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12: Bem, voltamos com o nosso Noite RTM. Daqui a pouquinho o Cacá Rodrigues volta aqui na nossa programação, ele tá lá no Prosa e Canto, tá acompanhando a abertura oficial desse festival e vai trazer mais detalhes pra gente daqui a pouquinho. Antes, Para a gente começar essa hora, eu quero te convidar para um momento de oração pelas mulheres, um momento promovido pelo nosso Ministério Mulheres de Esperança. Então, se você puder, junte-se a nós, faremos uma oração intercessória em favor das mulheres. Oremos. Música.

0: 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Por restauração e cura para as mulheres ao redor do mundo.
1: Pai de misericórdia e justiça, entregamos agora em tuas mãos as vidas das mulheres sul-africanas que sofrem em relacionamentos tóxicos e abusivos. Pedimos que elas encontrem em ti verdadeira esperança, sabendo que o Senhor é refúgio e fortaleza, socorro bem presente nas horas de angústia. Santo Deus, cure as feridas causadas pela dor, pelo medo e pela rejeição, restaurando a dignidade delas. Dê a cada uma coragem para buscar ajuda, para buscar sabedoria para tomar decisões e liberdade para recomeçar uma nova história. Que toda a opressão e violência sejam quebrados pelo teu amor. Fortaleça os corações abatidos e cerque essas mulheres de pessoas que tragam apoio e proteção. Que elas vivam restauradas e confiantes na tua presença. Oramos em nome de Jesus. Eu, Cacá Rodrigues, sou grato a Deus por dividir esse momento de oração com você.
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2: Agora são 9:11. Oramos em favor das mulheres. Seguimos aqui com o nosso Noite RTM. E enquanto a gente estava aqui no momento de oração, eu via aqui, né, internamente, que Dinho Oliveira estava em contato mais uma vez com o Cacá Rodrigues. Meu caro Dinho Oliveira, o que é que vem aí na sequência?
3: Eu tava conversando com o Vavá aqui. E ele falou assim: Dinho, sabe quem está do meu lado aqui? Eu falei: quem? É o meu parceiro de dupla. Fala aí, como é que é? Aí eu e Cláudio Ron tivemos que mandar ao vivo para os dois. Aí falamos: Vavá Rodrigues e Cacá Rodrigues.
2: Pegou, hein? Pegou. Aí sim.
3: Ah, então... Bacana demais, né? Bom, vamos lá. O que nós vamos ouvir agora mesmo?
2: O Cacá Olivares, que estava falando com você aí, não sei, ele que estava falando contigo. Isso. Aí. O que ele tem pra gente agora?
3: O bate-papo com o Vavá, já ouvimos já? Com o Vavá Rodrigues, já, né?
2: Claro.
3: Então, quem vai chegar agora? Agora, meu amigo, ele também é muito, muito querido, né? Faz parte da minha vida, vamos dizer assim, como
2: já é um clássico,
3: né? É um clássico. E ouvir, né, o Cacá conversando com o Paulo César, né? Ele que é um dos fundadores do Grupo Logos, né? Então, vamos ouvir aí nosso querido Cacá Rodrigues trazendo um bate-papo com Paulo César, Grupo Logos. Vamos ouvir?
2: Diga lá, Cacá, vamos lá.
4: Verdade, Marquinhos. Verdade, Dinho. Falando diretamente do espaço presbiteriano em Anápolis, Goiás, onde acontece de 25 a 27, ou seja, de hoje até sábado, mais uma edição do Prosa e Canto Festival. E ao meu lado está um grande representante da música cristã no país, mas eu falo música cristã de qualidade, não é qualquer música cristã. Música cristã com letra, cristocêntrica, com uma mensagem linda. Estou falando nada mais, nada menos do que o nosso querido Paulo César, do Grupo Logos. Tudo bem, Paulo? Bem-vindo mais uma vez ao Prosa e Canto.
5: Poxa vida, eu estou super feliz, né? Muito grato a Deus e quero testemunhar que, para você que está nos ouvindo, que vale a pena estar aqui, né? É um congraçamento onde os músicos são trazidos, são reunidos, eles mostram o seu trabalho, mas acima de tudo mostram o seu amor pelo Senhor, pelo ministério que o Senhor tem delegado a cada um. Então eu me sinto no meio disso e me sinto muito, muito grato a Deus por essa oportunidade.
4: Neste ano o evento completa 20 anos. Você já participou de quantas edições?
5: 3 edições.
4: Ano passado você esteve aqui. As três últimas. Inclusive na última nós nos encontramos no aeroporto, sim. Né? Para você, o que representa o Prosa e Canto?
5: Então, o prosa e canto representa uma grande oportunidade, tanto para quem vem trazendo a sua musicalidade, trazendo o seu talento, né? E através disso, trazendo a mensagem do Senhor para a vida das pessoas, quanto aqueles que vêm para presenciar, para participar, ouvindo, vendo, sentindo, né? Então, eu acho que é um evento que ele conduz todo mundo, tanto quem está no palco quanto quem está assistindo a uma adoração ao Senhor.
4: E o que é legal, que eu gosto muito do prosa e canto, é que reúne vários estilos musicais. Sim. Com pessoas que estão começando agora, com pessoas que já são renomadas, como é o seu caso. Essa mistura faz toda a diferença num evento como esse.
5: Com certeza, é necessário, né? Eu creio que todo mundo deve ter a oportunidade, e feliz é aquele que pensa exatamente assim, né? Não segrega só um grupo ou um cantor ou uma banda. Não, ele traz todo mundo que tem a possibilidade, é claro, de fazer um bom trabalho, mas fica aberto, né? E eu parabenizo a liderança do evento por essa visão.
4: Eu estava andando agora à noite aqui pelo espaço e eu ouvi algumas pessoas dizendo que estavam aguardando a sua apresentação. Ser referência para você, como que você reage a tudo isso? Quando as pessoas falam assim, poxa, eu vou no evento por causa do Paulo César.
5: Ser uma boa referência, é claro que é sempre bom para qualquer pessoa, né? E eu sei que o nosso trabalho é uma dádiva de Deus, porque primeiro a gente recebe dele as mensagens, a gente recebe dele os talentos, a gente recebe dele os dons, tudo vem do Senhor, né? E tudo volta para ele. De modo que as pessoas, elas podem sentir isso de uma forma clara, através de uma vida que o Senhor resgatou, que o Senhor tem santificado, que o Senhor tem guardado. Não estou falando só de mim, eu estou falando de todos aqueles que de fato foram chamados pelo Senhor para o seu trabalho. Evidentemente, eles vão refletir a luz de Cristo. Isso a Bíblia é muito clara em nos mostrar isso, né? Nós somos e queremos ser cada vez mais um reflexo daquilo que o Senhor é nas nossas vidas.
4: Conversando com o Betão Ribeiro, um dos idealizadores desse evento, ele falou algo que me chamou muita atenção, é que o voluntariado do evento Prosa e Canto, hoje aproximadamente entre 100 e 150 pessoas, eles fazem isso de todo o coração, com a maior boa vontade, com a maior alegria.
5: Sim, claro, claro. Porque a seara do Senhor, a obra do Senhor, ela contempla todas as pessoas com os talentos individuais, né? Então há quem cante, há quem pregue, há quem cozinhe, há quem arrume as roupas, há quem trate de cenário, há quem faça estacionamento cuidando dos carros. Há a possibilidade de que todos exerçam uma função que é, de certa forma, louvor ao Senhor. De certa forma, não. Que é sempre louvor ao Senhor, independente do que se faça.
4: Agora, Paulo, para a gente encerrar, o que o Paulo César costuma ouvir? Quando você está no seu carro, quem você ouve? Quem, na atualidade, você daria uma ênfase, um destaque?
5: Rapaz, eu não vou dar nomes porque eu seria... Primeiro é porque eu não consigo lembrar de tudo na minha cabeça, especialmente nomes, né? Eu tenho dificuldade. Mas eu ouço aquilo que é bom, eu ouço aquilo que me edifica, eu ouço aquilo que tem uma mensagem clara, objetiva. Eu não ouço chavões, eu não ouço mensagens para exaltação do homem, das pessoas, não. Então eu tenho algumas pessoas que elas ocupam lugar. Eu, por exemplo, na minha casa, em todas as manhãs, eu e a minha esposa, nós temos uma playlist que a própria internet já vai acentuando. Uhum. Né?
4: O algoritmo
5: já vai vendo o que a gente gosta, então nos enche daquilo que a gente gosta. E a gente é edificado. Eu, particularmente, eu não tenho vergonha de dizer, eu gosto muito das nossas músicas. Nós nos ouvimos muito, por incrível que pareça. Sabe, eu digo isso porque a música não é nossa, Deus é que nos dá. De modo que que eu ouço muito o trabalho, eu admiro, sabe, os arranjos que são feitos, os instrumentos que são colocados, a maneira que são colocados, a nitidez da voz. Eu admiro tudo isso no nosso trabalho. Mas é porque Deus faz, eu não estou me vangloriando daquilo que a gente faz. É porque Deus faz e a gente gosta do que Deus faz.
4: E é muito legal que na programação da RTM Brasil, eu faço o horário lá de segunda a sábado, das 2 às 7 da noite, e como as pessoas pedem suas músicas, como as pessoas gostam daquilo que você escreveu, daquilo que você compôs, e como eu disse, é referência, né, Paulo?
5: Eu fico muito feliz por isso, sabe? Às vezes até a gente tem uma preocupação assim exacerbada em alcançar todo mundo, sabe? Tem gente, não, eu quero fazer um tipo de coisa assim porque eu quero alcançar o jovem, eu quero alcançar determinada idade. E eu não me empolgo muito com isso. Eu creio que há a possibilidade de que em você cumprindo o mandato que o Senhor colocou, você vai atingir a quem Deus quer atingir. Então eu não me preocupo, quando o Senhor me dá uma música, eu escrevo a música, escrevo, gravo e canto. A quem ele vai atingir, é ele que faz, é ele que ministra isso ao coração de quem ele quer, na hora que quer e do jeito que quer. De modo que eu acho que é uma bênção, né? Inclusive a distribuição disso aqui com vários estilos, né, que acontecem, e todo mundo tem essa visão, eu creio.
4: Legal, obrigado Paulo César, um grande abraço. Daqui a pouquinho você vai estar no palco, que Deus te abençoe.
5: Sim. Que Deus nos abençoe e parabéns pelo seu trabalho na RTM. Vocês continuem sendo esses pregoeiros da mensagem do Senhor.
4: Obrigado Paulo César, conversamos com mais um convidado aqui na festa, no evento, no festival Prosa e Canto 2026. E eu continuo por aqui, gente. Daqui a pouco eu volto com mais convidados, daqui a pouco com entrevistas especiais nesse evento que completa 20 anos de existência. É o Prosa e Canto Festival RTM Brasil, para todo mundo ouvir.
2: Legal demais, né? Conversar com Paulo César é sempre um privilégio, né? Ele que sempre ali tranquilo nas suas respostas, né? Sereno. Ah, gostoso demais ouvir o Paulo César. Parabéns aí ao Cacá, que já, olha, isso é só no primeiro dia, hein? Só em algumas horas do evento a gente já tem todo esse material de alta qualidade que está nos trazendo o Cacá Rodrigues. Cacá, se tiver mais gente aí para você conversar, manda pra gente aqui na programação do Noite e do Revista também, tá certo? Olha, são 9h23, hoje é quinta-feira, e quinta-feira é dia de Espelho na Janela, com o pastor Israel Mazacorati e a nossa querida Renata Burjato. Vamos acompanhar.

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1: Abençoado seja o dia em que eu a encontrei. Nem mesmo a eternidade será capaz de distanciar a minha memória daquele primeiro encontro. Acredito que o que me fisgou foi um detalhe em seus olhos. Em parte, eles revelaram uma alma triste e cansada. Em parte, serena e cheia de esperança. Parecia que nada a podia atingir. Permita-me lhe contar essa história desde o início. Um dia eu entrei na cidade pela porta principal. Próximo daquela entrada estava um amontoado de gente. Beirava um tumulto, pessoas se acotovelando para conseguir um lugar melhor para ouvir. Fiquei curioso e me aproximei. Ouvi uma voz doce como mel, suave como uma brisa, penetrante como uma espada. Aquela voz trazia uma convocação. Inexperientes e insensatos, tomem jeito, aprendam a ter bom senso. Era uma fala provocativa, ao mesmo tempo irresistível. Mais pessoas se aproximavam a cada vez que ela repetia a sua convocação. Eu fiquei impressionado quando a ouvi chamar, erguendo a sua voz destemidamente no meio da cidade, com uma autoridade que me fazia pensar que nada mais importava a não ser ouvir o que ela tinha a dizer. Foi então que eu me sentei para ouvir as suas palavras. Ela começou o seu discurso fazendo afirmações sobre si e o que ela tinha a oferecer. Disse que tudo o que saía de sua boca era correto, pois ela tinha um pacto com a verdade, e o engano lhe era detestável. Por essa razão, dizia, o seu conselho era sempre justo, já que ela era incapaz de distorcer a verdade ou perverter os seus caminhos. Verdadeiramente, as suas palavras eram cristalinas, como se jorrassem de uma nascente de águas. O que ela tinha a oferecer era mais valioso do que prata, ouro e rubis. Nem o mais refinado e caro objeto de consumo que possa caber no desejo do coração humano se compara com o que ela tem. Nesse momento, as primeiras pessoas começaram a deixar o local, visivelmente contrariadas. Se levantaram e saíram batendo os pés, como se fossem crianças frustradas. A julgar pelas vestimentas, aquelas eram pessoas ricas. Ouvi uma delas dizendo, não perco o meu tempo com essa mentirosa. Deve pensar que eu sou tola ao tentar me convencer de que há algo que a minha riqueza não seja capaz de comprar. À frente, ela via e ouvia tudo. Sabia que as suas palavras geravam inquietações e manifestações contrárias. Mas nada disso a fazia mudar. Seu semblante sereno, o tom da sua voz, o ardor dos seus argumentos. Tudo permanecia o mesmo. Ela continuou o seu discurso, mas dessa vez, quem se sentiu ludibriado fui eu. Confesso que duvidei diante de suas palavras. Percebi inquietação entre os que a ouviam. Afinal, quem era aquela estrangeira que afirmava possuir o bom senso, o sucesso, o discernimento e o poder, como eu nunca tinha ouvido falar daquela por meio de quem os reis deveriam governar, as autoridades emitirem decretos justos e julgarem com justiça? Como poderiam tantas coisas dependerem dela? Pensei que talvez ela fosse uma lunática, ou que talvez nós sejamos os lunáticos. Algumas pessoas se levantaram e saíram naquele momento. Reconheci alguns rostos. Eram líderes do povo, alguns em posição de governo. Os ouvi dizer: quem é ela para querer me dizer o que é justo? Eu já sou justo e não preciso ouvir os conselhos desta estranha. Eu me levantei. Pensei que já era hora de retornar aos meus afazeres. Enquanto eu arrumava a minha bolsa e me preparava para deixar o local, ela disse: eu amo os que me amam. Os que me procuram, por certo, me encontrarão. Quando eu olhei, vi que ela estava olhando para mim. Seus olhos eram encantadores, profundos, reveladores e misteriosos. Coloquei a bolsa de lado e voltei a sentar. Então ela passou a falar da própria origem e do seu propósito de vida. Disse que o Eterno foi quem a designou antes de a terra existir. Ela viu nascerem a terra e os céus, os mares e os desertos, as planícies e as colinas. Não apenas viu o surgimento de todos os elementos da criação, como atuou como arquiteta de tudo. Ela estava ao lado do Eterno, planejando, executando e se alegrando com cada coisa criada. A alegria da beleza enchia a terra criada pelo Eterno. Afinal, era a beleza que emanava de tanta perfeição. Tudo em ordem, cada parte da menor até a maior, exercendo a sua função como se a criação fosse uma grande orquestra regida pelo Eterno e por ela. Até certo ponto dessa história, dizia ela, a humanidade participava de sua alegria. Porém, num dia como todos os outros, algo aconteceu. O ser humano a desprezou ao desprezar a companhia do Eterno. Daquele dia em diante, ela passou a clamar, oferecer os seus conselhos e as suas riquezas. Basta que a busquem, basta que peçam a Ele. Meus olhos se abriram e eu pude perceber que estava diante de algo maior do que podia enxergar. Olhei ao redor e vi que alguns mestres da cidade também haviam se levantado e ido embora. Outros, porém, ficaram. Ficaram também as crianças e alguns idosos. Eu me entristeci, pois como podiam desprezar aquelas palavras? Como eram capazes de virar as costas para aquele presente que o Eterno nos concedia? Eu fui falar com ela. Rodeada de crianças, brincava com elas e se alegrava. Sentei-me perto e perguntei por que ela insistia em fazer o convite e oferecer os seus conselhos se não era ouvida pelas pessoas que mais deveriam ouvir. Ela apenas olhou para mim, sorriu e não disse nada. Constrangido com o silêncio, eu continuei. Os ricos, por exemplo, se ouvissem os seus conselhos, não colocariam a esperança em suas riquezas e entenderiam que aquilo que possuem pode trazer alívio para muitos que sofrem por causa da pobreza, como as viúvas, os órfãos e os estrangeiros entre nós. Ela me ouvia atentamente, apesar de não deixar de dar atenção para as crianças. Prossegui dizendo que os líderes do povo, os governantes, se ouvissem o que ela tinha a oferecer, governariam com justiça e promoveriam a paz e a felicidade para todo o povo e não apenas para alguns. E quanto aos mestres? Tanto conhecimento que os tornou orgulhosos. Lhes faltava justamente o que ela tinha a oferecer. Depois de algum tempo em silêncio, ela se voltou para mim e falou: meu filho, disse ela, você ouviu o que eu tenho a dizer. Você se deixou convencer de que o que eu tenho a oferecer é valioso demais e que não pode ser jogado fora. As crianças estão aqui e com elas eu brinco. Minha missão se cumpre sempre. Pois uma vez que você me procurou e me encontrou, eu estarei com você por todos os caminhos da sua vida. e por meio de você, outros me encontrarão, e com eles eu falarei e darei os conselhos que os tornarão verdadeiramente felizes. Por isso, não se entristeça por mim, se entristeça por aqueles que me rejeitam, pois estes se tornam instrumentos do mal, serviçais da injustiça e do ódio, escravos da morte. Por outro lado, quem me encontra, encontra a vida e recebe o favor do Eterno. Eu não sou tão popular, é verdade, mas essas são as regras que eu devo seguir. Não posso obrigar que me ouçam e ordenar que me aceitem. Eu não faço escravos, tampouco Eterno. Chegava a hora de ela partir. Outras cidades estavam no seu roteiro. Incansável, andava e oferecia o que tinha. Era uma oferta de amor e graça para aqueles que a percebessem. Antes de me despedir, perguntei: onde eu poderia te encontrar novamente? Acho que eu ainda tenho muito a aprender com você. Ela sorriu e disse: eu habito no temor do Senhor. Por isso, se você o temer, me encontrará. Sim, você ainda tem muito que aprender, e o que eu tenho a oferecer não tem limites. Mas não tenha medo, a nossa jornada está apenas começando. Nos despedimos, embora a sensação foi como se ela nunca fosse de fato embora. Antes de ir, por favor, me diga o seu nome. Eu tenho muitos nomes, mas pode me chamar de Sabedoria.
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3: Muito bem, já de volta com o nosso Noite RTM nesta quinta-feira, neste 25 de junho de 2026. E aí, gostou do episódio de hoje de Espelho na Janela? Semana que vem tem mais, mas você pode ouvir outros episódios que já foram ao ar no site da RTM, rtmbrasil.org.br. Vai lá na aba de programas e procura pelo Espelho na Janela, tá bom? Agora a gente vai trazer para você história da igreja. Pastor, professor, historiador Marcelo Santos, a cada semana vai avançando um pouquinho na linha do tempo e contando essa história para a gente, desde da igreja primitiva lá no início até os dias atuais, para a gente compreender por que as nossas igrejas hoje são como são. Como chegaram, né, a ter essa estrutura, esse formato, esse jeito, essa forma. Então, a gente vai aprendendo como isso foi acontecendo ao longo do tempo com o pastor Marcelo Santos, trazendo para a gente história da igreja. Vamos acompanhar.

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1: Olá, querido ouvinte da RTM, que alegria mais uma vez estar com você em mais uma semana para juntos compartilharmos sobre a história da Igreja, para percorrermos os caminhos da história da Igreja e aprendermos sobre as nossas origens, o processo que nos trouxe até esse momento. Nós estávamos conversando no último programa sobre os concílios ecumênicos, a construção teológica da doutrina cristã e todos os conflitos, né, que aconteceram ao longo dos séculos, pelo menos nos primeiros 7 concílios ecumênicos, que foram aqueles que são considerados os mais importantes nessa primeira etapa, nesse primeiro momento da Igreja cristã. E eu quero hoje conversar com você sobre um fator histórico que influenciou muito todo esse processo. E aí eu quero lembrar a você que quando a gente conversa aqui sobre a história da Igreja, a história ela é dinâmica, ela acontece de uma forma paralela. Nós estamos fazendo aqui abordagens temáticas, né, por uma questão até didática. Eu escolho um tema e converso com você sobre esse tema. Mas muitos desses assuntos que nós estamos conversando, eles acontecem de uma forma paralela, acontecem simultaneamente, né? Enquanto os concílios ecumênicos estão acontecendo, ao mesmo tempo estão acontecendo também as invasões bárbaras, a expansão dos povos germânicos, e ao mesmo tempo também surge o islamismo. Então nós estamos aqui numa ordem sequencial, abordando tematicamente esses temas, mas não significa que eles tenham acontecido um após o outro. Eu quero chamar a sua atenção para isso, para o fato de que eles acontecem simultaneamente. Por isso você vai ver personagens e programas diferentes, os mesmos personagens, talvez eu repetindo, né, uma abordagem, um momento histórico, é porque essas histórias acontecem de uma forma simultânea. Então é nesse contexto, desde lá do 4º século da era cristã, que a gente vai perceber, paralelo a todo esse movimento de formação do Império Cristão, do surgimento da figura do papado, da construção da teologia cristã, que vão surgir e vão começar a acontecer as chamadas invasões bárbaras. Por quê? Porque desde o seu início, o Império Romano, ele foi constantemente obrigado a proteger as suas fronteiras contra as tentativas de invasão dos chamados bárbaros. Para isso, ele vai construir grandes fortificações nas suas fronteiras. Para isso, ela vai repartir entre os soldados que viviam nessa região as terras, né? E vai dar a eles a propriedade das terras como colonos. Por quê? Porque eles estavam muito mais próximos da fronteira, né? E caso fosse necessário, era muito mais fácil mobilizar os soldados até a fronteira para o campo de batalha, caso isso fosse necessário. Desse modo, o Império Romano ele consegue defender as suas fronteiras até meados do século IV. Porém, a partir dessa época, a defesa ficou cada vez mais difícil, até que, por fim, toda a parte ocidental do Império Romano vai ser tomada e vai ser conquistada por esses invasores. Com essas invasões bárbaras ou germânicas, o Império Romano do Ocidente vai se desmembrar em numerosos ramos, em numerosos grupos, com culturas, com línguas, com dialetos, enfim, e vai dar origem àquilo que a gente conhece como Europa hoje.
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1: Bom, as causas da queda do Império Romano são muito mais complexas do que aquela que os pagãos e os cristãos da época costumavam afirmar. Por quê? Porque esse processo das invasões bárbaras que vai resultar na queda do Império Romano do Ocidente, os pagãos vão dizer que na época a culpa era dos cristãos, porque os cristãos insistiam em abandonar os velhos deuses romanos e esses antigos deuses romanos, os deuses dos pagãos, tinham deixado de proteger o Império Romano, por isso os bárbaros tinham conseguido êxito, né, e eles tinham ficado vulneráveis porque teriam perdido a proteção desses antigos deuses pagãos. Por sua vez, os cristãos afirmavam que os culpados pela queda do Império Romano eram os pagãos, romanos pagãos, porque eles tinham durante séculos perseguido os cristãos. E aí você vê, né, cada grupo aí com a sua tese, cada grupo puxando brasa para a sua sardinha. O que nós sabemos hoje, olhando para a história, é que o Império ele tinha que sucumbir porque era impossível manter esse equilíbrio entre o que existia entre a vida dos seus súditos e dos bárbaros que estavam chegando, que estavam se aproximando do território romano. De um lado, a gente tinha os romanos, que tinham muito mais facilidade, né, de viver, e do outro lado da fronteira, esses bárbaros que vinham como nômades, eram povos nômades, povos que viviam em busca de terra, que viviam em busca de um lugar para sobreviver, e nesse processo de busca de terras para o Oriente, eles acabam se deparando com a muralha da China. Não há outra opção a não ser se dirigir para o Ocidente, e nesse processo eles acabam chegando até o Império Romano, que era a grande potência da época. O que o Império Romano vai fazer no primeiro momento, e a gente diz que essas invasões tiveram dois momentos, o primeiro a gente chama de assimilação e depois propriamente de invasão, é porque no primeiro momento o Império Romano vai assimilar esses bárbaros. Ele vai dar a terra de fronteira a esses povos bárbaros, dando a eles a permissão para viver dentro das fronteiras, com o nome de federados. E qual era o interesse do Império Romano nisso? Para que esses primeiros povos bárbaros, esses primeiros grupos, eles pudessem, em troca, defender o Império Romano e a fronteira do Império Romano de qualquer tentativa de invasão de um outro grupo, porque eram vários povos, eram várias tribos. E aí a gente fala tribos, povos, né? Você deve calcular aí talvez meia dúzia de pessoas. Eram tribos, eram povos inteiros com 15, 20, 25, até 30 mil pessoas, né, que faziam parte desses grupos e dessas nações. O resultado foi que em pouco tempo a maior parte do exército romano era constituído por soldados bárbaros, frequentemente debaixo do comando de oficiais que também tinham a sua origem entre os bárbaros. Essas tropas se consideravam romanas e algumas vezes defenderam valentemente o Império Romano, mas outras tropas simplesmente se rebelaram contra a autoridade imperial e acabaram seguindo seus próprios interesses. Boa parte dos soldados que causaram grandes prejuízos nas margens ali do Mediterrâneo, na verdade, eram soldados do Império, bárbaros como soldados do Império que acabaram se revoltando e rebelando contra o próprio Império.
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1: Bom, para fechar esse primeiro momento, né, da invasão dos bárbaros, sobre essa assimilação, a gente percebe então que essa primeira tentativa do Império Romano não obtém êxito, não obtém sucesso. A gente sabe que em regiões muito distantes das fronteiras do Império Romano aconteceram alguns fatos que contribuíram para precipitar a segunda etapa, que era a etapa da conquista, a etapa da invasão. Como eu disse para vocês, a muralha da China foi um desses fatores que acabou fazendo com que essas legiões de bárbaros, e eles são chamados de bárbaros por conta do estilo de vida nômade, até selvagem mesmo, que viviam, eles acabam migrando para o Ocidente. Além disso, é provável que eles tenham sido empurrados também pelos mongóis nessas disputas de terra e pela mudança de clima também, que os obrigavam a procurar novas terras de tempos em tempos. No princípio da era cristã, os hunos, eles atravessaram os conhecidos Montes Urais e vão penetrar na Europa e começam a fazer pressão sobre os povos germânicos que viviam na Europa Oriental. Por volta do ano 370, e aí há disputas entre eles, né, por território, os hunos vão cair sob o domínio dos ostrogodos, que é um outro povo bárbaro, que dominava a costa ali do que a gente conhece como Mar Negro, e vão destruir todo o Império dos Hunos. Um forte contingente dos ostrogodos, olha que nome interessante, que nome bonito, você que vai ter filho e filha aí, fica aí uma sugestão, né? Ostrogodos, mas era o nome de uma dessas tribos. E um grupo grande dessa tribo, dos ostrogodos, vai se dirigir para os Montes Cárpatos, onde vai começar a pressionar os visigodos. E quem eram os visigodos? Era um outro povo, e aquele que a essa altura estava ali nas margens, na fronteira do Império Romano. Então, pressionado por aqueles que estão vindo atrás, né, os visigodos não têm outra opção a não ser se apresentar ali na fronteira do rio Danúbio, pedindo permissão para se instalar em território romano. Depois de uma série de negociações, esses visigodos, que são a primeira geração, o primeiro grupo, eles vão ser aceitos ali como federados, vão ficar ali nas fronteiras. Mas como eu disse a você, isso vai durar pouco tempo, porque vários e vários outros povos, como burgúndios, suevos, francos, e vários outros povos vão acabar chegando até o Império Romano, e pouco tempo depois eles vão se rebelar, inclusive os próprios visigodos, e vão se armar contra o Império Romano. O que a gente percebe é que a partir do século V, sucessivas levas de povos bárbaros, né, vários avanços de povos bárbaros, conhecidos como invasões violentas, vão destruir o frágil Império do Ocidente e por 5 séculos vão disputar as suas terras entre si. É interessante então que a gente percebe a fragmentação do Império Romano do Ocidente dessa maneira. É porque é nesse contexto que é importante perceber a transição daquela unidade mediterrânea, a unidade do Império Romano, que foi tão importante para o surgimento e consolidação do cristianismo, com uma cultura só, com uma língua só, para a fragmentação que acontece a partir da invasão bárbara em vários povos, em várias culturas, que vão dar origem muito mais à frente aos países que nós temos hoje ali dentro da Europa. E aí que você entende a mudança daquilo que era o Império Romano, com uma cultura única, com uma língua única, com uma economia única, para a mesma região geográfica hoje que é a Europa, que é tão pulverizada. E as invasões bárbaras têm um papel bastante importante nesse processo, e inclusive também na questão da paganização do cristianismo. Mas isso é uma outra história que nós vamos conversar no próximo programa. Até lá e que Jesus te abençoe.
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2: Legal demais, mais um capítulo de História da Igreja. Semana que vem tem mais aqui na programação do nosso Noite RTM. Se Deus quiser, você segue acompanhando com a gente, tá bom? Abrimos esta hora orando pelas mulheres e agora convidamos você a se unir a nós para mais um momento de oração, só que desta vez pelos homens. Nosso Ministério de Homens, os Chamados à Vitória, nos proporciona esse momento. Então, se você puder, junte-se a nós para esta oração intercessória em favor dos homens.
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4: Hoje é 25 de junho. O tema de hoje é a aliança. Senhor, as pessoas vivem fazendo promessas que não conseguem cumprir. As intenções podem ser boas, mas falta capacidade para manter o que prometem. Eu sei que isso também tem sido verdade na minha vida. Mas, quando se trata da promessa que mais importa, a aliança eterna, o Senhor a cumpriu. Obrigado por trazer paz ao meu coração. Gênesis 17:7. Eu sou o Thiago Liza e é um privilégio orar com você.
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2: Reta final do nosso Noite RTM. Daqui a pouquinho tem revista RTM para a gente fechar bem demais aqui a nossa quinta-feira. E agora a gente vai falar de um assunto muito importante. Vamos falar sobre dinheiro, mas sempre à luz da palavra de Deus. É o nosso Finanças em Ação com Paulo de Tarso.
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2: Olá, meu amigo e minha amiga. Tudo bem com você? Estamos com mais um programa apresentado.

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1: Olá, meu amigo e minha amiga. Tudo bem com você? Estamos com mais um programa apresentando princípios poderosos da Palavra de Deus para transformar sua vida financeira. E vamos continuar com nossa jornada financeira aqui pelo livro de Deuteronômio. E hoje eu quero falar com você sobre três coisas importantes para sua vida financeira: amar, obedecer e ensinar. Sim, essas três coisas podem fazer muita diferença na maneira como você está lidando com o dinheiro. Você ama a Deus de todo o coração? Eu espero que sim. Porque ouça aqui o que está escrito na Palavra de Deus. Aqui diz assim: ame o Senhor, o seu Deus, de todo o seu coração, de toda a sua alma e de todas as suas forças. Está lá em Deuteronômio 6:5. E como é bom amar esse Deus que nos dá tudo o que precisamos, não é? Pois Ele está pronto a nos dar aquilo que necessitamos para a nossa vida financeira. Ele faz a parte dele magistralmente e espera que a gente faça a nossa parte, que é administrar bem os recursos que ele coloca sob nossa administração. Agora, você pode perceber a consequência natural de amar a Deus? É claro que quando amamos a Deus, nós vamos querer fazer a vontade dele, certo? E não a nossa própria vontade.

0: não o que o nosso eu pede, mas sim aquilo que Deus deseja.
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0: Foi exatamente essa orientação que Deus deixou através de Moisés, quando ele disse assim: obedeçam cuidadosamente aos mandamentos do Senhor, o seu Deus, e aos preceitos e decretos que ele lhes ordenou. Façam o que é justo e bom perante o Senhor, para que tudo lhes vá bem, e vocês entrem e tomem posse da boa terra que o Senhor prometeu, sob juramento aos seus antepassados, expulsando todos os seus inimigos e diante de vocês, conforme o Senhor prometeu. Está lá em Deuteronômio 6, 17 a 19. O dinheiro quer ser o Senhor de sua vida, fazer com que você só pense nele dia e noite. Mas quando amamos a Deus e obedecemos aos princípios maravilhosos da sua palavra, então tudo muda. E é isso que Deus deseja para você e para mim. Agora, Deus ainda deseja uma terceira coisa, mas muito importante mesmo. Ouça bem o que ele nos orientou através de Moisés. Ele disse assim: que todas essas palavras que hoje lhe ordeno estejam em seu coração. Ensine-as com persistência aos seus filhos. Converse sobre elas quando estiver sentado em casa, quando estiver andando pelo caminho, quando se deitar e quando se levantar. Amarre-as como um sinal nos braços e prenda-as na testa. Escreva-as nos batentes das portas de sua casa e em seus portões. Está lá em Deuteronômio 6, 6 a 9. Eu não sei como é para você, mas para mim, ensinar os princípios de Deus é muito bom. Os princípios de sua palavra que traz a perfeita sabedoria para tomar as decisões financeiras para o nosso dia a dia. Isso é muito bom mesmo. E olha que privilégio que Deus está dando a você para exercer uma influência espiritual muito prática. E como fazer isso? Ensinando seus filhos em primeiro lugar. Mas você pode estender essa influência também para muitas outras pessoas.
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0: Então vamos lá. Que lições você poderia tirar hoje para a sua vida financeira? Primeiro, ame a Deus de verdade e não apenas da boca para fora. 2. Como consequência desse amor, conheça e obedeça a cada princípio de sua palavra. 3. Ensine a seus filhos e às outras pessoas tudo que você tem aprendido sobre como administrar o dinheiro. E olha, obrigado por estar comigo mais uma vez no programa Finanças em Ação. Princípios poderosos da palavra de Deus para transformar sua vida financeira. Um grande abraço do seu amigo Paulo de Tarso. E nos falamos no próximo programa.
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0: Muito bem, fechando então o nosso Noite RTM. Daqui a pouquinho, depois do intervalo, tem Revista RTM. Então fica ligado com a gente aqui, acompanhando a nossa programação nesta noite de quinta-feira. O intervalo é rápido e na volta vamos atualizar você das principais notícias do Brasil e do mundo. Até já.
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0: Muito bem, está no ar a partir de agora mais uma edição do nosso Revista RTM para hoje, quinta-feira, dia 25 de junho de 2026, até às 11 da noite, se Deus quiser, com um resumo de notícias nacionais, internacionais, destaques esportivos. Já saiu o adversário do Brasil na próxima fase da Copa do Mundo, hein? A gente vai falar sobre isso daqui a pouquinho, tá certo? E olha, além disso, tem as notícias do mundo do agronegócio. Pastor Janos, a sua participação sempre muito importante com a gente, não deixe de interagir conosco, não deixe de fazer os seus comentários, enfim, de participar ativamente aqui do nosso Revista RTM. Comigo, Marcos Olivares, aqui no estúdio E da RTM Brasil, no interior de São Paulo, neste estúdio que está conectado ao nosso estúdio C, em São Paulo, capital, onde está ele, Dinho Oliveira, comandando ali a nossa central de operações e apresentando junto comigo esta edição do Revista RTM. Meu boa noite a você, Dinho Oliveira. Como é que você está, meu jovem? Quanto tempo que eu não te vejo, hein? Ah, mas que alegria!
1: Olá, Olivares. Ah, quanto tempo, hein? Que alegria poder vê-lo. Muito obrigado pela recepção. Tô feliz demais, né? Ah, meu amigo, é sempre bom rever os nossos amigos aqui que trabalham com a gente na RTM. A gente fica
0: trocando ideia.
1: É bem legal. Cacá Rodrigues tá todo felizão, né? No Prosa e Canto. Vavá Rodrigues tá lá. Ah, que legal. É uma festa hoje aqui na RTM, viu, Olivares? E claro, isso é contagia verdade. A gente, né? A gente também fica muito feliz com os nossos amigos e colegas de trabalho. Eu gosto de falar amigos porque a gente é mais amigo do que qualquer coisa, né, Olivares?
0: Ah, a RTM, graças a Deus, é uma família, né? No melhor sentido dessa palavra, né? Graças a Deus. E é verdade, né? Mesmo aqui remotamente, né? Você tá vendo ali todo mundo participando, conversando, né, na reunião, então é gostoso a gente ter essa oportunidade,
1: não perde, né?
0: Viu?
1: Não perde a não, vibe,
0: exatamente.
1: Né? É o mesmo jeitão que se tivesse ao vivo, né? Então, assim, é diferente mesmo, né? É diferente, não é aquela coisa. Parece que tá tudo junto e misturado. Ah, meu amigo.
0: Graças a Deus, que beleza.
1: A resenha com o pastor Janos rende.
0: É verdade. E olha, falar em junto e misturado, né? Vamos convidar os nossos ouvintes para se juntarem a nós nesta edição aqui do nosso Revista RTM. Faça o convite daquele jeito, meu amigo, que só você sabe fazer.
1: Oh, wow. Muito bom. Ouvinte querido, ah, mas que alegria, hein? Já estou vendo aqui, já estamos recebendo mensagem, mas cabe mais, e só falta você, hein? Venham participar aqui da programação do Revista, né? Como bem disse Olivares, deixando aí a sua mensagem, seu ponto de vista em relação à notícia que você ouviu. Ah, mas eu penso diferente do que vocês comentaram. É válido, né? Então, será muito bem-vindo. E para isso, peço para que você anote aí no seu smartphone o nosso WhatsApp, certo?
0: Certíssimo.
1: Uma pausa para tosse. Anote aí, então, para quem está no exterior, 55 é o código internacional, certo? Então, tá dado a dica. Agora anote aí o nosso WhatsApp. É o 11 974 181 456. Anotou? Tem que ter, né?
0: Anotei.
1: Tem que manter a tradição.
0: O meio eu tô anotando ainda.
1: No meia tem que ter uma folha. Você tem aquele. Tem os cadernos, que é assim, né? E tem aqueles cadernos de. Que são assim, né? Que é mais compridinho, parte de desenho, não tem?
0: Isso.
1: O meia tem que ser aquele.
0: Tem que ser
1: lá,
0: nesse, né? Compridinho aí. Exatamente. Até o fim. Ah, que maravilha.
1: Vou repetir pro que vai que você. Não anotou. Se ficou aí pensando no último número e não anotou, né? Então, 11974-181-456.
0: Exatamente.
1: Não esqueça de se identificar, sim, né? Falar o seu nome, a cidade e o estado de onde fala. E quem Olivares está no exterior. Como é que faz, hein?
0: Precisa falar, é verdade, ó. Não, tranquilo, você está no exterior, só não esquece de colocar o nome do país onde você está, a cidade, para a gente saber onde está chegando o som da RTM, para a gente poder identificar você, né? Ah, mas o nome da minha cidade é complicado. Não tem problema, Dinho Oliveira vai falar o nome da sua cidade de primeira. Meu amigo, com ele é assim, ó. Ele falou assim, eu faço o que esse povo aí não faz na Copa do Mundo. A bola vem e eu mando de primeira e é gol. É isso mesmo. Como nos bons tempos lá do Roberto Carlos, né? Mais lá atrás do Rivelino. Ah, que coisa maravilhosa. Então é isso. De Oliveira é dessa turma aí, né? É desses craques. Então manda o nome aí da sua cidade. Pode ser ele qual for que de Oliveira vai arrematar de primeira, tá certo? E olha, uma última dica antes da gente trazer aqui os destaques de notícias para você que está nos ouvindo, você pode nos assistir também. Sim, vai lá no nosso site rtmbrasil.org.br, rtmbrasil.org.br, tá certo? 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E Dinho Oliveira, é claro. Mas que beleza! Vai nos assistir. Olha ele aí, o Dinho Oliveira, tá certo? Vai nos assistir nesta gloriosa noite de quinta-feira. Então, você que está nos ouvindo, pode também nos assistir, né? Assistir a edição de hoje do nosso Revista RTM. Dito isso, meu caro Dinho Oliveira, temos notícias atualizadas para o ouvinte do Revista RTM?
1: Deixa eu ver aqui se o Clóvis enviou. Ah, meu amigo, temos sim. Ah,
0: Clóvis.
1: Temos.
0: Não falha.
1: Destaques nacionais para começar. Mas antes,
0: sobe o som.
1: O ministro André Mendonça do Supremo Tribunal Federal determinou hoje a transferência, no prazo de 24 horas, do ex-banqueiro Daniel Vorcaro, do Master, para uma cela na Papudinha, no complexo da Papuda. Vorcaro está preso na Superintendência da Polícia Federal em Brasília desde março deste ano. Ele foi autorizado a ficar no local para ter maior interação com os advogados enquanto negociava um acordo de delação premiada com a PF e a Procuradoria-Geral da República. No entanto, duas propostas apresentadas pela defesa PF e ao Ministério Público foram rejeitadas. As autoridades consideraram que as propostas de Vorcaro pouco avançaram em relação ao que já foi apurado pela Polícia Federal.
0: Na verdade, o que acontece, né? Esse jovem aí, Vorcaro, ele eu até entendo, viu, Dinho? Porque ele era o dono, o presidente, né, da instituição. E todo mundo falava com ele, todo dia, o dia todo. É gente para tudo quanto é lado. Então ele tinha que conversar com muita gente, ele tinha que resolver muitos problemas, ele tinha que assinar muitos documentos, né? Ele tinha que fazer muitos negócios, então não dava para ele guardar tudo ali na cabeça. A gente que faz muito menos negócios que ele, a gente já tem que anotar, né? Porque a gente acaba esquecendo, então passa uma coisa, passa ali, passou o dia, poxa vida, não fiz aquilo ali, devia ter anotado para não perder. Então o que ele fazia? Ele anotava tudo e salvava todas as conversas no celular. Salvava tudo. Que era para não esquecer depois. Porque era tanta gente conversar com ele, depois a pessoa vinha lá depois de 10 dias, falava assim: Ô Vorcaro, olha, agora encontrei, viu? Encontrei lá e vou mandar para você daqui a pouco. Aí ele fala: mas encontrou o quê? Quem é você que eu não tô nem lembrando? Aí ele ia lá na gravação no arquivo da conversa que ele salvava, Ah, é. Esse aqui é o fulano de tal que ficou de me mandar tal documento. Conseguiu o documento. Ah, ótimo. Então, tudo que a polícia tá apurando, tá lá nos celulares dele. Ele não tem muito mais o que contar. Era o dia a dia dele, era o que ele fazia, era o tempo todo aquilo, né? A não ser que ele tivesse realmente fora desse esquema, desse sistema de trabalho, algum esquema escuso, não é? Mas, na verdade, o que acontece com o Banco Master? Ele estava junto de políticos, de autoridades, né, que estavam ajudando o banco a se manter. Então, não era alguma coisa assim, olha, o banco ele trabalha de um jeito e aqui, né, de uma forma escusa, só 3, 4, 5 pessoas sabem disso aqui que a gente faz no banco. Não tinha isso. Era o dia a dia dele, falar com um político, falar com o dono de outro banco, o dono de uma empresa, né, falar com o secretário disso, secretário daquilo, olha, eu preciso disso, ó, tipo, repasso tanto, né, me ajuda ali, né, vamos viajar, tava tudo ali no celular. Então, a polícia, ela falou assim, ó, tudo que você tem para contar, você fala aqui, ó, olha, eu vou te falar de fulano e tal, tá tudo ali no celular. Ah, vou te falar de outra pessoa, tá no celular, tá tudo. Então a polícia falou, quer saber? Não precisa da delação premiada, não. Tá tudo aqui. Aí o André Mendonça falou assim, não precisa mesmo? Não. Certeza, certeza. Então não precisa ficar aí na Polícia Federal, porque ali é só de passagem, um lugar só de passagem, né? Não é pra ficar o tempo todo. Já foi transferido lá pra Papudinha. É, meu amigo, as coisas vão acontecendo. O ministro André Mendonça tá trabalhando aí com afinco nesse caso aí do Banco Master, né? E vem mais por aí, hein, nos próximos dias. Vem mais por aí nos próximos dias, sem dúvida.
1: Enfim. Não é fácil, viu, a tarefa do ministro André Mendonça.
0: Não é. Porque tem
1: colegas ali que já estão. Colegas estão querendo abafar, falando que tá fazendo tudo errado, que pode ser cancelado.
0: Não é bem assim, né? Vamos dar um jeito. Enquanto ele trabalha para resolver o problema, outros trabalham para ver como que a gente faz para, né, jogar isso aí para debaixo do tapete. Infelizmente, tem isso mesmo. Tá tudo acontecendo ao mesmo tempo. E olha, seguindo aqui com os destaques de notícias nacionais, aquela mãe do menino que foi alvo de uma tentativa de sequestro e o ex-companheiro dela foram encontrados mortos na zona leste de São Paulo. Segundo a investigação, o homem teria tomado conhecimento de supostos episódios de maus tratos e a partir disso decidiu raptar o menino. Os dois corpos encontrados no bairro Colônia, dias após uma tentativa de sequestro de uma criança em Guaianazes, foram identificados como sendo da mãe do menino e do seu ex-companheiro. Segundo a investigação, o ex-companheiro, identificado apenas como Hamilton, foi o responsável por planejar a ação para retirar o garoto da guarda da mãe, identificada apenas como Caroline, após suspeitar que o menino sofria maus tratos. Hamilton manteve um relacionamento com Caroline e tinha carinho pela criança. Após o fim da relação, ele teria tomado conhecimento de supostos episódios de maus tratos e, a partir disso, decidiu então raptar o menino. Polícia Civil investiga se o Tribunal do Crime tem envolvimento com a morte do casal. Que coisa, hein? O menino disse que não conhecia o rapaz. Por quê? Porque ele era pequeno. O rapaz tinha um relacionamento amoroso com a mãe do menino. Não deu certo. Mas ele gostava do menino, né? Pegou ali um apreço pelo garoto. Ficou sabendo que a mãe, ele que teve um relacionamento com a mãe, conheceu a criança pequena, ele devia saber como que era a mãe no dia a dia, né? O que ela fazia, como ela vivia. E aí, sabendo, né, chegou até ele a informação de que que o menino estava sofrendo maus tratos por parte da mãe. Ele podia ter chamado a polícia, né? Ele podia ter ido nas autoridades, falado, olha, tive um relacionamento amoroso com ela, não sou o pai da criança, mas conheço, eu ouvi falar que ela está tendo maus tratos, quero ter, participar mais na vida dessa criança, quero ter agora, como é que eu faço? Me ajuda aí, né? Ou pelo menos tirem essa criança das mãos delas, comprovem aí se é verdade o que estão falando, né? Mas não, o que ele fez? Vou lá, vou levar o menino à força, vou raptar o garoto. Não deu muito certo. Acontece que esse caso, ele teve repercussão nacional. Com isso, aquela região de Guaianazes, extremo leste, extremo da zona leste da capital paulista e os bairros adjacentes, infelizmente, são bairros periféricos e aí existe a atuação do crime, crime organizado principalmente. E quando a polícia começa a ficar muito ali, pessoal, não gosta, atrapalha o dia a dia dessa galera que tem esses, aí sim, né, esses trabalhos escusos. E aí, por conta da do casal que provocou a permanência da polícia no local por muito tempo, porque a partir daí a polícia foi investigar quem era a mãe, o que ela fazia, com quem ela andava, né, quem era o rapaz, e aí se começa a chegar em outras pessoas ali no bairro, nas redondezas. E aí é por isso que a polícia suspeita que o chamado Tribunal do Crime tenha resolvido essa parada. Como? Olha, vocês estão atrapalhando os nossos negócios, então a sentença é, nós vamos eliminar vocês. E eles fazem isso assim, rapidamente, né? E é muito provável que tenha sido isso que tenha acontecido.
1: É, e foram os dois, né? Tanto o ex, né, que tentou raptar o menino, como a mãe, né? Então,
0: pra você, e agora o menino fica aí, ó.
1: Aí quando eles vão preso, aí pedem direitos humanos pra eles, né? É sempre assim, né?
0: Pois é.
1: E eles têm todos os direitos.
0: Mas quando são eles resolvem dessa maneira. Exatamente. E o menino agora ficou órfão, não tem mãe, não tem pai, não tem o rapaz que tinha o apreço por ele. Enfim. Que história, hein?
1: É, pois é, chocante. Chocante mesmo, né? Temos, deixa eu ver aqui, Olivares. Ah, tá. Olha que outro caso também inusitado, que teve um final
0: esse
1: trágico,
0: aí,
1: viu?
0: É.
1: Olha só, o advogado Rodrigo Pantaleão, que concordou com a condenação do próprio cliente durante uma audiência de instrução, foi encontrado morto hoje em Florianópolis. A Polícia Civil investiga as circunstâncias da morte, viu? O corpo foi localizado após moradores relatarem um forte odor vindo de um imóvel. A linha de investigação não foi informada. Um vídeo da sessão online de 28 de maio mostra o advogado concordando com a acusação feita pelo Ministério Público contra o próprio cliente. As imagens viralizaram na web nas últimas semanas. Na ocasião, a juíza Carolina Ranzolin considerou o réu indefeso. No vídeo, Pantaleão aparece no celular durante toda a fala do promotor Raul Rogério Rabelo e só volta a olhar para a câmera quando a juíza o chama para se manifestar e prestar as alegações finais do caso. Então,
0: pois é, outro caso que repercutiu em todo o Brasil, né? Ninguém sabe se ele tinha discutido com o cliente, né? Porque ele demonstrou um certo desprezo ali, né? Ele fez que não estava nem ouvindo, ficou no celular quando foi chamado e falou assim: não, meritíssimo, concordo com os autos, não tenho nada a declarar. Quando ele falou isso, até a juíza falou assim: não, mas aí o seu cliente, ele está indefeso, ele não tem defesa para ele. Não, não tem. Eu concordo com a promotoria. Então, sendo assim, está condenado. E aí, o que, que acontece? Agora ele foi encontrado, né, já sem vida, no apartamento, e não há sinais de arrombamento na porta, não há sinais de violência física contra ele, então ninguém sabe se talvez asfixia mecânica, se bebeu alguma coisa envenenada, ou, né, se muito... Sim, né? Coincidentemente, nesse momento da vida dele, ele teve um mal súbito lá e faleceu, né? Aí
1: se fosse na Rússia.
0: Aí o cliente dele, né? Que tá todo mundo achando, inclusive a polícia, que, né, olha, alguém da família, né? Do círculo de amizades, né? Amando do cliente dele, foi lá e executou o serviço. Né? Se foi um acaso do acaso que ele teve um mal súbito e faleceu, né? Até o cliente dele provar que não tem nada com isso, vai ser difícil. Mas que história também, né? Não se sabe o porquê o advogado agiu daquele jeito na audiência, né? E teve essa consequência aí, né? Aliás, advogado criminalista, né? E eu conheço alguns... E já, eu conheço advogado que já teve até que mudar de cidade. porque, assim, de estado, mudar de longe, para bem longe, né? Porque não, e... ele era advogado de um grupo de... Sabe aquele, quando você tem um bairro comercial, aí você tem uma galera que faz uma segurança privada, vamos dizer assim, né? Um grupo. E aí aquele grupo faz aquela segurança por fora e ele era advogado do milícia. Grupo. Isso, tipo uma milícia, ele era advogado do grupo. E aí o chefe daquele grupo, ele foi abatido, vamos dizer assim, pelo grupo rival que tomou conta ali da segurança do local. Como ele era o advogado do grupo anterior, o grupo que entrou depois falou assim, ó, você tem uma chance só de sumir, senão a gente resolve aqui. Teve que sumir. Então o advogado criminalista passa por isso, né? Passa por coisas assim. E ele foi muito corajoso, né? De chegar lá na audiência, desprezar totalmente seu próprio cliente e falar assim, não, concordo, condena aí. Então, por isso que assim, a polícia está tentando investigar o histórico, né, desse atendimento a esse cliente. Olha,
1: entender o que aconteceu, ele agir daquela final forma.
0: É uma história inusitada com um final trágico.
1: E advogado é complicado, porque você pode pegar o número da OAB ali do advogado, pesquisar e saber quais casos ele tá cuidando, onde, qual cidade, pois qual estado.
0: Meu amigo, não é fácil. Exatamente. E aí, não, e a função do advogado não é assim, inocentar um bandido, né, ou livrar da... Não, ele tem que conhecer as leis para que seja feita a justiça. Olha, eu entendo que ele cometeu... Isso, eu entendo que ele cometeu tal delito, mas a promotoria está exagerando, pedindo a pena máxima, e dentro desse caso... Isso... Aí ele vai apontar tudo.
1: Induzir.
0: Sim. Ele aponta tudo que pode ser favorável ao seu cliente para que a justiça seja feita friamente. Sem, né, você apontar para um lado nem para o outro. Essa é a função do advogado, né? Por isso que tem gente que fala assim: ah, não conseguiria ser advogado. Porque não é só assim você proteger o inocente. É você tentar fazer com que a justiça seja feita, seja para quem for. Né? Então, por isso que tem gente que não gosta de advogado criminalista, tá? Mas não é assim, né? A gente tem que entender a função dele, né? Ele existe para isso, né? Só que aí, nesse caso, ele, né, rompeu com algo que era crucial para a profissão dele. Enfim, sigamos aqui com os destaques agora internacionais. O mais recente levantamento do governo da Venezuela indica 188 mortos devido aos tremores de terra, ao terremoto que a gente trouxe aqui a informação ontem, né? Além de 1.520 feridos e cerca de 200 pessoas presas nos escombros, fora os desaparecidos, né? Equipes de resgate estão lutando para encontrar desaparecidos, retirar pessoas e também animais dos escombros. Grupos montados por moradores das áreas afetadas, para quem está buscando por parentes e conhecidos, já registra mais de 24 mil desaparecidos. Vários países, entre eles Estados Unidos e o Brasil, anunciaram que enviarão equipes para auxiliar nas buscas. O Brasil, através do presidente Lula, já indicou que vai enviar água, vai enviar alimentos, vai enviar remédios, né? E precisa, né? Os países vizinhos, que estão mais próximos, para que chegue rápido. Para que chegue logo. A gente falava ontem, né? As primeiras notícias indicavam que, por conta de um feriado nacional na Venezuela, poderia ter minimizado essa questão do terremoto. Mas com as horas, com o passar das horas, a gente foi entendendo a gravidade desse terremoto. Foi sentido aí em várias cidades brasileiras, principalmente próximas das fronteiras, né? Ali com a Venezuela e daquela região, porque foi muito forte. A gente também citou do Japão, aconteceu também nos Estados Unidos. Ao todo foram 6 terremotos, não simultâneos, mas, né, com todos no mesmo dia, né, em vários lugares da Terra, né? E aí os especialistas, aí os estudiosos, dizem que não tem nada a ver um com o outro. Foi o acaso mesmo que fez com que no mesmo dia vários terremotos acontecessem. Não existe uma ligação entre um e outro, mas aconteceram todos no mesmo dia, e foram dois na Venezuela, e aí eles vão, como que eles falam? Que eles vão replicando, né? Assim, vários tremores menores vão acontecendo. E esses tremores menores que foram acontecendo depois desses dois terremotos, aconteceram por 20 vezes. Então, meu amigo, a coisa foi grave por lá.
1: Pois é, a princípio minimizada, né? Mas depois, quando se constatou que não era bem assim. Então, não, a Venezuela, que
0: muito
1: é motivo
0: pior,
1: de oração,
0: né?
1: Aqui, né? Na RTM, né? Teve o nosso culto e nós oramos ali, motivo de orações aí ao povo da Venezuela, né?
0: E recebemos, né, informações direto lá de Caracas, onde temos uma RTM, a RTM Venezuela, nossos irmãos venezuelanos ali da RTM, né, em contato com a RTM Brasil, né? Então a gente já tá nessa campanha de oração aí pelo povo venezuelano, e você que está nos ouvindo, né, oficialmente a RTM, como a RTM está nessa campanha junto da RTM Venezuela e outras RTMs aqui da América do Sul também. E você que está nos ouvindo, coloca aí, né, a Venezuela nas suas orações, nada por motivo político, nada disso, né, por briga interna, por guerra civil, nada disso, pelo terremoto que está ceifando muitas milhares de vidas.
1: É motivo de oração. Olivares, olha só, temos aqui mais uma notícia internacional. Um destaque internacional, né? Que é um tanto quanto interessante. O Centro de Detenção de Imigrantes, conhecido como Alcatraz dos Jacarés, viu, Olivares? Eu acho que quem tava lá, se fosse fugir, ia ter que encontrar alguns jacarés lá, né?
0: Ia virar almoço de jacaré.
1: Isso lá nos Estados Unidos, né?
0: Isso.
1: Então, foi fechado após menos de um ano de funcionamento, viu? O anúncio foi feito hoje pelo governador da Flórida, Ron DeSantis, durante uma visita às instalações ao lado do responsável pela política de fronteiras da Casa Branca e outros funcionários. DeSantis afirmou que não havia mais detentos no local e ele disse ainda que a unidade cumpriu a função emergencial para o qual foi construída, viu, Olivares? Então, os jacarés não eram alimentados antes, ficaram na esperança e vão continuar.
0: Exatamente.
1: Dependendo da natureza.
0: Exatamente, né? E é interessante porque tem muita gente falando assim, tá vendo o negócio do Trump que não deu certo, né? Mais uma bola fora. Na verdade, a gente falou isso muitas vezes sobre vários assuntos. Ele vem, ele dá um choque de realidade, né? Ele faz aquela coisa assim, quando todo mundo se mexe, fala do assunto, movimenta o mundo inteiro, aí ele recua, né? É o jeitão dele de trabalhar, de chamar atenção para si, porque ele só tem esse mandato mais e ele quer resolver as coisas o quanto antes. Então, o que ele fez? A questão dos imigrantes, não dá para ficar só na conversa. Foi lá, criou um tipo de alcatraz, né, uma prisão cercada por água e cheia de jacarés. Mas que coisa horrenda que foi feita. E levou um monte de gente para lá, né? E aí, quando todo mundo entendeu que a política de imigração estava forte, que quem quer ir para os Estados Unidos de forma ilegal tem que ficar atento, ainda mais se você for com família, com filho, ele queria chamar essa atenção. E ele chamou. Missão cumprida? Missão cumprida. Então fecha, porque realmente o negócio era sério.
1: A demanda,
0: né?
1: Caiu, né? As pessoas ali que se aventuraram.
0: É aquele choque de realidade, exato. Aí,
1: porque,
0: depois do choque de realidade, as pessoas pensam duas vezes antes de tomar uma atitude.
1: Porque existe ali todo um comércio, né? Em volta ali.
0: Dos coiotes, né?
1: Dos coiotes, sim. Isso, então. E é terrível isso, porque as pessoas morrem, às vezes, na tentativa de travessia para chegar lá e toda aquela questão. Então,
0: Exato. Assim, então,
1: caiu na demanda, então, não vamos aposentar, mas vai ficar lá, tá lá, né?
0: Tá lá, mas o prédio tá lá. E é engraçado que o pessoal fala tão mal, né, dos Estados Unidos, tá, com a imigração, mas é como você falou, os coiotes atuam no norte do México. Né, tem todo esse comércio forte.
1: Vem gente do mundo inteiro.
0: As pessoas morrem ali em território mexicano, nessa travessia.
1: Né?
0: E cadê o governo mexicano para para acabar com
1: eles
0: isso.
1: Eles pagam muito dinheiro, né? São maltratadas, morrem no caminho, tem um monte de coisa ali que às vezes aí, com essa energia governo... do Trump deu uma desencorajada. Exato. Das pessoas, além de pagar caro, então, ainda pra chegar lá. E...
0: O Trump é o malvadão da história, né? Mas cadê o México atuando para acabar com os coiotes? Cadê? Ninguém fala. Ninguém reclama do México, que deixa os coiotes fazerem isso com as vidas humanas de gente do mundo inteiro. Então, são esses detalhes que a gente tem que sempre levar em consideração e muitas vezes passam batidos. Olha, só para a gente fechar aqui os destaques internacionais, os parisienses serão proibidos de consumir álcool em público a partir do meio-dia dessa sexta-feira, numa tentativa de conter os problemas de saúde causados pela onda de calor que atinge a França e grande parte da Europa. Lá já é verão. A proibição, contudo, não se aplica a áreas de espaços públicos normalmente ocupadas por restaurantes e bares que têm as licenças necessárias para funcionarem. As medidas, segundo o chefe de polícia parisiense, são necessárias diante da sobrecarga de hospitais na capital e arredores em meio ao calor recorde. Segundo ele, o Corpo de Bombeiros viu o número de atendimentos dobrar, alcançando mais de 2.500 operações só nessa quinta-feira. Tá muito calor, né? O pessoal gosta de uma bebidinha lá a mais. E desidrata, viu? Bebida alcoólica desidrata, além de fazer mal, né? Como um todo, de uma maneira geral, né? Não tem nada de bom nisso. Ainda desidrata. E a pessoa vai consumindo, porque tá calor, tá quente, e aí ela se desidrata nesse calor que tá lá mais de 40 graus. E corre um sério risco de vida. As autoridades têm que intervir e proibir o consumo ao ar livre dessas bebidas, porque as pessoas adultas não têm a responsabilidade sobre si mesmas, né? Aí eu tô com calor, mas você pode morrer. Não, mas eu tô com calor. Meu filho de 5 anos fala isso, mas ele tem 5 anos, né? Agora um adulto é diferente.
1: É verdade, é pior que é. Bom, seguindo em frente, Olivares, então vamos encerrando este primeiro bloco que teve destaque de notícias nacionais e internacionais, com a redação e produção do nosso jornalista sabor especialista
0: aqui em verão europeu.
1: Em verão europeu.
0: Aí sim.
1: E os efeitos, né, de bebidas etílicas, digamos assim. Ele que estudou muito a respeito desses efeitos no corpo humano. Ele estava estudando lá pela Europa. Ah, que maravilha.
0: Tá aí. Muito obrigado, meu jovem. Exatamente isso. Bom, agora vamos para o intervalo, então, e voltamos em seguida para falar de esportes.
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3: Muito bem, voltamos para falar de esportes aqui no nosso Revista RTM. Já saiu o adversário do Brasil na próxima fase, em 16 avos. Ah, meu amigo, será o Japão. Pão! Muito bem, o Japão, que empatou com a seleção da Suécia, ficou em segundo no grupo e vai pegar a seleção brasileira segunda-feira às 14h no horário de Brasília, tá bom? O primeiro do grupo do Japão foi a Holanda, que venceu a Tunísia por 3-1, saiu do caminho do Brasil e vai pegar o Marrocos agora na próxima fase, né? A Suécia, ela vai pegar ou Noruega ou a França. Então, se ela se classificasse em segundo, pegaria o Brasil. Se classificou em terceiro, França ou Noruega. O caminho da Suécia não está fácil de jeito nenhum, né? Então tá aí, a Holanda venceu por 3-1, terminou como primeira do grupo. E olha, mais cedo teve um jogo muito legal, que foi o jogo da Alemanha e Equador. Meu amigo, Alemanha, ela, com 3 minutos de jogo, ela já fez 1-0 no Equador hoje. Aí o Equador já estava dando tchau para adeus para a Copa, mas aos 9 minutos ele empatou. Olha que coisa, um vacilo dos alemães. Aí o Equador começou a gostar do jogo e o atacante Gonzalo Plata, muitos brasileiros conhecem muito bem esse nome, terminou a fase de grupos da Copa do Mundo como o herói da seleção equatoriana. Ele é jogador do Flamengo, meu amigo. Ah, joga muito pelo Mengão, viu? E ele fez o segundo gol na vitória de virada por 2-1 de Equador sobre a Alemanha e garantiu a classificação do seu país para o mata-mata. Em entrevista depois da partida, Plata festejou a reação da seleção equatoriana em busca dessa vaga, né, no mata-mata. Lembrando que o Equador perdeu na estreia para a Costa do Marfim, só empatou com Curaçao na segunda rodada, ou seja, está desacreditado. A Alemanha entrou de salto alto, hein, meu amigo? E só conseguiu a vitória agora contra a Alemanha para chegar aos 4 pontos e se garantir como um dos 8 melhores terceiros colocados. A Alemanha entrou de salto alto. Fala aí, Edinho. Entrou ou não entrou de salto alto? Empataram com o Curaçao, perderam para a Costa do Marfim. Ah, vai ser fácil. Perderam.
4: Pois é, meu amigo. E teve a torcida dos brasileiros. Ah, aquele 7-1.
3: Não, Copa do Mundo é legal por isso, né? Por coisas como essa. pela classificação da África do Sul ontem. O pessoal passou a noite em claro lá na África do Sul, né? É, comemorando pela primeira vez na história. Então a Copa do Mundo tem coisas muito legais.
4: Pois é, olha só, a Costa do Marfim, né, derrotou Curaçao por... é Curaçao, né?
3: É, Curaçao. É,
4: isso, Curaçao por 2-0 com dois gols de Nicolas Pepe no estádio da Filadélfia, viu, nos Estados Unidos. E se classificou também, viu, Olivares, para o mata-mata da Copa do Mundo com a segunda colocação do Grupo E. É igual Estúdio E. Na quarta participação em mundiais, a seleção marfinense passa de fase de grupos pela primeira vez na sua história também, viu,
3: Olivares?
4: Olha
3: que legal. Tá vendo?
4: Na segunda fase, a Costa do Marfim jogará contra França ou Noruega. É, não vai ser fácil, não. Já que enfrentará, né, a segunda colocada do grupo I. É isso? É I, né?
3: Isso.
4: E o jogo será na próxima terça-feira, então. Haja coração, meus amigos.
3: Pois é. A Costa do Marfim pega Noruega ou França e a Suécia também, Noruega ou França. Uma pega Noruega e a outra França. Então é isso, tá feia a coisa pro pessoal que passou aí, viu? Vai ter que jogar muito. É superação, meu amigo, a cada fase. E olha, você sabe que o pessoal tava reclamando demais do valor dos ingressos, né? $2,000, $3,000, né? Mas... veja bem, a maior Copa do Mundo de todos os tempos.
4: Todavia.
3: Mas, porém, contudo, esta é a maior Copa do Mundo de todos os tempos. Tem 48 seleções. E agora é também a que já levou mais torcedores aos estádios na história até esse momento. Com os públicos dos dois primeiros jogos de hoje, desde a abertura até hoje, Equador e Alemanha, e também Curaçao e Costa do Marfim, esse Mundial 2026. Realizado nos Estados Unidos, México e Canadá, chegou à marca de 3 milhões e 600 mil torcedores nos estádios. O recorde pertencia à edição de 94, sediada somente nos Estados Unidos. Teve um total de 3 milhões e meio de espectadores nesse momento da competição. 3 milhões e 600 mil pessoas nos estádios, fora quem está assistindo no resto do mundo. Tá bom pra você? Ingresso a $2,000, $3,000, $5,000, dependendo do lugar?
4: É igual a gasolina aqui no Brasil, meu filho. Pode ser R$9,00. O povo vai pagar.
3: Vai pagar.
4: Vai reclamar, vai reclamar. Todo mundo reclama, mas... mas eu vou pôr. Vou pegar. Mas é R$9,00 o litro. Muito caro. Mas tá acabando. Me vê 100 litros aí.
3: Então já enche o tanque, que é pra garantir. Exatamente assim. E eu vi um brasileiro hoje, né, nas redes sociais, reclamando que pra assistir o jogo do Brasil ontem, ele pagou o equivalente a R$13 mil. E ele tava num lugar longe, lá, com assim, eu paguei 13 mil, mas tá longe, eu vou ter que olhar pelo celular, ampliar aqui a imagem, porque tô longe do gol, não dá pra ver direito. Mas tudo bem, tá valendo. Porque é o terceiro jogo que eu estou assistindo aqui nessa Copa de 2026. Então, meu amigo, é isso, né? É sobre isso. E aí o carequinha lá, presidente da FIFA, fala, tá vendo? Por isso que eu não baixo o preço. Não preciso.
4: Reclama, mas paga. Assim que eu gosto.
3: E já era o terceiro jogo que ele tava. Ele pagou 13 mil só no terceiro jogo, fora os outros dois.
4: Mas assim, tá falando que bateu o recorde e tal, mas... pensa comigo, se o outro jogo, né, em 94, foi só nos Estados Unidos e foi quase igual, então vamos dizer, dá uma impressão diferente ali. Porque nos Estados Unidos mesmo foi menos gente, então. Não é?
3: É, porque era só nos Estados Unidos, agora você tem todo o povo do Canadá.
4: 3 milhões e meio.
3: Todo o povo
4: 3
3: do
4: milhões
3: México.
4: E 600 mil. É. Então tem 100 mil a mais do que a edição passada.
3: 100 mil pessoas.
4: Só que

0: É que em números absolutos é maior, né? É isso.
1: É, mas aí, só que se você for ver a proporção, sim, era pra ter sido maior, na minha opinião.
0: Já que tá pulverizado, tá certo. Concordo com você, meu jovem.
1: Tá vendo, rapaz? É, meu.
0: Bem pensado.
1: Falou em dinheiro, a gente pensa, né?
0: Pensa rápido, né? Pensar. Noves fora.
1: Então, mas o que é mais lucro pra eles? É o total mesmo estando fatiado? Ou se fosse um lugar e fosse mais gente?
0: Não, é.
1: Eu acho que quem perde é o país, na verdade, né? Que é menos gente ali. Ou não, né? Estados Unidos também talvez não quer receber muita gente, não.
0: É, não tá preocupado com isso, não.
1: Ah, não. Estados Unidos, vai vir um monte de gente de fora. Ah, não gosto muito de imigrante.
0: Deixa isso pra lá.
1: Então bom, é isso. Seguindo em frente, então, vamos encerrando. Destaque especial, Boletim da Copa, revista RTM.
0: É isso.
1: Que teve a edição e produção, redação e produção do nosso jornalista, sabor especialista em Copa do Mundo, Marcos Olivares.
0: Obrigado, meu jovem.
1: E o pastor Jânio está?
0: Pastor Janos, feliz da vida, né? Com a vitória. Não, ele tá aqui, vitória do Brasil, veio, todo feliz, apesar do frio. Falou, não, toma um cafezinho, esquento e já vou trazer a mensagem. Pastor, tomou seu café? Tá quentinho aí? Então, por gentileza, traga uma mensagem para hoje, para todos nós.
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3: Mais de 300 milhões de pessoas vivem hoje fora da terra onde nasceram. Carregam documentos diferentes. Sentem saudades. Muitas vezes são usados como massa de manobra em disputas políticas e sociais. Vivem entre dois lugares. Deus Pai revela que existe um imigrante ainda mais consciente dessa condição: o cristão. Ele vive entre dois mundos. Você que ama a Jesus Cristo vive entre dois mundos. Você vive entre dois sistemas. Ouça o que está registrado nas Escrituras. A nossa cidadania, porém, está nos céus. Outra versão traduz: a nossa pátria está nos céus. O discípulo de Jesus é chamado de peregrino e forasteiro. Cristo Jesus veio do céu e habitou entre nós. Não porque precisasse da salvação. Veio para salvar, para reconciliar. Veio anunciar reconciliação entre pecadores condenados e Deus, o justo juiz. Na parábola dos lavradores maus, o dono enviou o filho para receber o que lhe pertencia. Mas os empregados mataram o filho pensando em ficar com a herança. Assim fizeram com Jesus. Rejeitaram o filho, crucificaram o herdeiro. Agora olhe para a sua vida. Você foi arrancado do domínio do pecado e chamado para o reino de Deus. Seu trabalho está aqui. Sua família está aqui. Seus desafios estão aqui. Mas a sua esperança não está aqui. Você vive entre dois mundos. Então não faça deste mundo sua casa definitiva. Não negocie a sua fé para ser aceito. Não esqueça para onde está indo. Você está cansado da caminhada. Cristo morreu por você, ressuscitou por você e intercede por você. E voltará para buscar o seu povo. Há uma pátria melhor esperando os que pertencem a ele. Caminhe com temor de Deus. Caminhe com esperança divina. E não se esqueça, você vive entre dois mundos. Você é um imigrante. Você quer uma cópia escrita dessa mensagem? Então, acesse o site ruajanos.com.br. Eu vou soletrar: ruajanus.com.br. Até já!

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2: Muito bem, chegou a hora de nós agradecermos a você que está conosco desde o início do Revista RTM de hoje, está participando com a gente, está interagindo aqui através do WhatsApp. Então, o meu caro Dinho Oliveira, eu quero saber de você, se tem gente com a gente nessa noite de quinta-feira ou se só estamos nós quatro, eu, você, você e eu aqui.
3: Eu, você, Cláudio Ronk, que lá está no outro estúdio.
2: Ah, Cláudio Ronk já está por aí. É verdade, né? Tava na reunião, já ficou direto, tá certo ele. Esse menino valeu.
3: Todos os ouvintes que mandaram mensagem, Olivares.
2: Aí sim. Que beleza.
3: Olha, a Ana Teca de São Luís, ela fala assim: boa noite, viu? Tô na escuta aqui, hein?
2: Obrigado, bem-vinda.
3: Ô, Edu! São Gonçalo do Gurgueia, Piauí, boa noite. Ah, ele tá aqui com a gente também, viu?
2: Deixa eu gosto desse nome, Edu. São Gonçalo do Gurgueia, é bonito, é diferente.
3: Ele deixou um convite pra nós aqui, viu? Pra gente ir lá.
2: Convite?
3: Piauí, para o aniversário da primeira igreja batista lá do Piauí, viu, Olivares? Lá de São Gonçalo do Gurgueia, viu? Lá no centro. Prepara a mala aí. Vambora.
2: Vambora, bora.
3: Quem mais? A Márcia? Ih, rapaz, deu erro aqui no negócio. Aqui. Abriu de novo. A Márcia do Nascimento, né? Ela que está em Amazonas. Boa noite, meus irmãos.
2: Oi, Márcia.
3: Tá aqui o nome de Márcia, né? Mas eu não sei se é a Márcia que enviou aqui a mensagem, né? Mas enfim, fala assim: estou aqui ligado na RTM. Minha mãezinha Marli da Silvia também, lá no sítio dela, está ouvindo, viu? Beijos, mamãe!
2: Está aí, com a Márcia
3: aqui, eu não sei se é ela.
2: A Márcia é a mamãe, esposo. Ouvindo a gente, tá certo.
3: Quem mais? Ah, tá. O Marcos Olivares já participou. Sim. Samuel Magalhães, Salvador, Bahia. Boa noite, meus queridos. Olha, Magalhães de Salvador, né? Ultimamente não tenho acompanhado tanto revista porque estou assistindo jogos da Copa, mas hoje estou por aqui, viu?
2: Boa, bem-vindo sempre, viu? Estamos sempre por aqui.
3: Olha só, a Cleonice de Joinville, Santa Catarina também está por aqui, pede oração pela família. A nossa querida Nélia de Registro, interior de São Paulo, fala assim: boa noite, rapazes fabulosos, abraço para todos.
2: Obrigado, Nélia. Valeu.
3: Nossa querida professora aposentada Magnólia de Macau, Rio Grande do Norte, também está por aqui, viu?
2: Tudo bem, professora?
3: A Bebel de Valparaíso de Goiás também está por aqui, viu?
2: Olha ela aí. Tudo bem, Bebel?
3: Ela fala assim: boa noite, meus amados irmãos. Estamos aqui, viu? Na sintonia, uma boa noite, a paz do Senhor para todos os ouvintes.
2: Amém. Abraços para Bebel, para o Enos, para o nosso querido Etevaldo. Ah, um grande abraço para a família.
3: E olha só, o João Batista de aqui no São Paulo Poder de Rio Grande do Norte.
2: Olha ele aí.
3: Ele também está por aqui, viu? Ele não está. Ele fala: boa noite, meus irmãos. Que Deus abençoe cada um, né? Que tenhamos todos uma noite abençoada. E ele fazia assim: Olivares.
2: Eu? Diga, pois não. Eu, no caso.
3: Você viu o jogo do Japão? Ih, rapaz.
2: Olha, eu vi uma.
3: Esse cara joga muito, hein?
2: Joga. Confesso que eu vi uma parte do jogo aqui, né? Enquanto a gente tava aqui fazendo aqui a edição do nosso programa, do Noite do Revista. Não consegui ver muito, né? Não ouvi nada, só vi algumas coisas. Mas o que eu vi foi um jogo bom. Mas eu acho que o Japão. O Japão que vai ter que se preocupar com a gente, viu? Se a gente jogar que nem jogou ontem. O Japão corre bastante, tem força, né? Mas eles não têm muita. Você vê que eles não têm muito repertório, né? Dentro de campo. Entendeu? Então eu tô achando que o Brasil tem plenas condições de passar por essa, hein? Aí nas próximas, não sei, mas nessa aí a gente pode acreditar. Não vai ser fácil não, mas eu acho que se o Brasil jogar direitinho, ele tem condições de passar. Vamos esperar.
3: Não tá muito confiante não, João Batista, viu? O Cristiano Chalmerins, ele fala assim: boa noite, dupla de craque da RTM. Diz que o dia chegou, qual? Dia da reunião da RTM. Só teve fatias, hein? Ah, né, Olivares? Baita abraço.
2: Teve. Pra mim não teve nenhuma, viu? Não sobrou nada. Tava longe, né? Tô aqui. Mas Dinho Oliveira, meu amigo, esse menino, viu? Mas valeu, foi muito bom, foi muito legal, muito produtiva. É bênção pra vida de todos nós, viu, Cris? Como é que tá o frio aí, hein? Por aqui tá geladinho também.
3: Olha só, aqui tá 11 graus. Tá frio, hein? O José Rodrigues, que ele que dá a Igreja Batista da Alto da Moca aqui em São Paulo.
2: Oh, que legal. Aqui
3: também, viu, Olivares?
2: Bacana, bem-vindo.
3: E essas são as participações de hoje aqui, Olivares, no Revista.
2: Muito bem, olha, obrigado a todos pela audiência, pelo carinho, por todas essas mensagens que foram enviadas a nós, por essa interação que você tem conosco, né, que muito nos abençoa aqui na programação do Revista RTM, tá bom? Olha, fica o convite para amanhã, hein? Amanhã é sexta-feira, esteja conosco a partir das 10 da noite, se Deus quiser, para mais uma edição do Revista RTM. Aproveito para desejar a todos os nossos ouvintes um bom finalzinho de quinta-feira, uma excelente, abençoada e produtiva sexta-feira também, e que a gente volte a se falar aqui amanhã, se Deus quiser, a partir das 10 da noite, tá bom? Cláudio Ronchi já está circulando, né, pelos corredores da RTM Brasil, daqui a pouquinho vai adentrar ao Estúdio C, antes dele o pastor Itamir Neves já estará trazendo o Através da Bíblia. Se você puder, fica mais um pouquinho, continue sendo abençoado nesta programação, tá bom? Dinho Oliveira tava gripadinho ontem, tava, né, tava assim, murchinho, né, tá xoxo, mas hoje já tá melhor, né?
3: Tô torcendo um pouquinho aqui.
2: Tá melhor. Então é isso, olha, obrigado pela parceria de hoje, mais uma vez juntos aqui na programação da RTM Brasil. Hoje tinha café, tinha pizza hoje? Teve pizza, né? Teve pizza hoje. Acho legal porque assim, tá lá no meio da reunião, aí alguém bate na porta e fala assim: gente, chegou a pizza. Então para um pouquinho só, gente, vamos agradecer aqui. Obrigado, senhor, pela pizza. Agora continuamos a reunião. Achei muito bacana isso, né? A gente agradecer na hora que chegou a pizza ali. Parar a reunião no meio e já fazer oração. Foi muito legal. Eu gostei dessa parte. Não tem essa, porque depois, né, já sai todo mundo falando, comendo. Não, então a gente já faz oração antes, que é pra não ter problema, tá certo? E foi muito legal, eu gostei dessa parte. Então é isso, olha. Amanhã, meu caro Di Oliveira, venha pra gente continuar nessa missão.
3: Venha! Um abraço pra Heloísa também, pra Conceição de São Luís e o Joaquim Mesquita de Açu, Rio Grande do Norte, viu? Que valeu. Chegaram depois. Aquele abraço, Olivares, bom retorno. Ai, ai. Não guarda mágoa no coração, não, hein?
2: Isso de jeito nenhum. Qualquer dia eu chego de surpresa na reunião aí, só pra pegar pizza no final. Ah, que beleza.
3: Não deixa pra vir no final, não, viu? Tem antes.
2: Não, lógico. Chegou antes.
3: Era pra vir uma mais, pedindo uma menos ainda. Eu falei, pode pedir que eu e o Cláudio Ronchi.
2: Eu não vou chegar de surpresa então, não. Eu já aviso antes que eu vou. Então tá certo. Olha, um tchau de miss, um sorriso. E até amanhã.

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1: Querido amigo, hoje o nosso alvo é estudarmos o penúltimo parágrafo do livro de Malaquias. Vamos estudar Malaquias 4, versículos 2 e 3. Ainda temos como tema para o nosso programa o dia do Senhor. Nesses versos 2 e 3, o profeta ainda se refere a esse dia do Senhor. Malaquias se refere então a esse dia com palavras mais agradáveis, palavras que nos enchem de esperança, nos enchem de ânimo. Como verificaremos durante o estudo, esse dia do Senhor é um dia especial. Por isso podemos considerar esse dia como um dia maravilhoso. O conteúdo então desses versos nos apresenta as seguintes palavras: mas para vós outros que temeis o meu nome, nascerá o sol da justiça, trazendo salvação nas suas asas. Saireis e saltareis como bezerros soltos da estrebaria. Pisareis os perversos, porque se farão cinza debaixo da planta dos vossos pés, naquele dia que prepararei, diz o Senhor dos Exércitos. Esse é o texto que nós vamos refletir no programa de hoje. Querido amigo, eu espero que você tenha entendido o que nos propomos a fazer e como abordamos esse tema tão instigante. No programa passado, tratamos sobre o dia do Senhor em relação aos injustos, aos perversos, aos que não temem a Deus. Nesse programa, tratamos sobre o dia do Senhor em relação aos justos, aos piedosos, aos que temem a Deus. Nesses versos 1 a 3, a mensagem é clara. Deus castigará os injustos e abençoará os justos. Na verdade, quando examinamos o texto anterior a esses versículos, percebemos que esses versos são uma sequência natural que confirma a diferença que existia e será evidenciada entre todos os que serviam a Deus e os que não serviam a Deus. Lembramos de 3:10. Ali houve um desafio claro do Senhor para com seu povo. Provai-me nisso, diz o Senhor dos Exércitos. Mas, mal tinha acabado de lhes falar, lançando esse desafio, o povo respondeu com dureza o Senhor, dizendo o seguinte: inútil é servir a Deus. Que nos aproveitou termos cuidado em guardar os seus preceitos? Veja 3:14. Na verdade, percebemos que o povo rejeitou a Deus porque as bênçãos de Deus não coincidiam com o conceito egoísta e materialista que eles tinham de bênção. Porque não viam a vida sob o olhar de Deus, tinham essa dificuldade de alegrar-se com as bênçãos que Deus lhes proporcionava. O povo tinha que descobrir que a fidelidade a Deus, baseada na instrução divina e não nos seus desejos humanos, não lhes dava direito a nada valioso do ponto de vista humano. A base utilitária da fé e da religião se choca com os valores divinos. Entretanto, essa advertência profética dirigida ao povo não era o final da palavra do mensageiro do Senhor. Em meio a uma sociedade caracterizada pelos cultos hipócritas e rotineiros, Deus estava atento para um remanescente, para um grupo pequeno, para um grupo composto pelos que temiam o Senhor e falavam uns aos outros, conforme lemos lá em 3:16. Havia um resto fiel que não tinha abandonado a fé, que não era cínico, que não era hipócrita. A esses que Malaquias chamou de aqueles que se lembram do seu nome, Deus os reconheceu como seu verdadeiro povo, seu particular tesouro para aquele dia que prepararei, diz o Senhor, conforme 3:17. Esses permaneceram firmes no Senhor e levavam a marca da justiça e do serviço ao Senhor. E por isso mesmo, como salientou Malaquias, então vereis outra vez a diferença entre o justo e o perverso, entre o que serve a Deus e o que não serve. Diante desse entendimento, então, nós podemos estudar esses versos dando-lhes o seguinte título: O Grande e Maravilhoso Dia do Senhor. Eu repito, esse é o título de Malaquias 4, 2 e 3. O Grande e Maravilhoso Dia do Senhor. Lembre-se que no programa passado foi o Grande e Terrível Dia do Senhor. Para quem? Para os injustos. Agora é o Grande e Maravilhoso Dia do Senhor. Para quem? Para os justificados. Com esse tema do Dia do Senhor, é fácil percebermos essa diferença entre os justos e os injustos. Para os primeiros, será um dia de perdão, de salvação. Porém, para os injustos, será um dia de castigo e de destruição. Com o tema Dia do Senhor, o profeta Malaquias se uniu à tradição dos seus antecessores, que também enfatizaram esta ação, essa intervenção divina. Por exemplo, Isaías, no capítulo 2, menciona esse dia do Senhor, no capítulo 13, no capítulo 49. Jeremias, no capítulo 46. Ezequiel, no capítulo 13. Joel, no capítulo 1. Amós, no capítulo 5. Obadias, no capítulo 15. Sofonias, no capítulo 1. Zacarias, no capítulo 14. E assim, junto com Malaquias, vários profetas falaram sobre esse dia do Senhor. E, parafraseando o conteúdo deles, o que que Malaquias fez? Malaquias definiu esse tema com essa frase: o reconhecimento da presença de Yahvé na sua constante atividade de juízo e salvação. Ou então, mais especificamente, Malaquias disse que o grande dia do Senhor salvará de uma vez por todas o seu povo. Querido amigo, sempre é bom lembrar que essa expressão, esse tema do juízo divino, também foi usada outras tantas vezes no Novo Testamento. Por exemplo, em Atos 2:20, em 2 Tessalonicenses 2:2, em 2 Pedro 3:10, são passagens que mostram esse tema do juízo de Deus. E especificamente no livro de Apocalipse, que nós vamos estudar proximamente, nós temos essa referência em 1:10, 6:17, 9:6, 16:14, sempre apontando para o dia do juízo do Senhor. Vamos lembrar que a maioria das pessoas associa o dia do Senhor com um período de tempo especial que vai acontecer no final dos tempos, quando a vontade de Deus, quando o propósito de Deus para o mundo e para toda a humanidade vão ser cumpridos. Porém, alguns estudiosos acreditam que o dia do Senhor vai ser um período de tempo longo, ao invés de apenas um dia. Um período de tempo quando Cristo vai reinar por todo o mundo antes de purificar o céu e a terra em preparação para o estado eterno de toda a humanidade. No entanto, outros estudiosos também acreditam que o dia do Senhor vai ser um evento instantâneo quando Cristo retornar à terra para redimir os seus seguidores fiéis e para mandar os incrédulos para a condenação eterna. Porém, ainda outros entendem que o dia do Senhor é o tempo que teve início na primeira vinda do Senhor Jesus e só terá o seu fim na segunda vinda do Senhor Jesus. Durante esse tempo, que se chama hoje, esse é o tempo do dia do Senhor. Assim, além de ser um tempo de julgamento, vai ser também um tempo de salvação, pois Deus vai livrar o restante de Israel, cumprindo a sua promessa de salvar Israel, perdoando-lhes os seus pecados e restaurando o seu povo escolhido à terra prometida a Abraão, desde que aceitem Jesus como Messias, como seu salvador pessoal. O resultado final do dia do Senhor será inquestionável, conforme disse o profeta Isaías. A arrogância do homem será abatida e a sua altivez será humilhada. Só o Senhor será exaltado naquele dia. Isaías 2:17. Querido amigo, o cumprimento final das profecias sobre o dia do Senhor acontecerá no final da história, quando Deus punirá o mal e com grande poder cumprirá todas as suas promessas, salvando os justos. Então, podemos estudar esses versos percebendo neles o seguinte desafio para todos nós. Todos somos desafiados a viver tendo em vista o grande e maravilhoso dia do Senhor. Repito, essa é a expressão que resume esses dois versículos, que nos dá o princípio desses dois versículos. Todos somos desafiados a viver tendo em vista o grande e maravilhoso dia do Senhor. Nesses versos encontramos três características desse grande e maravilhoso dia do Senhor. A primeira característica do grande e maravilhoso dia do Senhor é a sua manifestação em favor daqueles que temem a Deus. Versículo 2. Mas para vós outros que temeis o meu nome, nascerá o sol da justiça. Vamos fazer três afirmações a partir dessa frase inicial do versículo 2. Esse verso tem início com uma comparação. Mas para vós outros. Essa comparação nos remete ao verso anterior, que trata sobre a recompensa triste e definitiva que os injustos terão. Querido amigo, os injustos, descritos como soberbos e perversos, terão como consequência da sua crença e das suas práticas as piores recompensas. Sem dúvida que o verso 1 pode ser entendido como uma eternidade longe da presença de Deus. Isso é o inferno. É. Essa é a recompensa. É a consequência de quem quis ganhar essa vida e acabou perdendo a vida eterna. Uma segunda afirmação é que nós precisamos entender quem são esses descritos como tementes a Deus. São os que levam Deus a sério. São os que reconhecem Deus nas suas boas e nas más circunstâncias da vida. É, são aqueles que alegremente servem a Deus. São aqueles que, através dessa prática, percebem o privilégio de servir a Deus adorando-o. Percebem o privilégio de servir os irmãos, mantendo comunhão com eles, edificando-se mutuamente. E, por fim, percebem o privilégio de servir ao mundo, proclamando o Evangelho de Cristo. Esses são aqueles que temem a Deus. E uma terceira afirmativa é que para os justos nascerá o sol da justiça, pois a injustiça sofrida será finalmente superada. O ardor do dia que queimará o perverso será aquele calor gostoso e agradável que estimulará o justo, aquele que confiou no Senhor. A segunda característica do grande e maravilhoso dia do Senhor é a sua manifestação trazendo salvação. Ainda no versículo 2. Diz assim o restante desse versículo, trazendo salvação nas suas asas, e aí vocês sairão e saltarão como bezerros soltos da estrebaria. E aqui nós podemos fazer três constatações a partir dessas palavras inspiradas. Primeiro, a salvação dos justos, enfim, será completada. Fomos salvos da penalidade do pecado na justificação. Estamos sendo salvos do poder do pecado na santificação, mas seremos salvos da presença do pecado na glorificação. Na manifestação de Jesus Cristo, nossa salvação se completará e estaremos para sempre com o Senhor. Querido amigo, esta verdade é motivo de consolo e conforto para todo verdadeiro cristão, para aqueles que temem o Senhor. Segunda constatação. A salvação dos justos é fruto da graça e da misericórdia de Deus. Esse dia vai trazer salvação nas suas asas. Salvação é a ação de Deus em favor daqueles que o temem. O rei salmista tinha enfatizado: o Senhor firma os passos do homem bom e no seu caminho se compraz. Se cair, não ficará prostrado. Por quê? Porque o Senhor o segura pela mão. O Senhor ama a justiça e não desampara os seus santos. Serão preservados para sempre. Vem do Senhor a salvação dos justos. Ele é a sua fortaleza no dia da tribulação. O Senhor os ajuda e os livra. Livra-os dos ímpios e os salva, porque nele buscam refúgio. Salmo 37, 23 e 24, 28, 39 e 40. Uma terceira constatação é que a expressão "saireis e saltareis como bezerros soltos da estrebaria" é uma figura das mais expressivas. Descreve os animais novos que durante o inverno rigoroso da Palestina ficavam presos na estrebaria, no curral, protegidos das intempéries, porém presos e sem liberdade. Quando chega o tempo do sol, quando as campinas estão verdes e há o calor no ar, quando o dia está claro e as portas são abertas, o animalzinho então corre e se sente livre e sem nenhum impedimento usufrui de tudo aquilo que ele tem direito. Assim também os justos estão retidos, estão controlados, estão se preservando. Mas na volta de Cristo, o ambiente será totalmente livre. Haverá vigor, disposição, liberdade plena. Os justos usufruirão da plena liberdade de serem conhecedores da verdade, conforme João 8,32. E finalmente, a terceira característica do grande e maravilhoso dia do Senhor é a sua manifestação, trazendo vitória sobre os perversos, versículo 3. Pisareis os perversos, porque se farão cinza debaixo da planta dos vossos pés, naquele dia que prepararei, diz o Senhor dos Exércitos. E aqui temos três verdades. Primeira, esse verso não traz a ideia de vingança ou retribuição dos justos contra os injustos, não. Quem agirá nesse tempo será o Senhor. Pisar os perversos e eles se transformarem em cinza debaixo dos pés dos justos não significa vingança ou dar o troco. Significa sim que nessa etapa final, onde a diferença entre o justo e o injusto será vista por todos, a vida do justo se mostrará vitoriosa, se mostrará acertada. Os justos comprovarão que tomaram a melhor decisão. Segunda verdade, isso ocorrerá naquele dia especial, no dia do Senhor, isto é, no final desse dia que teve início na primeira vinda de Jesus e que terminará na segunda vinda, na volta gloriosa do Senhor Jesus. Jesus foi ao céu preparar esse lugar especial. E a terceira verdade é baseada nesses versos. Essa expressão é verdadeira, pois que quem garante essa afirmação é Deus, o único Deus, o Senhor dos Exércitos. Querido amigo, a Bíblia, principalmente na divisão conhecida como livros de sabedoria, especialmente no livro de Provérbios, constantemente divide a humanidade em duas classes de pessoas: os sábios e os néscios, os bons e os maus, os justos e os injustos. Nessa última porção de Malaquias, vemos exatamente essas duas classes, cada uma recebendo de Deus a sua devida recompensa. Mas vamos recordar, quem são os néscios? São aqueles que se afastaram de Deus. São os que preferem a companhia dos arrogantes e dos ímpios. Por outro lado, quem são os sábios? São os prudentes, são os obedientes, são os que servem a Deus e o respeitam, o honram, o adoram verdadeiramente. Agora, pergunta-se, qual será o destino de cada um deles? Conforme vimos no programa passado, os malvados serão queimados como palha, por um fogo inextinguível. E como vimos nesse programa, os que temem a Deus serão considerados um tesouro especial, particular, receberão a bênção do Senhor. Ao concluirmos então nossa reflexão, notamos que essa separação e recompensa finais levantadas por Malaquias também estão apresentadas no Antigo Testamento, no Salmo 1 e no Novo Testamento, em Mateus 25, 31 a 46. Querido amigo, como você se considera? Como uma pessoa justa, justificada, ou você se reconhece ainda injusto, um pecador não perdoado? Seja honesto diante de Deus e seja honesto para consigo mesmo. Você sabe bem a recompensa que cada um obterá por sua fé e por sua conduta. Aproveite essa oportunidade e acerte o seu relacionamento com Deus. E aí sim você poderá ter certeza das bênçãos divinas. Que o Senhor te abençoe. Um grande abraço e até o próximo programa.
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1: A primeira pergunta de hoje vem lá da Bahia. O Jorge Luiz quer saber até que ponto a hipnose, técnica usada por alguns psicólogos para curar traumas do passado, pode ser benéfica. É pecado usar a hipnose para curar algum trauma vivido no passado, professor?
2: Olha, André, aqui nessa questão aí que o Jorge Luiz está levantando lá, né, que ele nos manda da Bahia a sua questão... Nós já começamos a entrar numa questão um pouquinho mais complicada. Por quê? Porque assim, o pressuposto bíblico, de modo geral, que nós vamos encontrar na Escritura, é que Deus resolve as coisas conosco de maneira direta, aberta e consciente, né? A Bíblia faz questão, né, de dizer que não só Deus, como até mesmo a ação do Espírito de Deus na nossa vida, ela não ocorre de modo a que isso seja forçado, né? Jesus nunca forçou ninguém, ele disse, se alguém quiser me seguir, né, venha, tome a sua cruz. Então, qual é o problema? Existem métodos que podem ser, vamos assim dizer, pragmaticamente... razoáveis. Então, por exemplo, teve uma época que os psicólogos ou algumas terapias psicológicas sugeriam dar um choque no sujeito, né? Amarrava o cara numa cadeira e ele ficava olhando, ele tinha um determinado problema X que ele precisava vencer, vamos supor, ele tinha medo, sei lá, de elefante, né? Então ele ficava olhando um filme onde aparecia elefante, cada vez que ele ficava amedrontado, ligava lá um choque forte no cara para ele, cada vez que aparecesse a ideia do medo irracional, isso doesse nele para que ele entendesse que, olha, não é para ter medo. O medo está errado. Quer dizer, talvez pudesse funcionar isso. Você tem, né, práticas aí feitas na história, especialmente em certos movimentos políticos e ditatoriais, em que certas pessoas foram, entre aspas, tratadas, né? Então, na minha opinião, quando a gente chega num ponto em que a consciência da pessoa não funciona mais, quando a consciência ela é violada, quando a pessoa não tem condições de seguir, de entender o que está acontecendo, eu sei que eu não posso dizer muito do ponto de vista técnico da psicologia, mas a minha percepção é que esse tipo de sugestão de terapia deve ser evitada. Porque, primeiro que quando você perde a sua consciência, você abre o seu, né, a sua mente para realidades espirituais que podem ser incontroláveis. Depois que você fica totalmente à mercê da pessoa que está dominando essa situação. E eu não sei se a gente tem consciência das decorrências posteriores desse processo, que significa submeter a sua mente ao domínio de outra pessoa. Então, eu diria que um cristão não deve se submeter à hipnose.
1: Algumas igrejas usam métodos de regressão através da hipnose para tratar pecados não confessados no passado, professor. Para esse uso específico, é lícito?
2: Pois é. Esse enfoque, essa ideia de tentar levar a pessoa ao passado por um processo de regressão, de novo esbarra nessa questão. Parece isso, que isso é uma espécie de hipnose cristã. Qual é o problema disso? É que não existe nenhuma abordagem nem parecida com isso na Escritura. Veja bem, a gente tem que entender o seguinte, de certa forma, essa ideia de que a gente tem problemas sérios na nossa vida e que isso está relacionado com um trauma profundo no passado, isso é um pressuposto da própria psicanálise. E isso é verdade. Mas a própria psicanálise trata isso de modo que a pessoa tenha uma espécie de capacidade de enfrentar esse problema, resolvê-lo, né? O ponto de partida daquele trauma, e ela faz isso no nível de conversa aberta, no nível de emergir natural da própria consciência. Quando você força a pessoa, é muito complicado. Primeiro que esse processo de regressão pode, muitas vezes, levar a pessoa a uma situação incontrolável. A pessoa abre a sua mente, ela entrega, ela é hipnotizada. E sabe lá o que acontece num processo desse, se a pessoa, por exemplo, tem alguma dificuldade maior. Aí, durante a própria experiência, as decorrências elas são absolutamente, vamos assim dizer, imprevisíveis. Então, eu diria que não se deve fazer isso em primeiro lugar, porque se estamos tratando de uma avaliação bíblica ou neotestamentária do pecado, em nenhum lugar você vê ninguém, nenhum apóstolo, nenhum escrito bíblico sugerindo esse tipo de coisa. Os pecados e os erros, os problemas que nós temos, muitas vezes a pessoa tem que aprender a encarar essa realidade, né? Nós temos certas deficiências e dificuldades com as quais nascemos, né? Paulo, por acaso, fez regressão porque ele tinha um espinho na carne, ele tinha que voltar lá e tal. Não, tem coisas com as quais nós vamos conviver. Você tem, às vezes, um gênio forte. Não adianta você desenterrar o seu gênio lá no seu avô, lá atrás, como se você fosse uma pessoa perfeita. Você vai ter dificuldades. Quando é que isso vai melhorar? Na ressurreição. Às vezes você tem um problema sério para resolver. Você precisa ter o exercício da sua mente, pensar, ler a palavra de Deus e orar e resolver isso adequadamente. Esse negócio de uma pessoa dominar a sua mente, voltar o indivíduo lá atrás, por meio de uma experiência emocional muito forte, não tem base bíblica, não é correto, não é aconselhável. E acreditamos que as decorrências negativas desse processo podem ser perigosas e problemáticas. Nosso conselho é voltar a atenção nesse aspecto para a Escritura, porque a Escritura Bíblica trata tanto disso, tão diretamente, tão objetivamente, e, portanto, não vale a pena buscar aí metodologias provavelmente complicadoras e que talvez venham trazer mais dificuldades do que ajuda.
1: Professor, o Jeremias do Pará pergunta: é verdade que precisamos tomar cuidado com a mensagem subliminar? Nosso ouvinte quer saber se é algo realmente demoníaco que usa nosso subconsciente para nos controlar ou apenas uma teoria da conspiração criada por gente que não tem o que fazer. E aí, professor?
2: Pois é, olha, o Jeremias, que mandou a pergunta lá do Pará, está antenado, ele está acompanhando o que está acontecendo. Vamos lá tratar dessa questão. O que, que é essa mensagem subliminar, né? A ideia é a seguinte, que nos processos de comunicação, principalmente músicas, filmes, programações televisivas, alguns especialistas, entendendo que a pessoa não está com o seu senso crítico, né, funcionando plenamente durante aquele momento, ele está até com alterações de ondas cerebrais, porque ele está envolvido emocionalmente no processo, que são passadas mensagens que não são de forma direta, né, ou por meio de uma mensagem codificada lá, ou então por meio de um símbolo atrás, ou por meio de um letreiro que vem. Essas coisas acontecem, e acontecem, e é verdade, né? Você tem até uma... Eu diria que a mensagem subliminar, ela é uma constante, né? Você assiste um filme, por exemplo, e no filme ele apresenta para você um pano de fundo, né? Por exemplo, a gente sabe que filmes antigos, por exemplo, produzidos nos Estados Unidos, dentro de uma cultura anglo-saxã, quase sempre quando aparecia um estrangeiro, quando aparecia um mexicano, aparecia um russo, eles são imediatamente identificados como maus, como bandidos, como ligados a uma ameaça. Então a pessoa já tem a mensagem no próprio personagem, né? O pano de fundo, tudo isso passa a ideia negativa. Então existe isso. Qual que é o problema no processo aqui? O problema é que algumas pessoas passam um pouco da medida de avaliação dessa realidade e eu acho que entram, André, de fato, num processo conspiracionista exagerado. Do tipo, por exemplo, olha, se você pegar o CD e ouvir o contrário, tem um mantra lá que é um negócio do diabo. Então, se a pessoa ouve aquela música, ela vai ser influenciada pelo diabo, porque se ouve o CD ao contrário. Um dia alguém me perguntou, escuta, como é que você sabe que a música do CD é do diabo? Você ouve ela ao contrário? Eu falei, não, eu ouço do lado certo, né? O lado certo vai revelar pra gente o que a pessoa está dizendo. O fato de ter supostamente uma mensagem codificada, eu duvido que isso vai interferir numa pessoa. Um dia alguém me falou, olha, teve um sujeito que ele assistiu a um filme que tinha mensagem subliminar, ele assistiu 10 vezes o filme e depois ele tentou matar uma pessoa. Bom, só o fato do cara ter assistido 10 vezes o filme já mostra que ele não tem parafuso no lugar, né? Ah, ele assistiu um filme de terror e depois tinha uma mensagem subliminar que levou ele ao suicídio. Mas o cara que assiste filme de terror o tempo todo, não há de se esperar grande coisa. Sabe por que a gente deve pensar e ter um pouco de cuidado com essas coisas? Porque imagine só, eu vou fazer um filme de guerra, de violência, de nudismo, um filme que tenha cenas indecorosas, aí eu vou colocar uma mensagem subliminar lá. Jesus é o Senhor, quem crê será salvo. Então quem assistir aqueles filmes, depois com o tempo sai tudo convertido de lá? Não, mas aí é diferente.

0: exagero, né? Eu acho que a coisa precisa ser comedida.
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1: Bom dia! Bom dia para você que sintoniza um amigo na madrugada nesta sexta-feira. Tudo bem com você? Ah, muito prazer, meu nome é Cláudio Ronchi. Vamos juntos, hein? Juntos nesta madrugada. Eu já aproveito para pedir licença para entrar aí na sua casa, sim. Peço licença para entrar no seu trabalho. E junto com toda a família RTM, a gente segue fazendo companhia para você, trazendo um pouco mais da palavra de Deus, trazendo o melhor da música. Daqui a pouco tem a sua participação, que é bom demais quando chega nas madrugadas da RTM Brasil. E eu fico aqui, ó, na expectativa de receber um alô seu. Fique à vontade para participar, lembrando que tem o nosso WhatsApp. Tem aí, você participa, deixa um recadinho pra gente. O DDD é o 11. O telefone é o 974-181-456. Vou ficar feliz de receber a sua participação, sim! Vamos juntos nesta madrugada. A gente aproveita para começar a programação de hoje trazendo o melhor da música para você.

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Bom dia para você. Vamos com o nosso momento devocional, a leitura do presente diário. Hoje, 26 de junho. O título do presente diário: Vença o Mal. A leitura bíblica fica em Mateus, no capítulo 14, do versículo 1 até o versículo 21. Versículo-chave: Romanos, capítulo 12, versículo 21. Não se deixem vencer pelo mal, mas vençam o mal com o bem. Acredito que você já tenha ficado indignado ao ler uma notícia sobre algo injusto ou indevido. Talvez uma reportagem narrando um caso de exploração ou corrupção. A palavra de Deus contém histórias que também despertam esse sentimento. A leitura bíblica de hoje fala sobre o envolvimento de Herodes Antipas, governador da Galileia, na morte do profeta João Batista. O político era casado, mas se apaixonou por Herodias, esposa de Filipe, seu meio-irmão. Atendendo à pressão da cunhada, Herodes se divorciou e se casou com ela. João Batista, fiel à verdade, denunciou publicamente a conduta do governante. Por causa disso, Herodes desejou matá-lo, mas temia a reação do povo, que considerava João um profeta. Então, decidiu apenas prendê-lo. Durante a festa de aniversário de Herodes, a filha de Herodias dançou para os convidados. A apresentação agradou tanto ao aniversariante que ele jurou conceder-lhe qualquer pedido. Manipulada pela mãe, a jovem pediu a cabeça de João Batista em um prato. Herodes, por causa do juramento e dos convidados, ordenou que o profeta fosse decapitado. Ao receber a notícia da morte de João, Jesus retirou-se com seus discípulos para um lugar isolado, talvez buscando um momento de descanso e de reflexão sobre o ocorrido. Mas logo a multidão começou a segui-los. Movido de compaixão, o mestre curou os doentes e ensinou o povo. Ao entardecer, realizou a primeira multiplicação dos pães e peixes, alimentando milhares, tudo por amor. Com essas atitudes, Jesus nos ensina que, em resposta às injustiças, devemos fazer o bem. Enquanto alguns matam esperanças, devemos curar corações feridos. Ao passo que muitos exploram e dividem, podemos unir, servir e estender a mão. Respondemos à crueldade com gestos de afeto e atos de misericórdia. Esse é o caminho que o Filho de Deus trilhou e o qual Ele nos convida a seguir. Que o amor e a compaixão sejam a nossa resposta às injustiças.

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1: 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Por restauração e cura para as mulheres ao redor do mundo.
2: Deus, o Senhor é o Criador da família e é nela que compromissos são assumidos diante de Ti e da sociedade. Mas, infelizmente, temos vivido tempos de crise em que a configuração familiar sofre com mudanças constantes e tem causado grande sofrimento. Hoje, oramos por restauração dos casamentos na China, que sofrem com o aumento dos divórcios, a infidelidade, a gravidez tardia. Senhor, venha com providência sobre as famílias que se sentem desamparadas e que precisam do Teu cuidado e da Tua graça. Que as famílias se voltem para Ti e que o Senhor seja o socorro presente na adversidade. Que a Tua bondade seja derramada sobre as famílias chinesas. Oramos em nome de Jesus. Eu sou Luana França e é um privilégio orar com você.
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0: Pra você, sim! Voltamos aqui com um amigo na madrugada nesta sexta-feira, hein? Tudo bem? Obrigado pela companhia, obrigado pelo carinho. É muito bom saber que você sintoniza a programação pelas nossas afiliadas. Chegamos para fazer companhia para você pelo rádio, pelo computador, pelo celular, pelo tablet. Para você que nos acompanha pela primeira vez, muito prazer. O meu nome é Cláudio Ronchi. Convido você para seguir comigo até as 4 da manhã. Mas eu não tô sozinho não, viu? A turma tá hoje por aqui, sim. E a gente espera a sua participação através do nosso WhatsApp. Conhece o nosso WhatsApp? O DDD é o 11. O telefone é o 974-181-456. Tô esperando sua mensagem, fique à vontade para participar também nesta madrugada de sexta-feira. Aproveitar então para ler os recadinhos, as mensagens que estão chegando aqui. Quem aproveitou para mandar um alô foi o Ricardo, hein? É o Ricardo Felipe, almoço de Minas, diretamente de Bocaiúva. Aproveitou já para participar. Deixou o recadinho dele, deixou. Bom dia, moço, bom dia. Quem também vem com a gente é a Rutiana. Ela já aproveitou para mandar mensagem através do nosso WhatsApp. Deixa eu ver aqui o que ela mandou pra gente. Vamos lá.
1: Pensa na mulherzinha que tá cansada. Hoje eu andei na beira nesse açude de fundo, fui pescar com meu cunhado. E o peixe tá aí, agora a gente tá acabando de saborear esse peixe.
0: Foi pescar, moça? Que maravilha! Entra lá, Ruth! Ah, tá. Foi na, de manhã ou foi de finalzinho da tarde? Tá ela lá. Acho que eu pesquei. Peixinho com limão agora ia bem. Ah, um peixinho com limão agora. Nham, nham. Ai, ia muito bem. Ó, muito bem. Faltando 20 minutos para uma da manhã.
2: Meu amigo Cláudio Ron e a todos que estão ouvindo, a paz do Senhor, nessa madrugada abençoada, um bom dia, um frio abençoado para nós, né? Pastor Marcelo Abadir de Goiás, desejando a todos uma ótima madrugada.
0: Legal.
2: Pedindo aqui para, se possível, né, passar um hino aí.
0: De quem?
2: Com Voz da Verdade, né? Por toda a minha vida.
0: Eu escuto. Isso é bom,
2: cantar,
0: hein?
2: Não sou bom não, mas vamos cantar, né? Ó, Senhor, te louvarei, pois meu fogo é a tua vida.
0: Isso é bom, hein?
2: E nunca me cansarei. Posso ouvir a tua voz, é mais doce do que o mel.
0: Ó, pastor, Marcelo,
2: faça pra nós ouvir,
0: rapaz. É da cantorita, vai quietinho no canto dele. Mas que coisa, hein? Tá soltou. Timidamente, deu pra perceber, timidamente. Também de madrugada, né, Cláudio Ronchi? Vamos com calma, né? Às vezes ele tá cantando assim porque não quer acordar a turma. Deixa ele cantar. Mas cantou direitinho? Cantou direitinho, cantou. Vou contar pra você, bom demais. Sabe quem participou também, rapaz? A sumidíssima da Ilcinete Coutinho. Mandou mensagem pra gente. Ô, moça, tá sumida, hein? Tá sumidíssima. Pede música. Bom dia, meu um amigo da madrugada. Bom dia. Vou mandar um abração, pode? Abração, Bernardo. Seja sempre bem-vinda. Olha, Zélia mandou mensagem dizendo: boa madrugada, Cláudio Ronchi. Um abraço de urso, que Deus abençoe a todos vocês da RTM. Amém, amém. Ela mandou aqui, ó, boa madrugada, Cláudio Ron, que cestificou. Zélia também gosta da bagunça, né? Zélia gosta da cantoria e gosta da bagunça também, viu? Gosta da bagunça que eu te contava. Quem também aproveitou para participar no comecinho desta sexta-feira foi a Aurileide. Aurileide, será que tem cantoria hoje, hein?
3: Jesus virá de novo.
0: Opa, opa, opa.
3: Arrebatar seu povo. Desperta a igreja, porque a peleja que vai terminar.
0: A qualquer momento, isso mesmo.
3: Tudo se cumprirá. Os céus vai se abrir, a igreja do Senhor cantando subirá. Glória, aleluia. Aquele que estiver preparado para subir, com certeza irá subir. Eu quero ser uma dessas escolhidas de Deus.
0: Amém.
3: Bom dia, Cláudio Ron, que é a paz do Senhor.
0: Paz.
3: Aqui é Aurelio Teodoro, estou aqui em Natal, Rio Grande do Norte, ouvindo a Rádio Nordeste Evangélica. Que Deus nos abençoe. Amém.
0: Seja sempre bem-vinda. Bom demais receber seu recadinho, moça. A Aurelide, assim, ela já chega na cantoria. Isso, muito bom, muito bom. Quem também aproveitou para participar, mandou mensagem pra gente, foi a Heloísa. A Heloísa nos acompanha no Goiás. Chegou aqui, ó, um abração pra vocês todos, viu? Deus abençoe a RTM. Ô, moça! Seja sempre bem-vinda. Muito bom receber seu recadinho. Você sabe que o Alan também tá por aqui, né?
4: Do Rock Brambut. Mandou um alô para Alan de Pedreiro, tava sumido. Queria ouvir uma música de Sara Farias.
0: Qual?
4: Se não te ouvi.
0: Não te ouvi? É isso mesmo? Eu não te ouvi. Peraí. Ô, Alan, o nome da música é Não Te Ouvi? Não é isso mesmo? Deixa eu só confirmar aqui com o pessoal. Se não te ouvi, não, porque é uma boa deixa pra ficar naquela história, né? Se não te ouvi. É isso mesmo o nome da música, né? É certinho? É, então tá bom. Sara Farias. Falando nisso, Alan, a Sara Farias tá sumida aqui das madrugadas também, hein? Hã? Não é? Tá sumidíssimo. Olha quem mandou mensagem pra gente, foi o Maicon. Maicon nos acompanha no Rio Grande do Norte. Vem com a gente nesta sexta-feira. Ô, Maicon, entendi o seu recadinho, hein? Conta conosco, moço. Por favor, conta conosco, hein? E vamos juntos, um aproveitar para fazer companhia pro outro. Cláudio Ronck, tenha uma excelente quinta-feira, de muita paz e alegria para você e sua família e para a turma toda. E para toda a turma, que o amor de Deus esteja sempre presente em nossos corações. É a Miriam Martins, é a moça que nos acompanha, Aparecida de Goiânia, moça! Seja bem-vinda! Vou mandar aquele abração, pode? É aquele abração bem

0: falando no Goiás, você que está nos acompanhando desde mais cedo, acompanhando a gente talvez pelo aplicativo ou então pelo nosso site, você sabe que Cacá Rodrigues está no Goiás, né? Trazendo pra gente tudo o que acontece no Prosa e Canto 2026, Prosa e Canto Festival. Trazendo aí entrevistas, um bate-papo, tudo que está acontecendo neste evento tão especial. Ele trouxe uma entrevista pra gente, não foi? Deixa eu ouvir um pouquinho de Cacá Rodrigues.
1: Boa noite, Cláudio Ronck. Boa noite para você, ouvinte RTM Brasil. E a gente continua falando diretamente do Espaço Presbiteriano em Anápolis, onde acontece mais uma edição do Prosa e Canto Festival, o Espaço Presbiteriano de Anápolis, que fica aqui em Goiás. E acabaram de se apresentar no palco Pedro e Renata. Gente, eu fiquei surpreso. Já tem vários anos que eu venho pro Prosa e Canto e vejo sempre o Pedro, aquele colaborador, aquele voluntário, prestativo, vai para um aeroporto, tem que fazer isso, tem que fazer aquilo. E hoje, Claudinho, fui pego de surpresa. O Pedro, ao lado da esposa Renata, se apresentaram no palco do Prosa e Canto. E eu quero dividir com vocês esse momento, que vocês nos contem, para os ouvintes da RTM Brasil, como é que foi essa experiência. Tudo bem? Vou começar com as mulheres. Pedrão, tudo bem, Renata?
2: Tudo jóia, graças a Deus.
1: Como é que foi essa experiência?
2: Para mim foi uma emoção muito grande. É a segunda vez que eu me apresento no palco do Prosa, né? Eu estive com a banda de fazendo ali um backing vocal. Mas ali foi uma emoção grande de realização de um sonho da primeira vez. Mas agora foi uma emoção também enorme, mas diferente, porque eu estive ao lado do meu esposo e a gente pôde divulgar um pouco do nosso trabalho, né? Nós temos a banda Petricor, então nosso Instagram lá, ó, Petricor Banda. E nós fazemos vários eventos, como ele também comentou, nós ministramos na igreja, né, o período de músicas. E é um prazer estar dividindo com ele nesse momento, louvando a Deus e levando o pessoal do Prosa também. Conhecer o nosso trabalho e louvar a Deus também.
1: Que legal. Pedrão, eu fiquei surpreso, eu tava ali com o Rubão Lima, ele falou assim, rapaz, o Pedro toca muito bem, toca direitinho. Pra gente, pra mim, pelo menos, foi uma grata surpresa. Parabéns.
3: Obrigado, pessoal. Louvado seja Deus. Cresci e aprendi dentro da igreja. Esse é a minha maior escola, é ali onde eu aprendi. Tive a oportunidade de estudar um pouco de música e trabalhar com isso também durante um período de forma mais específica. Mas hoje a caminhada é mais ministerial do que profissional, né? A gente serve constantemente em nossas igrejas e tem caminhado aí pelo Brasil tocando e dirigindo louvor, fazendo os eventos afora também. É um prazer estar no Prosa e Canto. Foi também uma surpresa para nós, né? Um convite assim de última hora para suprir uma necessidade. Espero poder ter estado à altura do evento, que é incrível.
1: O pessoal gostou demais e a gente fica muito feliz, porque quando a gente faz algo para Deus, parece que vem uma inspiração que a gente não sabe de onde vem. Na verdade, a gente sabe, mas que ficou ficou tão bonito o trabalho de vocês. Você disse que não teve nem tempo de ensaiar, não teve tempo nem de preparar muitas coisas, mas vocês estão de parabéns, viu, Renato? O trabalho ficou muito legal no palco.
2: Muito obrigada. A gente fica muito feliz e estamos aí também à disposição, né? Sempre que alguém quiser fazer um convite pra gente cantar, ministrar um período de músicas, nós estamos aí à disposição e também pra fazer alguns eventos, né?
1: Agora, será que essa foi a primeira de muitas do Pedro e Renata aqui no Prosa e Canto, Pedrinho?
3: Se a oportunidade vier, esperemos estar à altura e poder servir quantas vezes for necessário. Mas se não, nós continuamos glorificando a Deus, servindo com aquilo que Ele nos colocou aqui, seja como motoristas, nos bastidores, seja trabalhando naquilo que for, nós estamos aqui para isso. E somos muito gratos pela RTM também, parceiros de longa data com a gente, que caminham, a todos os ouvintes, que vocês possam curtir bastante o evento, que ainda tem muito pela frente.
1: Legal, obrigado Pedro, legal Renata, obrigado. Sucesso para vocês, que Deus continue abençoando e realmente, parabéns. Para mim foi uma grata surpresa e que Deus continue abençoando vocês nessa trajetória, nessa questão musical, ministerial, louvor. Grande abraço para vocês e sucesso. Obrigado, gente.
2: Amém. Obrigado, gente.
1: E a gente continua por aqui, acompanhando todos os detalhes, trazendo para você esse momento especial, esse momento em que você sente essa vibração, em que você sente essa atmosfera do que é o Prosa e Canto. e eu continuo por aqui. Daqui a pouco eu volto, Claudinho, com mais convidados especiais aqui do Prosa e Canto Festival 2026. 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
0: Ah, então, Cacá Rodrigues, diretamente do Prosa e Canta, a gente fica esperando então, hein, moço? É, trazendo pra gente do tudo que tá acontecendo por lá. Hoje 26 tem, amanhã 27 também, viu? É, sim, hoje e amanhã, começou ontem, né? Pro Lucas, que nos acompanha, por exemplo, no Mato Grosso, começou hoje, viu, Lucas? Começou hoje, mas vai continuar até sábado. É, então pro Lucas tem amanhã na sexta e depois no sábado. Mas pra gente, você tá todo confuso, você que está nos acompanhando. Não entendi, Buchichudo. Não entendi. Então vamos lá. Cacá Rodrigues está no Prosa e Canto 2026. O evento começou nesta sexta-feira, melhor, na quinta-feira, ontem. Continuou hoje, vai continuar hoje, na sexta, né? Termina amanhã, sábado. E o Cacá Rodrigues vai ficar trazendo pra gente todas as novidades, um bate-papo com a turma que está fazendo, acompanhando o evento. E aqui no Amigo na Madrugada a gente também tem um gostinho do Prosa e Canto Festival 2026. Legal, não é? Muito bem. Aproveitar para mandar um abraço aqui para Andaluza. Andaluza aproveitou para mandar recadinho pra gente. Tá conosco, hein?
4: Claudinho, oi, cheguei. Moça. Boa madrugada. Bom trabalho. Amém. Boa saúde. E tudo de bom para você. Amém. E para todos os ouvintes.
0: Sim.
4: É, eu quero só te pedir uma música.
0: O escudo.
4: De Gerson Rufino, Dia de Sol.
0: Essa é boa.
4: Padre Polipessoela.
0: É.
4: Mas eu queria ouvir ela hoje, tá bom? Um cheiro no seu coração aqui, Andaluza Lima.
0: Andaluza hoje pareceu a Esmeralda, viu? Mas toca, viu, Cláudio Ronk? É pra tocar, viu, Cláudio Ronk? É. A Esmeralda Andaluza dá bronca, viu? Se não toca, ela. Ai, dá bronca. É brava que eu vou te contar, viu? Brava. Deixa eu ver quem mais mandou mensagem pra gente. A Ana, a Ana de Macaíba mandou mensagem também, cadê?
5: A paz do Senhor, irmão Cláudio Ronco. Oh,
0: sumida.
5: Eu estava aqui dormindo e acordei com o irmão falando. Porque o rádio é perto da minha cabeceira.
0: Aí, ó.
5: Eu deixo ligado. Mas Deus te abençoe, meu irmão. Deus te abençoe. Deus te dê saúde. O Senhor e toda a sua família. E também quero deixar um beijo para todos os irmãos. Um abraço grande para todos os irmãos. Tá aqui de Natal, né? Também de todo o Brasil.
0: É verdade.
5: Aqueles que estão ouvindo esse programa Nota Mil.
0: Opa!
5: Deus o abençoe e o guarde. Amém. Um abraço e a paz do Senhor para todo mundo. Todos os servos de Deus.
0: Amém.
5: Certo? Um abraço.
0: Abraço, amor. Sumida, viu? Sumidíssima. Muito bom receber sua mensagem. Ela não mandou um abraço hoje, mas também vou mandar um abraço pra Rogéria. Vou mandar um abraço pra Rogéria, viu, moça? Vou mandar sim. Aqui Samuel Silva, de Anápolis, Goiás. Acabei de sair do Prosa e Canto. Opa! Simplesmente incrível! E agora eu tô aqui, ó, ligado na RTM. O Samuel aproveitou pra cantar. O Samuel, gostou das cantorias? Bom demais, né? Bom demais. É legal receber seu retorno. Eu não sei se você conseguiu conversar com a turma do Prosa e Canto, você só foi, participou e foi embora. Você conta pra gente que se você não sei se você vai voltar na noite de hoje ou vai voltar na noite de sábado, né? conta pra gente aqui, porque se você voltar, aproveita, viu, Samuel, pra dar aquele abração bem apertado no, em Cacá Rodrigues. Sim, se você encontrar o Vavá Rodrigues, aquele abração no Vavá também. Sim, o Kroskinski tá por aí também, viu, Samuel? Eu não sei se você vai voltar. Se você encontrar o Kroskinski, fala assim, o Kroskinski, quando eu for lá no estúdio, lá no estúdio não, quando eu for lá na RTM, lá na rádio, eu vou aproveitar e passar na sua sala, viu? Ele vai o Kroskinski tem um sorriso contagiante, ele vai sorrir e falar, é mesmo? Você fala, o Buchichuto falou que tem um café na sua sala.

0: Salvina! Salvina nos acompanha no Goiás também. E a Nicuns chegou pra fazer a companhia pra gente. Chegou de mansejo, devagarinho. Ô moça, seja bem-vinda. Uma excelente sexta-feira. Muito bom receber seu alô também. Comecinho desta sexta. E o Lucas, hein? Tava falando do Lucas agora há pouco, né? Ele mandou mensagem dizendo o seguinte: bom dia, meu irmãozão, bom dia. Tô ligadinho aqui, hein? Já dei as ordens à Alexa. E junto com as minhas quatro mulheres estamos aqui, ó, na sintonia. A turma tá toda aí? Dona Sara, né? As meninas, as Marias. Se eu não me engano, é a Ana, né? Mesmo, Lucas, depois você me confirma. E tem a Alexa também, tem a... A Alexa é a única que obedece o Lucas, é a única. Grande abraço, meu amigo, desanima não, por favor. Mas olha só, o Samuel tirou foto com o Vavá Rodrigues. Que legal. Mandou foto pra gente aqui, ó. Muito bom, muito bom. E ele disse que amanhã vai procurar a turma por lá. Isso. Bom demais, bom demais. Você que está nos ouvindo pelo rádio, pelo computador, pelo celular, fique à vontade para também participar, viu? Eu tô esperando o seu recadinho, tô esperando a sua mensagem. Nosso WhatsApp, o DDD é o 11. O telefone é o 974-181-456. 974-181-456. A missionária Dorothy, o missionário, achei que a senhora fosse no Prosa e Canto esse ano. Ah. Eu achei que a senhora fosse. Vai ficar por aqui, não vai nem amanhã, hoje? Hoje não dá, né? Mas amanhã não? Não? Não? Amanhã talvez? Ele ia ser legal, viu? O Cacá tá lá, o Cacá e o Vavá, Então, o Vavá não sei se vai estar amanhã lá, eu acredito que sim. Parece que eu tava ouvindo a música tema e quem cantou tava sendo o Vavá, né? Eu acho que ele vai ficar nesses dias também trazendo a música tema do Prosa e Canto Festival 2026. Você viu? Ficou bonita, né? Ficou legal, gostei. Ficou bom. Missionária, vamos fazer o seguinte. De sexta aqui na programação, fica uma programação um pouco mais corrida. E eu não quero deixar a senhora na mão nesta sexta-feira. Então eu vou fazer o seguinte. A senhora se importa de trazer a mensagem? O pessoal já está na expectativa. Você sabe, missionário, que o pessoal tem participado? A gente tem perguntado aqui para a turma o que eles têm achado das mensagens da senhora. O pessoal tem participado, mandado aqui, ó, um retorno. Bem legal, né? Você que está nos ouvindo vai ouvir agora a missionária Dorothy. Sim. E você sabe que a missionária, ela fica aqui, ó. A missionária fica com o coração todo alegre quando chega uma mensagem sua. Sim, e fique à vontade para dizer o que você está achando dos recadinhos que missionária Dorothy traz durante as madrugadas. Você pode fazer isto através do nosso WhatsApp. O DDD é o 11, o telefone é o 974-181-456. 974-181-456. Eu convido você para ouvir com atenção o recado de hoje. Inclusive, missionária, o tema de hoje é gloriar-se nas tribulações. É isso mesmo? Gloriar-se nas tribulações? Intrigante, hein? Não, tema intrigante. Eu gostaria muito de ouvir, missionária, nesse outro microfone aqui, ó. Esse aqui, ó. Vamos lá, vamos com o seu recado nesta madrugada de sexta-feira.
1: Olá, aqui é a Dorothy. Estou confiante de que você, ao acordar, colocou-se à disposição.

0: salvação do Deus vivo. Não é maravilhosa a esperança que temos em nosso Senhor de saber que podemos nos gloriar nas tribulações? Talvez você esteja pensando, não sei se vou gostar desse tipo de mensagem. Bem, estou lendo em Romanos capítulo 5, nós lemos no versículo 3, nós nos gloriamos nas tribulações. Quando nos gloriamos na esperança, podemos nos gloriar nas coisas ruins que acontecem. Esse é o momento de se alegrar. Mas você pode estar pensando, o quadro está tão negro e desanimador. Sim, mas não está para o Senhor. O Senhor está plenamente consciente do que está acontecendo. Ele é o Rei dos Reis e Senhor dos Senhores. Ele nos concedeu a vitória por meio e intermédio de Cristo Jesus na cruz. Portanto, vamos parar de gemer e de nos desesperarmos. E vamos olhar para o Cristo vivo? Vamos dizer neste momento, sim, Senhor, eu tenho esperança no Senhor na pior tribulação. Pois a tribulação produz perseverança, e a perseverança, a aprovação, e a aprovação, a esperança. E a esperança não causa decepção. O texto continua dizendo, visto que o amor de Deus foi derramado em nosso coração pelo Espírito Santo que nos foi dado. O que você sabe sobre o amor de Deus que foi derramado em seu coração? O que você sabe sobre ser cheia com o Espírito Santo? Você sabia que o direito de cada filho de Deus é caminhar diariamente na plenitude do Senhor? Existe um versículo em Efésios que diz para sermos cheias. Ele não diz que isso pode não acontecer em algum momento. Quando vamos para Cristo, nós nascemos do Espírito e recebemos do Senhor a ordem de sermos cheias. Pode acontecer de eu estragar tudo e entrar em desespero, mas nesse momento eu posso agradecer a Deus pela vitória de Jesus Cristo. Eu posso simplesmente pedir para Ele me encher novamente com o Seu Espírito. Enche-me, Senhor, com o Seu Espírito Santo agora. Eu quero abandonar as coisas que têm me amarrado e me detido. Eu quero confessá-las e corrigi-las e quero ser cheia com o Seu Espírito. Pois somente no Senhor há esperança, há alegria na hora mais difícil, porque por pior que seja a situação, o Senhor pode tomar conta dela. O Senhor está totalmente consciente desta vida que foi adquirida com Seu sangue. Portanto, Senhor, é para a Sua glória, enquanto os céus assistem, que o Senhor me trará em triunfo e vitória. No nome de Jesus, amém.
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0: hein? Voltamos, hein? Voltamos aqui com um amigo na madrugada. Bom demais saber que você sintoniza a gente neste comecinho de sexta-feira. Aproveitar para mandar um abração aqui pro Eurípides. Mandou mensagem dizendo o seguinte: Cláudio Ronque. Ele fala, não se diz no Goiás. Não digo estou no Minas Gerais. A preposição correta é estou em Goiás. Então, Eurípides, é igual a história do piqui. É mais ou menos isso. É a turma do Goiás. É a turma do Goiás. É por isso. O correto é falar pequi. Mas a turma fala piqui, rapaz. É. Deixa assim, meu amigo. É mais legal falar. É muito mais legal falar assim. A gente entende. Obrigado pela explicação. Mas é mais legal falar no Goiás. Fica tranquilo. Entendi, entendi. Falando nisso, a Eurípides, preciso voltar no Goiás. Eu acho que quando eu falo no Goiás, o Eurípides fala, ai, de novo ele falou isso. Fica tranquilo, meu amigo. Numa boa, viu? Vou começar a falar em Goiás, melhor. Tá bom? Fica tranquilo. Numa boa. A gente é amigo ainda, tranquilamente. Vamos lá. Falando nisso, Eurípides, vamos de cantoria? Eurípides, você conhece o escudo? Por toda a minha vida. Você sabe o que é, né? Hã? Então, moço, canta com a gente. O pessoal da produção se animou pela primeira vez. Ufa! Vou contar pra vocês, viu? Então por que vocês não vêm aqui? Vem pra cá, vem pra cá. Vem pra cá, vai ser legal, vai ser legal, vai ser legal. Eurípides vai cantar com a gente também. Vai cantar, soltar a voz no Goiás. Vai soltar, vocês vão ver. Aproveitar também pra mandar um abraço aqui pro Deusenir, hein? Deusenir tá com a gente. Aproveitou pra mandar recado dizendo o seguinte: Cláudio Ronque, trabalhando aqui no porto do Itaqui, no embarque de celulose. Desligado no amigo na madrugada. Ô moço, bom trabalho, hein? Deus abençoe o seu turno. A gente aproveita pra te fazer a companhia também, sim. Ô Deusenir, escudo, sabe a música? Quer que eu cante mais um trechinho aqui pra você lembrar dela? Meu amigo. Estamos aqui convocando a turma pra gente soltar a voz nesta madrugada. Bora? Tá bom, então vamos juntos, hein? Gratidão.
1: Chegou o recadinho, já foi, Claudirão.
0: Massami junto com gente.
2: Bom dia, meu amigo Claudio Ron aqui. Sextou, rapaz. Ótima sexta-feira aí pra você. Ô Claudio.
0: Ah.
2: Mas pra mim que tô aqui no Japão, para. Prosa e canto vai até que dia? Você falar, você viu? Falar em Japão, hein? Vai dar Brasil e Japão, hein?
0: Ira,
2: mas eu vou torcer pro Brasil. E se o Brasil ganhar,
0: Claudirão,
2: vou falar na cara do japonês. Nihon Maketa.
0: Nihon Maketa,
2: que quer dizer,
0: rapaz.
2: Japão perder.
0: Ira, é isso, exato.
2: Tô brincando, você acha que eu vou fazer isso?
0: Acho.
2: Na verdade, eu nem acompanho futebol, nem nada. Copa do Mundo, não vi nenhum jogo até hoje.
0: É mesmo.
2: Acho que eu sou o maior exemplo de brasileiro nessa hora, hein?
0: É.
2: Não, mas o meu coração é verde e amarelo. Você, sem dúvida.
0: Isso.
2: Tá ok, meu amigo?
0: Uhum.
2: Masami Hoshi, família aqui de Hamamatsu, Japão. Um abraço.
0: Masami, pra você que não sabe, Masami é Cuiabá? É Cuiabá que ele falou outro dia, não foi? Ah, mas se Japão ganhar, Masami fica feliz. Se Brasil ganhar, Masami fica feliz.
1: Masami vai ser felicidade em pessoa.
0: Masami.
1: Masami.
0: Konnichiwa.
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1: Olá, seja muito bem-vindo e bem-vinda ao Entendendo a Bíblia, o programa que é feito para você e com você, que nos ajuda a produzir o conteúdo a partir da sua pergunta. Eu sou Renata Burjato e ao meu lado...
2: André Castilho, é uma alegria poder conversar com você e junto com você entender a Bíblia também com ele.
3: Itamir Neves, nós queremos entender a Bíblia a partir da sua pergunta. Vamos procurar responder a partir da palavra de Deus.
1: Mariana Borges quer saber, Jesus tinha que idade quando morreu? Eu já ouvi muitas teorias, mas parece que o texto não é claro.
3: Muito bem, temos um texto para ler, né, André?
2: Temos temos alguns textos para ler.
3: Sim, sim. Mas esse daqui é um texto muito importante. Lucas 3:23, você que achou esse texto, e é bom que a gente leia, porque aqui dá uma dica muito legal sobre quando Jesus começou o seu ministério.
2: Jesus tinha cerca de 30 anos de idade quando começou o seu ministério. Ele era considerado filho de José, filho de Elias, e aí vem uma genealogia.
3: Exatamente. Então, ó, Lucas 3:23. Então, Mariana, anote aí, porque agora a gente tem que pensar o seguinte. Bom, se ele começou seu ministério com 30 anos, como é que a gente sabe que ele morreu aos 33? Temos algumas dicas bem interessantes e essas dicas estão lá no Evangelho de João. Porque João é o único evangelista que mostra que Jesus esteve várias vezes em Jerusalém, na época da Páscoa. Por quê? Porque os outros evangelhos, os sinóticos, que é Mateus, Marcos e Lucas, mostram o quê? Jesus trabalhando principalmente na parte norte, que é a Galileia. João vai mostrando muitas vezes Jesus vindo para o sul, que é onde está Jerusalém, e onde temos o templo. E exatamente nesse templo, pelo menos uma vez por ano, tinha que se comemorar uma festa muito especial para o judeu, que era a Páscoa, que lembrava o quê? A saída do povo do Egito para a Terra Prometida. Que Jesus, um dia, muito especialmente, ele fez uma nova celebração naquele dia da Páscoa, que é aquilo que nós chamamos hoje de Ceia do Senhor. Então ele pegou o finalzinho da Páscoa e dali, com dois elementos, ele organiza, ele institui a Ceia do Senhor. Então, é bem interessante a gente perceber isso aqui. E em João, nós encontramos três textos que mostram que Jesus foi para Jerusalém. Então, dá para a gente mais ou menos entender que tivemos ali um período de 3 anos de ministério do Senhor Jesus.
2: Então, os textos são João 2, versículo 13.
1: A festa da Páscoa, celebrada pelos judeus na primavera, estava para acontecer e Jesus viajou para Jerusalém.
3: Olá.
1: Ele encontrou o templo infestado de vendedores de gado, ovelhas e pombas. Os agiotas também estavam ali, trabalhando a todo vapor. Jesus fez um chicote com tiras de couro e os expulsou do templo. O gado e as ovelhas fugiram. Ele virou as mesas dos agiotas e as moedas rolavam para todo lado. Os vendedores de pombas, ele ordenou, peguem suas coisas e caiam fora daqui. Não transformem a casa do meu pai em mercado.
2: Pois é, então a gente tem aí, logo depois do primeiro milagre de Jesus, Jesus subindo para Jerusalém na época da Páscoa. Aí
3: exatamente.
2: Vem João 6, isso, versículo 4.
1: A festa da Páscoa celebrada anualmente pelos judeus se aproximava. Jesus percebeu que uma grande multidão estava se aproximando e comentou com Felipe, onde poderíamos comprar pão para alimentar toda essa gente? Ele queria apenas testar a fé de Felipe, porque já sabia o que fazer.
2: Então, você tem aí...
3: Novamente.
2: Novamente, né? Quer dizer, não é a mesma ocasião, dá para deixar ficar claro isso,
3: sim,
2: né? Jesus foi lá, esteve na primeira festa da Páscoa, depois esteve novamente aqui em João 6,4, né? Na época dessa multiplicação aqui dos pães e peixes, e em João 11,55, depois de ter ressuscitado Lázaro, aí a gente tem novamente outra descrição.
1: A Páscoa se aproximava. Multidões vinham do interior para Jerusalém a fim de se preparar para a festa. Eles estavam curiosos a respeito de Jesus. Ele era o assunto dos que estavam ao redor do templo. O que vocês acham? Será que ele vai aparecer na Páscoa?
2: Então aparecem aqui três Páscoas, exatamente. Ou seja, uma Páscoa para cada ano.
3: Exatamente.
2: Então, se Jesus começou o ministério
3: com 30 anos...
2: passando três Páscoas, ele terminou o ministério 33. Com 33
3: porque
2: anos.
3: Porque essa, agora, queria só dar um detalhe importante. Porque esse texto do capítulo 11 do livro de João, ó, 11, 12, 13, 14, 15 e até o 16 também, nós temos o quê? Aquela quinta-feira à noite, quando Jesus, então, institui a ceia, vindo daquele finalzinho de Páscoa que ele estava tomando com os seus discípulos. E aí é muito interessante que nesse texto todo a gente tem, tanto em Mateus, Marcos, Lucas, os sinóticos, a descrição do que aconteceu naquela hora lá, tá? Jesus tomou o pão e tal, o cálice e assim por diante. Mas João, ele gasta 5 capítulos, André, para mostrar o ambiente que tinha. E foi lá que Jesus tentou lavar os pés de Pedro, e Pedro deu aquela esquecida, não quero, tal, mas não, então me dá um banho completo, né? Então, nós temos todo o texto de João, capítulo 13, 14, 15, 16, e além disso, 17, que é a oração que o Senhor fez em nosso favor. E exatamente nesses três textos que a Renata leu para nós, nós encontramos 3 anos em que o Senhor Jesus foi até Jerusalém celebrar a Páscoa.
2: É, agora só até a Mariana, né, colocou, eu já ouvi muitas teorias, mas parece que o texto não é claro. É, o texto bíblico não chega a dizer que Jesus morreu com 33 anos.
3: Sim.
2: E você poderia pensar, 3 Páscoas, então peraí, Jesus começou com 30, a primeira Páscoa ele tinha 30, a segunda 31, a terceira 32, né? Só que aí o pessoal faz alguns outros cálculos para dizer, Jesus tinha cerca de 30,
3: certo.
2: Provavelmente ele nasceu um pouco depois da Páscoa, então o aniversário dele era um pouco depois da Páscoa, e a próxima Páscoa ele já tinha 31 e tal, então o pessoal faz mais ou menos aí, mas realmente assim, não é algo assim que a gente possa dizer, puxa, que coisa absolutamente importante, né? O que é importante em saber essas datas aqui de Jesus? Isso sim eu acho que é significativo, professor Itamir. Primeira coisa importante, Jesus começou o ministério dele numa idade de maturidade.
3: Isso.
2: Apesar de ser jovem. Eu tenho 41, ele era mais novo que eu. Era mais novo que todos nós aqui.
3: Sim.
2: Então, Jesus começou com 30 anos, mas é uma idade, por exemplo, muita gente hoje em dia, com 30 anos, uma pessoa que faz tudo tem doutorado com tranquilidade, né? Existem, se a pessoa não parar na faculdade, por exemplo, ela chega, quer dizer, vai ser árduo, mas ela chega, sem precisar ser um gênio assim, com 30 anos a um doutorado. Então, não é uma idade assim, não factível para uma pessoa ser um rabi, para a pessoa ser um mestre.
3: Isso.
2: Então, meio que coloca assim, não, Jesus, ele tá numa idade que não parecia ser nada de tão excepcional. Né? Talvez pareça aqui encaixar com o que Isaías fala, né? Ninguém via nada de especial
3: bonito,
2: nele,
3: né?
2: Bonito, tal. Quer dizer, não era um gênio que entrou na faculdade com 14 anos. Inclusive, Jesus provavelmente nem passou por escola rabínica. Ele aprendeu a profissão do pai.
3: Sim.
2: Então, Jesus, ele é assim um cara normal, no ponto de vista das pessoas, inclusive até de classe baixa. Então, 30 anos ali. Outra coisa importante é a gente ver que Jesus teve uma vida relativamente normal. E uma coisa ainda mais impressionante é que ele teve um ministério curto. Foi um ministério intenso, mas muito breve, né? 3 anos.
3: 3 anos só.
2: E isso mostra que a mensagem de Jesus, ela foi muito impactante.
3: Mas, André, aí vale a pena lembrar de Paulo. O evangelho é o quê?
2: O poder de Deus.
3: Pronto. Então, esse poder de Deus, quer dizer, um pequeno trecho, né, de toda a eternidade que Deus conhece, 3 anos, foi tão marcante, tão impactante, que todos nós ouvimos a palavra de Deus. Chegou até aqui no Brasil.
1: E o que é impactante também é pensar que, por mais que tenham sido apenas 3 anos, em todo esse começo, ele queria primeiro instruir bem os apóstolos, primeiro deixar muito claro a mensagem, porque ele sabia que quando ele fizesse os milagres e as pessoas iam querer ir atrás dele por conta dos milagres, já ia ser difícil passar a mensagem por completo, né? Então, como ele focou ali nos discípulos para tentar passar o máximo possível do que era o reino de Deus, depois das explicações, ainda os discípulos vinham para ele: mestre, mas eu não entendi isso e aquilo. Ele: ó, a vocês foi dado a honra de eu explicar, de eu falar, então quer dizer isso, quer dizer aquilo. Então, como ele usou esse tempo de forma ali muito intencional para preparar os 12 que levariam depois dessa mensagem adiante, né?
2: Pois é, então a gente vê que esse tempo de preparação, às vezes a gente, quando é jovem, a gente quer que as coisas sejam feitas de maneira rápido, muito rápida, né? E a gente esquece que tudo na vida precisa de um tempo de amadurecimento e de preparação. E se até Jesus começou o ministério dele com 30 anos, não começou com 20, e tem gente que com 20 já quer
3: fazer,
2: com todo o respeito, já quer ter o rei na barriga, né? É óbvio que, por exemplo, na nossa denominação, né, é muito comum você ter jovens que saem do seminário, saem da escola do ensino médio, já vão para o seminário em 4 anos, cerca de 21, 22 anos.
3: Já estão prontos.
2: Meu pai foi consagrado pastor com 21 anos. Então, isso é normal. Agora, uma característica boa do líder é que ele precisa ser humilde. Então, esses pastores que são consagrados jovens, e amém, né, aquele que deseja o pastorado, grande obra precisa já aprender a ter humildade e saber que Jesus começou com 30.
3: Exatamente.
2: Então, a gente precisa ter humildade e precisa entender os tempos de Deus e não querer adiantar nada. Deus vai fazer tudo no tempo dele. Tem gente que Deus usa mais jovem.
3: Sim, muito bom. Sem dúvida.
2: Mas tem gente que Deus usa até mais velho. O importante é saber e discernir qual tempo e quando Deus quer usar você.
3: Exatamente. Boa.
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6: Sim, voltamos aqui com um amigo na madrugada, 1h36 no horário de Brasília, junto com o pastor Paulo Biasi. Ele traz pra gente o Correndo para Vencer.
7: Corramos com perseverança a corrida marcada para nós, com os olhos fixos em Jesus, o líder e aperfeiçoador de nossa fé. Um dos principais motivos para confiar na Bíblia é a sua exatidão nas previsões que ela faz do futuro. As suas profecias têm se cumprido repetidamente. Ainda assim, alguns apontam para um código da Bíblia como evidência de uma revelação oculta. Nesta mensagem, vamos analisar esse código e entender por que ele não é necessário para comprovar a origem divina da Bíblia. Por favor, continue conosco. Produzido pela Igreja Moody, em Chicago, você ouve Correndo para Vencer, com o Dr. Erwin Lutzer e sua clareza no ensino bíblico que nos ajuda a cruzar a linha de chegada. Estamos na série chamada 7 razões por que você pode confiar na Bíblia. Nesta mensagem, veremos a terceira razão: as impressionantes previsões da Bíblia. Com vocês, o pastor Paulo Biasi.
8: Sabe, eu acho que a profecia pode ser divertida, e pode ser ainda mais divertida se ela estiver envolvida em tanta ambiguidade que alguns dos seus seguidores se sintam motivados a tentar decifrá-la, dando sentido ao que foi dito e interpretando-a de forma genérica, para, depois dos eventos acontecerem, parecer evidente que quem a fez já sabia de tudo. Outra coisa que eu costumo dizer para os médiums e videntes, nas raras vezes que tenho oportunidade de conversar com eles, é que é muito mais fácil alguém prever um evento depois que ele aconteceu do que antes. Então, às vezes o que é preciso fazer é simplesmente esperar uma coisa acontecer para então dizer que você a previu 20 anos atrás. Isso é bem mais exato. No ano de 1503, um homem chamado Nostradamus nasceu na França. Com seus 50 anos, ele se sentava sobre um tripé. As pernas deste tripé formavam os mesmos ângulos que as laterais das pirâmides do Egito. E debaixo dele havia um caldeirão, uma panela com água fervente. Então, enquanto ele olhava os vapores, ele se colocava em transe. Era assim que ele fazia. E muitas vezes, nesses momentos, ele começava a escrever as suas previsões em quadrantes, ou seja, em segmentos de 4 linhas. Depois, ele agrupava 100 desses quadrantes e chamava o conjunto de século, embora não tivessem nada a ver com uma duração de 100 anos. E mesmo enquanto ele ainda estava vivo, ele já era admirado como profeta. Ele escrevia usando trocadilhos, jogos de palavras, referências misteriosas e inseria palavras de outros idiomas. E então ele embaralhava as profecias, retirava uma linha do texto de uma e a colocava em outro lugar, para que as gerações futuras tentassem desembaralhar, entender e achar que ele fosse um grande profeta. Você já ouviu dizer que ele previu a ascensão de Hitler? Não ouviu? Não poderia existir uma previsão mais clara do que essa. Ouça só o que ele escreveu. Num ano em que virá em breve, não longe de Vênus, os dois grandes da Ásia e da África serão ditos como vindos do Reno e de Hister, chorando em lágrimas, estarão em Malta e na costa italiana. Você acha que poderia haver uma previsão mais clara do que essa? Agora, você não se sente abençoado por ter ouvido isso? Talvez você esteja pensando, mas onde foi que ele falou do Hitler? Ora, foi no Hister. Como o rio Reno se refere à Alemanha, então dizem que esse Hister é, na verdade, o Hitler. Ah, é verdade. Pois é. E eu achando que fosse o rio Hister. Mas não. Garantem que é Hitler. Sério? Sério. E dizem que isso não poderia estar mais claro. E sabia que ele também teria previsto o assassinato do presidente Kennedy e seu irmão Robert na mesma profecia? Veja só o que entendem que ele escreveu sobre isso. O grande homem será atingido durante o dia por um raio, o ato maligno previsto por quem carrega uma petição. Outro cairá à noite, conflito em Reims, Londres e pestilência na Toscana. Pois é, dizem que o grande homem foi John Kennedy e o outro, o seu irmão Robert. Para mim, parece bastante claro. E vocês, o que acham? Se Nostradamus pudesse estar vivo hoje, quer dizer, na verdade, sabemos que ele está num lugar onde provavelmente não está sorrindo, mas se ele estivesse num lugar em que pudesse pensar com humor, com certeza ele se divertiria por saber que, por séculos, os seus seguidores pegaram as suas profecias e as distorceram, as embaralharam, substituíram as palavras delas, as interpretaram e, assim, o transformaram nesse grande profeta fantástico que, dizem, previu eventos com séculos de antecedência. Mas, então, agora eu vou lhe dizer que ele foi um falso profeta, por diversos motivos. O primeiro é que muitas dessas previsões que ele fez são contraditórias. Na Segunda Guerra Mundial, os nazistas usaram algumas profecias dele para provar que eles venceriam, enquanto os aliados interpretaram as mesmas profecias como sinal de que seriam eles que venceriam. Ou seja, os escritos de Nostradamus serviram para os dois lados da cerca. Além disso, nem os estudiosos que o admiram conseguem concordar sobre o que ele quis dizer por causa de todos esses trocadilhos ilusórios que precisam ser decifrados. Eles estão sempre trocando uma palavra por outra, usando o sentido literal apenas como veículo para encontrar algum significado místico oculto. Algumas das previsões mais claras de Nostradamus nunca se cumpriram. Ainda assim, aqueles que o cultuam nos dias de hoje ainda o consideram um grande profeta. Então, chega de Nostradamus. Mas e o chamado Código da Bíblia? Talvez você já tenha ouvido dizer que os livros de Moisés, Gênesis, Êxodo, Levítico, Números e Deuteronômios estão repletos de significados ocultos que os computadores conseguem decifrar. Vou explicar como fazem isso. Eles começam retirando todos os espaços que existem entre as palavras do texto hebraico do Antigo Testamento, formando uma fila de letras sem interrupção. Ele não foi escrito assim, ok? Mas eles fazem isso nessa caça às mensagens ocultas. Então, eles usam programas de computador para procurar palavras formadas ao pular um número fixo das letras contínuas. Por exemplo, se instruírem o programa a procurar de 3 em 3 letras, podem descobrir que Yeshua, que é o nome de Jesus no Antigo Testamento, aparece em algum lugar do texto. Aí eles encontram essas coincidências e pensam: puxa, tudo isso estava codificado no texto bíblico. Os autores do livro Bible Codes dizem que quando mandaram o programa embaralhar as letras do texto hebraico, não aparecia nenhum nome. E quando procuraram em outros textos hebraicos, parecia que o programa não encontrava palavras ocultas nas sequências. Os pesquisadores pegaram 30 nomes da Enciclopédia dos Grandes Homens de Israel, inseriram neste programa e descobriram que as datas de nascimento e morte destes homens apareciam próximos uns dos outros. Agora, existe bastante margem de interpretação nessa ideia de proximidade, mas ainda assim é disso que dizem. Como muita gente já pediu a minha opinião, vou lhes dar uma que não vai satisfazer nem os entusiastas do Código da Bíblia, nem os que são totalmente contra. Mas darei a minha opinião. E ela não tem autoridade, porque veja, eu não sou profeta, nem filho de profeta. Mas eu acho que esse Código da Bíblia é exagerado. Ele é exagerado e forçado. Além de permitir intervalos imensos entre letras, as sequências delas podem ser na horizontal, vertical, diagonal, como nas palavras cruzadas, ou até de trás para frente. Para entendermos isso, vou comentar a sua previsão mais famosa, que é o assassinato de Yitzhak Rabin. O nome Yitzhak Rabin foi descoberto no livro de Deuteronômio, quando pegaram uma letra e pularam outras 4.772 para chegar na próxima. Pulando sempre esse tanto de letras e anotando a seguinte, acabam formando o nome dele. Para ser exato, a primeira letra do nome está no versículo 23 do capítulo 2 de Deuteronômio. A segunda aparece no versículo 42 do capítulo 4. Marque isso. A seguinte é do capítulo 7, versículo 20. E em seguida, em 11, 1, capítulo 13, 11, 17, 5 e 24, 16. Então dizem que seguindo esse intervalo de 4.772 letras em uma direção, se forma o nome Yitzhak Rabin. E veja só, a palavra assassino cruza o nome dele em outra direção como uma grade de palavras cruzadas. Abra sua Bíblia em Deuteronômio, capítulo 4, versículo 42, para ver onde essas palavras se cruzam. Dizem que é ali que a palavra assassino cruza. Veja o texto, começando no versículo 41. Então Moisés separou três cidades, além do Jordão, para o nascente do sol, para que ali pudesse se refugiar o homicida que tivesse matado involuntariamente o seu próximo, de quem, antes daquilo, não tivesse ódio algum. Esse homicida poderia se refugiar numa dessas cidades e salvar a sua vida. Pois aí está, amigos, a palavra homicida, mas ele é um assassino. E se você acompanhou com atenção, uma das letras do nome de Rabin no hebraico aparecem aqui nesse versículo 42. E isso provaria que Rabin seria assassinado. Mas será que esse homicida é realmente assassino? Eu não acho. Mas quem quer fazer o sentido encaixar, vai fazer encaixar, porque precisa dizer que foi previsto. Não é impressionante como dá para se perder em desvios que não levam a lugar nenhum e acabar ignorando os ensinamentos claros da Bíblia? Acho que é isso que acontece quando alguém se envolve com esse chamado código da Bíblia, caçando significados ocultos e muitas vezes ignorando os que estão evidentes para todos e claros para qualquer um que saiba ler. Por isso, eu quero encorajar a voltar para as mensagens da Bíblia em vez de procurar pistas escondidas que Deus teria deixado no texto para serem descobertas milhares de anos depois. Vamos focar no que a Bíblia diz sobre Deus, a salvação e Satanás. É a palavra viva de Deus que nos dá forças. Tua palavra é lâmpada para os meus pés e luz para meu caminho. Vamos dedicar um tempo hoje para que isso seja verdade em nossa vida e para que andemos em obediência enquanto agradamos ao Senhor por todos os nossos dias.
7: Você ouviu o pastor Paulo Biasi trazendo a parte 1 da mensagem As Previsões da Bíblia, a quarta de 8 mensagens na série sobre 7 razões por que você pode confiar na Bíblia. No nosso próximo programa, vamos continuar desse mesmo ponto em que paramos. O propósito de Correndo para Vencer é ajudar você a compreender a palavra de Deus como um mapa para a sua corrida nesta vida. 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
2: Olá, ouvinte da RTM Brasil. Que alegria estar mais uma vez podendo proporcionar a você o nosso diário de viagem, que tem sido aquilo que vai no nosso coração expressado para você, né? A gente tem procurado dar testemunhos, entrevistas, encontros, né? Tantas outras coisas, e a gente faz isso na esperança de que tenha um encontro com seu coração naquilo que a gente vai poder falar. E hoje a gente quer contar um pouquinho do que foi a nossa ida a São Paulo. Foram momentos marcantes, momentos bons, momentos que nos alegraram muito. E eu queria começar com a Marlene dizendo o que foi esse encontro lá em São Paulo para você, Marlene.
3: Nossa, foi muito especial. É sempre motivo de muita alegria, contentamento estarmos com os queridos da RTM, né? Toda a turma, os locutores, os funcionários, os missionários, os diretores. É muito bom, foi muito assim, intenso. Foram 4 dias em São Paulo e assim foi super intenso, né? A gente levantando cedinho, encontrando o pessoal da cozinha, os locutores saindo da madrugada, outros entrando, e a gente se via. Isso aí foi bom demais da conta. O goiano gosta de falar bom demais da conta, né? E eu pude também fazer uns pães de queijo lá, e a gente tomava café junto, e foi muito legal assim. E já houve um dia lá que teve um almoço, uma confraternização que a rádio sempre faz todo ano, e coincidiu de ser nesse mês, nessa data, e mais coincidência ainda foi que era aniversário do Wesley. Então, além do churrasco maravilhoso que o seu Valdir pede, junto com a Érica, pede a equipe deles que preparam um churrasco, um almoço, além daquele churrasco maravilhoso, a gente ainda cantou os parabéns pro meu namorado, pro Wesley. E foi muito legal, muito bacana essa parte com o pessoal da rádio. Olha, não tenho nem palavras para expressar a nossa gratidão e a nossa alegria naqueles dias. E ainda tivemos um momento de lazer no sábado, tivemos um momento de lazer que esses queridos nos proporcionaram, né? O seu Valdir e sua esposa nos proporcionaram dar uma passeadinha. E no domingo eu vou deixar com o Wesley aqui para contar as novidades do domingo em duas igrejas, em duas cidades diferentes que nós estivemos, para nossa apresentação, para estarmos com os queridos daquela região de Jundiaí e de São Caetano. O Wesley vai comentar aqui.
2: Lembrando a você, ouvinte, que esse churrasco não foi por causa do meu aniversário. Esse churrasco era a confraternização anual que a rádio tem com os funcionários, onde o seu Valdir sempre faz um churrasco para todos, né? E coincidiu que foi no dia do meu aniversário, então foi uma festa dobrada, né? Tá bom. Mas a Marlene estava falando do final de semana tão intenso, né? Nós fomos para São Roque e ali a gente pôde ver algumas vinícolas, alguns lugares bacanas. Depois nós fomos almoçar num restaurante português, que foi outro momento muito bom. E é sempre bom estar junto com o seu Valdir, a Érica, que são os nossos queridos amigos, e o Valdir é o nosso diretor, né? E essa aproximação é tão gostosa, e antes dele ser meu diretor, ele é meu grande amigo, né? E aí nós fomos para São Roque, e no domingo nós fomos em duas igrejas. Na parte da manhã, nós fomos a convite do Samuel que é um dos nossos diretores, para sua igreja em Jundiaí, uma igreja batista. A Igreja Batista
3: Boas Novas.
2: Boas Novas, que é...
3: Pastor Clésio.
2: Que é do Pastor Clésio. Muito bom, muito bom foi aquele culto ali de manhã. A igreja estava lotada, lotada, lotada. E foi uma bênção, eu pude testemunhar da minha conversão, né, daquilo que Deus fez na minha vida. E foi um momento, assim, marcante, realmente. Muito, muito bom.
3: Muito incrível, Wesley, os testemunhos que a gente ouve após o culto, né, de pessoas contando experiências com a música tal, o que, que Deus fez na vida, influências do Milad, influências musical. Pelo menos umas 3 ou 4 pessoas nos procuraram contando essas experiências. E ali depois do final daquele culto, né, Wesley, o Samuel e a sua família nos proporcionou um delicioso almoço em Jundiaí. Foi muito bom estar com a família do Samuel, seu filho, sua nora, sua esposa, sua sogra. Foi maravilhoso. Samuel é um

Então, esse foi assim praticamente o nosso final de semana em Sampa. E para coroar isso, nós vamos rodar agora uma música do Guilherme, né, que canta no CD No Caminho, a música No Caminho.

0: Você ouviu aí com Guilherme a música No Caminho. Querido ouvinte, a gente ainda está com o segundo semestre da nossa agenda aberta. Se você deseja nos convidar, faça isso logo. E é só entrar no wesleymarlene@hotmail.com, fazer o seu convite, deixar o seu telefone e vai ser uma alegria atender o seu pedido. Queridos, nós estamos chegando ao final de mais um Diário de Viagem com Wesley Marlene. Um grande abraço e Deus abençoe.
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1: Imagine, só imagine, uma cidade dominada pelo tráfico de drogas. Famílias destruídas, crianças sem esperança, violência, corrupção e dinheiro circulando sem produzir vida. O tráfico promete prazer, alívio e liberdade, mas entrega escravidão. O pecado age da mesma forma. Essa não é apenas a história das drogas, mas a história do coração humano afastado de Deus. Jesus declarou: todo aquele que vive pecando é escravo do pecado. Existe uma prisão mais profunda do que qualquer cadeia humana. O problema não está apenas no traficante, no corrupto ou no criminoso. O pecado alcança toda a humanidade. Ele criou um sistema de rebelião contra Deus que corrompe a verdade, a justiça, o amor e a santidade. O ser humano passou a chamar o mal de bem e o bem de mal. Foi nesse cenário que Cristo veio ao mundo. Ele veio libertar os cativos, mas foi rejeitado por aqueles que preferiram permanecer em suas correntes. O pecado sempre promete liberdade, mas entrega escravidão. Agora, pense em sua própria vida. Existe algum comportamento, pensamento ou desejo que domina suas decisões? O pecado raramente destrói tudo de uma vez. Primeiro, oferece satisfação, prazer. Depois, cobra um preço cada vez maior. Cristo não veio apenas para perdoar erros. Ele veio para libertar escravos. Morreu na cruz pelos nossos pecados, ressuscitou ao terceiro dia e hoje, agora, intercede por todos os que se arrependem e creem nele. Por isso, Jesus afirmou: se o Filho vos libertar, vocês de fato serão livres. Talvez você seja cansado de lutar sozinho. A verdade é que certas correntes não podem ser quebradas pela força humana. Ainda há esperança, perdão e libertação em Cristo Jesus. Vamos, não negocie com o pecado. Corra para Jesus enquanto há tempo e viva na verdadeira liberdade que somente Ele pode dar ao seu coração. Você quer uma cópia escrita dessa mensagem? 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Até já.
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0: Aqui é Samuel Matos e neste episódio de História das Missões conheceremos o missionário Albertus Christian Crutt. Ele aplicou sua formação em etnossociologia. Essa matéria busca combinar os métodos e perspectivas destas duas áreas para analisar as dinâmicas sociais com um profundo foco nas dimensões culturais e étnicas dos povos. Albertus Christian Crutt nasceu em 1869 em Mojovarno, na Indonésia, conhecido como Índias Orientais Holandesas. Ele era filho de missionários holandeses que já trabalhavam nessa região há um bom tempo. O campo missionário principal de Albertus Crutt foi o centro de Celebes, atual Sulawesi, na Indonésia. Ele trabalharia ali por cerca de 40 anos. Albertus Crutt cresceu em uma família missionária, pois seu pai, J. Crutt, também era missionário na Indonésia. Essa experiência moldou profundamente sua familiaridade e respeito inicial com as culturas e línguas das Índias. Quando tinha cerca de 8 anos, ele foi enviado para a Holanda para receber sua educação formal, hospedando-se, nesse tempo, em um lar para filhos de missionários em Roterdã. Após concluir sua educação regular, Crutt ingressou no treinamento missionário da Sociedade Missionária Holandesa, que o preparou para retornar ao arquipélago onde nasceu, mas agora com o objetivo de evangelizar.
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0: Crutt retornou às Índias Orientais Holandesas, agora com 21 anos de idade. Inicialmente, ele foi designado para Gorontalo, em Celebes. Pouco tempo depois, ele foi enviado para a implantação de uma nova missão em Pozo, no centro de Celebes, que se tornaria o posto principal e duradouro de sua obra missionária e etnográfica. Sua criação no campo missionário, seguida por uma educação ocidental e um treinamento missionário formal, deu-lhe uma perspectiva única que combinava a teologia com uma profunda sensibilidade e respeito pelas culturas nativas, essencial para o seu trabalho como missionário etnógrafo.
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0: Crutt é conhecido por sua abordagem inovadora e etnossociológica ao trabalho missionário, sendo considerado um dos principais teóricos missionário e etnógrafo do início do século XX. Crutt acreditava que o sucesso da missão dependia de um profundo conhecimento e compreensão das culturas, línguas e padrões de pensamentos locais, particularmente os Toraja de Celebes. Ele estudou a religião tradicional local e, em vez de atacá-la diretamente com argumentos científicos, ele procurou apresentar o Deus cristão como mais poderoso do que as divindades e espíritos locais, numa linguagem que as pessoas podiam entender. Trabalhou em estreita colaboração com o linguista Dr. Nicolaus Adriani na tradução da Bíblia para a língua Baré, e na coautoria de importantes obras etnográficas, como Os Torajas Falantes de Baré, de Celebes Central. Seu trabalho foi fundamental para o estabelecimento da Igreja Cristã de Celebes Central, e suas publicações etnográficas continuam sendo recursos valiosos para o estudo da cultura toraja. Em resumo, Albert Christian Crutt não foi apenas um missionário que pregou o Evangelho, mas também um pioneiro que integrou o estudo acadêmico da cultura e religião nativas na prática missionária.
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0: aquela região era habitada por tribos que frequentemente guerreavam entre si e praticavam a caça às cabeças como parte de rituais culturais e conflitos intertribais. Viver no meio dessas comunidades implicava um risco inerente de se encontrar no fogo cruzado ou ser alvo de hostilidades, mas a sua capacidade de aprender as línguas locais e entender as crenças mostra que ele se inseriu profundamente num contexto de violência ritualizada e que poderia, assim, apresentar as boas novas que era o seu objetivo principal. Cruyff teve que navegar por realidades perigosas para estabelecer confiança e realizar o seu trabalho. A missão em Pozo era remota na época, o que significava que ele estava isolado de ajuda imediata em caso de emergências ou ataques. Embora não haja relatos específicos de um único incidente dramático de quase morte em nenhuma fonte consultada, a sua biografia sugere uma vida vivida sobre a sombra do perigo e da incerteza num ambiente hostil e isolado. O seu sucesso em pacificar a região e converter a população é, em si mesmo, uma indicação dos desafios extremos que ele superou. Albertus Christian Cruyff voltou para a Holanda, onde faleceu em Haia em 1949, com 80 anos de idade. Conhecemos no História das Missões de hoje a vida e obra de Albertus Christian Cruyff, conhecido por utilizar em sua abordagem a etnossociologia ao trabalho missionário cristão, sendo considerado um dos principais teóricos, missionários e etnógrafos do início do século XX.
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0: Assim encerramos mais um História das Missões. Eu sou Samuel Matos na produção e locução. Direção, André Castilho. Escreva-nos um e-mail, rtm@rtmbrasil.org.br. Vamos ficando por aqui. Te convido a ouvir em breve mais um episódio de
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1: Querido amigo, hoje temos como alvo estudar os versos finais da profecia de Malaquias. Vamos estudar Malaquias 4, 4 a 6. Nesse texto vamos refletir sobre a última mensagem que Deus fez ao seu povo através de Malaquias, lembrando que essa foi a última palavra inspirada antes do Novo Testamento, que só viria a ser manifestado 400 anos depois dessa última palavra profética de Malaquias. Depois de Malaquias, tivemos os 400 anos de silêncio, nos quais Deus não falou mais ao seu povo, só voltando a falar por meio de João Batista. Nessa mensagem final de Malaquias, verificaremos a promessa de um novo tempo, de um tempo futuro, onde o mensageiro do Senhor clamaria, chamaria, convocaria todos para se arrependerem e iniciarem uma nova etapa, uma nova maneira do homem se relacionar com Deus, uma maneira definitiva de relacionamento com Deus. É necessário destacarmos que ser mensageiro divino era e ainda hoje é também algo muito sério e requer de quem exerce essa tarefa muita dependência, muita humildade, muita fidelidade, muita transparência e certamente muita responsabilidade, pois proclama a vontade de Deus. Nos dias do Antigo Testamento, os profetas foram considerados os mensageiros de Deus. Os profetas foram considerados a voz de Deus. Alguns exerceram esse ministério mesmo com uma reação inicial de rejeição ao chamado divino, como por exemplo Jeremias, Amós, Jonas e até outros. Mas depois, por entenderem que era responsabilidade e privilégio, aceitaram o ministério. Malaquias, que significa meu mensageiro, foi um deles também. Coube a ele ser a voz de Deus num momento muito difícil, muito delicado do povo de Deus. Coube a Malaquias trazer a contundente mensagem divina que pedia o fim do culto hipócrita e rotineiro. Apesar da oposição do povo e das autoridades que, rebeldes, questionavam continuamente a Deus, ele foi um mensageiro fiel, ousado, mas ele humildemente transmitiu a mensagem e o juízo de Deus contra o seu povo. Ser um mensageiro é um desafio, pois exige coragem para entregar a mensagem de Deus, mas ao mesmo tempo é um privilégio, pois essa mensagem concede sempre novas oportunidades. Embora seja um desafio, é também um privilégio falar em nome de Deus, entregar a mensagem de Deus. Por quê? Porque essa mensagem revela a vontade de Deus, o querer de Deus para as nossas vidas. Vamos então estudar esses versos, dando a eles o seguinte título: Características da Mensagem Divina. Eu repito, com base em Malaquias 4, 4, 5 e 6, vamos estudar as características da mensagem divina. Querido amigo, essa é uma mensagem de encorajamento, de despertamento, de incentivo. Nesse final profético, se unem as três instituições chaves do Antigo Testamento: o sacerdote, o profeta e o Messias, o rei esperado. Na unidade dos três se percebe a chave da restituição, da orientação e da salvação do povo de Deus. Malaquias terminou onde começou o Antigo Testamento, com a lei de Moisés. Assim, se dá um salto para o princípio para criar uma unidade teológica. Todo o Antigo Testamento está fundamentado na lei do Senhor, porque nela há felicidade, há bem-aventurança, conforme o Salmo 1, 1 e 2. Porém, precisamos notar que Malaquias também termina onde a mensagem do Novo Testamento começa, isso é, com a chegada do Elias, o precursor, que convocaria e convocou, que prepararia e preparou o povo para receber o Messias de Deus, conforme lemos lá em Mateus 3:1, Marcos 1, 2 a 8, Lucas 3, 1, João 1, 6 a 9. Enfim, a mensagem de Malaquias se tornou assim o fim do antigo e o princípio do novo. A mensagem de Malaquias é a voz de Deus para o período intertestamentário, para o período intermediário entre o Antigo e o Novo Testamento. Essas palavras de Malaquias se tornaram instrução para uma comunidade que experimentaria a transição. Mas essa mensagem de Malaquias é a voz de Deus também para nós, chamando-nos para nos desvencilharmos das tentações de uma sociedade e de uma cultura que valorizam o material e está mergulhada no consumismo e que cultua Deus apenas formal e rotineiramente. Essa mensagem final do Antigo Testamento deve ser proclamada mostrando ao mundo que necessitamos viver a vida que o Messias, que veio e voltará, requer de nós. Isso é, uma vida coerente, uma vida transparente, uma vida que cultua Deus em espírito e em verdade. Por isso, podemos, ao estudar esse texto, perceber que o seu princípio é desafiador, que o seu princípio deve ser aplicado no nosso viver cristão. Esse é o princípio desses versículos de Malaquias 4, 4, 5 e 6. Todos somos desafiados a atentarmos para a prática da mensagem divina. Eu repito, todos somos desafiados a atentarmos para a prática da mensagem divina. Nesse texto encontramos três características da mensagem divina. A primeira característica da mensagem divina é basear-se na lei do Senhor. Veja o versículo 4, que eu leio para você. Lembrai-vos da lei de Moisés, meu servo, a qual lhe prescrevi em Horeb para todo Israel, a saber, os estatutos e os juízos. Querido amigo, a lei do Senhor requer humildade do mensageiro. Assim como Moisés, o líder de Israel, que foi humilde para dizer, o Senhor diz, assim também como Malaquias, o mensageiro do Senhor, ele foi humilde para dizer, o Senhor diz. Na verdade, todo aquele que se aventura a proclamar a mensagem divina deve ter como base unicamente a lei já revelada desde os dias do Êxodo. A lei já revelada desde os dias de Moisés. Uma outra verdade que devemos colocar em relação a essa primeira característica, isto é, que a mensagem divina deve basear-se na lei do Senhor, é que a lei do Senhor necessita ser lembrada continuamente por quem a ouve. No hebraico, a ideia de lembrança implica em praticar, implica em cumprir os mandamentos, os estatutos, as ordens divinas. A mensagem divina requer total atenção de todos aqueles que a ouvem. Por quê? Porque é palavra de Deus, porque é a expressão clara e nítida da vontade de Deus. Uma outra observação ainda, uma outra verdade é que a lei do Senhor, já revelada, é a única base para qualquer mensagem. Os profetas e os apóstolos foram inspirados pelo Espírito Santo e foram usados para escreverem a palavra de Deus. Essa revelação está completa nos 66 livros que estudamos, inclusive que estudamos nesse programa. Como disse o apóstolo Pedro, se alguém fale, fale de acordo com os oráculos de Deus. Ou, como lemos em outras versões, se alguém falar, fale segundo as palavras de Deus. Ou, se alguém fala, faça-o como quem transmite a palavra de Deus. Ou ainda, quem prega, pregue a palavra de Deus. Sim, em dias em que muitos têm dito, Deus me falou, precisamos estar atentos para conferir o que ouvimos com a palavra já revelada. Querido amigo, Deus não se contradiz. O que ele falou através dos seus mensageiros é a sua palavra eterna, é a sua verdade eterna para todas as gerações, inclusive para mim e para você. Por isso, então, chegamos a uma segunda característica da mensagem divina. É renovar a promessa divina. Veja o versículo 5. Eu leio para você. Eis que eu vos enviarei o profeta Elias antes que venha o grande e terrível dia do Senhor. Três observações. Primeiro, a promessa divina mantém renovada a esperança dos fiéis. Devemos perceber que esse anúncio já tinha ocorrido no primeiro verso do capítulo 3, quando foi prometido o meu mensageiro que preparará o caminho diante de mim, conforme 3:1. Os fiéis, os que creram, mantiveram sua esperança diante dessa palavra renovada de esperança. Segunda observação, na promessa divina, concede plena oportunidade de preparação. Querido amigo, Deus sempre concede oportunidade para o arrependimento, para a preparação. Por sua bondade e misericórdia, Deus avisa sobre os seus planos, dando-nos oportunidade para não sermos consumidos. E ainda uma terceira observação é que a promessa divina avisa da chegada do grande dia do Senhor. Esse grande dia do Senhor seria terrível para os injustos, porém seria e será maravilhoso para os justos. E para você, será um dia terrível ou maravilhoso? Em relação a essa afirmação de Malaquias sobre o envio do profeta Elias, é importante considerarmos que Jesus nos ajuda a interpretar essa profecia. Na conversa de Jesus com seus discípulos depois da transfiguração, Jesus afirmou: Elias já veio e não o reconheceram. Então os discípulos entenderam que lhes falara a respeito de João Batista. Eu li para você os versículos 12 e 13 de Mateus 17. Querido amigo, de fato, Jesus, testemunhando sobre João Batista, já havia dito que ele tinha cumprido a promessa, a profecia da vinda de Elias, Mateus 11, 14. Agora, essa profecia de Malaquias é importante porque mostra que Deus enviaria um mensageiro para preparar o caminho do Messias, o caminho do Senhor Jesus. Mas algumas pessoas dizem que João Batista era Elias reencarnado. Ora, a Bíblia nega claramente a reencarnação. Essa afirmação doutrina não tem base bíblica. Devemos distinguir entre o sentido simbólico da profecia e a afirmação literal que o próprio João fez em outro lugar. João agiu do mesmo modo de Elias. Veja bem, ele usava roupas de pelos. Compare Marcos 1:6 com 2 Reis 1:8. E ele morava também em lugares desertos e afastados. Compare Mateus 3:1 com 1 Reis 17:2-6. Elias introduziu uma nova época de profecia em que Deus julgou o povo rebelde e desobediente. E João Batista também. Ele introduziu uma época de nova revelação em que o Filho de Deus veio trazer, em definitivo, a palavra de Deus ao mundo, uma palavra que salva, mas também uma palavra que condena, conforme João 3:17-21. Embora tenhamos constatado todas essas semelhanças, isso não quer dizer que João era literalmente Elias reencarnado. Não. Quando os sacerdotes e levitas perguntaram a João Batista: És tu Elias? Ele disse: Não sou. João 1:21. Ele afirmou que veio para cumprir algumas profecias do Antigo Testamento, mas deixou claro que ele não era o Elias. Embora a doutrina da reencarnação faça parte dos ensinamentos de diversas religiões, ela não encontra apoio nas escrituras sagradas. A Bíblia, a palavra de Deus, é clara em dizer que aos homens está ordenado morrerem uma só vez, vindo depois disso o juízo, Hebreus 9:27. E ainda mais, O problema maior da doutrina da reencarnação é a ideia de aperfeiçoamento através de várias vidas, através de várias reencarnações. Ora, essa noção nega a doutrina bíblica de salvação pela graça, Efésios 2:8. Mesmo que fosse possível viver 1000 vezes, o homem nunca seria capaz de se salvar sozinho. Querido amigo, dependemos da graça do nosso Senhor Jesus Cristo e do amor do nosso bondoso Pai, que ministra a nós a sua salvação através do Espírito Santo, nosso Consolador. Chegamos então à terceira característica da mensagem divina, que é apelar para a conversão. Versículo 6. Diz assim essa palavra: Ele converterá o coração dos pais aos filhos e o coração dos filhos a seus pais, para que eu não venha e fira a terra com maldição. Vamos fazer três considerações a partir desse versículo. A primeira consideração diz que a conversão requer mudança de vida, um retorno radical. Tanto naqueles dias deveria haver arrependimento e retorno à vida de adoração, uma adoração honesta, uma adoração sincera a Yahvé, como hoje também nós somos chamados a nos converter dos maus caminhos. Querido amigo, é necessário uma transformação radical, é necessário voltarmos à adoração verdadeira, uma adoração que agrade a Deus. A partir da lealdade entre os casais, conforme 2, 14 a 16, a lealdade aos padrões de Deus para a família é a necessidade mais urgente para os nossos dias. Quando queremos uma mudança de vida, temos que olhar primeiramente para as nossas famílias. Uma segunda consideração diz que a conversão requer um padrão diferenciado, contrário ao padrão normal. O padrão desse mundo, da nossa sociedade, é a degradação da vida familiar, onde não temos mais o respeito pelo padrão apresentado por Deus. Hoje a família está completamente mudada em relação àquilo que Deus planejou. O apelo, então, para que haja mudança, haja arrependimento, para que a família, a célula máter da sociedade, encontre novamente o seu centro em Deus. Nós cristãos deveríamos ter e deveríamos ser exemplo para esse mundo em crise. Nossas famílias, então, são convocadas a viverem o padrão divino, confrontando-se com o padrão mundano. E, finalmente, uma terceira consideração é que a conversão requer transformação para que se evite a maldição. Deus quer abençoar o seu povo, quer abençoar o mundo. O seu desejo não é amaldiçoar o mundo, a sua criação. Para que essa maldição não recaísse sobre o povo, para que essa maldição, para que a ira de Deus, do Deus santo e justo, não caia sobre nós, deve haver arrependimento, deve haver conversão. Quero concluir dizendo o seguinte: com esse livro de Malaquias, os profetas do Antigo Testamento chegam a um final com um castigo severo sobre o povo de Deus, um castigo causado pela imoralidade evidente, pela infidelidade ultrajante e pela adoração inadequada. Com esse tipo de vida, era impossível aproximar-se de Deus, um Deus santo, puro e justo. Mas é interessante percebermos que o Antigo Testamento chega ao seu final com um olhar para diante, para o futuro. O Antigo Testamento olha com esperança os futuros atos de Deus, atos de poder e de bênção. Os sacerdotes eram culpados por depreciar a Deus que os amava e os tinha redimido, a quem eles deveriam servir. O povo tinha chegado a duvidar de que Deus era fiel no seu amor para com ele. A maneira como os poderosos tratavam os desfavorecidos demonstrava um total desrespeito com a lei divina. Porque a vida dos israelitas vindo do exílio estava sendo vivida dessa maneira, um século depois do retorno, o Senhor lhes advertia objetivamente: de repente virá ao seu templo o Senhor, a quem buscais, o anjo da aliança, a quem vós desejais. Eis que ele vem, diz o Senhor dos exércitos. Querido amigo, aquele que viria traria o juízo divino sobre os que tinham se afastado do Senhor. Mas, ao mesmo tempo, havia promessa de um livro que estava sendo escrito na presença de Deus. Nesse livro estavam registrados os nomes e os feitos daqueles que eram fiéis, daqueles que temiam o Senhor. Juízo e esperança, promessa e cumprimento, gente pecadora e um Deus santo são as notas finais do Antigo Testamento. Mas em meio a essa mensagem havia a promessa de um caminho preparado para a vinda daquele que traria a mensagem final de Deus para a humanidade. A mensagem de amor, de perdão e graça para com os que se arrependerem e o aceitarem pela fé. Esta é a mensagem de Jesus Cristo. Que você possa ouvir essa mensagem e que você possa aceitar esse mensageiro, o Senhor Jesus Cristo. Querido amigo, um grande abraço e até o próximo programa com a introdução ao livro de Apocalipse.
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0: 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Então, pastor Itamir Neves trazendo pra gente um estudo detalhado com o programa Através da Bíblia aqui no Amigo na Madrugada. Agora tem um intervalo bem rápido. Daqui a pouco tem a palavra do pastor para você.
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prometestes em tua palavra que nos últimos dias derramaria o teu espírito para que vivêssemos em tua dependência, vivêssemos vida de santidade, de retidão, vida agradável a ti, Senhor. Hoje então eu te peço, Senhor, derrame sobre a minha

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1: Hoje é 26 de junho. O tema de hoje é sua nova identidade. Deus, na minha busca por identidade, tentei imitar outras pessoas, acumular coisas e alcançar status social. Mas tudo isso me deixou vazio e insatisfeito. Agora eu entendo que minha identidade precisa vir do meu Criador. Minha identidade está no Senhor Jesus. O Senhor é a minha vida, e eu confio no Senhor para me capacitar e andar nesta nova vida. Romanos 6:4. Eu sou o Thiago Liza, e é um privilégio orar com você.
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1: Eu sou pastor Oswaldo Duduchi Júnior, pastor auxiliar da Igreja Evangélica Batista no Alto da Mooca, e gostaria de falar com você a respeito de um assunto que há tempos tem afligido o homem, muito mais em nossos dias, onde vivemos numa sociedade cada vez mais competitiva, exigente e cheia de expectativas a nosso respeito. Quero falar sobre a ansiedade. Ansiedade que tem o seu aspecto positivo quando desejamos dar o nosso melhor. Mas o aspecto que desejo refletir com você é sobre a ansiedade que tem causado doenças e até mesmo impossibilitando pessoas de viverem normalmente. Afinal, o que é ansiedade? Na grande maioria das definições sobre ansiedade, temos em comum o estado caracterizado pelo medo, pela apreensão, insegurança e, muito frequentemente, a sensação de que algo desagradável está por acontecer. Vejamos um exemplo. Quando você está sozinho em casa à noite e ouve um barulho qualquer vindo do outro cômodo, o que passa pela sua cabeça? Se você for uma pessoa que não sofre de ansiedade, isto não lhe trará maiores preocupações. Afinal, pode ser qualquer coisa, como uma janela que estava aberta ou um livro que caiu da estante. Mas se você estiver ansioso, provavelmente pensará que é um ladrão tentando entrar em sua casa ou coisa semelhante. E podemos aplicar isto a todas as áreas da nossa vida. Basta um filho ter uma crise de tosse e já pensamos que é uma pneumonia fatal. Se o chefe nos chama para conversar, já pensamos, o que será que eu fiz? Ou então vai pensar que será mandado embora. Vivemos hoje na era da ansiedade. Andamos ansiosos por tudo. Como vamos pagar nossas contas? O que faremos com aquele colega de trabalho que não gosta de nós ou vice-versa? O cuidado com a aparência, a compra da casa própria, a idade que vai avançando e os projetos que ainda não realizamos. Jesus, que conhece o homem como ninguém, sabe como somos propensos à ansiedade. E ele nos deu orientações a este respeito. Convido você a acompanhar comigo a leitura do texto retirado do Evangelho de Mateus, capítulo 6, dos versos 25 a 34, na nova versão internacional. O texto diz o seguinte: Portanto, eu lhes digo, não se preocupem com suas próprias vidas, quanto ao que comer ou beber, nem com seus próprios corpos, quanto ao que vestir. Não é a vida mais importante que a comida e o corpo mais importante do que a roupa? Observem as aves do céu, não semeiam, nem colhem, nem armazenam em celeiros. Contudo, o Pai Celestial as alimenta. Não têm vocês muito mais valor do que elas? Quem de vocês, por mais que se preocupe, pode acrescentar uma hora que seja a sua vida? Por que vocês se preocupam com roupas? Vejam como crescem os lírios do campo. Eles não trabalham nem tecem. Contudo, eu lhes digo que nem Salomão, em todo o seu esplendor, vestiu-se como um deles. Se Deus veste assim a erva do campo que hoje existe e amanhã é lançada no fogo, não vestirá muito mais a vocês, homens de pequena fé? Portanto, não se preocupem dizendo o que vamos comer, ou o que vamos beber, ou o que vamos vestir, pois os pagãos é que correm atrás dessas coisas, mas o Pai Celestial sabe que vocês precisam delas. Busquem, pois, em primeiro lugar o reino de Deus e a sua justiça, e todas essas coisas lhes serão acrescentadas. Portanto, não se preocupem com o amanhã, pois o amanhã se preocupará consigo mesmo. Basta cada dia o seu próprio mal. O Senhor Jesus nos mostra pelo menos 5 pontos para nos ajudar a lidar com a ansiedade. Em primeiro lugar, Jesus nos mostra a verdadeira dimensão da vida. Quando ele nos diz que a vida é mais importante que a comida e que o corpo mais importante do que a roupa, está nos dando o verdadeiro valor das coisas. A nossa vida é muito mais daquilo que temos ou desejamos ter. Na época em que Cristo disse essas palavras, a sociedade era um pouco diferente da nossa. As necessidades básicas eram poucas e se restringiam ao alimento e à vestimenta. Você consegue se imaginar em uma época onde não havia supermercado? As pessoas tinham que preparar seus próprios alimentos e até mesmo plantar e criar animais para que pudessem comê-los. Uma época onde não havia shoppings nem mesmo lojas. As pessoas tinham que fazer suas próprias roupas. Quanto tempo se levava para fazer uma capa? Talvez meses ou até mesmo anos. A sociedade mudou de lá para cá, mas o homem permanece com a mesma ansiedade de sempre, porque o homem não mudou. Às vezes nos preocupamos tanto com as coisas materiais e afazeres do dia a dia que deixamos de priorizar aquilo que realmente é mais importante, a nossa vida. A vida é mais do que carro e futebol para os homens e mais do que sapatos e bolsas para as mulheres. Nossa vida não é medida somente pelos poucos anos que vivemos aqui na Terra. Corremos tanto atrás de coisas que ficarão aqui quando um dia passarmos pela morte. Em certa ocasião, o Senhor Jesus disse uma parábola, uma história a respeito de um fazendeiro muito rico que estava planejando construir celeiros ainda maiores. E no fim diria a si mesmo: ó, minha alma, descansa, tens em depósitos muitos bens para muitos anos. Descansa, come, bebe e aproveita, como se a vida fosse apenas isto. Mas Deus lhe disse: louco, esta noite pedirão a tua alma. E o que tens preparado, para quem será? Sua vida, meu amigo, tem uma dimensão eterna e você está preparado para ela? Se a morte vier ao seu encontro, o que será da sua alma, da sua vida de pecados? Caso você nunca pensou nisto, não fique ansioso. Cristo já pagou o preço pelos nossos pecados. Basta crer nele e aceitá-lo como o único Senhor e Salvador da sua vida. Em segundo lugar, Jesus nos mostra que nossa ansiedade não pode mudar a realidade da nossa vida. Por mais ansioso que sejamos, não conseguimos acrescentar nem mesmo uma hora a mais em nossa vida, como o texto nos disse, pois não depende de nós. A ansiedade em comprar a casa própria não nos ajudará nem mesmo a comprar um tijolo, um saco de areia. Em terceiro lugar, devemos descansar de nossas preocupações e lançar nossas ansiedades diante de Deus, pois Ele cuida de nós. Jesus nos ensina a observar e aprender com as aves do céu e os lírios do campo. As aves não têm emprego com carteira assinada, não fazem estoque de alimento, nem mesmo plantam para colher. Mas Deus é quem as sustenta. Veja bem, não estou dizendo que devemos parar de trabalhar porque Deus é quem nos sustenta. Pois desde o início, antes mesmo do pecado, Deus colocou o homem no meio do jardim para cuidar dele, trabalhar, dar nome aos animais. Portanto, o homem deve trabalhar para atender todas as suas necessidades e de sua família. Contudo, Deus continua sendo o nosso sustentador, assim como é das aves e de todas as coisas. A mesma coisa se dá com os lírios do campo, uma flor muito comum na região onde Jesus estava. Nem mesmo Salomão, que foi o homem mais rico que existiu, conseguiu se vestir com a beleza de um desses lírios. Deus é o Criador e sustentador de todo o universo. Nada lhe passa desapercebido ou é capaz de enganá-lo. Jesus diz mais ainda: se a flor que tem sua vida tão curta é cuidada com tanto amor, quanto mais nós, seres criados à imagem e semelhança de Deus. Fico espantado quando estudo e vejo documentários onde são mostradas as riquezas e belezas do universo, às vezes incapazes de serem vistas a olhos nus, necessitando de poderosos telescópios ou microscópios. Mas nada, eu disse, nada se compara ao valor que você tem diante de Deus. Foi por você que Deus enviou o seu Filho unigênito Jesus Cristo, para que através da sua vida tivéssemos a vida eterna. Se Ele deu o seu único Filho por amor a você, você ainda acha que Ele não quer cuidar de você? Basta que você permita que Ele entre na sua vida. Em quarto lugar, Jesus nos adverte a buscar em primeiro lugar o reino de Deus e a sua justiça, e todas essas coisas, ou todas as demais coisas, nos serão acrescentadas. Quando corremos atrás de todas as coisas e deixamos Deus e seu reino em segundo lugar, corremos de um lado para outro e estamos sempre insatisfeitos. Daí aquela sensação de esgotamento espiritual e frustração. O Senhor nos ensina a ir em primeiro lugar na fonte, de onde jorram as bênçãos e todas as coisas que necessitamos para as nossas vidas. Certa vez fiquei impressionado ao ouvir a história de um homem de oração chamado George Miller. E o que mais me chamou a atenção foi a confiança que este homem tinha em Deus e como Miller confiava na resposta que Deus daria. Este homem fundou vários orfanatos e cuidou de milhares de crianças. E um dia de inverno, não havia nada para oferecer às crianças no café da manhã, nem dinheiro para comprar qualquer coisa. Naquele momento, George Miller orou a Deus, expondo a sua situação e agradecendo a Deus pelo sustento. Passado alguns instantes, veio o leiteiro e deixou todo o leite que tinha, pois a roda da sua carruagem havia quebrado. Da mesma forma, logo em seguida veio um padeiro e trouxe todo o pão que ele necessitava, pois o pão havia passado do ponto. Mas na realidade, George Miller disse, não é que passou do ponto, Deus já havia preparado todas as coisas. Em último lugar, mas não menos importante, é viver a vida um dia por vez. Pode parecer ridículo dizer isto, mas na prática isso se mostra uma das coisas mais difíceis da vida. Quando não estamos remoendo o passado por causa de decisões infelizes que tomamos, estamos vivendo o dia de amanhã, que ainda não chegou. Aprenda a viver o seu dia de cada vez, basta a cada dia o seu próprio mal. E o Senhor nos ajuda a vivermos a nossa vida de forma que lhe agrade. É Ele quem nos capacita. Não andemos ansiosos por coisa alguma.
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8: Olá, eu sou o Israel. Sente-se, pegue o seu café e vamos conversar sobre Deus e sobre a vida, sobre a fé e sobre as nossas dúvidas.
9: Graça e a paz do nosso Deus sejam abundantes sobre a sua vida e seja muito bem-vindo a mais este episódio do Deus na Vida. No programa anterior vimos que a nossa vida é a soma das nossas decisões. Embora nós tomemos uma enorme quantidade de pequenas decisões ao longo de um único dia, existem decisões mais complexas e que podem trazer implicações de longo prazo em nossas vidas. Geralmente, o nosso temor está relacionado a essas grandes decisões. No entanto, não podemos negligenciar o impacto de pequenas decisões tomadas repetidamente. São decisões que até já entraram no modo piloto automático em nossas vidas. Esse tipo de decisão automática é chamado de hábito. Um hábito são coisas que fazemos no dia a dia sem nem pensar. O lado positivo do hábito é que você não precisa pensar o que você vai fazer todas as vezes que você entra no seu carro. Depois que você fez isso algumas vezes, as decisões entraram em modo automático. Por outro lado, colocamos em modo automático algumas ações que nos dão prazer e que nos são prejudiciais. E isso são pecados. Muita coisa contrária à vontade de Deus para as nossas vidas está funcionando em modo automático em nós. Nós voltaremos a esse problema em uma outra oportunidade. Por agora, precisamos focar nessas decisões que tomamos dentro do grande plano de Deus para a sua criação. Quando lemos sobre os personagens da Bíblia nessa perspectiva, vamos descobrindo que a vontade de Deus para a vida particular deles, na verdade, era a vontade de Deus na realização do seu grande plano. A vontade de Deus ao chamar Abraão era a de abençoar todas as famílias da terra. E Abraão, por um acaso, só tomou decisões corretas depois disso? Não. Ele tomou diversas decisões erradas e, mesmo assim, ele fez parte e cumpriu o seu papel no grande plano de Deus. Além dele, poderíamos fazer referência a tantos outros personagens da Bíblia que igualmente foram chamados por Deus para fazer parte do seu grande plano e Moisés decidiu matar o egípcio. Davi decidiu matar e adulterar. Gideão escolheu ficar com medo. Sansão escolheu Dalila. Delias fugiu de Jezabel. Jonas escolheu fugir da presença do Senhor. Pedro escolheu tentar matar um soldado. Mesmo assim, todas essas pessoas estão lá, na Bíblia, nas páginas das Escrituras, como exemplos de pessoas que tomaram decisões erradas, mas foram redimidas por Deus e reconduzidas em sua vontade. Uma experiência capaz de nos ajudar a repensar esse processo de tomada de decisões em nossa vida foi o apóstolo Paulo. Em 2 Coríntios 2, 12 a 14, parte A, Paulo diz que teve diante de si uma porta aberta pelo Senhor para que ele pregasse o evangelho na cidade de Troade. Entretanto, Paulo não passou por essa porta aberta pelo próprio Deus, porque não teve paz em seu espírito. E não o teve porque não encontraria em Troade um dos seus filhos na fé, o jovem Tito. Como assim? Alguém deixou de entrar numa porta aberta por Deus? Isso não seria pecado? Pois é, não parece que tenha sido. Afinal, não é sempre que temos diante de nós apenas uma opção que seja de acordo com o plano de Deus. E é aí que precisamos decidir entre o certo e o errado, construindo critérios de tomada de decisão pautadas nos princípios bíblicos que Deus deixou para nós. Um processo que, sem dúvida alguma, nos conduz à maturidade, porque, afinal, nos obriga a olhar para nós mesmos, para a vida e para o mundo com um olhar mais sábio e mais sóbrio.
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9: Então, será que até mesmo as nossas decisões erradas podem ser redimidas e usadas por Deus? A resposta é sim. Vamos lembrar de algumas coisas essenciais até aqui. Já vimos que as decisões que precisamos tomar devem ser baseadas em dois aspectos. O primeiro deles é o nosso livre-arbítrio. O segundo é o conhecimento e a submissão à vontade primária de Deus. Vimos que isso é libertador, pois assim estamos libertos da ditadura da decisão perfeita. Certamente já tomamos, e ainda tomaremos, decisões erradas, e a Bíblia é abundante em histórias de péssimas decisões. No entanto, a mesma palavra de Deus nos mostra um Deus que atua na história, corrigindo os nossos caminhos sempre que nos voltamos para Ele. Sendo assim, não há decisão errada que nos afaste dele, a não ser que a nossa decisão seja viver longe dele, como o filho mais jovem na parábola de Lucas 15. Então, como podemos receber orientação para as nossas decisões? Esteja certo de que Deus não nos deixa no escuro diante de decisões diárias. É responsabilidade nossa viver sob a orientação da sua palavra. O problema é que tendemos a aceitar Jesus em nossas vidas porque queremos a salvação das nossas almas na esperança de um dia sermos livres da condenação eterna e irmos para o céu. Negligenciamos os mandamentos de Cristo Jesus, pois somos irresponsáveis em relação ao grande plano de Deus para nós. O apóstolo Paulo se tornou muito conhecido por causa de uma tese um tanto polêmica entre os seus irmãos judeus. Ele dizia a mesma coisa de formas diferentes, basicamente o seguinte: quem crê em Cristo e se submete ao seu ensino está livre da lei. A nossa justificação é pela fé e isso é graça de Deus, o que significa que a justificação não acontece pela prática da lei. A afirmação "estamos livres da lei" significa que a lei que nos condenava já não vigora mais. Isso porque a função da lei de Deus não era a de nos salvar, mas de nos mostrar a necessidade de sermos salvos do nosso pecado. Seu propósito era ser uma condutora que nos levasse até Cristo, como Paulo argumentou em Gálatas 3:24. Assim, a lei nos condena para sermos salvos em Cristo Jesus. A salvação, portanto, está exclusivamente em Cristo Jesus. Ele foi enviado por Deus para ser o agente do Senhor na nossa reconciliação com o Pai. Até esse ponto, acredito eu, não há muita novidade para quem já crê em Jesus. No entanto, é a partir desse ponto que começam alguns problemas que estão impregnados no imaginário evangélico por décadas e séculos, que é a destruidora ideia de que é possível ser cristão sem ser um discípulo de Jesus. Não foram poucas as vezes em que já foi dito que é possível que Jesus possa ser o Salvador sem que seja o nosso Senhor. Apesar de agradável, esse ponto de vista está totalmente fora dos evangelhos. Inclusive, ao retornarmos aos textos do apóstolo Paulo, descobrimos que o cristão vive sob a lei de Cristo. 1 Coríntios 9:21, Paulo escreveu isso. E essa é a lei do amor. Esse amor é o amor de Cristo e não as nossas definições equivocadas de amor. É o amor de quem deu o seu filho para morrer por pecadores. É amor divino, doador, como lemos lá em 1 Coríntios 13. E numa relação de amor entre nós e Deus, os mandamentos do Senhor não são pesados. Pelo contrário, o mandamento é redescoberto como um instrumento divino de liberdade. Portanto, estamos debaixo da lei de Cristo, debaixo do mandamento do amor. Cumprir o mandamento do amor é possível porque não o fazemos para alcançar a salvação, mas justamente porque já fomos salvos e entramos num relacionamento com Jesus Cristo, uma vez que o Espírito de Cristo passou a habitar em nós. Cumprimos o mandamento, portanto, na medida em que aprendemos a viver como Jesus e deixamos Jesus trabalhar por meio de nós. O início dos mandamentos que Moisés recebeu do Senhor servem como uma boa instrução, muito propícia para que os entendamos de verdade. Êxodo capítulo 20, versos 1 e 2. Quando nos lembramos de que Deus tirou o seu povo da terra da escravidão, logo antes de lermos os mandamentos que ele deu para esse povo, fica mais simples de entender que vivenciar os mandamentos do Senhor é construir um estilo de vida que nos faz conservar, preservar a liberdade para a qual fomos conduzidos pelo nosso Deus. Este foi mais um episódio do Deus na Vida. Saber que Deus redime as nossas decisões erradas e as converte em bem é libertador quando nos conduz à dependência de sua graça e não em uma licença para tomar decisões imprudentes. Até o nosso próximo encontro.
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1: Olá, é um prazer contar com a sua audiência, meu caro ouvinte. Hoje eu quero conversar com você acerca do tema Morrendo para a Lei, Vivendo para Cristo. Romanos capítulo 7, versículo de número 4. Escute a leitura do texto bíblico com atenção. Assim nos diz o texto: assim também vós, meus irmãos, morrestes quanto à lei mediante o corpo de Cristo, para pertencerdes a outro, àquele que ressuscitou dentre os mortos, a fim de produzirmos frutos para Deus. Texto curtinho, um versículo apenas, mas nele Paulo afirma em Romanos capítulo 7, versículo 4, que o cristão morreu para a lei mediante o corpo de Cristo. Ah, essa declaração, ela revela uma das maiores transformações que o evangelho provoca no cristão. Porque tornar-se cristão, caro ouvinte, tornar-se cristão implica em uma mudança radical da nossa lealdade, do nosso amor, da nossa dedicação. Antes, a lei nos condenava. Agora, unidos a Cristo, nós pertencemos àquele que ressuscitou dentre os mortos para frutificarmos para Deus, como nós lemos no versículo 4. Para explicar esta verdade, Paulo usa a ilustração do casamento. Ele diz que, assim como a morte dissolve legalmente a aliança matrimonial, também a nossa união com Cristo significa que nós morremos para o domínio da lei. Enquanto alguém vive, está sujeito à lei da terra. A morte rompe essa relação jurídica. Da mesma forma, ao morrermos com Cristo, nós deixamos de estar debaixo da condenação da lei para agora viver em novidade de vida pelo Espírito de Deus. Então, ser cristão não significa apenas melhorar o comportamento ou abandonar certos tipos de pecados. Não. Cristianismo não é um mero aperfeiçoamento moral, diria eu. O verdadeiro cristianismo envolve morte e ressurreição espiritual. É um novo nascimento. Jesus falou isso. É uma transformação operada pelo Espírito Santo no coração humano. A nova aliança prometida em Jeremias capítulo 31 não seria escrita em tábuas de pedra, pelo contrário, seria escrita no coração. E Deus prometeu perdoar os pecados, revelar-se pessoalmente ao seu povo e colocar a sua lei dentro dos seus corações. E tudo isso se tornou possível unicamente pelo derramamento de sangue de Jesus Cristo, nosso Senhor. A morte de Cristo é o fundamento de todas as bênçãos da nova aliança, porque ninguém se torna cristão apenas por uma questão de tradição religiosa ou porque obedeceu a alguns ritos, como o batismo ou a frequência à igreja, por exemplo. Não. Ou algum esforço moral. Também não. Nós nos tornamos cristãos unicamente por causa da obra de Jesus Cristo, por causa da morte de Jesus Cristo em nosso favor. E a lei, nos diz o texto, que a lei é perfeita. A lei tem a sua importância, mas não é ela que salva o pecador. Ela revela a nossa incapacidade e a necessidade de termos um Redentor, que é Cristo, mas não é a lei que salva, pelo contrário. Cristo não veio apenas para ensinar como viver, ele veio para morrer em nosso lugar. Ele veio para ser o Cordeiro que nos substituiu, o sacrifício que foi feito diante de Deus para definitivamente a ira de Deus sendo satisfeita. Esse é o detalhe. A salvação foi possível porque Jesus assumiu legalmente a penalidade do pecado que pesava sobre nós. Para aqueles que creem em Cristo, a morte de Cristo foi então uma transação jurídica diante de Deus, diria eu. Sim, lá na cruz, Cristo recebeu a condenação que a lei exigia e, em sua ressurreição, então Deus confirmou plenamente a vitória de Cristo sobre a morte. E assim, ao sermos unidos a Cristo através da fé, nós morremos para a lei. A lei como sistema de condenação. Repito, isso não significa que a lei se tornou má ou inútil. Não, pelo contrário. Ela continua revelando o caráter santo de quem Deus é. Ela continua mostrando a necessidade de Cristo e ela continua orientando a vida do cristão redimido a andar em novidade de vida, a abandonar o pecado e assim ser alguém que caminha e vive cada dia em comunhão com Deus. A diferença, meu caro ouvinte, a diferença é que agora servimos e andando em novidade de espírito e não mais na caducidade da letra, como Paulo vai nos dizer. Agora nós não estamos mais apenas cumprindo uma mera formalidade, não. Veja que a lei não pode justificar ninguém, não pode produzir poder espiritual para a santificação. A lei mostra o pecado, mas não pode libertar o pecador. Sim, Cristo é quem salva, Cristo é quem transforma e santifica, e por isso, quando nós falhamos, quando nós pecamos, não devemos correr para a lei em busca de aceitação diante de Deus, mas devemos correr para Cristo. Devemos recorrer ao Salvador e este ressurreto. O objetivo, então, da vida cristã é produzir fruto para Deus. E esse é o valor da lei, porque o fruto do Espírito é amor, é alegria, é paz, é longanimidade, é bondade, é santidade. Porém, esse fruto não nasce do medo da condenação, mas sim da convicção da nossa união com Cristo. Porque morrer para a lei significa deixar de confiar em méritos próprios e descansar unicamente na obra perfeita de Jesus Cristo. Ah, cristão que foi salvo e liberto deste jugo, o cristão vive agora não debaixo do peso da condenação, mas debaixo da graça, de um relacionamento permanente e indissolúvel com Cristo. Um relacionamento que não vai acabar. Por isso, o meu apelo, meu caro ouvinte, neste dia, quando tenho a minha voz embargada por conta de uma gripe persistente que tenho passado, o meu apelo nesse momento é que confie em Cristo. Ame a Cristo. Porque tornar-se cristão implica em uma mudança radical de lealdade, de amor, de dedicação a Cristo. Quem morreu para a lei vive agora governado pela graça e em fidelidade a Cristo. Ele caminha, ele anda. Agora ele serve ao Senhor não pelo medo de alguma punição, mas por causa da graça que ele recebeu. Então, em gratidão, ele se doa, ele serve, ele anda em lealdade a Cristo. Eu vou orar neste momento e o meu desejo é que Deus te abençoe durante o dia de hoje. E logo depois da oração, nós ouviremos uma música preciosíssima com Raquel Novaes, Tua Graça Me Basta. Deus querido, obrigado pelo amor tão imenso com que o Senhor nos amou e porque esta graça de Jesus em tempo oportuno nos foi anunciado. Nos foi contado por homens e mulheres que foram fiéis e têm sido fiéis ainda àqueles que estão vivos de anunciar o teu nome. E na medida em que esse nome é anunciado, Senhor, pedimos que corações sejam abertos, que teu espírito trabalhe no sentido de levar um preparo no coração daqueles que ouvem o evangelho, para que eles entendam a necessidade e a urgência de clamar por salvação em Jesus Cristo. Obrigado mais uma vez por esse privilégio, pelas emissoras que transmitem esse programa. Que o Senhor possa usar mais e mais esse momento, para que pessoas que talvez estão em lugares distantes, ou estão viajando, estão em seus carros, estão em seus aplicativos, e podem ser abençoados com uma palavra de consolo, que o Senhor faça prosperar. Assim nós oramos no nome de Jesus. Amém e amém.

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0: Muito bom dia para você, eu sou Fábio Zamana, chegando aqui na RTM nesta sexta-feira, sextou em 26 de junho de 2026. Eu sigo até as 9 da manhã por aqui te fazendo companhia.
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0: Vamos juntos, você pode participar, pode interagir através do nosso WhatsApp.
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0: Mais uma sexta-feira, mais um fim de semana que está chegando. E você, tudo bem? Tudo tranquilo por aí? Espero que sim. Que bom saber que você está sintonizado, sintonizada aqui com a gente. É, participe, interaja, conta aí como que vai ser aí seu fim de semana, muita coisa já programada para fazer. É, conta pra gente aí pelo nosso WhatsApp, viu? E já aproveito para dizer que amanhã, sabadão, eu estarei de folga, minha folga do mês aí, né? Último sábado do mês de junho e o dia que eu vou tirar aí para descansar, viu, gente? Então, amanhã quem estará por aqui com você será o Héctor Nóbrega. Vamos juntos, então, até as 9 da manhã, seguindo para você já com música, a Dai Music cantando Exaltado Héctor.

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Chegando Coral Zoe, presença confirmada no Prós e Canto 2026. Alô, Goiânia, você não pode perder, hein? Coral Zoe cantando pra você, Maravilhosa Graça.

0: Vamos lá, hein? Muita gente já participando conosco através do WhatsApp 11974181456. 11974181456. Esse é o número para você participar conosco. Marilene Anápolis já passou por aqui. Mandou um abraço para o José Marques, está saindo para trabalhar, mas sempre ligado aqui na programação. Um abraço, Marilene. Abraço também para o seu marido José. Ibamã, paraíso dos Tocantins. Como é que você está, meu amigão? Muito bom dia.
1: Bom dia, Fabio Zaman. Sextou, graça e paz. Felicidade para nós, final de semana. Quero mandar um alôzão para todos os ouvintes da Rádio RTM, dentro e fora do Brasil. Que é Ibamã de Paraíso, bom dia!
0: Valeu, Ibamã! Abraço de leão para você, Edna de Imperatriz.
2: Bom dia, bom dia, bom dia, Fábio Zamana. Boa folga amanhã, viu, meu querido?
0: Obrigado.
2: Que Deus abençoe seu dia amanhã, seu dia de hoje. Para todos nós que já estão acordados, um bom dia. Para todos que já vão estar de folga hoje, né? Sexta-feira, muita gente a partir de sexta-feira já não trabalha mais, né? Eu, como sempre, trabalho todo dia. Um abraço e leão para todos vocês que já estão ligados. Fui!
0: Valeu, Edninha! Bom fim de semana para você também, minha amiga. É amanhã meu dia de descansar, né? Assim, mais ou menos, né? Acordar um pouquinho mais tarde. Geralmente acordo 3, vou acordar por volta de umas 6 horas. E vou cuidar das meninas, né? Que amanhã a Andréia vai trabalhar, minha esposa, e eu ficarei em casa com as meninas. E hoje vou andar de kart. Primeira vez que eu vou andar de kart. Vocês já andaram de kart? Primeira vez que eu vou andar de kart hoje, junto com os homens lá da igreja. E tô bem ansioso aí por isso, né? Aqui em São Paulo, muita chuva, muito frio, mas é o que tem. Bora na chuva e bora no frio, né? Josinei Vitorino tá por aqui com a gente também sintonizado. Abraço de leão para você, Josinei. Obrigado pela participação. Arlinda Campelo, como é que você tá, Arlinda Campelo? Como é que tá, Sebastiana? Como estão todos aí em Goiânia, ouvindo pela Rádio Paz? Bom dia.
3: Bom dia, ouvintes fiéis da Paz FM. Estou aqui já levantando quase agorinha para mim trabalhar, né? Mas primeiro eu vou ouvir minha oração das 5 da manhã. Hoje eu vou entrar mais tarde, só um pouquinho. Mas hoje eu vou sair mais cedo também. Pai do Senhor a todos. Quem tá falando é Arlinda Campelo.
0: Arlinda, ótimo dia para você, ótimo dia para Sebastiana, para todos os ouvintes aí em Goiânia, acompanhando pela Rádio Paz e pela Rádio Imprensa também, né? Um abraço para Maria Raimunda. Maria Raimunda, bom dia.
4: Bom dia, pastor Fábio Zamana. Aqui é Maria Raimunda Corrêa, do bairro Tambor, São Luís do Maranhão. Um abraço de leão para minha filha Ali Denê, que tá escuta lá no Vinhais, e para você e todos os ouvintes da RTM.
0: Eu, Maria Raimunda, abraço de leão para você também. Maria Mesquita de Goiânia, bom dia.
5: Bom dia, pastor Fábio Zamana. Quero deixar para você, para a sua família, para todos os ouvintes, um final de semana abençoado e um ótimo sexta-feira. Um abraço.
0: Sextou para você também, para sua família. Luiz Almeida e Sueli falou gratidão a Deus por mais um dia. Verdade, que presente de Deus, né? Mais um dia aí que ele nos concede. Lupicínio de Ibacaraí, na Bahia, desejando boa sexta-feira, bom fim de semana para todos, para você também, Lupicínio. José Carlos, em Petrópolis, Rio de Janeiro, aquele abração, meu amigo, abraço de leão. Francisco Araújo, tá por aqui também, viu? Desejou um bom fim de semana para todos. Ale Alessandra Mangueira falou, bom dia, não somos nada sem Deus, que vem uma sexta-feira abençoada e entrando de férias, graças a Deus. Ô, Ale, que legal, boas férias pra você. Criançada também já tá entrando de férias, né? A Luísa, minha mais velha, vai ter aula hoje e as gêmeas ainda tem a semana que vem. Depois, férias também, menino. Fora os professores aí, né? Que já estão se programando também pra tirar férias. E eu vou tirar 15 dias em julho, gente. Vou tirar 15 dias em julho. Geralmente eu tiro férias em janeiro e julho, né? Por conta das férias escolares aí, das crianças, né? Então, julho, a partir do dia 16, eu estarei de férias também. Pego 15 dias aí de férias e vou para o sul aí num casamento de uma amiga, né, que vai casar dia 25 de julho. Giane, adorei a foto da camiseta. Ele falou, a camiseta que tem uma frase assim: eu ainda não corrigi as provas. já respondendo aí os alunos, né? Que você deve chegar lá na escola e o pessoal, e aí, professor, já corrigiu a prova? Já corrigiu a prova? Aí você só aponta pra camiseta aí. Gostei, gostei, muito criativa. Como é que você tá, Diane? Bom dia, bom dia.
6: Bom dia, Fábio. Bom dia a todos meus amigos e ouvintes da Rádio Transmundial. Aqui é o Jean Soriano, diretamente de Teoflotone, Minas Gerais. E hoje não deu nem para pedalar, nem para andar de bicicleta. Amanheceu chovendo aqui, Fábio. Mas mesmo assim eu levantei, né, para escutar a rádio, minha rádio favorita. Já estou esquentando a água ali para tomar um chazinho quentinho. E vou continuar corrigindo as provas. Um abraço aí para todos os meus amigos aí de 0 a 100, sem esquecer de ninguém. Fique com Deus. Tchau, tchau.
0: Valeu, Giane, um abraço pra você, meu amigo. É, então, aqui em São Paulo também começou o dia com garoa, não tá chovendo não, mas tá aquela garoa fraca, sabe? Mas ontem choveu bastante, anteontem também, né? E aquele frio que tá assim, olha, de, como é que fala? De ter que colocar um monte de blusas aí, viu, gente? Anísio Duarte, bom dia, Anísio.
7: Bom dia, pastor Fábio Zamana, aqui é Anísio Dilma. Hoje nós estamos de viagem, estamos na cidade de Custódia, no Pernambuco. Estamos em destino ao Rio Grande do Norte, onde a gente vai morar lá, na cidade de Montanhas.
0: É mesmo?
7: Que Deus abençoe a você e a todos os seus ouvintes.
0: Valeu, tamo junto. Um abraço de leão para você também, Anísio. Obrigado pela companhia. Dinael Lopes, Aparecida de Goiânia. Joari Orion, de Mossoró, no Rio Grande do Norte. Bom dia também para Sebastiana Campelo. Olha, a Sebastiana aí tá ouvindo também, a gêmea da linda Campelo. Bom dia, Sebastiana.
8: Bom dia, bom dia, Eten. Bom dia, Fábio Zamana. Ainda já passou aí, né? Bom dia, bom dia. Eu falo Sebastiana
0: Campelo. Opa, valeu. Pensei que você ia falar mais alguma coisa, fiquei aqui esperando. Abraço pra você, Sebastiana. Ótimo dia. Obrigado aí pela companhia, viu? Vamos juntos aí agora para um intervalo e na sequência tem Música da Terra com Cláudio Ronque e Zedequias.
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3: Zedequias, acorda, rapaz.
4: Ora, acordar pra quê?
3: Ué, nós queremos ouvir música.
4: Então vamos, ué.

0: Zé Dequias, tudo bem?
1: Ah, tudo bem, tô com Jesus no coração. É claro que tá tudo bem.
0: Então, Zé Dequias, fala pra nós que música vamos ouvir agora.
1: Claro.
0: Joel e Jonas, Capa de Eliseu.

0: nas capas de Eliseu, música bonita que se escuta aqui na Transmundial. Ô, seu Claudio, essa é pra você pensar junto com os nossos ouvintes. Presta atenção, hein, seu Claudio. O senhor conhece o poder da língua? É o poder da língua. Ele é terrível, não é mesmo? Olha, eu vou contar um negócio pra você. A língua pode tanto amaldiçoar como abençoar, só. É verdade, no livro dos provérbios, por exemplo, fala de quando a gente se mete em problemas dos outros sem que elas tenham pedido nossa opinião. É como segurar as orelhas de um cão bravo. Já tentou segurar as orelhas de um cão bravo, grau? Tenta. Lá em casa tem um tarzinho daquele cão bravo. Quando ele fica bravo, ninguém chega perto, só. Tenta colocar a mão nas orelhas dele. É igualzinho. Nesse mesmo capítulo 26, fala que boato e fofoca, só, é o prato predileto de uma porção de gente. Sabe por quê? Parece que quando um começa a falar mal, o outro completa. E daí o outro dá a opinião dele, no fim, tá todo mundo falando mal de alguém e de um assunto que não tem nada a ver, só. Parece que é como comer uma comida gostosa, não é verdade? Por isso também o ensino de Tiago, na palavra do Senhor, diz que é impossível dominar a língua completamente e os que males são muitos. Só que isso não tira a responsabilidade de nós mandar na nossa língua por modo de usá-la para o bem. E você pode começar a praticar esforço, começar a falar bem dos outros. É muito bom, né, seu Graudio? Ah, sabe quem vem chegando agora, seu Graudio? O crente Miguel. Você sabe quem é o crente Miguel?
1: Eu acho que não.
0: E quem conta esse caldo pra nós, sabe quem é?
1: Quem?
0: Eliseu Gomes!

0: Você ouviu com Eliseu Gomes, o Crente Miguel, aqui no Música da Terra. Ah, e sabe quem vem chegando? Essa dupla que o senhor gosta. E quem é, Zo? Falcão e Josué.
1: Ai, eu gosto demais de anunciar essa dupla, Zo. Falcão e Josué. Deus Todo-Poderoso, Zo.

0: Você ouviu Falcão e Josué, Deus Todo-Poderoso, aqui no Música da Terra. Você que está nos ouvindo, preste bastante atenção, abre seu ouvido que vai começar o Boletim Rural. Acompanhe as informações do campo. Daqui a pouco nós voltamos, e Arzão Grande.
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2: 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E nesta edição, você fica sabendo... Tomate, cenoura e batata inglesa dobram de preço em 2026. Esta e outras notícias agora no Boletim Rural.
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2: Os brasileiros sentiram no bolso o aumento dos alimentos em 2026. Dados do IBGE mostram que os preços do tomate, da cenoura e da batata inglesa mais que dobraram até junho. O tomate registrou alta de 103%, a cenoura subiu 103% e a batata teve aumento de 100%. Segundo especialistas, a alta é resultado de problemas na oferta causados pelas condições climáticas e pelo aumento dos custos de transporte. Apesar de uma desaceleração nos preços dos alimentos em junho, analistas alertam para novos reajustes nos próximos meses devido aos possíveis impactos do fenômeno El Niño. O preço da carne suína registrou queda em junho no atacado da Grande São Paulo. Segundo o levantamento do CPE, a carcaça especial suína está sendo comercializada em média a R$ 8,60 o quilo, recuo de 0,35% ao mês. Apesar da procura aquecida por conta das festas juninas e das temperaturas mais baixas, os altos estoques da indústria impediram uma alta nos preços. Com isso, a carne suína perdeu competitividade frente à carne bovina e ao frango, que tiveram quedas ainda maiores no período. O mercado do boi gordo segue pressionado no Brasil. O indicador CPE apontou a arroba cotada a R$ 340,50 em São Paulo, com queda acumulada de mais de 2% em junho. Segundo analistas, a desaceleração das compras da China e a redução do ritmo de exportações tem levado frigoríficos a diminuir os abates e adotar uma postura mais cautelosa nas negociações. Apesar disso, o setor mantém expectativa de melhora no consumo da carne bovina nos próximos dias, impulsionado pelas festas de junho e pelos jogos da seleção brasileira. 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
0: Esse é o Música da Terra, música especialmente pra você. Pois eu creio, tem um nome de via demais de anunciar isso aqui, isso. O senhor pode anunciar pra mim, por favor? Claro, deixa eu ver aqui. Ah, é o Walter Fé. Eduardo quê? Walter Fé. Pois Walter Fé? Walter Fé. E ele cantar o quê, isso? Plantando nessa terra.

Você ouviu o seu Claudio Walter Fer cantando Plantando Nessa Terra, aqui no Música da Terra, que se escuta aqui todinho. Só música boa. E falando em terra, seu Claudio, vamos nós ouvir o Sar da Terra.

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Você ouviu o Filhinho do Vaqueiro com Sar da Terra, aqui no Música da Terra, comigo, Zé Nequias e o seu Crau, né, seu Crau? É sim, Zé Nequias, música bonita é aqui no Música da Terra. E olha só quem vem chegando, tá ouvindo? É o Falcão e Josué cantando Marcas.

0: hoje é só, Zerquiz.
1: Aí não tá bom. Logo, logo a gente volta. E com muito mais música. Epa, peraí.
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1: Muito bom dia para você, agora 5 horas 1 minuto, horário de Brasília. Eu, Fábio Zamana, estou por aqui te fazendo companhia. Sextou, hein? Excelente sexta-feira para você, um ótimo fim de semana. Maravilha! E você, tudo bem? Tudo tranquilo por aí? Espero que sim, viu? Como é bom estarmos juntos, ter a sua companhia também aqui na RTM. Você pode chegar, participar, interagir através do WhatsApp 11974181456. Esse é o nosso número, então participe e fique à vontade. Quem já passou por aqui, já mandou o seu recado, já mandou o seu abraço, já mandou o seu bom dia. Enivaldo Rodrigues, tá com a gente lá em Goiás, abraço pra você, meu amigão, tamo juntos. Alvino Lima, também sintonizado, falou: Fábio, minha folga é na segunda-feira. Eita, nós, então é sobre isso, viu, Alvino, bom trabalho pra você no fim de semana, vou tá de folga amanhã. E ele tá mandando abraço aí pro Sebastião, pastor Nonato Moraes, pra todos os madrugadores, pra mãe dele, Maria de Lourdes. Valeu, amigão, um abraço de leão pra você, meu amigo. Tamo juntos, Alvino Lima. Também por aqui, José de Ribamar, em São Luís. Lima, taxista, como é que você tá, Lima? Bom dia, bom dia.
2: Bom dia, bom dia, bom dia. Grande Fábio Zamana, bom dia, meu queridão, bom dia.
1: Tudo bem?
2: Bom dia, meu pastor. Que Deus abençoe e ilumine a nossa sexta-feira, em nome de Cristo Jesus. Saúde e paz para todos nós. Meu querido, um abraço aí para todos que já estão na escuta desse locutor da Alta 10. Para a dona Geralda aqui da Basson, para Fábio Aurélio, Eduardo Neto, Dudu Sá. Todos aqui nesse bairro de Fátima, o Correria, que está aqui na Praça Sadoc. Todos que já estão na escuta desse São Luís inteiro, esse Brasil inteiro, meu querido.
1: Valeu,
2: um abraço,
1: valeu
2: a todos. Bom dia.
1: Bom dia, um abraço de leão para você, meu amigo. Obrigado pela companhia de sempre. Bom trabalho para você aí. Também por aqui, Nazaré, lá em Sinop. Bom dia.
3: Bom dia com Jesus, Fábio Zamana.
1: Tudo bem, Nazaré?
3: Bom dia. Um abraço de leão para todos os ouvintes da rádio. Abraço de leão para meus primos Sabino e Wanda lá no Sítio Caju. Que Deus abençoe todos nós, que nós tenhamos uma excelente sexta-feira e um ótimo final de semana.
1: Valeu, Nazaré. Aquele abraço para você também. Elisênia tá ouvindo a gente em Cristianópolis. Bom dia. Obrigado pela companhia, Elisênia. Também chegando, Argemiro Fernandes. Conceição em São Luís. Tudo bem, Conceição? Bom dia.
4: Bom dia, Fábio Zamana. Bom dia, ouvintes da Rádio Transmundial em todo o universo. Conceição Soares, aqui de São Luís, Maranhão. Um abraço especial para Danusa, Rosimar, irmão Teles, pastora Jaciara Barros, irmão Doce, irmão Balbino, irmãos Henrique e Graça Cabral, todos que fazem essa rádio maravilhosa.
1: Tamo juntos,
4: sextou,
1: Conceição.
4: Sextou, que as bênçãos sextou de Deus estejam sobre todos nós, não somente nesse dia, mas para todos sempre.
1: É isso aí. Um abraço para você também. Obrigado pela companhia. Graça Imperial, Natal, Rio Grande do Norte. Bom dia.
5: Pai, Senhor, pastor Fábio, você tudo bem?
1: Tudo bem, você,
5: aqui,
1: Graça?
5: Um abraço de leão para todos que estão ouvindo a RTM, graças a Deus, para o pastor Israel, pastor Monique, Rogiane, e também esqueci de pedir oração pelo meu neto, que fez aniversário ontem, 4 aninhos.
1: 4 aninhos?
5: E que vocês olhem pelo meu netinho Benjamin, e para você, Fábio, um bom final de semana.
1: Abraço, Graça. Você mandou as fotos dele ontem, né? Muito bonitinho, 4 aninhos, então. A idade das minhas gêmeas, praticamente, né? Que as minhas gêmeas já vão fazer 5 agora, daqui 2 meses, né? Mas é isso, praticamente a mesma idade, que legal. Rocklane tá com a gente também, lá no povoado Capim, Barra.

Olha, Maranhão tá mandando abraço pra todos hoje, completando 58 anos, bem vivido. Ô, Rocklane, parabéns pra você, meu amigo. Muita saúde, muitas felicidades, muitos anos de vida. Que Deus continue te abençoando a cada dia, viu? Vamos com Através da Bíblia. Tá chegando o professor Itamir Neves trazendo pra você mais um estudo bíblico. Livro de Malaquias, capítulo 4.

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1: Querido amigo, hoje temos como alvo estudar os versos finais da profecia de Malaquias. Vamos estudar Malaquias 4, 4 a 6. Nesse texto vamos refletir sobre a última mensagem que Deus fez ao seu povo através de Malaquias, lembrando que essa foi a última palavra inspirada antes do Novo Testamento, que só viria a ser manifestado 400 anos depois dessa última palavra profética de Malaquias. Depois de Malaquias, tivemos os 400 anos de silêncio, nos quais Deus não falou mais ao seu povo, só voltando a falar por meio de João Batista. Nessa mensagem final de Malaquias, verificaremos a promessa de um novo tempo, de um tempo futuro, onde o mensageiro do Senhor clamaria, chamaria, convocaria todos para se arrependerem, iniciarem uma nova etapa, uma nova maneira do homem se relacionar com Deus, uma maneira definitiva de relacionamento com Deus. É necessário destacarmos que ser mensageiro divino era e ainda hoje é também algo muito sério e requer de quem exerce essa tarefa muita dependência, muita humildade, muita fidelidade, muita transparência e certamente muita responsabilidade, pois proclama a vontade de Deus. Nos dias do Antigo Testamento, os profetas foram considerados os mensageiros de Deus. Os profetas foram considerados a voz de Deus. Alguns exerceram esse ministério mesmo com uma reação inicial de rejeição ao chamado divino, como por exemplo Jeremias, Amós, Jonas e até outros. Mas depois, por entenderem que era responsabilidade e privilégio, aceitaram o ministério. Malaquias, que significa meu mensageiro, foi um deles também. Coube a ele ser a voz de Deus num momento muito difícil, muito delicado do povo de Deus. Coube a Malaquias trazer a contundente mensagem divina que pedia o fim do culto hipócrita e rotineiro. Apesar da oposição do povo e das autoridades que, rebeldes, questionavam continuamente a Deus, ele foi um mensageiro fiel, ousado, mas ele humildemente transmitiu a mensagem e o juízo de Deus contra o seu povo. Ser um mensageiro é um desafio, pois exige coragem para entregar a mensagem de Deus, mas ao mesmo tempo é um privilégio, pois essa mensagem concede sempre novas oportunidades. Embora seja um desafio, é também um privilégio falar em nome de Deus, entregar a mensagem de Deus. Por quê? Porque essa mensagem revela a vontade de Deus, o querer de Deus para as nossas vidas. Vamos então estudar esses versos, dando a eles o seguinte título: Características da Mensagem Divina. Eu repito, com base em Malaquias 4, 4, 5 e 6, vamos estudar as características da mensagem divina. Querido amigo, essa é uma mensagem de encorajamento, de despertamento, de incentivo. Nesse final profético, se unem as três instituições chaves do Antigo Testamento: o sacerdote, o profeta e o Messias, o rei esperado. Na unidade dos três se percebe a chave da restituição, da orientação e da salvação do povo de Deus. Malaquias terminou onde começou o Antigo Testamento, com a lei de Moisés. Assim, se dá um salto para o princípio para criar uma unidade teológica. Todo o Antigo Testamento está fundamentado na lei do Senhor, porque nela há felicidade, há bem-aventurança, conforme o Salmo 1, 1 e 2. Porém, precisamos notar que Malaquias também termina onde a mensagem do Novo Testamento começa. Isso é, com a chegada do Elias, o precursor, que convocaria e convocou, que prepararia e preparou o povo para receber o Messias de Deus. Conforme lemos lá em Mateus 3:1, Marcos 1:2-8, Lucas 3:1, João 1:6-9. Enfim, a mensagem de Malaquias se tornou assim o fim do antigo e o princípio do novo. A mensagem de Malaquias é a voz de Deus para o período intertestamentário, para o período intermediário entre o Antigo e o Novo Testamento. Essas palavras de Malaquias se tornaram instrução para uma comunidade que experimentaria a transição. Mas essa mensagem de Malaquias é a voz de Deus também para nós, chamando-nos para nos desvencilharmos das tentações de uma sociedade e de uma cultura que valoriza o material e está mergulhada no consumismo e que cultua Deus apenas formal e rotineiramente. Essa mensagem final do Antigo Testamento deve ser proclamada mostrando ao mundo que necessitamos viver a vida que o Messias, que veio e voltará, requer de nós. Isso é, uma vida coerente, uma vida transparente, uma vida que cultua Deus em espírito e em verdade. Por isso, podemos, ao estudar esse texto, perceber que o seu princípio é desafiador, que o seu princípio deve ser aplicado no nosso viver cristão. Esse é o princípio desses versículos de Malaquias 4:4, 5 e 6. Todos somos desafiados a atentarmos para a prática da mensagem divina. Eu repito, todos somos desafiados a atentarmos para a prática da mensagem divina. Nesse texto encontramos três características da mensagem divina. A primeira característica da mensagem divina é basear-se na lei do Senhor. Veja o versículo 4, que eu leio para você. Lembrai-vos da lei de Moisés, meu servo, a qual lhe prescrevi em Horeb para todo Israel, a saber, os estatutos e os juízos. Querido amigo, a lei do Senhor requer humildade do mensageiro. Assim como Moisés, o líder de Israel, que foi humilde para dizer, o Senhor diz, assim também como Malaquias, o mensageiro do Senhor, ele foi humilde para dizer, o Senhor diz. Na verdade, todo aquele que se aventura a proclamar a mensagem divina deve ter como base unicamente a lei já revelada desde os dias do Êxodo. A lei já revelada desde os dias de Moisés. Uma outra verdade que devemos colocar em relação a essa primeira característica, isto é, que a mensagem divina deve basear-se na lei do Senhor, é que a lei do Senhor necessita ser lembrada continuamente por quem a ouve. No hebraico, a ideia de lembrança implica em praticar, implica em cumprir os mandamentos, os estatutos, as ordens divinas. A mensagem divina requer total atenção de todos aqueles que a ouvem. Por quê? Porque é palavra de Deus, porque é a expressão clara e nítida da vontade de Deus. Uma outra observação ainda, uma outra verdade é que a lei do Senhor, já revelada, é a única base para qualquer mensagem. Os profetas e os apóstolos foram inspirados pelo Espírito Santo e foram usados para escreverem a palavra de Deus. Essa revelação está completa nos 66 livros que estudamos, inclusive que estudamos nesse programa. Como disse o apóstolo Pedro, se alguém fale, fale de acordo com os oráculos de Deus. Ou, como lemos em outras versões, se alguém falar, fale segundo as palavras de Deus. Ou, se alguém fala, faça-o como quem transmite a palavra de Deus. Ou ainda, quem prega, pregue a palavra de Deus. Sim, em dias em que muitos têm dito, ah, Deus me falou, precisamos estar atentos para conferir o que ouvimos com a palavra já revelada. Querido amigo, Deus não se contradiz. O que ele falou através dos seus mensageiros é a sua palavra eterna, é a sua verdade eterna para todas as gerações, inclusive para mim e para você. Por isso, então, chegamos a uma segunda característica da mensagem divina. É renovar a promessa divina. Veja o versículo 5. Eu leio para você. Eis que eu vos enviarei o profeta Elias antes que venha o grande e terrível dia do Senhor. Três observações. Primeiro, a promessa divina mantém renovada a esperança dos fiéis. Devemos perceber que esse anúncio já tinha ocorrido no primeiro verso do capítulo 3, quando foi prometido o meu mensageiro que preparará o caminho diante de mim, conforme 3:1. Os fiéis, os que creram, mantiveram sua esperança diante dessa palavra renovada de esperança. Segunda observação, na promessa divina, concede plena oportunidade de preparação. Querido amigo, Deus sempre concede oportunidade para o arrependimento, para a preparação. Por sua bondade e misericórdia, Deus avisa sobre os seus planos, dando-nos oportunidade para não sermos consumidos. E ainda uma terceira observação é que a promessa divina avisa da chegada do grande dia do Senhor. Esse grande dia do Senhor seria terrível para os injustos, porém seria e será maravilhoso para os justos. E para você, será um dia terrível ou maravilhoso? Em relação a essa afirmação de Malaquias sobre o envio do profeta Elias, é importante considerarmos que Jesus nos ajuda a interpretar essa profecia. Na conversa de Jesus com seus discípulos depois da transfiguração, Jesus afirmou: Elias já veio e não o reconheceram. Então os discípulos entenderam que lhes falara a respeito de João Batista. Eu li para você os versículos 12 e 13 de Mateus 17. Querido amigo, de fato, Jesus, testemunhando sobre João Batista, já havia dito que ele tinha cumprido a promessa, a profecia da vinda de Elias, Mateus 11, 14. Agora, essa profecia de Malaquias é importante porque mostra que Deus enviaria um mensageiro para preparar o caminho do Messias, o caminho do Senhor Jesus. Mas algumas pessoas dizem que João Batista era Elias reencarnado. Ora, a Bíblia nega claramente a reencarnação. Essa afirmação doutrina não tem base bíblica. Devemos distinguir entre o sentido simbólico da profecia e a afirmação literal que o próprio João fez em outro lugar. João agiu do mesmo modo de Elias. Veja bem, ele usava roupas de pelos. Compare Marcos 1:6 com 2 Reis 1:8. E ele morava também em lugares desertos e afastados. Compare Mateus 3:1 com 1 Reis 17:2-6. Elias introduziu uma nova época de profecia em que Deus julgou o povo rebelde e desobediente. E João Batista também. Ele introduziu uma época de nova revelação em que o Filho de Deus veio trazer, em definitivo, a palavra de Deus ao mundo, uma palavra que salva, mas também uma palavra que condena, conforme João 3, 17 a 21. Embora tenhamos constatado todas essas semelhanças, isso não quer dizer que João era literalmente Elias reencarnado. Não. Quando os sacerdotes e levitas perguntaram a João Batista: És tu Elias? Ele disse: Não sou. João 1:21. Ele afirmou que veio para cumprir algumas profecias do Antigo Testamento, mas deixou claro que ele não era o Elias. Embora a doutrina da reencarnação faça parte dos ensinamentos de diversas religiões, ela não encontra apoio nas escrituras sagradas. A Bíblia, a palavra de Deus, é clara em dizer que aos homens está ordenado morrerem uma só vez, vindo depois disso o juízo, Hebreus 9:27. E ainda mais, O problema maior da doutrina da reencarnação é a ideia de aperfeiçoamento através de várias vidas, através de várias reencarnações. Ora, essa noção nega a doutrina bíblica de salvação pela graça, Efésios 2:8. Mesmo que fosse possível viver 1000 vezes, o homem nunca seria capaz de se salvar sozinho. Querido amigo, dependemos da graça do nosso Senhor Jesus Cristo e do amor do nosso bondoso Pai, que ministra a nós a sua salvação através do Espírito Santo, nosso Consolador. Chegamos então à terceira característica da mensagem divina, que é apelar para a conversão. Versículo 6. Diz assim essa palavra: Ele converterá o coração dos pais aos filhos e o coração dos filhos a seus pais, para que eu não venha e fira a terra com maldição. Vamos fazer 3 considerações a partir desse versículo. A primeira consideração diz que a conversão requer mudança de vida, um retorno radical. Tanto naqueles dias deveria haver arrependimento e retorno à vida de adoração, uma adoração honesta, uma adoração sincera a Yahvé, como hoje também nós somos chamados a nos converter dos maus caminhos. Querido amigo, é necessário uma transformação radical. É necessário voltarmos à adoração verdadeira, uma adoração que agrade a Deus. A partir da lealdade entre os casais, conforme 2:14 a 16, a lealdade aos padrões de Deus para a família é a necessidade mais urgente para os nossos dias. Quando queremos uma mudança de vida, temos que olhar primeiramente para as nossas famílias. Uma segunda consideração, diz que a conversão requer um padrão diferenciado, contrário ao padrão normal. O padrão desse mundo, da nossa sociedade, é a degradação da vida familiar, onde não temos mais o respeito pelo padrão apresentado por Deus. Hoje a família está completamente mudada em relação àquilo que Deus planejou. O apelo, então, para que haja mudança, haja arrependimento, para que a família, a célula máter da sociedade, encontre novamente o seu centro em Deus. Nós cristãos deveríamos ser exemplo para esse mundo em crise. Nossas famílias, então, são convocadas a viverem o padrão divino, confrontando-se com o padrão mundano. E, finalmente, uma terceira consideração é que a conversão requer transformação para que se evite a maldição. Deus quer abençoar o seu povo, quer abençoar o mundo. O seu desejo não é amaldiçoar o mundo, a sua criação. Para que essa maldição não recaísse sobre o povo, para que a ira de Deus, do Deus santo e justo, não caia sobre nós, deve haver arrependimento, deve haver conversão. Quero concluir dizendo o seguinte: com esse livro de Malaquias, os profetas do Antigo Testamento chegam a um final com um castigo severo sobre o povo de Deus, um castigo causado pela imoralidade evidente, pela infidelidade ultrajante e pela adoração inadequada. Com esse tipo de vida, era impossível aproximar-se de Deus, um Deus santo, puro e justo. Mas é interessante percebermos que o Antigo Testamento chega ao seu final com um olhar para diante, para o futuro. O Antigo Testamento olha com esperança os futuros atos de Deus, atos de poder e de bênção. Os sacerdotes eram culpados por depreciar a Deus que os amava e os tinha redimido, a quem eles deveriam servir. O povo tinha chegado a duvidar de que Deus era fiel no seu amor para com ele. A maneira como os poderosos tratavam os desfavorecidos demonstrava um total desrespeito com a lei divina, porque a vida dos israelitas vindo do exílio estava sendo vivida dessa maneira. um século depois do retorno, o Senhor lhes advertia objetivamente: de repente virá ao seu templo o Senhor, a quem buscais, o anjo da aliança, a quem vós desejais. Eis que ele vem, diz o Senhor dos exércitos. Querido amigo, aquele que viria traria o juízo divino sobre os que tinham se afastado do Senhor. Mas, ao mesmo tempo, havia promessa de um livro que estava sendo escrito na presença de Deus. Nesse livro estavam registrados os nomes e os feitos daqueles que eram fiéis, daqueles que temiam o Senhor. Juízo e esperança, promessa e cumprimento, gente pecadora e um Deus santo são as notas finais do Antigo Testamento. Mas em meio a essa mensagem havia a promessa de um caminho preparado para a vinda daquele que traria a mensagem final de Deus para a humanidade. A mensagem de amor, de perdão e graça para com os que se arrependerem e o aceitarem pela fé. Esta é a mensagem de Jesus Cristo. Que você possa ouvir essa mensagem e que você possa aceitar esse mensageiro, o Senhor Jesus Cristo. Querido amigo, um grande abraço e até o próximo programa com a introdução ao livro de Apocalipse.
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2: Muito bom dia para você. Agora 5 horas 31 minutos, horário de Brasília. Eu sou Fábio Zamana e estamos juntos, estamos ao vivo. Sextou, hein, minha gente? Sextou, sexta-feira, 26 de junho de 2026. Sigo junto por aqui, te fazendo companhia, já convidando também para que você participe, para que você interaja através aí do nosso WhatsApp, DDD 11 974 181 456. Esse é o nosso número. Daqui a pouquinho por aqui tem palavra para hoje, tem calendário de oração, 6 horas. Seis horas tem Rota 66 com Luiz Saião. Uma excelente madrugada, excelente dia para você. 13 graus aqui em São Paulo. Friozinho, friozinho. E vamos lá pro WhatsApp, já mandando aquele abraço, já mandando aquele bom dia. Muito bom dia para Álvaro. Irmão Álvaro tá chegando com a gente. Bom dia.
8: Bom dia, bom dia, bom dia, Fábio Samani. Abraço de Leão, meu querido. Bom dia na paz do Senhor Jesus para todos que nos ouvem através dessa rádio abençoada que tem transformado e salvado vidas. Aqui quem fala é o irmão Álvaro, aqui da Assembleia de Deus no Rio Grande do Norte, aqui na congregação que o Tinga, São Gonçalo do Amarante, na pessoa do pastor Sérgio Carvalho. Pastor presidente do campo eclesiástico, pastor Abner Alves, indo agora para o culto matutino, campanha de oração para o batismo com o Espírito Santo. Oreis por nós, em nome de Jesus.
2: Valeu, meu amigo! Um abraço para você aí, Álvaro. Tamo juntos. Bom culto matutino aí para tu, viu? Quem tá com a gente também? O Wellington em Custódia, Pernambuco, desejando bom dia para todos. Bom dia, Tenilza. Bom dia, Carlos Rocha, lá em São Luís. Como é que você tá, meu amigo? Bom dia.
9: Bom dia, Fábio Zamora. Aqui é o Carlos Rocha, direto da BR-135, São Luís do Maranhão. Forte abraço, meu querido. A paz do nosso Senhor Jesus Cristo. Que Deus abençoe você, seu trabalho e toda a sua família. Amém?
2: Que Deus... Valeu, um abraço de Leão, Carlos Rocha. A Arelita com a gente também participando. Bom dia pra você, Arelita Sumida. Um abraço, River Kennedy, direto de Londres. Como é que você tá, meu amigo? Muito quente por aí.
10: Alô, tchê, meu amigo, pastor Fábio Zamana, como é que você tá? Seu amigo e conservo evangelista, River Kennedy, diretamente de Londres. Passando aqui para desejar aquela abençoada sexta-feira, né? E um maravilhoso descanso no sábado, né? Porque sábado agora é seu descanso, né? Maravilha, maravilha. Um abraço pra Elisênia. Deixa eu te contar um segredo aqui da Elisênia.
2: É, conta.
10: Ela manda áudio pro grupo, pra rádio, dentro de um guarda-roupa velho, dizendo ela lá, porque ela vai lá pra dentro e manda áudio, porque é senão mesmo? Acorda a família muito cedo.
2: Olha só.
10: Elisênia, um beijo no coração. Deus abençoe. Cada ouvinte fiel da Paz FM, Rosas Unidas, Maria Lígia, né? Gilbertão e todos do Amigos da Paz. Um abraço, Fábio Zamana, Deus abençoe, tá? Sou seu fã e nem cobro nada. Um abraço, seu amigo e conservo evangelista River Candy. Tchau, obrigado. Um abraço pra todos que estiver fora do Brasil.
2: Valeu, River. Sou seu fã também, meu amigo. Tamo juntos aí, um abraço pra você, viu? Um ótimo dia, bom trabalho. Pastor Arimar Castro e Felipe Camarão, bom dia.
11: Bom dia, pastor Fábio Zamana, sextou. Quero desejar uma sexta-feira abençoada no nome santo de Jesus. E deixar para todos os ouvintes da RTM um abraço de leão para todos. Um bom dia, fica na paz.
2: Valeu, valeu. Aquele abraço de leão para você também, pastor Arimar. Tamo juntos aí. Ótima sexta-feira, um bom fim de semana, viu? Quem tá por aqui também, Ana Teca, São Luís, está chegando com a gente. Bom dia, Ana Teca.
12: Bom dia, Fábio. Estou na escuta. Glória a Deus e aleluia. Feliz dia. Feliz semana, um abração de leão, em nome de Jesus, amém.
2: Valeu, um abraço de leão pra você também, minha amiga, obrigado pelo carinho, pela companhia de sempre, né? O André tá por aqui também, viu? O André, em Santo André, tá participando com a gente, falou bom dia, Fábio. E mandou um versículo aqui, oferecendo para todos os ouvintes, tá certo, Jeremias 1:10. Olha que hoje te constituo sobre as nações e sobre os reinos, para arrancares e derribares, para destruíres e arruinares e também para edificares e para plantares. Valeu, André. Ótimo dia para você, amigão. Ótima sexta-feira. Wellington em Custódia, Pernambuco, também por aqui. Heriberto em São Gonçalo do Amarante, José de Ribamar, Socorro Silva tá chegando com a gente. Bom dia, Socorro.
13: Bom dia, Fábio Zabão. Pastor, que Deus te abençoe teu ministério e te conduza no caminho do Senhor. Cadê as princesas? Já estão de férias?
2: Ainda não, ainda não.
13: Um abraço para cada uma delas, um cheiro para cada uma delas, para a Andréia. E que Deus nos dê um fim de semana abençoado. Um abraço de leão. Socorro Silva do Maranhão.
2: Valeu, Socorro. Aquele abraço de leão pra você também, minha amiga. Obrigado aí pelo carinho, obrigado pela participação. Bora com música. Templo Sou, teu amor não falha. Daqui a pouquinho tem palavra para hoje, tem calendário de oração. Ah, e hoje tem retorno do pastor Jailton na Rádio Nordeste, hein? A partir das 6 da manhã, amanhecendo com fé com ele, pastor Jailton Santos.

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3: A palavra para hoje: eleve o nível. 2 Samuel 21, 21. Jônatas, irmão de Davi, o matou. Depois que Davi matou Golias, outros 4 homens, incluindo seu sobrinho Jônatas, mataram gigantes que se levantaram contra os israelitas. Em outra batalha que ocorreu em Gate, havia um homem enorme com 6 dedos em cada mão e 6 dedos em cada pé. 24 no total. Ele também era descendente de Rafa. Quando ele provocou Israel, Jônatas, filho de Simeá, irmão de Davi, o matou. 2 Samuel 21, dos versículos 20 ao 21. Davi havia elevado o padrão. Testemunhar a derrota do que outros antes consideravam impossível deu a eles a força para vencer seus próprios gigantes. Até 1954, ninguém jamais havia corrido uma milha em menos de 4 minutos. E a maioria das pessoas achava que isso era praticamente impossível. Mas, em 6 de maio de 1954, em uma competição de atletismo na Universidade de Oxford, Roger Bannister completou a distância em 3 minutos e 59,4 segundos. Ele havia derrotado o gigante. 2 meses depois, o australiano John Land quebrou o recorde de Bannister, provando que a milha em 4 minutos era tanto uma barreira psicológica quanto física. Na primeira metade do século XX, muitas pessoas tentaram escalar o Monte Everest e fracassaram. Era o gigante invencível no mundo dos alpinistas. Em 29 de maio de 1953, Edmund Hillary e seu guia Sherpa, Tenzing Norgay, foram os primeiros humanos a chegar ao cume. Desde então, mais de 1000 alpinistas com idades entre 16 e 60 anos, completaram a expedição. Davi, Bannister e Hillary conquistaram os gigantes de sua época e inspiraram outros a igualar e superar suas façanhas. Você presta um desserviço a si mesmo e aos outros quando foge do seu gigante. Você precisa parar de ter medo de enfrentar tarefas difíceis e lembrar a si mesmo: se Deus fez isso antes, Ele pode fazer de novo. E se Ele fez isso por outros, Ele pode fazer por mim.
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5: 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Por restauração e cura para as mulheres ao redor do mundo.
6: Deus, o Senhor é o Criador da família e é nela que compromissos são assumidos diante de Ti e da sociedade. Mas, infelizmente, temos vivido tempos de crise em que a configuração familiar sofre com mudanças constantes e tem causado grande sofrimento. Hoje, oramos por restauração dos casamentos na China, que sofrem com o aumento dos divórcios, a infidelidade, a gravidez tardia. Senhor, venha com providência sobre as famílias que se sentem desamparadas e que precisam do Teu cuidado e da Tua graça. Que as famílias se voltem para Ti e que o Senhor seja o socorro presente na adversidade. Que a Tua bondade seja derramada sobre as famílias chinesas. Oramos em nome de Jesus. Eu sou Luana França e é um privilégio orar com você.
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0: E ouvimos Casa Worship Renovarão, agora 5 horas e 51 minutos, horário de Brasília. Já mandando um abraço, um bom dia pra Cleide, tá chegando com a gente também lá no sítio Passagem Cumprida. Ótimo dia pra você, Cleide, como estão a família, as gêmeas, todo mundo bem? Pastor Odair tá por aqui também, falou bom dia, Fábio, bom fim de semana pra todos os ouvintes. Tudo pronto por aqui, daqui a pouquinho, Blitz Sertaneja, que bacana, hein, Pastor Odair? Forte abraço pra você, pra toda a equipe da Rádio Imprensa 104,9 FM. E ontem eu vi que o Vavá Rodrigues e Ricardo Kroskinski estiveram aí, hein? É, divulgando Prosa e Canto 2026. Você de Goiânia não pode perder aí. Prosa e Canto 2026, música de altíssima qualidade pra você nesse festival maravilhoso, hein? André tá com a gente em Santa Catarina, mandando abraço pra todos aí direto de Penha, Santa Catarina. Valeu, André. Muito frio por aí, meu amigo. Um abraço pra você. Também por aqui o Lúcio, falou Lúcio Castro de Campo Grande, Mato Grosso do Sul, minha primeira participação no programa. Ô, meu amigo, seja bem-vindo aqui à RTM, que bacana, que bom ter você também com a gente, fazendo parte aí da família RTM. Seja bem-vindo, viu, Lúcio? Que seja a primeira vez de muitas aí. Participe sempre, tá bom? Um abraço pra todo mundo aí no Mato Grosso. Sejam bem-vindos aí à programação da RTM. Silvinha tá por aqui também, junto com Madruguinha. Bom dia pra você, Silvinha. Como é que você está? Tudo bem? Tudo tranquilo por aí, minha amiga?
1: Madruguinha fala. Hoje é sexta-feira! Vai, fala rápido.
0: Aê, Madruguinha, sextou. Tudo bom por aí, Silvinha?
1: Amém. Bom dia, irmão pastor Fábio Zamana. A paz do Senhor, amém, que Deus abençoe você e toda a sua família. Um abraço, leão, pra você e todos os ouvintes da Transmundial, todos que faz a Transmundial, todos que faz a Rádio Nordeste Natal e todos os ouvintes também. Meu abraço, leão, vai pra todo meu setor 41, pra todos aqueles que mandam um abraço, leão, pra mim, pra quem não manda, vai pra Lourinho das Pedreiras, pra irmão Ricardo, pra gente da bicicleta. Vai para todo o povo de Deus. Amém. Que Deus abençoe cada um de vocês.
0: Valeu, Silvinha. Bom fim de semana para você também, menina. Pro Madruguinha aí, que olha esse Madruguinha demais, viu? O galo mais educado do Brasil. Abraço aí para você, Silvinha. Bom fim de semana. Também por aqui, meu xará Fábio Assis. Daiana Rodrigues está com a gente também. Tudo bem, Daiana? Como é que você tá, minha amiga? Um abraço para você, para toda a família. Prazer ter você conosco. Flávio, na Irlanda. Como é que você tá, Flavião? Bom dia.
2: Bom dia, meu irmão e querido pastor Fábio Zamana. Aqui é o Flávio da Irlanda. Rapaz, graças a Deus, chegou um fim de semana. Sextou. Fábio passando aqui para desejar um ótimo dia a todos. Que a graça do Senhor alcance o coração de todos neste dia. Tão maravilhoso. Esse foi o dia que fez o Senhor. Amém? Quero mandar um abraço pra minha sogra, a dona Fia, lá em Anápolis. Ontem eu liguei pra ela e ela falou, olha, eu ouvi você falando no Fábio Zamana, meu nome.
0: Olha dona Fia, só, dona
2: minha
0: Fia.
2: Sogra e irmã Fia, Deus abençoe a senhora, viu? Um beijo no teu coração, minha sogra, Deus abençoe. Ô Fábio,
0: oi.
2: O Jessé já mandou a foto do neto dele?
0: Ainda não.
2: Rapaz, o menino nasceu, rapaz, ele tá quase andando já. Glória a Deus pela vida do Jessé. Ai, ai. Deus abençoe, Fábio. Tenha um bom dia aí. Deus abençoe todos.
0: Tô esperando a foto, viu, Flávio? Tô esperando a foto aí. Um abraço aí pro Gessé. Abraço pra você também, meu amigão. Tamo juntos aí pra sua sogra. Que bom, né? Família toda reunida aí ouvindo a RTM. Isso é bom demais. Manuel Maranhão, como é que você tá, meu amigo? Bom dia. Manuel, bom dia.
3: Bom dia, pastor Fábio Zamana. Aqui é Manuel Santos, diretamente de São Luís. Um abração a todos aí. Ouvintes e a você e todos que estamos ligados aí na RTM. Bom dia.
0: Valeu, bom dia, Manuel. Abraço, abraço de leão. É, Daiana, Deus no controle, né? Deus no controle de tudo. A gente não pode nunca duvidar disso, né? Que ele está no controle mesmo quando as situações não estão do jeito que a gente queria, né? Passando por dores, não é fácil, mas seguimos em oração por você, tá bom? Logo, logo tenho certeza que vai passar essa fase aí, vai passar. Dimas Alves está com a gente também, desejando bom fim de semana para todos. A Raquel Venâncio lá em Cuité, juntamente com o maridão aí, Eduardo. Mandou um abraço para todos os ouvintes. Valeu, Raquel. Obrigado pela participação. Rivaldo tá com a gente também, junto com o filho dele, 11 anos. Tá acordado aí, ô Rivaldo? Um abraço para você e pro Atos aí, o seu filho. Abraço para toda a família também. Obrigado pela companhia, viu? É um prazer, é um prazer. Bom demais a gente começar juntos aqui todos os dias, todas as madrugadas, né? Coisa boa, coisa boa. Daqui a pouquinho, 6 horas da manhã, tem Rota 66 com o Luiz Saião, trazendo para você mais um estudo bíblico. E para você que tá ouvindo pela Rádio Nordeste Evangélica, tem ele, Pastor Jailton Santos, daqui a pouquinho, a partir das 6 da manhã, seguindo com mais um programa Amanhecendo com Fé. É isso, Pastor Jailton, bom dia.
4: A paz do Senhor, meu querido Fábio Zamana. Pastor Fábio, a paz do Senhor. Retornando hoje aos estudos da Nordeste Evangélica, foi um prazer grande de conhecer a estrutura da RTM. Foi maravilhoso, meu irmão. Um forte abraço. Saudade, companheiro. Ao meu lado está Camabulhões, que vai apresentar comigo hoje o programa Amanhecendo com Fé.
0: Valeu, Pastor Jailton, privilégio foi todo meu de conhecer você, de conhecer a Betânia. Muito bom o tempo que nós tivemos, né? Que maravilha, que maravilha. A gente se sente realmente família e essa amizade só fortalece com esses encontros. Viu, Pastor Jailton? Um abraço pra você, bom retorno aí na Rádio Nordeste Evangélica. Você que tá ouvindo pela Rádio 92,3 FM, seguirá com Mário Porto te fazendo companhia. Pela 100.9 tem momentos de reflexão, pela Rádio Seara Razão para Viver e Rádio Imprensa Pastor Odair. Um forte abraço para todos, um ótimo dia, excelente sexta-feira. Lembrando que amanhã, sabadão, eu estarei de folga, mas quem estará com você será o Héctor Nóbrega. Vamos para o intervalo e a gente volta já já.
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2: Agora 6:02 no horário de Brasília. Excelente dia para você, uma excelente sexta-feira, e vamos juntos agora com Rota 66 com Luiz Saião. Hoje falando sobre entrando numa dividida, a derrota da nação.
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4: Salomão não tinha 1000 mulheres porque ele era um sujeito que gostava de namorar demais. As pessoas leem isso e dizem: puxa, Salomão era uma pessoa problemática. Esse rapaz precisava consultar um médico.
5: Aqui é Beltrão em mais uma realização transmundial, anunciando o programa Rota 66, que está fazendo um rally no Antigo Testamento na trilha do primeiro livro dos Reis. Estamos estudando algumas atitudes do rei Salomão e hoje, nos capítulos 11 e 12, o professor Luiz Saião apresenta o tema Estranho numa Dividida, a Derrota da Nação. Quem é que não se arrepende de ter feito algo de errado, hein? É, errar é humano, mas insistir no erro é burrice, não é mesmo? Será que existe espaço para Deus naquele que está repleto de si mesmo? Você acha que eu estou exagerando? Então acompanhe essa reflexão com o mestre Saião.
4: Rota 66, caminhando pelos capítulos do primeiro livro dos Reis. Hoje vamos estudar os capítulos 11 e 12. E o tema do nosso estudo será Entrando numa Dividida, a Derrota da Nação. Como você já observou, Salomão chegou no máximo do seu poderio no momento de glória da nação. No entanto, a sabedoria de Salomão não estava funcionando adequadamente. E aqui vemos os problemas se ampliarem no momento mais importante da sua vida, da sua trajetória, e aqui vamos começar a perceber que aquilo que Salomão permitiu que acontecesse na sua vida agora começa a trazer problemas. O texto nos diz, no começo do capítulo 11, na Nova Versão Internacional da Bíblia, que o rei Salomão amou muitas mulheres estrangeiras, além de ter casado com a filha do faraó. Ele também teve mulheres moabitas, amonitas, edomitas, sidônias e hititas, as nações pagãs sobre as quais Deus tinha dado a advertência que eles não deveriam dar atenção aos deuses pagãos. O Senhor tinha dito, diz o verso 2, vocês não poderão tomar mulheres dentre essas nações, porque elas os farão desviar-se para seguir os seus deuses. Mas Salomão não deu atenção a este conselho. Ele apegou-se às suas mulheres e, olha só, casou com 700 princesas e 300 concubinas. E as mulheres acabaram levando Salomão a desviar-se de Deus, porque eram mulheres vindas do paganismo. Assim, quando Salomão foi envelhecendo, ele

passou a acompanhar suas mulheres voltando-se para outros deuses. Ele seguiu Astarote, a deusa dos Sidônios, e Moloque, o deus repugnante dos Amonitas. Assim, Salomão então fez aquilo que o Senhor reprova, diz o texto, e a nação começou a ter dificuldades em função da desobediência de Salomão. O Senhor irou-se contra Salomão por ele ter feito isso, diz o verso 9, aqui no capítulo de número 11. E o texto então diz que, versículo 11, que o Senhor lhe disse: já que essa é a sua atitude, você não obedeceu à minha aliança e aos meus decretos, os quais lhe ordenei, certamente lhe tirarei o reino e o darei a um dos seus servos. No entanto, por amor a Davi, seu pai, não farei isso enquanto você viver. Eu o tirarei da mão do seu filho. E o texto prossegue dizendo que a partir daí o reino começa a enfrentar dificuldades. O Senhor levantou um adversário contra Salomão, que foi o Edomita Hadad, vai falar o verso 14. Depois também Rezon, filho de Eliada, que tinha fugido do seu senhor Hadadezer, rei de Zobá, também foi outro adversário que se levantou contra Salomão. Estas dificuldades começam a complicar a situação. E aí surge uma pessoa particularmente relevante na história. Jeroboão, filho de Nebate, rebelou-se contra o rei. Ele era oficial de Salomão. E o texto diz que ele se revoltou contra o rei Salomão no momento em que Salomão tinha construído o Milo, que era o muro de arrimo, o muro que fortalecia a cidade, e também havia tapado a abertura do muro da cidade de Davi. Jeroboão era um homem muito inteligente e capaz, mas esse desentendimento com Salomão criou uma dificuldade. E o Salomão, o texto vai dizer mais adiante, que acaba tendo problemas especiais com Jeroboão, que vai ser a chave dessa dividida fatal, desse problema sério que vai significar a derrota da nação. O texto bíblico nos vai falar que Jeroboão saiu de Jerusalém e encontrou Aías, o profeta de Siló. E Aías já trouxe uma palavra dizendo que Deus haveria de dividir o reino e que ele apanharia 10 pedaços, porque a unidade da grande nação agora vai estar comprometida daqui para frente. No entanto, isso não seria feito de maneira absoluta e completa. E o texto então prossegue dizendo que neste ocaso de glória da época de Salomão, a última tentativa foi matar Jeroboão, que fugiu para o Egito e lá ficou até que Salomão morresse. E Salomão morre conforme o relato do capítulo 11, os últimos versículos, tendo reinado durante 40 anos em Israel, lá em Jerusalém. E então vamos observar a cronologia, isso vai até mais ou menos o ano 930. E assim o filho de Salomão, Roboão, assume o reinado. E acontece que Roboão, inexperiente na sua nova administração, recebe uma grande crítica da parte dos seus conselheiros. E aquilo que vem da Assembleia de Israel para ele é a seguinte: olha, o teu pai colocou sobre nós um jugo pesado, diminui agora o trabalho árduo e esse jugo e nós te serviremos. Roboão conversou com os mais jovens e conversou com as autoridades, os anciãos, e o conselho dos anciãos foi o seguinte: olha, você agora deve tratar o povo de maneira mais suave, porque realmente teu pai exigiu muito deles. Nós podemos imaginar o que aconteceu, como Salomão reduziu grande parte da população a trabalhadores que viviam servindo a sua própria riqueza no seu reinado extraordinário. E acontece que o povo já não aguenta mais essa situação. E os mais jovens dizem que nada, se eles estão reclamando, diga que é o seguinte: meu pai os castigou com chicotes simples, eu vou castigar com chicotes pontiagudos. Aí, na força da inexperiência, eles disseram: olha, trate o povo de maneira mais dura. E o texto diz que o rei não ouviu o povo,
pois essa mudança nos acontecimentos vinha da parte do Senhor para que se cumprisse a palavra que ele havia falado a Jeroboão por meio do profeta Aías. Quando todo Israel viu que o rei se recusava a ouvi-los, respondeu ao rei: que temos em comum com Davi? Que temos em comum com o filho de Jessé? Para as suas tendas, ó Israel, cuide da sua própria casa, Davi. E olha só que coisa complicada. Roboão entrou numa dividida com o próprio povo. Essa dividida dividiu a nação e foi a grande derrota de Roboão, herdeiro de Salomão, que perdeu a partida para Jeroboão. Que confusão que vemos, que triste situação. Diante disso, Jeroboão passa então agora a ser o rei de Israel da parte norte, e a partir daí Roboão será o rei de Judá, somente das tribos de Judá e Benjamim. E o texto bíblico é muito claro em dizer que a palavra do Senhor veio a Semaías, homem de Deus, diz o verso 22: diga a Roboão, filho de Salomão, rei de Judá, as tribos de Judá e Benjamim, o restante do povo, assim diz o Senhor: não saiam à guerra contra seus irmãos israelitas, voltem para casa todos vocês, pois fui eu que fiz isso. E eles obedeceram a palavra do Senhor e voltaram para casa, conforme o Senhor tinha ordenado. Não foi possível fazer a guerra civil pretendida pelos habitantes de Judá, chefiados por Roboão. E aí a complicação se manifesta. Jeroboão agora, então, começa a planejar o seu governo depois da divisão. Ele diz: o reino agora provavelmente voltará para a dinastia de Davi. Se este povo subir a Jerusalém para oferecer sacrifício no templo do Senhor, vão dedicar lealdade a Roboão, rei de Judá. Eles vão me matar e vão voltar para o rei Roboão. Diante desse raciocínio, olha só que triste situação. Jeroboão, para evitar o domínio de Roboão, decide caminhar na direção absoluta da idolatria e do afastamento daquilo que Deus tinha orientado. Depois de aconselhar-se, o rei, aqui o Jeroboão, fez 2 bezerros de ouro e disse ao povo: vocês já subiram muito a Jerusalém, aqui estão os seus deuses, ó Israel, que tiraram vocês do Egito. E mandou pôr um bezerro em Betel e outro em Dan, ou seja, na extremidade sul e na extremidade norte da parte de Israel, o reino do norte. E isso veio a ser um pecado, porque o povo ia até Dan para adorar bezerros. E Jeroboão continuou piorando sua situação. Construiu altares idólatras, designou sacerdotes do povo que não eram levitas. Instituiu uma festa no 15º dia do 8º mês, semelhante à festa que tinha lá em Judá. E ele fez isso em Betel, onde sacrificou os bezerros que havia feito. E lá também estabeleceu sacerdote nos seus altares idólatras. No 15º dia do 8º mês, data que ele escolheu, ofereceu sacrifícios no altar que havia construído em Betel. Assim ele instituiu a festa para os israelitas e foi ao altar para queimar incenso. Então vemos aqui que toda a glória do reinado de Salomão começa a fragilizar-se a partir de agora. O reino não será mais unido. Salomão deu muita atenção ao seu luxo, à sua glória, não prestou atenção à aliança. As tribos já não tinham suficiente união e toda aquela glória, aquela unidade, aquela beleza de nação acaba sofrendo por causa da terrível divisão. Que coisa complicada nós vemos muitas vezes na nossa vida, quando, a semelhança do que aconteceu em Israel, entramos numa dividida. A derrota da nação, e tudo aconteceu porque Salomão não deu a Deus a devida atenção. Guarde isso no seu coração.

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Tema desta aula, entrando numa dividida, a derrota da nação. 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

0: Chegamos agora com as perguntas no primeiro livro dos Reis, capítulos 11 e 12. E de partida, de largada, professor Luiz Saião, a dúvida minha é a dúvida de todos aqueles que estão acompanhando Rota 66. Como Salomão, com a sua tão vasta sabedoria, podia ter tantas mulheres assim? Que coisa, Saião, me explica isso?
1: Pastor Alberto, é uma coisa que precisa ser entendida. Salomão não tinha mil mulheres porque ele era um sujeito que gostava de namorar demais. As pessoas leem isso e dizem, puxa, Salomão era uma pessoa problemática. Esse rapaz precisava consultar um médico. Como é que ele pode agir dessa forma? A ideia não é essa. A questão é que Salomão casava-se por motivos políticos. Então ele fazia aliança com o povo, ele casava como ele casou com a filha de Faraó, e aí a filha de Faraó vinha com várias servas que entravam como concubinas dele, e ele então mostrava o seu poder pelo tamanho do seu harém. E era isso que acontecia e que reflete os costumes antigos desse tempo de monarquia absoluta. E é assim que devemos entender essa grande quantidade de mulheres de Salomão.
0: Mas será que a história continua a mesma? Vamos colocar a culpa nas mulheres? Há um pouco de machismo aqui, hein? Será que as mulheres, assim, foram as culpadas pelos pecados de Salomão?
1: Pois é, quando nós lemos o texto bíblico diz que as mulheres de Salomão fizeram o coração de Salomão desviar de Deus e afastá-lo de Deus, e muita gente vai olhar e dizer, não, tá vendo? Aqui, de novo, estão tentando culpar as mulheres a um certo machismo. Mas veja bem, se o texto for lido com atenção, aí sim vamos entender o que ele quer dizer. Ele não está culpando as mulheres. O problema delas não é porque elas eram mulheres. A questão é que elas eram mulheres idólatras. Elas eram pagãs. Elas não conheciam o Deus verdadeiro. E Salomão, para não ter problemas e dificuldades, cedeu aos interesses daquelas mulheres estrangeiras. Então a Bíblia não está, de modo nenhum, reforçando uma atitude aqui sexista, mas ela está simplesmente, de novo, criticando a prática da idolatria e do paganismo.
0: Agora, a partir do verso 26, aqui do capítulo 11, aparece a figura de Jeroboão. Como entender o sucesso desse rapaz, Jeroboão? Porque ele dominou Israel assim de uma maneira assim tão fácil.
1: Pois é, pastor Alberto, isso chama nossa atenção, né? Qual é a razão do sucesso de Jeroboão? Veja, em primeiro lugar, é necessário destacar que Israel e Judá, as tribos, não estavam devidamente unidas. Quem conseguiu fazer essa união foi Davi. Mas Davi foi o pai de Salomão. Ainda não passou tempo suficiente para que houvesse aquela união necessária. E como o reinado de Davi e de Salomão era de Judá do Sul, havia ali uma espécie de distanciamento do reino do norte, da parte norte de Israel, e Jeroboão trabalhou em cima dessa fragilidade de união. Além disso, como nós vimos, nunca assim o paganismo foi erradicado, né, da realidade religiosa de Israel. Jeroboão investiu nessa espécie de sincretismo popular e se deu bem com isso. Assim dá para entender o que de fato aconteceu e por que Jeroboão teve essa facilidade nessa divisão da nação.
0: Neste episódio todo a gente vai encontrar agora dois profetas, até com nomes parecidos ou soa parecido, Aias e Semaias, lá no capítulo 11, 29 e também no 12, 22. Esses profetas, eles parecem que não deixaram nenhum registro. Quem são eles que entram e desaparecem assim da história?
1: Olha, pastor Alberto, os profetas de Israel têm uma história interessante. Nós temos, de fato, diversos tipos de profetas diferentes. Na verdade, na época de Davi, o profeta ele é uma espécie de funcionário da corte, um aliado do rei. E ele está trabalhando mais ou menos como uma espécie de funcionário da monarquia, né? Antes disso, os profetas vivem independentemente, eles são até aqueles profetas cheios de manifestações especiais. Só mais tarde é que vão surgir profetas literários que deixaram seus escritos. Aqui vemos o Aías e o Semaías, não temos tanta informação detalhada sobre eles, mas parece que eles estavam ligados à monarquia e tinham acesso ao rei. O Semaías, nós temos uma referência a ele em 2 Crônicas 12:15. Ali nós ouvimos falar que ele escreveu uma história do reinado do próprio rei Roboão. Então, os profetas tinham essa função de proximidade, uma espécie de conselheiro real nessa fase da monarquia. Posteriormente, as coisas mudaram e nós vamos estudar isso aqui no Rota 66.
0: Por falar em Roboão, lá no verso 11 do capítulo 12, Roboão quer mostrar que ele vai ser muito mais rigoroso que seu pai. E ele diz que ele quer castigar o povo com escorpiões. Como eu vou entender essa tradução, esta linguagem? Será que ele tem algum convênio com Butantã, o Instituto de Cobras e Serpentes e outros bichos peçonhentos? Como castigar o povo com escorpiões?
1: É, pastor Alberto, falando em Roboão no lugar de Salomão, mexendo com escorpião, vai dar muita confusão e o ouvinte fica na mão. O negócio não vai funcionar. Por isso, veja bem, a tradução escorpião, ela não é adequada. Nós vamos observar o texto, né? A NVI tem uma tradução diferente. Ela fala em chicotes pontiagudos, porque o escorpião aqui não é o bicho venenoso que a gente encontra no Butantã e em alguns outros lugares por aí. O escorpião é uma espécie de pontinha de ferro, de metal, que se coloca na ponta do chicote. Quando bate na pessoa, em vez de bater só o chicote para machucar, ainda vem aquela ponta de metal, uma espécie de caco, né, que está ali e que entra e fura. Então olha só a atitude do Roboão. O Roboão estava aí como o sujeito mais pós-adolescente revoltado. O negócio dele era piercing nas costas dos outros com força, né? Então foi terrível e por isso ele não soube lidar com a lição. Então o escorpião aqui precisa ser entendido de acordo com a correta tradução.
0: Oh, se for assim o caso, eu fico com o escorpião, viu? Porque um chicote desse é pior que um tiro, né?
1: É muito complicado.
0: Última pergunta para encerrarmos aqui a participação. Jeroboão, ele parece que ele tem aquele velho vício do povo que vinha lá do Egito, a bovinolatria, ou seja, eles querem adorar bezerro novamente, Sayão.
1: Pois é, pastor Alberto, a razão de Jeroboão aqui, não sei se ele andava por grandes rodeios, o que ele andava fazendo, mas ele sabia muito bem da relação da religião com a política, o que estava envolvido aqui. Ele sabia que o centro da adoração estava em Jerusalém, então se ele deixasse o pessoal politicamente debaixo do domínio dele e fosse religiosamente ter que adorar em Jerusalém, ele perderia o povo. Então ele diz, eu tenho que construir um santuário para manipular a religiosidade popular. Olha, a manipulação da religiosidade popular já é coisa muito antiga. E assim, o que, que ele diz? O povo quer festa, o povo quer bagunça, o povo não está nem aí e eles vão aceitar a idolatria. Então, como ele tenha passado um tempo no Egito, o culto do Egito é o culto ao boi Apis, era a adoração do boi, do bezerro, né? E até porque isso era um símbolo de fertilidade, muito comum no paganismo. E essas festas de fertilidade eram muito parecidas com uma espécie de carnaval onde todo mundo ficava mais do que à vontade. Jeroboão, né, que de bobo não tinha nada, investiu nisso e teve sucesso na divisão, trazendo muito problema e confusão e pecado para a nação.
0: Obrigado, Sayão, pela explicação. Você que está chegando no momento decisivo da história aqui do Israel Antigo. Para entender melhor a história, fique ligado. Vem agora a aplicação para você.
1: Hoje no Rota 66, você aprendeu grandes lições de vida. Estudamos sobre entrando numa dividida, a derrota da nação. Capítulos 11 e 12 do primeiro livro de Reis foram alvos da nossa atenção em nosso estudo sobre este assunto. E o que nós podemos observar aqui? É lamentável ver como um homem sábio, como Salomão, permitiu que uma pequena coisa, que era a atenção dada às suas mulheres, pudesse mudar o seu coração. É lamentável ver como um erro pequeno trouxe um problema tão grande. É lamentável perceber que, com pouco esforço, Jeroboão trouxe grande problema para a nação, e mais triste ver a falta de sabedoria do rei Roboão, que, em vez de tratar o povo com a devida atenção, fez grande confusão e acabou dividindo a nação. E qual é a grande lição que você vai guardar no seu coração depois de tanta explicação? A verdade é que um pouquinho só de tolice é suficiente para se fazer uma grande burrice. Não se esqueça disso e preste atenção a este conselho que vem para você no Rota 66 de hoje.
2: Muito obrigado por sua audiência. O programa Rota 66 de hoje termina por aqui. Esperamos você nessa sintonia e horário com mais um estudo da série do primeiro Livro dos Reis. Até o próximo Rota 66. E fica aqui o convite para você visitar o site transmundial.com.br. E aquele abraço.
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7: Olá, aqui é a Dorothy. Estou confiante de que você, ao acordar, colocou-se à disposição do Deus vivo. Não é maravilhosa a esperança que temos em nosso Senhor de saber que podemos nos gloriar nas tribulações? Talvez você esteja pensando: não sei se vou gostar desse tipo de mensagem. Bem, estou lendo em Romanos capítulo 5, nós lemos no versículo 3: nós nos gloriamos nas tribulações. Quando nos gloriamos na esperança, podemos nos gloriar nas coisas ruins que acontecem. Esse é o momento de se alegrar. Mas você pode estar pensando: o quadro está tão negro e desanimador. Sim, mas não está para o Senhor. O Senhor está plenamente consciente do que está acontecendo. Ele é o Rei dos Reis e Senhor dos Senhores. Ele nos concedeu a vitória por meio e intermédio de Cristo Jesus na cruz. Portanto, vamos parar de gemer e de nos desesperarmos e vamos olhar para o Cristo vivo. Vamos dizer neste momento: sim, Senhor, eu tenho esperança no Senhor na pior tribulação. Pois a tribulação produz perseverança, e a perseverança, a aprovação, e a aprovação, a esperança. E a esperança não causa decepção, O texto continua dizendo: visto que o amor de Deus foi derramado em nosso coração pelo Espírito Santo que nos foi dado. O que você sabe sobre o amor de Deus que foi derramado em seu coração? O que você sabe sobre ser cheia com o Espírito Santo? Você sabia que o direito de cada filho de Deus é caminhar diariamente na plenitude do Senhor? Existe um versículo em Efésios que diz para sermos cheias. Ele não diz que isso pode não acontecer em algum momento. Quando vamos para Cristo, nós nascemos do Espírito e recebemos do Senhor a ordem de sermos cheias. Pode acontecer de eu estragar tudo e entrar em desespero, mas nesse momento eu posso agradecer a Deus pela vitória de Jesus Cristo. Eu posso simplesmente pedir para Ele me encher novamente com o Seu Espírito. Enche-me, Senhor, com o Seu Espírito Santo agora. Eu quero abandonar as coisas que têm me amarrado e me detido. Eu quero confessá-las e corrigi-las e quero ser cheia com o Seu Espírito. Pois somente no Senhor há esperança, há alegria na hora mais difícil, porque por pior que seja a situação, o Senhor pode tomar conta dela. O Senhor está totalmente consciente desta vida que foi adquirida com Seu sangue. Portanto, Senhor, é para a Sua glória, enquanto os céus assistem, que o Senhor me trará em triunfo e vitória. No nome de Jesus, amém.

0: Aleluia! Deus seja louvado!
1: E ouvimos Alfa cantando Ajuntamento, IP Alfa cantando Ajuntamento. Agora vem chegando Correndo para Vencer, mais um episódio com o pastor Paulo Biasi, hoje falando sobre as previsões da Bíblia, parte 2.
2: Corramos com perseverança a corrida marcada para nós, com os olhos fixos em Jesus, o líder e aperfeiçoador de nossa fé.
3: Em tempos de gigabytes e processamento cada vez mais poderoso, a ideia de encontrar códigos ocultos na Bíblia pode parecer interessante. Mas, será que é assim que Deus valida a sua palavra? Nesta mensagem, vamos ouvir uma abordagem equilibrada sobre o tema do código da Bíblia e um chamado para voltarmos às palavras claras das Escrituras, inspiradas por Deus. Nos acompanhe neste programa, produzido pela Igreja Moody, em Chicago. Você ouve Correndo para Vencer, com o Dr. Erwin Lutzer e sua clareza no ensino bíblico, que nos ajuda a cruzar a linha de chegada. Estamos na série chamada 7 Razões por que você pode confiar na Bíblia. Nesta mensagem, estamos vendo as previsões da Bíblia, que são a terceira razão por que podemos confiar nela. Agora, o pastor Paulo Biasi nos traz uma explicação sobre o chamado Código da Bíblia.
4: E agora chegamos à análise mais importante. Primeiro, esse tipo de abordagem desvia a atenção da mensagem principal da Bíblia, porque antes era preciso ser comprometido com a palavra de Deus para interpretar a Bíblia. Hoje isso parece desnecessário. Basta ser bom em matemática e dominar o uso dos computadores, sabendo que programas usar, e estudando estatística e probabilidade, que a pessoa já consegue encontrar essas supostas mensagens ocultas. Segundo, não é possível se prever coisa alguma. Agora, eu sei que tem gente que diz, vai acontecer um terremoto na Califórnia em tal ano. Por fim, e isso é muito importante, é inconcebível para mim, absolutamente inconcebível, que Deus tenha codificado em sua palavra essas mensagens ocultas que só teriam relevância depois da chegada da era dos computadores. E como ficariam os nossos irmãos ao longo de todos os séculos anteriores? Bom, como você já sabe, esta série de mensagens se chama 7 Razões pelas Quais Você Pode Confiar na Bíblia. E estamos na terceira razão, que são as profecias. Então, agora vou lhe mostrar previsões tão claras que as pessoas dirão, sim, temos em mãos um livro vindo de Deus, porque só Deus poderia conhecer o futuro com este nível de clareza. Acredito, essas profecias são tão inevitavelmente evidentes que quem tiver a mente minimamente aberta, crerá. Só não enxergará essa realidade quem já estiver decidido a pensar, não vou acreditar de jeito nenhum. Então, vamos começar pelo livro de Isaías. Basta abrir o Antigo Testamento em quase qualquer lugar que você encontra uma previsão. Mas escolhi começar com a profecia no versículo 6 do capítulo 39 de Isaías. E veremos como ela se relaciona com outra. Isaías escreveu mais ou menos entre os anos 700 até 680 a.C. Lembre-se disso, porque estamos falando de antes de Cristo, onde anos com números maiores ficarão mais distantes no tempo do que os menores. Então, foi nos 20 anos entre 700 e 680. Veja o que Isaías escreveu no versículo 6 do capítulo 39. Está chegando o dia em que tudo em seu palácio, todos os tesouros que seus antepassados acumularam até agora, será levado para a Babilônia. Não ficará coisa alguma, diz o Senhor. Essa profecia é especialmente interessante porque ela se cumpriu uns 90 a 100 anos depois. Começando por volta do ano 604 a.C., o rei Nabucodonosor desceu, capturou Jerusalém, levou todos os despojos e o povo do Reino do Sul para a Babilônia. E tudo isso terminou em 586 a.C., exatamente como Deus predisse. Consegue imaginar Isaías, muito antes disso acontecer, olhar para o futuro e ver com exatidão o que aconteceria um século à frente? Veja o que ele disse no versículo 5. Então Isaías disse a Ezequias: ouça esta mensagem do Senhor dos Exércitos. E foi essa origem divina da profecia que fez toda a diferença. Você pode dizer: pastor, eu acredito, mas ainda não estou convencido. Me mostre algo mais específico, algo um pouco mais dramático, algo que ninguém possa negar. Ok, obrigado por me pedir isso. Vamos ao ponto. Abra no capítulo 44 de Isaías e vamos reforçar essa cronologia. Como vimos, Isaías escreveu entre 700 e 680 a.C., prevendo algo que aconteceria nos 14 anos entre 600 e 586. Israel foi levado cativo para a Babilônia. Mas quanto tempo ficaram na Babilônia? 70 longos anos longe da sua terra. Depois dos 70 anos, o rei da Pérsia, chamado Ciro, conquistou a Babilônia e permitiu que os judeus voltassem para a sua terra. E repare que Isaías, vivendo uns 150 a 170 anos antes, porque precisamos somar esses 70 anos de exílio aos 100 anos que já mencionamos, predisse que Ciro seria o rei que permitiria a Israel retornar à sua terra. Deus identifica Ciro pelo nome um século e meio antes dele aparecer da história para demonstrar o seu conhecimento e sabedoria, provando-se superior aos espiritualistas, aos Nostradamus daquela época, por assim dizer. Vou precisar ler esse trecho todo. Isaías, capítulo 44, a partir do versículo 24. Veja o que diz nos versículos 24 a 26. Assim diz o Senhor Deus, seu Redentor e Criador. Eu sou o Senhor que fiz todas as coisas. Sozinho estendi os céus. Quem estava comigo quando criei a terra? Mostro que os falsos profetas são mentirosos e faço os adivinhos parecerem tolos. Faço os sábios errarem suas previsões e assim provo que são insensatos. Hoje em dia, é possível ligar para videntes. Vi até um anúncio dizendo: os primeiros 10 minutos são grátis. Não faça isso. Nunca faça isso. Se você está envolvido com esse tipo de coisa, renuncie em nome de Jesus. Você está erguendo o punho contra Deus. Aliás, é a mesma coisa se estiver lendo horóscopos, que na verdade deveriam se chamar horroroscopos. Posso dizer? Acho que nunca disse isso desse púlpito, mas se você está envolvido com isso, que vergonha! Você virou as costas para Deus. Ele faz os adivinhos parecerem tolos. Alguns de vocês já procuraram cartomantes. Talvez até tenham pago por isso. Nunca faça isso. A Bíblia fala sobre todos que dizem receber mensagens ocultas, que se apresentam como videntes, que fazem previsões sobre o futuro ou que buscam respostas na astrologia. E Deus diz deles: eu farei com que essas pessoas se tornem tolas. Elas são tolas. Versículo 26. Mas cumpro as previsões de meus profetas. Por meio deles digo a Jerusalém: este lugar voltará a ser habitado, e as cidades de Judá, vocês serão reconstruídas, restaurarei todas as suas ruínas. Com certeza, eles vão sair do cativeiro 70 anos depois e vão reconstruir tudo. versículo 27. Quando eu falar aos rios, sequem, eles secarão. Agora, preste atenção nesse versículo 28. Quando disser a respeito de Ciro, ele é meu pastor, ele certamente fará tudo o que eu quiser. Ele dirá, reconstruam Jerusalém e ordenará, restaurem o templo. Ciro não havia nem nascido. Ele só seria rei da Pérsia um século e meio depois. Quando Isaías escreveu, faltavam 100 anos para o cativeiro da Babilônia acontecer. E Isaías já havia predito que os persas viriam derrotar os babilônios em outro capítulo. Ciro seria o líder deles, e Deus o mencionou pelo nome. Veja o versículo 1 do capítulo 45. É isto que diz o Senhor a Ciro, seu ungido. Talvez você esteja pensando, mas esse Ciro era servo de Deus? Acredito que não. Mas no Antigo Testamento, é comum a palavra ungido se referir aos reis. Ciro seria um mensageiro de Deus. E nessa mensagem, veremos exatamente como essa profecia se cumpriu. Versículos 1 a 3. É isso que diz o Senhor a Ciro, seu ungido, cuja mão direita ele fortalecerá. Diante dele, reis poderosos ficarão paralisados de medo. Os portões de suas fortalezas se abrirão e nunca mais se fecharão. Assim diz ele, irei à sua frente, Ciro, e tornarei planos os montes, quebrarei os portões de bronze e destruirei as trancas de ferro. Eu lhe darei tesouros escondidos da escuridão, sim, riquezas secretas. Farei isso para que saiba que eu sou o Senhor, o Deus de Israel, que chama você pelo nome. Mais de 100 anos antes de Ciro nascer, e 170 anos antes de ele governar, Deus diz, chamarei você pelo nome. E por que Deus faria isso? Versículo 4. Foi por causa de Jacó, meu servo, Israel, meu escolhido, que o chamei para realizar essa tarefa. Por isso, o chamei pelo nome, quando você não me conhecia. Deus está dizendo, mas eu conheço você. Eu sei que você reinará e será o meu servo, permitindo que Israel volte do cativeiro. Impressionante. Agora, ouça o que aconteceu. Estas são palavras de Esdras, que veio depois de Isaías. Esdras estava entre o remanescente do povo que voltou a Israel. Esdras capítulo 1, versículos 1 e 2. No primeiro ano de Ciro, rei da Pérsia, o Senhor cumpriu a profecia que havia anunciado por meio de Jeremias. Despertou o coração de Ciro para registrar por escrito a seguinte proclamação e enviá-la a todo o reino. Assim diz Ciro, rei da Pérsia. O Senhor, o Deus dos céus, me deu todos os reinos da terra. Ele me encarregou de lhe construir um templo em Jerusalém, em Judá. Ele fez uma proclamação dizendo, vocês, judeus, podem voltar para casa. Por que ele fez isso? Porque Deus disse que faria. E ainda disse, vou chamá-lo pelo nome muito antes de Ciro nascer. E embora ele não me conheça, eu o conheço. Agora, não é inspirador ouvir isso depois de ver Nostradamus? Ciro significa Ciro. Jerusalém significa Jerusalém. Israel significa Israel. Como é bom saber que não precisamos recorrer aos joguinhos de palavras para que tudo se encaixe e vire um vídeo sobre o assunto. Eu acho ótimo. E repare que por toda a Bíblia, Deus sempre diz, esta é a palavra do Senhor. Esta é a palavra do Senhor. Esta é a palavra do Senhor. Então, meus amigos, ou ela é, ou não é. Sim, meu amigo, e espero que você acredite que ela seja mesmo a palavra do Senhor. Desejo muito compartilhar esta mensagem com muitos outros para saberem que, quando leem a Bíblia, estão diante da verdadeira e santa palavra do Senhor.
3: Você ouviu o pastor Paulo Biasi trazendo a parte 2 da mensagem As Previsões da Bíblia, a quarta mensagem na série sobre 7 razões por que você pode confiar na Bíblia. Correndo para Vencer é um oferecimento da Igreja Moody em Chicago. Eu sou Héctor Nóbrega. Ouça o nosso próximo programa para saber como o cumprimento das profecias confirma a confiabilidade da Bíblia.
1: E para você que está ouvindo pela TWR em Bonaire, seguirá com a programação local. Nós voltaremos amanhã a partir das 5:30 da madrugada.
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5: Agora 7h em ponto, horário de Brasília. Ótimo dia para você.
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Hoje, 26 de junho. Presente Diário traz como título: Vença o Mal. A leitura bíblica está em Mateus 14, verso 1 ao verso 21. Versículo-chave: Romanos 12, verso 21. Não se deixem vencer pelo mal, mas vençam o mal com o bem. Acredito que você já tenha ficado

0: impressionante. E por causa disso, Herodes desejou matá-lo, mas temia a reação do povo, que considerava João um profeta. Então, decidiu apenas prendê-lo. Durante a festa de aniversário de Herodes, a filha de Herodias dançou para os convidados. A apresentação agradou tanto ao aniversariante que ele jurou conceder-se qualquer pedido. Manipulada pela mãe, a jovem pediu a cabeça de João Batista em um prato. Herodes, por causa do juramento e dos convidados, ordenou que o profeta fosse decapitado. Ao receber a notícia da morte de João, Jesus retirou-se com seus discípulos para um lugar isolado, também buscando um momento de descanso e de reflexão sobre o ocorrido. Mas logo a multidão começou a segui-lo. Movido de compaixão, o mestre curou os doentes e ensinou o povo. Ao entardecer, realizou a primeira multiplicação dos pães e peixes, alimentando milhares, tudo por amor. Com essas atitudes, Jesus nos ensina que em resposta às injustiças, devemos fazer o bem, como está em Mateus 5, verso 38 e 39. Enquanto alguns matam esperanças, devemos curar corações feridos. Ao passo que muitos exploram e duvidem, podemos unir, servir e estender a mão. Respondendo à crueldade com gestos de afeto e atos de misericórdia. Esse é o caminho que o Filho de Deus trilhou e o qual ele nos convida a seguir. Que o amor e a compaixão sejam a resposta às injustiças.
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0: Lumeopídio, que amor é esse?

0: Lu, meu pedido aqui na RTM, que amor é esse? Depois da nossa mensagem no Devocional Presente Diário.
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0: 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E vamos com ele então, Vavá Rodrigues, dia lindo.

0: Vavá Rodrigues, dia lindo, é? 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Vamos agora com a palavra do pastor. Está chegando uma mensagem especial com o pastor Oswaldo Duduchi, hoje falando sobre ansiedade.
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2: Eu sou pastor Oswaldo Duduchi Júnior, pastor auxiliar da Igreja Evangélica Batista no Alto da Mooca, e gostaria de falar com você a respeito de um assunto que há tempos tem afligido o homem, muito mais em nossos dias, onde vivemos numa sociedade cada vez mais competitiva, exigente e cheia de expectativas a nosso respeito. Quero falar sobre a ansiedade. Ansiedade que tem o seu aspecto positivo quando desejamos dar o nosso melhor. Mas o aspecto que desejo refletir com você é sobre a ansiedade que tem causado doenças e até mesmo impossibilitando pessoas de viverem normalmente. Afinal, o que é ansiedade? Na grande maioria das definições sobre ansiedade, temos em comum o estado caracterizado pelo medo, pela apreensão, insegurança e, muito frequentemente, a sensação de que algo desagradável está por acontecer. Vejamos um exemplo. Quando você está sozinho em casa à noite e ouve um barulho qualquer vindo do outro cômodo, o que passa pela sua cabeça? Se você for uma pessoa que não sofre de ansiedade, isto não lhe trará maiores preocupações. Afinal, pode ser qualquer coisa, como uma janela que estava aberta ou um livro que caiu da estante. Mas se você estiver ansioso, provavelmente pensará que é um ladrão tentando entrar em sua casa ou coisa semelhante. E podemos aplicar isto a todas as áreas da nossa vida. Basta um filho ter uma crise de tosse e já pensamos que é uma pneumonia fatal. Se o chefe nos chama para conversar, já pensamos, o que será que eu fiz? Ou então vai pensar que será mandado embora. Vivemos hoje na era da ansiedade. Andamos ansiosos por tudo. Como vamos pagar nossas contas? O que faremos com aquele colega de trabalho que não gosta de nós ou vice-versa? O cuidado com a aparência, a compra da casa própria, a idade que vai avançando e os projetos que ainda não realizamos. Jesus, que conhece o homem como ninguém, sabe como somos propensos à ansiedade. E ele nos deu orientações a este respeito. Convido você a acompanhar comigo a leitura do texto retirado do Evangelho de Mateus, capítulo 6, dos versos 25 a 34, na nova versão internacional. O texto diz o seguinte: portanto, eu lhes digo, não se preocupem com suas próprias vidas, quanto ao que comer ou beber, nem com seus próprios corpos, quanto ao que vestir. Não é a vida mais importante que a comida e o corpo mais importante do que a roupa? Observem as aves do céu, não semeiam, nem colhem, nem armazenam em celeiros. Contudo, o Pai Celestial as alimenta. Não têm vocês muito mais valor do que elas? Quem de vocês, por mais que se preocupe, pode acrescentar uma hora que seja a sua vida? Por que vocês se preocupam com roupas? Vejam como crescem os lírios do campo. Eles não trabalham nem tecem. Contudo, eu lhes digo que nem Salomão, em todo o seu esplendor, vestiu-se como um deles. Se Deus veste assim a erva do campo, que hoje existe e amanhã é lançada no fogo, não vestirá muito mais a vocês, homens de pequena fé? Portanto, não se preocupem dizendo o que vamos comer, ou o que vamos beber, ou o que vamos vestir, pois os pagãos é que correm atrás dessas coisas, mas o Pai Celestial sabe que vocês precisam delas. Busquem, pois, em primeiro lugar o reino de Deus e a sua justiça, e todas essas coisas lhes serão acrescentadas. Portanto, não se preocupem com amanhã, pois o amanhã se preocupará consigo mesmo. Basta cada dia o seu próprio mal. O Senhor Jesus nos mostra pelo menos 5 pontos para nos ajudar a lidar com a ansiedade. Em primeiro lugar, Jesus nos mostra a verdadeira dimensão da vida. quando ele nos diz que a vida é mais importante que a comida e que o corpo mais importante do que a roupa, está nos dando o verdadeiro valor das coisas. A nossa vida é muito mais daquilo que temos ou desejamos ter. Na época em que Cristo disse essas palavras, a sociedade era um pouco diferente da nossa. As necessidades básicas eram poucas e se restringiam ao alimento e à vestimenta. Você consegue se imaginar em uma época onde não havia supermercado? As pessoas tinham que preparar seus próprios alimentos e até mesmo plantar e criar animais para que pudessem comê-los. Uma época onde não havia shoppings nem mesmo lojas. As pessoas tinham que fazer suas próprias roupas. Quanto tempo se levava para fazer uma capa? Talvez meses ou até mesmo anos. A sociedade mudou de lá para cá, mas o homem permanece com a mesma ansiedade de sempre, porque o homem não mudou. Às vezes nos preocupamos tanto com as coisas materiais e afazeres do dia a dia que deixamos de priorizar aquilo que realmente é mais importante, a nossa vida. A vida é mais do que carro e futebol para os homens e mais do que sapatos e bolsas para as mulheres. Nossa vida não é medida somente pelos poucos anos que vivemos aqui na Terra. Corremos tanto atrás de coisas que ficarão aqui quando um dia passarmos pela morte. Em certa ocasião, o Senhor Jesus disse uma parábola, uma história a respeito de um fazendeiro muito rico que estava planejando construir celeiros ainda maiores. E no fim diria a si mesmo: ó, minha alma, descansa, tens em depósitos muitos bens para muitos anos. Descansa, come, bebe e aproveita, como se a vida fosse apenas isto. Mas Deus lhe disse: louco, esta noite pedirão a tua alma. E o que tens preparado, para quem será? Sua vida, meu amigo, tem uma dimensão eterna e você está preparado para ela? Se a morte vier ao seu encontro, o que será da sua alma, da sua vida, de pecados? Caso você nunca pensou nisto, não fique ansioso. Cristo já pagou o preço pelos nossos pecados. Basta crer nele e aceitá-lo como o único Senhor e Salvador da sua vida. Em segundo lugar, Jesus nos mostra que nossa ansiedade não pode mudar a realidade da nossa vida. Por mais ansioso que sejamos, não conseguimos acrescentar nem mesmo uma hora a mais em nossa vida, como o texto nos disse, pois não depende de nós. A ansiedade em comprar a casa própria não nos ajudará nem mesmo a comprar um tijolo, um saco de areia. Em terceiro lugar, devemos descansar de nossas preocupações e lançar nossas ansiedades diante de Deus, pois Ele cuida de nós. Jesus nos ensina a observar e aprender com as aves do céu e os lírios do campo. As aves não têm emprego com carteira assinada, não fazem estoque de alimento, nem mesmo plantam para colher. Mas Deus é quem as sustenta. Veja bem, não estou dizendo que devemos parar de trabalhar porque Deus é quem nos sustenta. Pois desde o início, antes mesmo do pecado, Deus colocou o homem no meio do jardim para cuidar dele, trabalhar, dar nome aos animais. Portanto, o homem deve trabalhar para atender todas as suas necessidades e de sua família. Contudo, Deus continua sendo o nosso sustentador, assim como é das aves e de todas as coisas. A mesma coisa se dá com os lírios do campo, uma flor muito comum na região onde Jesus estava. Nem mesmo Salomão, que foi o homem mais rico que existiu, conseguiu se vestir com a beleza de um desses lírios. Deus é o Criador e sustentador de todo o universo. Nada lhe passa desapercebido ou é capaz de enganá-lo. Jesus diz mais ainda: se a flor que tem sua vida tão curta é cuidada com tanto amor, quanto mais nós, seres criados à imagem e semelhança de Deus. Fico espantado quando estudo e vejo documentários onde são mostradas as riquezas e belezas do universo, às vezes incapazes de serem vistas a olhos nus, necessitando de poderosos telescópios ou microscópios. Mas nada, eu disse, nada se compara ao valor que você tem diante de Deus. Foi por você que Deus enviou o seu Filho unigênito, Jesus Cristo, para que através da sua vida tivéssemos a vida eterna. Se Ele deu o seu único Filho por amor a você, você ainda acha que Ele não quer cuidar de você? Basta que você permita que Ele entre na sua vida. Em quarto lugar, Jesus nos adverte a buscar em primeiro lugar o reino de Deus e a sua justiça, e todas essas coisas, ou todas as demais coisas, nos serão acrescentadas. Quando corremos atrás de todas as coisas e deixamos Deus e seu reino em segundo lugar, corremos de um lado para outro e estamos sempre insatisfeitos. Daí aquela sensação de esgotamento espiritual e frustração. O Senhor nos ensina a ir em primeiro lugar na fonte, de onde jorram as bênçãos e todas as coisas que necessitamos para as nossas vidas. Certa vez fiquei impressionado ao ouvir a história de um homem de oração, chamado George Miller. E o que mais me chamou a atenção foi a confiança que este homem tinha em Deus e como Miller confiava na resposta que Deus daria. Este homem fundou vários orfanatos e cuidou de milhares de crianças. E um dia de inverno, não havia nada para oferecer às crianças no café da manhã, nem dinheiro para comprar qualquer coisa. Naquele momento, George Miller orou a Deus, expondo a sua situação e agradecendo a Deus pelo sustento. Passado alguns instantes, veio o leiteiro e deixou todo o leite que tinha, pois a roda da sua carruagem havia quebrado. Da mesma forma, logo em seguida veio um padeiro e trouxe todo o pão que ele necessitava, pois o pão havia passado do ponto. Mas na realidade, George Miller disse, não é que passou do ponto, Deus já havia preparado todas as coisas. Em último lugar, mas não menos importante, é viver a vida um dia por vez. Pode parecer ridículo dizer isto, mas na prática isso se mostra uma das coisas mais difíceis da vida. Quando não estamos remoendo o passado por causa de decisões infelizes que tomamos, estamos vivendo o dia de amanhã, que ainda não chegou. Aprenda a viver o seu dia de cada vez, basta a cada dia o seu próprio mal. E o Senhor nos ajuda a vivermos a nossa vida de forma que lhe agrade. É Ele quem nos capacita. Não andemos ansiosos por coisa alguma.
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9: Agora 7 horas 31 minutos, horário de Brasília.
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9: E daqui a pouquinho tem Café com Deus, com Rubinho Pirola e também Finanças em Ação com Paulo de Tarso. Mas antes, vamos com música. Baruque, o meu querer.

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2: Oi, gente querida desse mundão onde se fala e expressa nesse amado idioma português. Vamos para o nosso Café com Deus de hoje? E para começo de conversa, chamo a atenção de todos para algumas coisas curiosas no nosso meio cristão. E uma delas, das grandes, tem a ver com a chamada Grande Comissão.
3: Iba! Passou da hora! Pra acompanhar o meu café, quero um ovo frito com 2 pães de queijo. Por favor!
2: Rapaz, eu disse comissão e não começão. E ela tem a ver com uma das últimas ordens que Jesus deixou quando em carne e osso entre nós, está lá em Mateus 28, 19 e 20. E foi essa: ide, portanto, fazer discípulos de todas as nações, batizando-os em nome do Pai, do Filho e do Espírito Santo, ensinando-os a guardar todas as coisas que vos tenho ordenado. E eis que estou convosco todos os dias até a consumação do século.
3: E onde está a curiosidade? Ô, curioso!
2: Está aqui, quando alguém fala em evangelizar, muitos dizem: amém, a igreja precisa evangelizar. Mas quando o assunto é discipulado, a resposta costuma ser: temos um departamento para isso. Perceberam? Parece que alguns transformaram a Grande Comissão numa grande terceirização. Ora, Jesus não reuniu os discípulos antes de subir aos céus para dizer: ide por todo mundo e caminhai os interessados para o setor competente, para os profissionais da fé. Não, ele disse: fazei discípulos. O verbo não foi entregue apenas a pastores, líderes ou ministérios específicos. Foi dado a todo aquele que segue a Cristo.
3: Então quer dizer que discipular não é só dar uma apostila de 6 semanas e um certificado com moldura?
2: Pois é, discipular é caminhar junto e uma caminhada de crescimento, de consolidação da fé para a sua edificação. É ensinar pela palavra e pelo exemplo. É ajudar alguém a conhecer, amar e obedecer a Jesus. Não é um evento, é relacionamento. Não é apenas uma programação da igreja, é sim um estilo de vida cristão.
3: Pera. Então aquele cristão que está na igreja há 20 anos conhece todos os hinos do hinário, sabe a escala da cantina, mas nunca investiu espiritualmente em ninguém? Está em dívida?
2: Eu diria, digamos, que ele esteja guardando um talento que deveria estar sendo multiplicado. Mas ouçam, a igreja local é fundamental para o discipulado. É nela que somos equipados, ensinados, encorajados. Mas esse discipulado não deve ficar preso às 4 paredes do templo. Ele acontece na mesa de casa, no café com um amigo, na conversa após o culto, numa mensagem enviada na hora certa, numa vida que aponta para e caminha com Cristo. E aí, partilha a palavra, confia nela e no seu autor, e as coisas acontecem no seu poder. O problema é que muitos cristãos acreditam que o ministério começa quando recebem um cargo. Mas, biblicamente, o ministério começa mesmo quando recebemos Cristo. Todo discípulo foi chamado para fazer discípulos.
3: Ô, seus crentes malacos, escutem aqui. O reino de Deus não funciona como uma empresa onde poucos trabalham e muitos assistem, tá bom?
2: Exatamente. Na família de Deus não existem apenas espectadores, pois todos fomos chamados para participar da missão. Hoje, pergunte a si mesmo: quem está mais perto de Jesus porque caminhou comigo? Pensem nisso. Essa talvez seja uma das perguntas mais importantes que um discípulo pode fazer a si mesmo. Vamos falar com Deus. Pai amado, obrigado por nos lembrares de algo tão importante. E perdoa-nos quando transformamos a tua missão em responsabilidade apenas da igreja organizada e esquecemos que cada um de nós foi chamado para fazer discípulos. Dá-nos amor pelas pessoas, disposição para caminhar com elas e coragem para ensinar e viver a tua palavra. Que a nossa fé não seja apenas assistida, mas compartilhada. Usa-nos para formarmos discípulos que façam outros discípulos para a glória do teu nome. Por Jesus pedimos-te. Amém. Alô, amigos queridos e companheiros deste café. Escrevam-nos e tragam as suas críticas e sugestões, como também repartam comigo e os que comigo produzem este programa, em que vos temos ajudado. Um abraço nosso, meu e da turma toda que vos serve, desde São Paulo, no Brasil, como em Lisboa, Portugal.
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5: Esse foi Café com Deus aqui na sua RTM, agora 7:43.
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5: Ótimo dia para você, excelente sexta-feira. E mandando um abraço, um bom dia para você participando pelo nosso WhatsApp. Dimas, em São Carlos, aqui no interior de São Paulo, tá com a gente. Tudo bem, Dimas? Bom dia para você. Magnólia, lá em Macau, Rio Grande do Norte. Como é que você tá, Magnólia? Bom dia.
7: Fabinho Zamana, aqui é Magnólia, professora aposentada, Macau, Rio Grande do Norte. Pai do Senhor, bom dia. Que Deus abençoe você, seus familiares, os ouvintes e todos que fazem essa grande e maravilhosa rádio.
5: Valeu, Magnólia. Bom dia para você também. Um ótimo, ótima sexta-feira. Railu, Salvador, Bahia. Como é que você tá, Railu?
8: Bom dia, meu amigo. Tudo bem?
5: Tudo e você?
8: Ah, como eu queria que essa palavra do pastor nunca, nunca, nunca saísse da minha mente, principalmente em dias de ansiedade. Que o Senhor nos abençoe e nos guarde. Hoje eu estava me lembrando de Berê, Cris Feijó e Neidina. Manda abraço para elas.
5: Abraço, Railu.
8: Berê, você está em minhas orações, tá bom? Um abraço, beijo para todos.
5: Um beijo, Railu. Zé, com certeza, estamos todos aí em oração pela Berê, né? Que continua aí fazendo quimioterapia. Tenho certeza que logo, logo estará bem, né? Vai passar essa fase aí. Simone, Capela do Alto, na Bahia, também tá com a gente. Falou, bom dia, Fábio. Ouço RTM sempre durante muitas horas aí do dia. E gostaria de ouvir uma música do Sérgio Lopes. Olha que legal. Um abraço para você, Simone. Obrigado pela participação. Um abraço para todos os baianos e baianas aqui com a gente também. Rildo, em Parnamirim, Rio Grande do Norte. Bom dia. Roberto César, João Pessoa, Paraíba, tá por aqui também participando. Como é que você tá, meu amigo? Um abraço, obrigado, obrigado pela participação, obrigado pela mensagem, reflexão de hoje, né? Maravilha, maravilha. Valeu, Roberto. Daqui a pouquinho tem Finanças em Ação com Paulo de Tarso, sempre com dicas valiosas para a nossa vida financeira. Mas já que o nosso ouvinte pediu música aí do Sérgio Lopes, vamos ouvir então uma canção do Sérgio Lopes? Ah, vamos então com essa aqui, ó. Vidas e Futuros. Sérgio Lopes aqui na RTM.

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1: Olá, meu amigo e minha amiga. Tudo bem com você? Estamos com mais um programa apresentando princípios poderosos da Palavra de Deus para transformar sua vida financeira. E quase sempre eu procuro agradecer a Deus por minha vida, por todas as bênçãos e também pelas coisas que Ele me dá. Agora eu pergunto para você, você é grato a Deus por sua vida financeira? Você costuma agradecer a Deus por tudo o que você tem? E eu comecei a pensar sobre isso quando estava lendo lá em Deuteronômio e me deparei com esse texto que diz assim: não aconteça que depois de terem comido até ficarem satisfeitos, de terem construído boas casas e nelas morado, de aumentarem os seus rebanhos, a sua prata, o seu ouro e todos os seus bens, o seu coração fique orgulhoso e vocês se esqueçam do Senhor, do seu Deus, que os tirou do Egito, da terra da escravidão. Está lá em Deuteronômio 8, versos 12 a 14. Então, como está a vida financeira? Eu sei que muitas pessoas podem estar passando por dificuldades financeiras momentâneas. Isso não deve tirar a sua alegria, de modo nenhum. Inclusive, nós estamos aqui para ajudar você a melhorar a sua administração do dinheiro. Mas e você que está com as contas em ordem? Talvez esteja aumentando os seus ativos financeiros. Você exerce essa gratidão a Deus? Espero que você esteja fazendo isso de todo o coração. Agora, quer saber? Uma das razões pelas quais a gente esquece de agradecer é porque às vezes a gente acha que os bens que conseguimos acumular é apenas fruto da nossa capacidade. É, que facilmente esquecemos o fator Deus em nossa equação de sucesso financeiro.
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1: Então ouça bem o que é que Deus está dizendo para você hoje. Exatamente aquilo que Ele disse para os israelitas lá na travessia do deserto. Ele disse assim: não digam, pois, em seu coração: a minha capacidade e a força das minhas mãos ajuntaram para mim toda essa riqueza. Mas lembre-se do Senhor, o seu Deus, pois é Ele que lhes dá a capacidade de produzir riqueza, confirmando a aliança que jurou aos seus antepassados, conforme hoje se vê. Está lá em Deuteronômio 8, 17 e 18. Você pode enxergar claramente o que Deus está fazendo aqui para mim e para você? É importante você entender isso. É Deus quem capacita você para trabalhar e ganhar dinheiro. Tudo começa em Deus. Tudo começa em sua generosidade de nos dar tudo o que necessitamos para sermos produtivos e assim conseguir nossos ativos financeiros, ou seja, o dinheiro que temos. É claro que temos que fazer a nossa parte, que é trabalhar com excelência, cumprindo nossa missão de ajudar as pessoas em suas mais diversas necessidades. Você está fazendo isso? Eu acredito que sim. Eu oro para que você entenda o seu chamado de servir as pessoas com excelência. Mas não esqueça a advertência que Deus está fazendo aqui para você. Qual? Para você sempre lembrar que é Ele quem dá a você a capacidade para produzir riqueza. Você faz a sua parte, mas é Deus que capacita você para fazer isso.
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1: Então vamos lá. Que lições você poderia tirar dessas orientações de Deuteronômio? Primeiro, Deus é que dá a você a capacidade de ganhar dinheiro. Dois, reconheça diariamente que sua capacitação vem de Deus e seja grato por isso. Três, escreva em seu plano financeiro: obrigado, Senhor, pela capacidade de trabalhar e ganhar dinheiro. E olha, obrigado por estar comigo mais uma vez no programa Finanças em Ação. Princípios poderosos da Palavra de Deus para transformar sua vida financeira. Um grande abraço do seu amigo Paulo de Tarso e nos falamos no próximo programa.
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2: Muito bom dia, começando Fique por Dentro aqui pela RTM Brasil. Eu sou Fábio Zamana, comigo no estúdio ela, Luana França. Tudo bem, Luana? Bom dia.
3: Vinte amigo da RTM, está na hora, eu fico por dentro, é oficial, tá aqui preso, sextou, com frio, mas sextou.
2: Que maravilha, hein, Luana?
3: Que maravilha.
2: Uma sexta-feira maravilhosa pra você, gente. Fim de semana tá chegando, amanhã você vai trabalhar, Luana?
3: Estou de folga.
2: Eu também.
3: Que maravilha.
2: Eu também. Não tem aquela música lá da Hilson, né? Eu também, viu? Estamos de folga amanhã. Amanhã eu vou ficar em casa, porque a André vai trabalhar e à noite tem um aniversário pra ir. Hoje vou andar de kart. E você, Luana, o que você vai fazer na sua folga?
3: Amanhã tem aniversário também.
2: Infantil?
3: Noite. Sim, durante o dia tem gravação de podcast do Movimento Enraizados, lá
2: legal,
3: da igreja. Final de semana tem trabalho, vou trabalhar.
2: Vai trabalhar?
3: Vou fotografia, mas vou trabalhar.
2: É um trabalho legal, né?
3: Isso, o dia todo praticamente, período da manhã e período da tarde.
2: Na igreja?
3: Não, esse é um trabalho à parte, de festa de infantil.
2: Festa infantil, muito bem. Então é isso, gente, esse vai ser o nosso fim de semana. E o seu, conte pra nós, acompanhe. Estamos já ao vivo pelo nosso site rtmbrasil.org.br, mandando um abraço, bom dia pra você. E vamos juntos, então, para você que está ouvindo também pelo aplicativo. E por onde mais, Luana?
3: Pela Rádio Vila Nova, 87,9 FM, Tonantins, Amazonas. Rádio Integridade, 91,1 FM, Santa Rosa, Peru. E Rede Semeap, 92,3 FM, Recife, Pernambuco. Bom dia!
2: Bom dia para todo mundo. Vamos juntos aqui no Fique por Dentro desta semana.

0: tatuar, Luana?
1: Com certeza, sonho.
0: Nossa, um sonho. Você sabe que o Ednardo, ele mora no caminho, né? De Jericoacoara. Não é tão perto.
1: Que vida
0: assim,
1: difícil a dele, viu?
0: Mas daria acho que umas 3 horas de carro, né, o Ednardo? Mais ou menos umas 3 horas de carro. E é isso. Então já tem onde ficar lá quando a gente for pra esse lugar que dizem que é incrível. Incrível.
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0: E o nosso destaque desta sexta-feira, então, falando sobre as chamadas canetas emagrecedoras que ganharam espaço nos últimos anos por auxiliarem no tratamento da obesidade e do diabetes tipo 2.
1: No entanto, o crescimento da procura também trouxe dúvidas sobre eficácia, segurança e acesso aos medicamentos.
0: Recentemente, uma mudança importante ocorreu no Brasil. A patente da semaglutida, princípio ativo presente em medicamentos amplamente conhecidos, expirou em março de 2026.
1: Com isso, outras empresas passaram a desenvolver versões próprias da substância, ampliando a concorrência no mercado. A Agência Nacional de Vigilância Sanitária, Anvisa, já aprovou a primeira versão nacional sintética da semaglutida, chamada Osiv, produzida pela farmacêutica EMS.
0: E a expectativa é que a entrada de novos fabricantes contribua para a redução dos preços e também amplie o acesso ao tratamento.
1: Apesar do avanço, especialistas reforçam que essas medicações não devem ser utilizadas sem acompanhamento médico.
0: Os medicamentos à base de semaglutida e liraglutida são indicados para condições específicas e exigem avaliação individualizada, considerando possíveis contraindicações e efeitos adversos.
1: Além disso, a Anvisa tem intensificado a fiscalização para combater produtos irregulares, importações sem controle sanitário e também manipulações inadequadas.
0: E para falar sobre o tema, conheça a verdade sobre o uso das canetas emagrecedoras. Daqui a pouquinho tem ela aqui no estúdio, Eneida Ramos, a nutricionista mais famosa do Brasil.
1: Então você já sabe, está mais que convidado para participar conosco através do número 11974 181456.
0: Pode mandar também e-mail pra gente, ouvinte@rtmbrasil.org.br.
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0: 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Vou olhar agora, Luana, para ver quantos já tem. 97,3 mil. Aumentou.
1: Falta pouco.
0: Aumentou quanto? Eu sou bem ruim de cálculo. Mas enfim, de ontem para hoje já deu um aumento significativo, né?
1: Uhum.
0: 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Vai lá agora mesmo para você não esquecer, tá bom?
1: Combinado. 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
0: Maravilha, Luana. 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
0: E acesse lá as nossas câmeras. Hoje a gente tá bonitinho, né, Luana? Os dois de preto.
1: Bem frio.
0: O frio a gente fica mais bonito, né? A gente se coloca mais roupas mais quentinhas.
1: Eu cheguei aqui com touca, duas blusas toda coberta. Eu vi um vídeo e tô querendo reproduzir na academia. As pessoas estão indo pra academia com cobertor. Fazer um vídeo só.
0: Ah, pra fazer vídeo. Tá.
1: Não pra malhar, porque não pode.
0: Que susto, né?
1: Mas elas colocam um cobertorzinho assim e começam a malhar.
0: Sobre isso, viu, Luana?
1: É sobre isso.
0: E cê, ontem na reunião você viu que estava com uma... Como é que chama aquele negócio lá? Aquela, tipo, roupa que quando você sai do banho?
1: Roupão.
0: Estava com roupão, que o pessoal comprou que era roupa de luta. Mas era roupão, porque estava frio. Eu já tinha tomado banho, que tomei banho mais cedo. Dica de Fábio Zamana. Com esse frio, tome banho mais cedo, viu, gente? Porque quanto mais tarde, mais frio. E aí eu já tinha tomado banho, por volta de umas 5 horas, mais ou menos. E coloquei meu pijama e coloquei o roupão por cima. Então eu estava com roupão. Aí teve reunião ontem, geral, que da rádio, lá com roupão. É sobre isso.
1: É sobre isso.
0: Ai, ai. Vamos com a previsão para hoje, Luana?
1: Vamos sim.
0: Capricha que hoje é dia de kart para mim, hein, Luana?
1: Pode deixar.
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1: O frio voltou a marcar presença em grande parte.

0: norte do país nesta última quinta-feira. A Serra Catarinense registrou a menor temperatura do ano, com mínima de 8,7 graus negativos em Bom Jardim da Serra. Capitais como Florianópolis, Curitiba e Rio Branco também bateram recorde de frio em 2026. Apesar das manhãs ainda geladas, nos próximos dias a tendência é de enfraquecimento da massa de ar polar com elevação gradual das temperaturas durante as tardes. Falando sobre o dia de hoje, na região sul, a massa de ar polar ainda mantém o frio durante a madrugada, com possibilidade de geada em áreas do Rio Grande do Sul, Santa Catarina e Paraná. Apesar das manhãs geladas, as temperaturas começam a subir gradualmente ao longo do sábado, ou seja, amanhã, deixando as tardes um pouco mais amenas. Já na região sudeste, a sexta-feira ainda será marcada pela chuva, principalmente, Fábio, em São Paulo, no sul de Minas Gerais e no Rio de Janeiro. A partir de amanhã, também sábado, a frente fria se afasta e a chuva perde força, ocorrendo de forma mais isolada. Já falando da região centro-oeste, o tempo segue firme na maior parte da região, com possibilidade de chuva isolada em Mato Grosso do Sul, Mato Grosso e Goiás. No norte do país, o calor e a umidade favorecem pancadas de chuva com risco de temporais no Amazonas, em Roraima e também no noroeste do Pará. Nas demais áreas da região, o tempo fica mais firme. As temperaturas seguem elevadas e a umidade do ar fica abaixo de 30% no Tocantins e também no sul do Pará. Já na região nordeste, a previsão é de chuva durante todo o final de semana, com maior atenção para a faixa entre o Rio Grande do Norte e Sergipe. Em alguns pontos, os acumulados podem chegar a 50 milímetros por dia, com rajadas de vento de até 60 km por hora. Antes de sair de casa, acompanhe a previsão do tempo para sua cidade e fique atento aos avisos e principalmente aos alertas emitidos pelos órgãos de meteorologia. Essas foram as informações da previsão do tempo para esta sexta-feira com fonte Clima Tempo. Fábio.
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3: Olá, ouvintes da RTM. Eu sou a Cláudia Crinas e esse é o Descubra Novos Lugares. Viajar começa muito antes do embarque. Começa na escolha do destino. Hoje vamos para o Ceará e vamos pousar em Jericoacoara. Jeri é uma antiga vila de pescadores que virou hit internacional. Charmosa, rústica, com um mar azul que às vezes ele quer ser verdinho, com suas ruas de areia. Inclusive, um detalhe, em Jeri não entram carros comuns. Para quem desembarca em Fortaleza, o acesso é feito por veículos 4x4, embora o aeroporto de Jeri já esteja recebendo voos diariamente. A época mais legal para ir é de julho a dezembro, até por conta dos ventos, que são necessários para a prática do kitesurf. Jeri é conhecida pelas pranchas e velas coloridas no mar. É um dos pontos para quem pratica o kite. Inclusive, recomendo, se puder, faça uma aula, é muito divertido. Outras atrações de Jeri são a famosa Pedra Furada, a Árvore da Preguiça e a Lagoa do Paraíso, com suas redes delicinhas. O pôr do sol no alto das dunas é parada obrigatória. Para completar, hospede-se na vila, onde você conseguirá fazer tudo a pé. E ali na vila mesmo, não vá embora sem provar os frutos do mar e dançar um forró a pé de serra, uma das tradições mais gostosas da cidade. Jeri é daqueles lugares que conseguem unir simplicidade, passeios, natureza, beleza, tudo em uma única viagem. Ah, o Nordeste. Tô precisando viajar também, gente. Eu sou a Cláudia Crinas e junto com a RTM, sigo te inspirando a descobrir novos lugares. Para saber mais sobre viagens, me siga nas redes sociais, @secaturismo. Até o próximo destino. Beijo!
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1: Bora pra Jeri, Luana?
0: Vamos.
1: Olha, deu vontade, né, gente? Muita. Deu vontade. Você que já foi, ó, manda foto pra gente aí, tá bom? Aqui pelo nosso WhatsApp.
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1: Chegando às principais notícias desta sexta-feira, 26 de junho, começando com destaque nacional. O Congresso Nacional articula mudanças na medida provisória que cria uma prova nacional de proficiência para estudantes do último ano de medicina.
0: Pela proposta do governo, o exame será aplicado pelo Ministério da Educação e a aprovação será obrigatória para o registro profissional de quem ingressar no curso após a publicação da medida.
1: E parlamentares defendem que a responsabilidade fique com o Conselho Federal de Medicina.
0: A medida provisória está em análise no Congresso e, se não for aprovada, perde a validade no dia 17 de outubro.
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1: E o ministro André Mendonça, do Supremo Tribunal Federal, suspendeu por 90 dias a aplicação de multas previstas na atualização da norma regulamentadora número 1.
0: Ou seja, que trata da saúde mental no ambiente de trabalho.
1: A decisão busca permitir um acordo entre o governo e representantes das empresas sobre a aplicação da norma.
0: A atualização exige que empregadores identifiquem e gerenciem riscos psicossociais, como assédio moral, metas abusivas e sobrecarga de trabalho.
1: E a medida cautelar ainda será analisada pelo plenário do STF entre os dias 7 e 18 de agosto.
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0: O governo federal lançou a nova edição do Plano de Prevenção e Erradicação do Trabalho Infantil, com ações previstas até 2035.
1: Entre as medidas, o documento inclui o monitoramento do ambiente digital para identificar situações de exploração de crianças e adolescentes em atividades online.
0: Segundo o governo, o país tem cerca de 1,6 milhão de crianças e adolescentes em situação de trabalho infantil.
1: E o plano também amplia as ações de prevenção e proteção social e destaca que crianças e adolescentes negros representam 66% dos casos registrados no Brasil.
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0: Agora as notícias internacionais. As fortes chuvas associadas à tempestade tropical Mekala interromperam as atividades em parte de Taiwan nesta sexta-feira.
1: Mais de 5 milhões de pessoas ficaram sem aulas ou trabalho e o transporte ferroviário foi afetado em regiões do sul da ilha.
0: No Japão, as autoridades emitiram alerta para enchentes e deslizamentos de terra, além de orientarem a retirada de cerca de 2,2 milhões de moradores.
1: E mais de 200 voos foram cancelados. A parte da malha ferroviária teve a circulação suspensa.
0: Em Taiwan, não há registro de vítimas até o momento.
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1: E diversos países e organizações internacionais estão enviando equipes de resgate e ajuda humanitária à Venezuela após os terremotos que atingiram o país nessa última quarta-feira.
0: Segundo o Ministério da Saúde, 235 pessoas morreram. Mais de 4.300 ficaram feridas e cerca de 200 continuam sob os escombros.
1: Estados Unidos, Colômbia, México, Espanha, Chile, França e outros países já anunciaram apoio com socorristas, equipes médicas, aeronaves e suprimentos.
0: As Nações Unidas também participam das ações de busca e assistência às comunidades afetadas.
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1: Ele chegou, Mati. Matheus, se alongando. Nossa. Aqui no estúdio, meu amigo. Tá com sono, Mati Matheus?
5: Com sono não, mas... Nossa, sabe aquela espreguiçada que você dá, aquela espreguiçada? Nossa, se aquela estica que faz toda o e a pressão... Não, e a pressão, ó... Sabe?
1: A pressão o quê?
5: Cai, ela faz...
0: não sei.
1: Não sei também, não.
5: Nossa, a pressão agora... Ui!
1: É sobre isso, Mati Matheus.
0: É sobre
5: bom
0: isso.
5: Dia, galera.
1: Bom dia. Você tá comendo mais no frio?
5: Noite. Nossa, muito.
1: No frio dá mais fome, né, gente?
0: Não, nossa, é porque eu não tinha chegado esse frio ainda.
5: Se eu contar minha jantinha de ontem.
1: O que você jantou?
5: Não, assim, não foi muita coisa. Não foi comida, né? Nem porcaria. Foi, eu comi cereal, né?
1: Mas você não veio pra reunião ontem?
5: Não, depois da reunião.
1: E você comeu ainda?
5: Não, é que eu fui jogar bola.
1: Ah, tá.
5: Depois da reunião.
0: E naquela chuva? Naquela garoa, na verdade.
5: Não tava.
0: Que... O Carlos postou uma foto lá no...
5: Ah, do Carlos tava...
0: Pensei que você... Foi com ele que você jogou futebol?
5: Uhum.
0: Então tava
5: tá magro, inclusive, tá magro.
1: É mesmo?
5: Tá estamos dando pra abraçar e tocar as duas mãos.
1: Olha para só! Com isso,
5: não, gente, Pelerin... a gente tem intimidade. Tem que contextualizar também.
1: Pelerin, que fez uma viagem missionária, né? Voltou ontem? Anteontem?
5: Ontem, essa semana, voltou, né? Voltou ontem.
1: Voltou ontem, já foi jogar futebol. É. E tá apostando todo dia, fazendo corrida, caminhada e tudo mais, né? Isso aí, Mati Matheus, bora falar de esportes?
5: Bora, galera, bora.
1: Bola, galera.
5: Bora. Bora com a bola. Mas é isso, ontem tivemos algumas surpresas na Copa do Mundo. Tivemos o Equador que de virada venceu a Alemanha por 2-1. Graças a Deus, derrotaram a Alemanha. É. Costa do Marfim derrotou o Curaçao por 2-0. A Holanda superou a Tunísia por 3-1. Já o Japão e Suécia ficaram no empate em 1-1. Lembrando que desse confronto sai o adversário do Brasil na segunda e já temos um adversário definido.
1: E aí, quem será?
5: Japão.
0: Eita. É, e o técnico já falou que não vai dar moleza pro Brasil, não. Não vai ser uma partida fácil.
5: Eu senti uma certa prepotência da parte do técnico do Japão. Você ouviu? Porém, é aquilo. A última vez que alguém falou do Brasil assim...
0: Tomou uma surrinha em campo.
1: É, vai ser um jogo já de mata-mata?
5: Não, já é mata-mata, já.
1: Ai, então quem perdeu já sai da Copa.
5: Quem perder vai ser convidado a se ouvir.
1: Pegar o seu banquinho e sair de mansinho.
0: É.
1: Nossa, Matheus, pra quem já tá ficando nervoso nesses jogos, vai ficar mais nervoso ainda.
5: Eu não tô nervoso, não. Não sei vocês, mas...
1: Você
5: o
1: tá
5: Japão...
1: Você acha que o Japão vai ser de boa? O Japão tá jogando bem.
5: Não, assim, o Japão é uma seleção difícil de vencer, porém, eu acho
0: não impossível.
5: Das opções melhor, a melhor pra gente enfrentar.
1: É mesmo?
5: É.
0: Menos pior.
5: É menos pior.
1: É, ontem a Alemanha também, né? A gente ficou com medo daquele jogo.
5: Eu comemorei.
1: A Alemanha perdeu.
5: Eu comemorei.
1: Todo mundo comemorou, né?
0: Ah, mas gente, mas fala sério. Copa do Mundo, vencedor, ele precisa ser superior a todos. Então, assim, a gente não precisa, não tem que ter medo.
5: E vamos lá, até o momento, o Brasil tem se provado muito bem porque pegou adversários fortes, diferente das outras campeãs mundiais, né? Tirando a França, que vai enfrentar a Noruega hoje.
0: Exatamente.
5: É, o Brasil teve um dos piores grupos.
0: Não, mas a gente vai ficar de olho nesse jogo, viu, Matheus? Noruega e França. Aí a gente já tem uma noção e um parâmetro, termômetro ali de quem a gente vai ficar com medo. Que eu acredito que vai ser um jogaço.
5: É o que eu tava falando com o Marcelo. Todos perguntam de quem o Brasil tem medo de pegar, mas pergunta lá fora quem que tem vontade de pegar o Brasil. Poucos têm.
0: Exatamente. Essa é a verdade.
5: Poucos têm. Porque só uma seleção tem 5 estrelas no peito. Só uma. E vamos ter a sexta.
1: É isso aí.
5: Pode ser não essa Copa.
1: Pode não ser
5: a próxima.
1: Não, vai ser nessa.
5: A gente vai ter a sexta estrela algum dia.
1: E o bom é que o jogo de segunda vai ser mais cedo, né? Então vai dar pra todo mundo assistir de boa,
5: comer
1: aquela
5: cedo,
1: pipoquinha. Cara. Não, já vou estar em casa, né? 14h. E você? Você vai assistir
5: aqui?
1: Eu vou
5: estar em casa já.
1: Já vai estar em casa?
0: Eu também, tá? Entra na lista.
5: O pessoal aqui não vai sair muito cedo,
1: verdade,
5: não, né?
1: O pessoal
0: da tarde, que na verdade vai
5: assistir aqui. E depois voltar a trabalhar.
1: É, assistir aqui e depois voltar a trabalhar.
0: Em tempo
1: coloca
0: real, passando os gols, já pensou? Que legal, cobertura ao vivo dos gols.
5: Acho que não pode.
0: Não passar, pelo menos o Brasil fez um gol.
5: Ah, tá.
0: Notícias.
5: Isso sim. Verdade. Mas ontem também tivemos a Turquia, que venceu os Estados Unidos por 3-2. E detalhe, Turquia mesmo vencendo por 3-2, se despede da Copa. Porque não se classificou, não fez o saldo de gols necessário para passar por terceiro lugar.
1: Tchau, Turquia.
5: E fechando o dia, Paraguai e Austrália fizeram um jogo assim meio ruim de assistir, porque ficou em 0-0.
0: Não ficou meio ruim, não. Ficou ruim mesmo. Completamente.
5: É, complicado. E ainda hoje temos a bola que vai voltar a rolar para a última rodada da fase de grupos. Amanhã, que é definitivamente o último dia de fase de grupos. Às 16h, o melhor jogo da Copa.
0: Amanhã?
5: Hoje.
0: Qual?
5: Noruega... E França.
0: É, a gente tava falando.
5: 16h.
0: É o melhor jogo mesmo até agora. Grande esperado.
5: E no mesmo horário também teremos Senegal e Iraque. E às 9h teremos outro jogaço. Que é Uruguai enfrentar a grande Espanha. E também às 9h da noite, Cabo Verde e Arábia Saudita medem forças. Então, pra você, eu sei que nenhum ouvinte pediu minha opinião, mas os melhores jogos da rodada são Noruega e França e Espanha e Uruguai.
0: Anotadíssimos. Aqui é o horário que eu
5: palpite vou... Palpite pro jogo da França?
0: Da França? Ai, não...
5: Eu vou falar antes do Fábio hoje, porque é a última vez
0: então
5: que ele falou.
0: Então fale, você começa.
5: Eu acho que vai ser...
0: Ih, eu tenho que comprar o chocolate 3-1. Dele.
1: Ah, é, inclusive, né? Hoje seria um bom dia, já... sexta-feira.
5: Calma aí que
1: tem... Olha a Neida chegando lá, falando de chocolate. Mas eu falei pra Luana que podia ser também o barrinha de whey.
5: É, então, mas terça-feira que vem que cai o fresh.
1: O fresh
5: então,
1: cai
5: só,
1: terça?
5: Só a partir de terça que você vai ter o meu chocolate. Então, a partir de terça.
0: É sobre isso.
5: Então, e tá é bom. Isso, né, galera? Mas palpites.
0: Olha, vai ser acirrado, mas eu acredito que vai sair bastante gols. Então, vou dizer aí uns 3-2 pra Noruega.
1: Noruega?
5: Que? Não, é difícil. É, aí já. É, aí a Luana tá sonhando muito alto. Sonhando muito alto.
0: Eu tô.
5: 3-1, França.
1: 2-1, França, então.
5: Boa, boa.
0: Anotou aí?
5: Não, depois eu pego
0: na... Na censura, é. Né? Eu sei.
1: Ah, é.
5: Não, mas eu geralmente anoto.
1: Pode ficar tranquilo que a gente vai lembrar, né? A pessoa que ganhar sempre lembra.
0: Com certeza.
1: Quando a gente não ganha, a gente esquece. Mas quando a gente ganha...
0: Acho que vai ser bastante gosto.
1: Adeus.
5: É isso. Falou.
0: Tchau, tchau.
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1: É.
2: Quem tá chegando, Luanete?
1: Edileuza de Pedral está ligadinha na programação. Bom dia! E tá bastante frio por aí também. Conta pra gente. Que assunto legal sobre as canetas. Já comentando aqui sobre a nossa entrevista. Já está esperando, na verdade.
2: Mande sua pergunta. O Edson de Macatuba está participando com a gente também. Macatuba, que é São Paulo? Que lugar de São Paulo? Um abraço aí para você, viu, Edson? Obrigado aí pela participação.
1: Eliton de Custódia, é isso mesmo, Pernambuco, ligadinho, mandou print também. A gente gosta muito dos prints, viu? Vocês sempre captam ali, sinceramente, os melhores momentos. Fica aqui nosso bom dia, obrigada pela mensagem.
2: Falou que não conhecia a gente, hoje foi a primeira vez que ele viu pelo vídeo, olha que legal.
1: Ah, então fica aqui.
2: Um abraço, obrigado.
1: Que legal.
2: A Miriam Castro em Teresina falou: bom dia, Fabinho, bom dia, Lonete, bom dia, Matheus, estou com vocês para ficar por dentro e desejo viajar, pois viajar é tudo de bom. É verdade, concordo, viajar é maravilhoso, né? Quem mais está com a gente?
1: A nossa queridíssima Cristina Feijó do Rio de Janeiro, mandando figurinha de chuva por lá. É, tem previsão de chuva aí mesmo. O frio aí também está aí por aí por vocês, não é mesmo? Conta pra gente.
2: Um abraço pra Luciene na Suíça. Luciene que tá toda fitness, mandando foto aqui da comidinha dela.
1: Que
2: olha
1: orgulho,
2: só.
1: Olha isso. Deu até vontade.
2: É, comidinha saudável, fitness, né? Um pratinho de salada. A Eneida ia amar ver aqui seu prato, viu? Vou mostrar pra ela depois, inclusive, viu, Luciene? Obrigado aí pela participação. James e Josi Bacuri tá com a gente também. Falou: bom dia, hoje o dia tá bonito e ensolarado aqui em Bacuri, a princesa do litoral maranhense. Abraço pra todos, olha só, um abraço aí, pastor James. Obrigado pela companhia. Vamos pro intervalo?
1: Vamos sim.
2: Daqui a pouquinho tem No Ponto e na sequência a entrevista. Não saia daí, a Eneida já está aqui pra responder todas as suas perguntas.
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4: Vivemos numa sociedade onde todos anseiam por um mundo melhor. E não resta dúvida de que um mundo melhor vai ser um mundo onde todos podem ser supridos com as suas necessidades. Muitas vezes, quando pensamos sobre isso, imaginamos que esse suprimento, esse benefício virá de alguma maneira de alguém que vai nos tratar de um modo um tanto quanto paternal. A postura que devemos ter passa pela mudança da mentalidade de muita gente. A visão correta que muitos antigos já tiveram e que prosperou em vários lugares desse mundo, primeiro é que é absolutamente legítimo tentar ter um progresso econômico na vida. Isso não é ferir o mundo espiritual, isso não é, de alguma maneira, ser prejudicado na sua postura pessoal íntima mais profunda. Segundo, que as nossas capacidades de transformar o ambiente à nossa volta para o nosso benefício e para a sociedade é absolutamente necessária e indispensável. Terceiro, que todos nós podemos fazer isso através do investimento na educação, no conhecimento e no aprimoramento das nossas capacidades. Portanto, cada pessoa devidamente encaminhada na sua vida deve trabalhar para o progresso econômico, que é absolutamente necessário.
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5: E o tema de hoje, conheça a verdade sobre o uso das canetas emagrecedoras. E para falar sobre esse assunto, temos a honra de receber ela. Eneida Ramos, a nutricionista mais famosa do Brasil. Seja bem-vinda, Eneida, hoje presencialmente, do jeito que a gente gosta, né?
6: Muito obrigada pelo carinho, Fábio, Luana, querido ouvinte. Uma alegria estar com vocês nesta manhã fria aqui em São Paulo.
5: Bastante frio, né? Bom, conta pra gente então o que são essas chamadas e famosas canetas emagrecedoras, Eneida.
6: São as canetas que realmente é uma febre, né? Até queria até falar com você, querido ouvinte. Se você puder interagir com a gente aqui durante o programa, eu queria saber, estou curiosa para saber se você já usou essa caneta ou se você conhece alguém que já usou ou está usando ou se você tem intenção de usar. Que daí a gente vai conseguir conversar um pouquinho sobre isso. Essas canetas, elas são medicamentos que elas acabam fazendo aquela função de saciedade, né? Então, elas agem ali a nível celular, promovendo essa... Inclusive, até... Perguntei para o Thiago, né? Se ele puder colocar aqui para a gente uma explicação de como que age o nosso organismo, né? Essas canetas emagrecedoras. Porque elas, ó, tá ali, olha como que ele é rápido. Então, o que ela faz, né? Ela tem um mecanismo de ação que ela vai ali diminuindo o apetite. E a gente percebe ali que você que está vendo no vídeo que tem uma diminuição desse esvaziamento gástrico, né? E tem uma ação tanto no cérebro quanto no estômago, pâncreas, por isso que é muito importante a pessoa que ela quer usar a caneta, as canetas emagrecedoras, ela conversar com o médico para ver como é que está ali, né, os exames pancreáticos, para ver como é que está ali lipase, amilase pancreática, né? E tudo isso tem uma ação no nosso corpo de maneira geral, mudando ali os hormônios. E com isso, o resultado final é aquele quadro que a gente vê no final, que diminui a fome, aumenta essa saciedade, essa plenitude, e com isso diminui a vontade de comer, o desejo por comida. E a pessoa, ela consegue ter um controle melhor sobre a alimentação. E com tudo isso, no final das contas, no final do dia, ela vai ter uma ingestão menor de tudo. Esse é o ponto principal. De carboidratos, de proteínas, de vitaminas, de minerais. E o resultado disso é o quê? A diminuição do peso, né? Até o Thiago, para deixar esse ponto aí, porque tem algumas complicaçõezinhas, né? Depois a gente pode voltar a falar sobre esse assunto, né?
7: Mas aproveitando, Eneida, então, de fato, esses medicamentos, eles funcionam. A pessoa, de fato, ela perde peso, correto?
6: Sim, sim, ela perde peso. A maioria das pessoas que usam, elas têm uma diminuição de peso e considerável e rápido, né? Porque diminui, age ali como se fosse um inibidor realmente de apetite. É isso que faz, né? E se a gente for pensar na origem dos medicamentos, a ideia principal é o quê? Cuidar de quem tem ali uma resistência insulínica, de quem tem essa sensibilidade insulínica, uma pré-diabetes, diabetes. É um medicamento para esse público, né? Então, com isso, a gente consegue ter um controle metabólico melhor, a gente consegue ter um controle cardiovascular. Por quê? A gente não pode deixar de falar que a diabetes é uma doença cardiovascular. Então, se a gente melhora toda essa sensibilidade insulínica, a gente tem uma perda de peso saudável, melhora todo o nosso organismo. E o que acontece? A gente começou a perceber que as pessoas perdiam peso também, né? E daí começou a usar dessa forma como a gente está vendo hoje em dia. Todo mundo usando. A pessoa quer perder 5 quilos, quer perder 4 quilos. Por quê? E é interessante, né, esse algoritmo das mídias sociais. Quanto mais a pessoa procura sobre esse assunto, mais aparece para ela, não é mesmo? E daí ela vai achando que é comum. Olha, todo mundo usando, vou usar também. Tanto que é interessante, esse ano eu já percebi que a cada paciente que me procura para emagrecer, já pergunta: Nuti, o que você acha das canetas? É praticamente, sem brincadeira, é praticamente um para um. Da primeira coisa que eu falo: você já fez algum acompanhamento nutricional? já vai tentar emagrecer do jeito certo, né? Com alimentação, com exercício, controle de estresse, cuidado do sono. Muitas respostas são não, nunca fiz. Então vamos lá, vamos primeiro. A gente começa a tentar fazer a coisa certa, do jeito certo. Preciso te conhecer, preciso saber como é que você está em os seus exames bioquímicos. Se você tem realmente aí uma resistência insulínica, e a maioria das pessoas, elas conseguem emagrecer sem nenhum remédio. Então, a gente está vivendo um tempo, por isso que eu até propus de trazer esse assunto aqui na rádio, porque a gente está no estágio de alerta, todo mundo tomando remédio falsificado, então está realmente uma bagunça. E a gente precisa trazer, tanto na rádio, televisão, nos programas, para as pessoas terem mais consciência do que estão fazendo, né?
5: É verdade. Então, as canetas não é para todo mundo, né? Não é todo mundo que pode usar, então, as canetas emagrecedoras, conforme você mesmo disse, conforme está essa febre que todo mundo está usando, inclusive as próprias pessoas que aplicam, né? Então, ela compra lá a seringa lá e ela mesmo aplica. Então, realmente, chegamos assim num momento bem grave. E aí, eu queria que você falasse quais são os efeitos colaterais, então, das canetas, né? Que até tinha naquela imagem que você trouxe para a gente também. O que pode acontecer com essas pessoas que estão usando, de qualquer jeito, aí as canetas?
6: Então, o que eu observo no consultório? Tem até essa figura, né, que eu deixo aqui, que tem até uma falando um pouquinho. Mas o que eu percebo? Os efeitos colaterais são os mais comuns, até estão listados aqui, quem consegue ver aqui no YouTube, né? A constipação, por quê? A pessoa ela passa a comer menos alimento, né? Então, menos fibra. Então, menos tudo. Então, o intestino, muitas vezes, ele acaba ficando, né, ressecado, obstipado. Então, é um problema. Ou diarreia também. Às vezes, pode dar o inverso. Pode desencadear, assim, acelerar o trânsito intestinal. A desidratação, porque a pessoa, ela passa a não comer. A gente sabe que os alimentos têm um poder hidratante incrível, né? Por exemplo, você come uma melancia, você come melão, você está tomando água junto. Você come um pepino, tomate, também tem água. Então, se ela passa a ingerir menos alimentos, ela passa a tomar menos líquidos também. Então, como ela fica assim mais saciada, ela acaba esquecendo também sede, fome. Então, tem um risco de desidratação. Agora, pensa um idoso que começa a tomar caneta e não toma líquido. Olha o perigo, né? Náuseas também é muito comum, vômitos, a gente observa. Perda de cabelo também, por quê? Pensem comigo. A pessoa não está comendo nutrientes de maneira adequada. Então, micronutrientes, vitaminas, minerais, zinco, selênio, proteínas e tudo mais. Tudo isso vai gerar o quê? É matéria, né? Proteína, micronutrientes para formar cabelo, unhas, pele. Então, começa a ter queda de cabelo. Começa a ter, né, unhas mais frágeis, quebradiças. Então, isso acontece também. Aumento do risco de pancreatite também, né? Então, isso a gente observa, isso já é clássico. Por isso que eu falei no comecinho da entrevista, para a gente tem que avaliar exames, como é que está a função de pâncreas antes. Muitos médicos, infelizmente, não fazem isso, não avaliam, né? E mudança de humor. Por quê, gente? Comer é alegria, né?
5: Comer é tão bom, né? Que pena que engorda.
6: Comer é alegria. Então, quando come de maneira errada, né? Quando a gente come, assim, de maneira muito errada, quando a gente come além do que a gente precisa. Mas comer é alegria. Então, quando a gente passa a inibir, né, o comer, o estar ali numa refeição em família, estar ali com os amigos, o celebrar também, que a comida também tem essa parte de celebração, a pessoa começa a ficar, às vezes, numa ansiedade, numa depressão, mudanças de humor, irritabilidade. Então, por isso que é fundamental ter um acompanhamento de perto com as pessoas que estão fazendo uso das canetas emagrecedoras.
7: Eneida, me chama muita atenção a questão do cérebro. Por quê? Nos remédios convencionais, você tem um acompanhamento médico, tem muito antidepressivos. Por quê? Porque tem que ajudar a pessoa nessa parte emocional que está ligada à alimentação. Nas canetas, por outro lado, eu não vejo essa atuação. Talvez, me corrija se eu estiver errada, não tem essa atuação de antidepressivos. E até talvez seja, as pessoas optem mais por essa questão também. Mas, de certa forma, até quando você coloca ali a imagem, a gente vê também a atuação de tudo isso no cérebro. Então, assim, qual é a maior preocupação nesse cenário? Porque, de certa forma, você está ali tratando uma compulsividade, por exemplo, ou uma questão mais emocional, mas uma questão física. Então, é muito preocupante isso, porque você tem que trabalhar e tratar as duas esferas.
6: Sim, se você, no emagrecimento, a gente precisa cuidar de um todo. E o problema das canetas é que as pessoas querem resultados rápidos. E a gente observa justamente essa questão da irritabilidade, mudança de humor, ansiedade, depressão. Isso acontece. Agora, olha que interessante. A gente para de comer alimento. E o alimento é o que está ajudando a gente a não ter quadros depressivos, inclusive. Tá? Quando a gente fala do intestino, existe o eixo intestino-cérebro. Então, existe uma estreita relação entre o intestino e o cérebro. Então, se a gente começa a ter alterações intestinais, a ansiedade ela pode aumentar, a depressão pode aumentar. Então, quando a gente emagrece do jeito certo, sem, né? Na verdade, assim, tem situações específicas que realmente precisa da caneta. Né? Por exemplo, nesse momento, eu estou no meu consultório com duas pacientes que estão usando caneta. E eu acabei falando, você vai realmente precisar usar, né? Porque o médico indicou, você está 3 meses fazendo acompanhamento, não está tendo perda de peso, faz tudo bonitinho, tira foto, faz vídeo dos pratos, faz exercício físico, ela não estava tendo uma resposta. Então, ela estava com uma resistência insulínica. No exame está mostrando que ela tem realmente uma resistência insulínica forte, né? Um lipedema grau mais avançado. Então, ela precisava realmente, até para dar um pontapé inicial, né? Aí, nesse emagrecimento e depois, né? Com acompanhamento nutricional, fica tudo diferente, né? E uma outra paciente também numa outra situação específica. Mas o restante, são todos emagrecendo sem nada de remédio, né? Então, a gente precisa tomar cuidado. Por quê? O alimento vai ajudar nessa parte neuro, né, endócrina, vai ter toda essa base. Tem alguns nutrientes, por exemplo, que é o triptofano, que ele vem da banana. Olha só, ele vem do grão de bico. E o triptofano é um aminoácido que faz parte da serotonina. Né? Que está totalmente ligado ao bem-estar e prazer. Né? E o exercício, gente? O exercício é o que libera a serotonina, dopamina, as endorfinas, todos esses hormônios da felicidade, a gente consegue quando a gente pega um par de tênis e faz uma caminhada. Né? E quando a gente vai com algum amigo, alguma amiga, né? Alguém, algum familiar, marido, esposa, filhos, a gente libera ainda o hormônio ocitocina, que é o hormônio do amor. Então, o estilo de vida saudável é tudo aquilo que a gente precisa para a gente emagrecer do jeito certo. E sabe o que é interessante quando a gente fala de canetas? Muitas pessoas falam assim, bom, tem que usar caneta, mas depois vai ter que mudar o estilo de vida. Por quê? Você tem que cuidar da alimentação, do exercício, porque senão vai ter um reganho de peso depois. Porque assim, você que está aí ouvindo o programa e já usou caneta, você sabe do valor que é. Não é algo que toda a maioria da população brasileira consegue fazer, né? Por isso que o mercado paralelo, né, está fazendo, né, uma medicação que a gente não sabe nem o que tem dentro daquelas injeções, né? As pessoas estão fazendo, estão tomando injeção. Desculpa. E com isso a gente não sabe o que vai acontecer com o corpo, né? Inclusive a longo prazo. Olha só o perigo. Então, a gente vai precisar mudar o estilo de vida em algum momento, porque não consegue sustentar pensando numa vida toda, não é isso?
5: É verdade.
6: Então a pergunta é, pensem comigo, se a gente vai tomar a caneta e vai ter que mudar o estilo de vida, vai ter que mudar a alimentação, vai ter que mudar o exercício, vai ter que mudar a cabeça, né, esse mindset, mentalidade, sono, estresse, isso, por que a gente não muda antes? Por que a gente não muda agora? Por que a gente não pega um par de tênis e fazer uma caminhada? Por que a gente não coloca um pouquinho mais de cor no nosso prato na próxima refeição hoje? Essa que é a pergunta que eu queria deixar, né?
5: É a geração internet, né, Eneida? Tá todo mundo querendo tudo muito rápido, né?
6: Exato.
5: Resultado rápido, quer emagrecer rápido.
6: Exato.
5: Tá faltando meses pro verão, então o pessoal quer emagrecer rápido. E é realmente um problema, né? A Cleide tá participando com a gente e ela falou o seguinte, assunto que muito me interessa, porque o meu médico me receitou uma dessas canetas e tenho muito receio de fazer uso. Ainda não decidi se uso ou não. Ele recomendou porque, apesar dos exames clínicos estarem dentro da normalidade para minha idade, sem problemas com glicose, glicemia, colesterol e mesmo fazendo acompanhamento nutricional, atividade física 3 a 4 vezes por semana, tendo diminuído também a quantidade das refeições, cortado alguns itens, não consigo emagrecer. Por isso que ele acha que é uma alternativa válida, mas eu tenho receio de usá-la porque já tive um tipo de carcinoma no passado e tenho sequelas por causa da radioterapia. E aí? Vale a pena ou não vale a pena, Cleide, usar as canetas, hein?
6: Então, olha só, ela está fazendo um acompanhamento nutricional. Né? O primeiro ponto, ela precisa conversar com o nutricionista. Porque o nutricionista vai ter que fazer algumas readequações, algumas estratégias nutricionais diferentes. Às vezes pode entrar com alguma suplementação específica que pode auxiliar no emagrecimento. Por quê? Eu sempre falo que até na semana passada eu estive no congresso aqui em São Paulo e teve uma frase muito importante que falava assim, não puxando a sardinha pro meu lado, tá? Mas não existe saúde sem o nutricionista. E é isso que a gente precisa tentar. Então, como ela já tem um cuidado com o nutricionista, já tem um acompanhamento, converse com o nutricionista para o quê? Ela vai poder, talvez, entrar com algum suplemento nutricional, que não seja a medicação, que vai ajudar a acelerar o metabolismo dela de maneira natural. É isso que eu faço, por exemplo, com os meus pacientes no consultório, né? Ainda mais pacientes que estão tomando as canetas, fazendo uso das canetas, né? Eles precisam de nutrientes, de vitaminas, de minerais, o ajuste da proteína ali, ó, no papel, quanto de proteína que está comendo, vitaminas e minerais, o que o suplemento está dando, o que eu preciso e tudo. Porque tudo isso vai ajudar a dar todo aquele substrato para o organismo. Agora, isso fazendo a caneta e sem a caneta, mais importante ainda, né? A gente precisa de todo esse acompanhamento. Eu aconselho essa nossa querida ouvinte a procurar, né, o jeito mais certo de emagrecer, que é a mudança de estilo de vida. Ainda mais pensando num quadro de saúde aí pregresso, por quê? Tudo isso que está acontecendo é tudo muito novo, né? A gente não sabe, num uso prolongado, o que isso vai acontecer daqui a 5, 10, 15 anos, né? Então, qual que é o meu conselho, né? Procura ajustar estilo de vida, como é que tá o seu sono, como é que tá o exercício, o tipo de exercício, vai 3 vezes por semana, mas como é que é essas 3 vezes por semana? Vou brincar com você, tá, ouvinte? Às vezes vai na academia ficar conversando, batendo papo. Será que tá na academia realmente fazendo um treino pesado, forte, né? Pra aumentar a massa muscular? A gente tem que lembrar que o músculo é um tecido. Toma um pouquinho de água aqui, um golinho de água.
7: Pode ficar bem à vontade.
6: Eu tenho que lembrar que o músculo, ele é um tecido metabolicamente ativo. Quanto mais massa muscular, maior o metabolismo. Então, às vezes, a pessoa vai na academia, mas fica ali, faz só uma esteira, né? Foge aqueles aparelhos, né? Então, assim, a gente precisa treinar realmente, fazer exercício de força, manter a massa muscular. E quando a gente fala nas canetas, o que acontece, gente? As pessoas, elas estão perdendo massa muscular. Então, aquele emagrecimento rápido que a gente olha... Eu até estava falando esses dias com o meu esposo. Eu olho na cara da pessoa, como nutricionista, e já sei que usou os medicamentos aí, né? Que não vou ficar falando o nome dos remédios. Mas a gente já sabe que usou.
5: Uhum.
6: Porque fica estampado, aquele emagrecimento rápido, aquela pele fica mais flácida, né? E, inclusive, nos congressos, quando eu participo, tem até um termo que eles falam, né? Não posso falar o nome, né? Mas é rosto de tal remédio, né? Bumbum de tal remédio. Por quê? Perde glúteo, massa muscular no bumbum, perde massa muscular na face. Então, esse tipo de emagrecimento não é aquilo que a gente quer. A gente tem que fazer de tudo pra gente manter a massa muscular, né? E daí, essas pessoas que fazem esse uso das canetas por um tempo aí mais prolongado, né? O que acontece? Vai perdendo massa muscular. E esse metabolismo, que o músculo que gera o metabolismo, né? Fica lá embaixo. Fica lá no pé, o músculo. E como é que vai conseguir manter esse peso depois? Né? Vai ter que ficar usando caneta a vida toda? Nem pode, não é mesmo? Então, a gente precisa mudar o estilo de vida. Então, você, querido ouvinte que está ouvindo aí, né? Que fez esse comentário. E vocês outros que estão pensando em usar a caneta. Mude o estilo de vida. Tem uma frase que eu gosto muito de falar que é: não existe atalho para a nossa saúde. Hoje são as canetas, amanhã vai ter mais alguma coisa, daqui a pouco, né, você vai emagrecer dormindo. Sempre tem alguma coisa, alguma promessa, né, de resultados rápidos. Agora, nosso corpo, ele foi muito bem projetado por Deus, a nossa saúde, a nossa vitalidade. Todo o nosso corpo foi tão bem desenhado. Então, inclusive a fome, gente. Acho que é bom a gente falar sobre a fome, né? Porque quando a gente fala de inibir a fome, inibir algo que é fisiológico, algo que Deus criou, algo que é vida, né? Porque se você tem a fome, sinal que eu preciso de nutriente. Eu preciso de proteína, de gordura boa. Eu preciso de carboidratos para me dar energia. Eu preciso de vitaminas, de minerais. Daí o que acontece? Inibe a fome. Algo que Deus criou. O centro da fome, o centro da saciedade. O nosso Criador, ele desenhou o nosso corpo de maneira perfeita.
5: É verdade.
6: Daí a gente quer ali ficar fazendo alguns ajustes. Não, não tá tão certo assim, né? Então vamos trabalhar assim melhor. O corpo não funciona tão bem assim. Então pra que que a gente vai ter fome? Corta a fome. Daí acontece isso. Perde cabelo, perde músculo, perde saúde, perde humor, né? Então assim... É, a gente tem que ir para o jeito certo do emagrecimento, né?
7: Com certeza, Neida. E a sua fala vai muito de encontro à perspectiva dos nossos ouvintes. Por exemplo, o Jorge Alexandre está comentando que tem uma pessoa bem próxima dele que faz o uso, né, das canetas, mas com orientação médica. Ele, né, outra coisa também que ele ressalta é que ele é pastor e na congregação dele tem 4 pessoas que estão ali usando. Então, de fato, é algo que nós estamos vivendo, pessoas ao nosso lado estão consumindo e muitas vezes essas pessoas estão consumindo sem informação adequada, que fica aqui a importância dessa entrevista e que a gente divulgue para as pessoas. E eu vejo a própria nutrição como é importante nesse aspecto das pessoas que estão usando, porque a grande maioria elas não têm essa informação da forma correta de usar. Então assim, se for usar, então vamos buscar informação. Eu vejo que tem muitas orientações nas redes sociais dos próprios nutricionistas informando uma dieta específica para quem faz uso das canetas, justamente por essa questão que você mencionou sobre os músculos, sobre toda a eficácia da alimentação nesse cenário, que são uma medicação específica juntamente com a alimentação.
6: Sim, individualizada, né?
7: Exatamente.
6: Exato, é por isso que assim, é que eu falo, não existe saúde sem um nutricionista. Então assim, quer fazer o uso, o médico recomendou, tá tendo uma resistência insulínica mesmo, tá fazendo acompanhamento nutricional, né? Muito tempo, tá fazendo exercício do jeito certo, como eu falei para essa querida ouvinte, né? Tá fazendo exercício aeróbio, tá fazendo exercício de força, e mesmo assim não está conseguindo, e tem exames alterados, que não é o caso dessa ouvinte, né? Tem exames alterados, tem uma questão metabólica aí por detrás, daí tem que ter um tratamento multidisciplinar, um médico, educador físico, aconselhando também, muitas vezes até um psicoterapeuta, né, para um terapeuta, né, um psicólogo, para também ajudar nessa parte também das emoções, né, a parte mental, e o nutricionista, para dar todo esse suporte do alimento, do suplemento, muitas vezes, que vai precisar. Não, e quando a gente fala de uso de caneta, precisa tomar suplemento. Então, precisa estar com o nutricionista. O que está acontecendo hoje em dia? Que muitos pacientes começam a tomar caneta e abandonam os consultórios dos nutricionistas. E isso não pode acontecer. Se você está usando caneta, você precisa do nutricionista. O médico prescreveu? Ele prescreveu. Agora, quem vai te acompanhar é o nutricionista. Ele vai te dar qual suplemento, o que você vai precisar, vitamina A, vitamina E, de vitamina C, de tudo, a proteína, ajuste proteína. Porque não é tomando proteína, qualquer proteína que você vê por aí, que o blogueiro falou, que viu na internet, não. Tem o suplemento certo, tem a quantidade certinha que tem que tomar, tem o horário certo para tomar, para a gente não ter a imunidade baixa que está acontecendo. Muitas pessoas perdem músculo, perdem imunidade também. Então, daí fica o quê? Mais susceptível a ter todas essas doenças aí de inverno também, que fica tudo muito mais frágil, né? Então, a gente precisa ter aquela nossa super imunidade. E isso vem do nosso prato de comida, aquilo que tem no nosso prato. A quantidade certa de proteínas, de carboidratos, vitaminas, minerais, compostos bioativos, fibras. E quem vai dar esse aconselhamento nutricional? É o nutricionista. Então, precisa ter esse aconselhamento. Por exemplo, os meus pacientes, né? Essa minha paciente que está tomando, né? Essa medicação, todo dia ela me manda os pratos, o que ela come. Vídeo do prato. É isso que eu estou comendo no meu café da manhã, no meu almoço, no meu jantar. E eu vou fazendo os ajustes. Olha, precisa isso. A proteína precisa aumentar dessa forma. Como é que você está? E como é que você está se sentindo? É assim que é o acompanhamento. Você está se sentindo bem? Está tendo algum efeito colateral? Como é que está o cabelo? Está caindo? Não está? Está bem? Como é que você está tendo prazer em comer? né? Tá sentindo satisfação em comer ou não? Ou como é que está o controle da fome e da saciedade? Que não é cortar a fome e pronto, corta a fome e resolvido. Não, gente. A fome, ela é vital. Ela é vital. A gente precisa realmente sentir a fome para a gente saber, né, o quanto vai comer, a quantidade certa. É importante sentir fome. E o que a gente precisa fazer é resgatar tudo isso. Sinais de fome, sinais de saciedade. Muitas pessoas que ficam beliscando o dia inteiro, por exemplo, elas não sentem fome. Por quê? Come o dia inteiro.
5: O dia inteiro. Acontece muito com criança, né?
6: Exato.
5: Você vai deixando a criança na hora da janta, já não quer comer mais.
6: Come doce antes, né?
5: Come doce antes. Eneida, o tempo passa muito rápido, a gente abre espaço para você divulgar suas redes, para quem quiser, então, esse acompanhamento aí, né? Para saber se pode, se não pode usar as canetas e ter todo esse acompanhamento que você falou para gente, onde que o ouvinte pode encontrá-la.
6: Perfeito. Tem o meu Instagram, que é o DRA Eneida Ramos. Acredito que o Thiago vai colocar aqui. Olha, tem o DRA Eneida Ramos, né? E tem o meu número também, que o Thiago acho que vai deixar aí também, meu número, né? E aí, quem quiser entrar, lá. É o 914-20-1497. 914-20-1497. E você, querido ouvinte, que está assim, querendo emagrecer, está com dificuldade, né? Quer um aconselhamento nutricional, mande uma mensagem para mim. De repente, até marco uma conversa com você, sem nenhum compromisso, e explico como é que funciona o meu trabalho, tá bom? Manda um oizinho para mim, você que está com dificuldade de emagrecer. E eu tenho meu método Esther de emagrecimento feminino, né? Que até vou deixar um link mais tarde, quem quiser entrar. Quem entrar no meu método Esther de emagrecimento vai ganhar uma consulta aí comigo, né? E é online essa consulta, pode ser presencial, quem está aqui na minha região. E quem quiser fazer acompanhamento, independente do lugar onde você esteja, você pode passar comigo, que eu atendo no meu consultório em São Bernardo do Campo, e também faço atendimentos online aonde tiver internet, ou seja, todo lugar do mundo.
5: Maravilha. A Edileuza, no Rio Grande do Norte, falou: olha, eu conheço muita gente que está usando essas canetas em todos os lugares, está todo mundo falando sobre isso. Ela falou que tentou usar também, né, moderador de apetite, mas passou muito mal, desistiu e está tentando na dieta mesmo. Isso aí, um abraço para você, Edileuza. Noilma, aqui de São Paulo, também falou que não pretende usar. Graça Cena já quer o link, falou que vai mandar para um monte de gente aí que já está usando as canetas. É isso aí, compartilhe também, porque hoje falamos sobre conheça a verdade sobre o uso das canetas emagrecedoras e conversamos com ela, Eneida Ramos, a nutricionista mais famosa do Brasil. Muito obrigado mais uma vez por estar aqui com a gente. Até o próximo tema.
6: Obrigada, querido ouvinte, e cuidem-se. Já começa a prestar atenção no próximo prato de vocês, pratinho colorido sempre. Obrigada a vocês.
7: Obrigada, eu fico por dentro, vai ficando por aqui. Estamos no ar de segunda a sexta-feira, das 8 às 9 horas da manhã. Curta e compartilhe bastante essa entrevista.
5: Um forte abraço. E eu vou embora amanhã. Não volto, gente. Amanhã não volto.
7: Ele pensou ainda.
5: Amanhã é minha folga do mês. Luana também estará de folga. Agenda lotada, muitas coisas para fazer. Hoje vou andar de kart, espero que não chova. Bom fim de semana para todo mundo e até segunda, então, se Deus quiser. Tchau, tchau.
7: Tchau, tchau.
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1: Querido amigo, hoje temos como alvo estudar os versos finais da profecia de Malaquias. Vamos estudar Malaquias 4, 4 a 6. Nesse texto vamos refletir sobre a última mensagem que Deus fez ao seu povo através de Malaquias, lembrando que essa foi a última palavra inspirada antes do Novo Testamento, que só viria a ser manifestado 400 anos depois dessa última palavra

é também algo muito sério e requer de quem exerce essa tarefa muita dependência, muita humildade, muita fidelidade, muita transparência e certamente muita responsabilidade, pois proclama a vontade de Deus. Nos dias do Antigo Testamento, os profetas foram considerados os mensageiros de Deus. Os profetas foram considerados a voz de Deus. Alguns exerceram esse ministério mesmo com uma reação inicial de rejeição ao chamado divino, como por exemplo Jeremias, Amós, Jonas e até outros. Mas depois, por entenderem que era responsabilidade e privilégio, aceitaram o ministério. Malaquias, que significa meu mensageiro, foi um deles também. Coube a ele ser a voz de Deus num momento muito difícil, muito delicado do povo de Deus. Coube a Malaquias trazer a contundente mensagem divina que pedia o fim do culto hipócrita e rotineiro. Apesar da oposição do povo e das autoridades que, rebeldes, questionavam continuamente a Deus, ele foi um mensageiro fiel, ousado, mas ele humildemente transmitiu a mensagem e o juízo de Deus contra o seu povo. Ser um mensageiro é um desafio, pois exige coragem para entregar a mensagem de Deus, mas ao mesmo tempo é um privilégio, pois essa mensagem concede sempre novas oportunidades. Embora seja um desafio, é também um privilégio falar em nome de Deus, entregar a mensagem de Deus. Por quê? Porque essa mensagem revela a vontade de Deus, o querer de Deus para as nossas vidas. Vamos então estudar esses versos, dando a eles o seguinte título: Características da Mensagem Divina. Eu repito, com base em Malaquias 4, 4, 5 e 6, vamos estudar as características da mensagem divina. Querido amigo, essa é uma mensagem de encorajamento, de despertamento, de incentivo. Nesse final profético, se unem as três instituições chaves do Antigo Testamento: o sacerdote, o profeta e o Messias, o rei esperado. Na unidade dos três se percebe a chave da restituição, da orientação e da salvação do povo de Deus. Malaquias terminou onde começou o Antigo Testamento, com a lei de Moisés. Assim, se dá um salto para o princípio para criar uma unidade teológica. Todo o Antigo Testamento está fundamentado na lei do Senhor, porque nela há felicidade, há bem-aventurança, conforme o Salmo 1, 1 e 2. Porém, precisamos notar que Malaquias também termina onde a mensagem do Novo Testamento começa, isso é, com a chegada do Elias, o precursor, que convocaria e convocou, que prepararia e preparou o povo para receber o Messias de Deus, conforme lemos lá em Mateus 3, 1, Marcos 1, 2 a 8, Lucas 3, 1, João 1, 6 a 9, enfim, a mensagem de Malaquias se tornou assim o fim do antigo e o princípio do novo. A mensagem de Malaquias é a voz de Deus para o período intertestamentário, para o período intermediário entre o Antigo e o Novo Testamento. Essas palavras de Malaquias se tornaram instrução para uma comunidade que experimentaria a transição. Mas essa mensagem de Malaquias é a voz de Deus também para nós, chamando-nos para nos desvencilharmos das tentações de uma sociedade e de uma cultura que valoriza o material e está mergulhada no consumismo e que cultua Deus apenas formal e rotineiramente. Essa mensagem final do Antigo Testamento deve ser proclamada mostrando ao mundo que necessitamos viver a vida que o Messias, que veio e voltará, requer de nós. Isso é, uma vida coerente, uma vida transparente, uma vida que cultua Deus em espírito e em verdade. Por isso,

0: podemos, ao estudar esse texto, perceber que o seu princípio é desafiador, que o seu princípio deve ser aplicado no nosso viver cristão. Esse é o princípio desses versículos de Malaquias 4, 4, 5 e 6. Todos somos desafiados a atentarmos para a prática da mensagem divina. Eu repito, todos somos desafiados a atentarmos para a prática da mensagem divina. Nesse texto encontramos três características da mensagem divina. A primeira característica da mensagem divina é basear-se na lei do Senhor. Veja o versículo 4 que eu leio para você. Lembrai-vos da lei de Moisés, meu servo, a qual lhe prescrevi em Horeb para todo Israel, a saber, os estatutos e os juízos. Querido amigo, a lei do Senhor requer humildade do mensageiro. Assim como Moisés, o líder de Israel, que foi humilde para dizer, o Senhor diz, assim também como Malaquias, o mensageiro do Senhor, ele foi humilde para dizer, o Senhor diz. Na verdade, todo aquele que se aventura a proclamar a mensagem divina deve ter como base unicamente a lei já revelada desde os dias do Êxodo. A lei já revelada desde os dias de Moisés. Uma outra verdade que devemos colocar em relação a essa primeira característica, isto é, que a mensagem divina deve basear-se na lei do Senhor, é que a lei do Senhor necessita ser lembrada continuamente por quem a ouve. No hebraico, a ideia de lembrança implica em praticar, implica em cumprir os mandamentos, os estatutos, as ordens divinas. A mensagem divina requer total atenção de todos aqueles que a ouvem. Por quê? Porque é palavra de Deus, porque é a expressão clara e nítida da vontade de Deus. Uma outra observação ainda, uma outra verdade é que a lei do Senhor, já revelada, é a única base para qualquer mensagem. Os profetas e os apóstolos foram inspirados pelo Espírito Santo e foram usados para escreverem a palavra de Deus. Essa revelação está completa nos 66 livros que estudamos, inclusive que estudamos nesse programa. Como disse o apóstolo Pedro, se alguém fale, fale de acordo com os oráculos de Deus. Ou, como lemos em outras versões, se alguém falar, fale segundo as palavras de Deus. Ou, se alguém fala, faça-o como quem transmite a palavra de Deus. Ou ainda, quem prega, pregue a palavra de Deus. Sim, em dias em que muitos têm dito, ah, Deus me falou, precisamos estar atentos para conferir o que ouvimos com a palavra já revelada. Querido amigo, Deus não se contradiz. O que ele falou através dos seus mensageiros é a sua palavra eterna, é a sua verdade eterna para todas as gerações, inclusive para mim e para você. Por isso, então, chegamos a uma segunda característica da mensagem divina. É renovar a promessa divina. Veja o versículo 5, eu leio para você. Eis que eu vos enviarei o profeta Elias antes que venha o grande e terrível dia do Senhor. Três observações. Primeiro, a promessa divina mantém renovada a esperança dos fiéis. Devemos perceber que esse anúncio já tinha ocorrido no primeiro verso do capítulo 3, quando foi prometido o meu mensageiro que preparará o caminho diante de mim, conforme 3:1. Os fiéis, os que creram, mantiveram sua esperança diante dessa palavra renovada de esperança. Segunda observação, na promessa divina, concede plena oportunidade de preparação. Querido amigo, Deus sempre concede oportunidade para o arrependimento, para a preparação. Por sua bondade e misericórdia, Deus avisa sobre os seus planos, dando-nos oportunidade para não sermos consumidos. E ainda uma terceira observação é que a promessa divina avisa da chegada do grande dia do Senhor. Esse grande dia do Senhor seria terrível para os injustos, porém seria e será maravilhoso para os justos. E para você, será um dia terrível ou maravilhoso? Em relação a essa afirmação de Malaquias sobre o envio do profeta Elias, é importante considerarmos que Jesus nos ajuda a interpretar essa profecia. Na conversa de Jesus com seus discípulos depois da transfiguração, Jesus afirmou: Elias já veio e não o reconheceram. Então os discípulos entenderam que lhes falara a respeito de João Batista. Eu li para você os versículos 12 e 13 de Mateus 17. Querido amigo, de fato Jesus, testemunhando sobre João Batista, já havia dito que ele tinha cumprido a promessa, a profecia da vinda de Elias, Mateus 11, 14. Agora, essa profecia de Malaquias é importante porque mostra que Deus enviaria um mensageiro para preparar o caminho do Messias, o caminho do Senhor Jesus. Mas algumas pessoas dizem que João Batista era Elias reencarnado. Ora, a Bíblia nega claramente a reencarnação. Essa afirmação doutrina não tem base bíblica. Devemos distinguir entre o sentido simbólico da profecia e a afirmação literal que o próprio João fez em outro lugar. João agiu do mesmo modo de Elias. Veja bem, ele usava roupas de pelos. Compare Marcos 1:6 com 2 Reis 1:8. E ele morava também em lugares desertos e afastados. Compare Mateus 3:1 com 1 Reis 17:2-6. Elias introduziu uma nova época de profecia em que Deus julgou o povo rebelde e desobediente. E João Batista também. Ele introduziu uma época de nova revelação em que o Filho de Deus veio trazer, em definitivo, a palavra de Deus ao mundo, uma palavra que salva, mas também uma palavra que condena, conforme João 3, 17 a 21. Embora tenhamos constatado todas essas semelhanças, isso não quer dizer que João era literalmente Elias reencarnado. Não. Quando os sacerdotes e levitas perguntaram a João Batista: és tu Elias? Ele disse: não sou. João 1:21. Ele afirmou que veio para cumprir algumas profecias do Antigo Testamento, mas deixou claro que ele não era o Elias. Embora a doutrina da reencarnação faça parte dos ensinamentos de diversas religiões, ela não encontra apoio nas escrituras sagradas. A Bíblia, a palavra de Deus, é clara em dizer que aos homens está ordenado morrerem uma só vez, vindo depois disso o juízo, Hebreus 9:27. E ainda mais, o problema maior da doutrina da reencarnação é a ideia de aperfeiçoamento através de várias vidas, através de várias reencarnações. Ora, essa noção nega a doutrina bíblica de salvação pela graça, Efésios 2:8. Mesmo que fosse possível viver mil vezes, o homem nunca seria capaz de se salvar sozinho. Querido amigo, dependemos da graça do nosso Senhor Jesus Cristo e do amor do nosso bondoso Pai, que ministra a nós a sua salvação através do Espírito Santo, nosso Consolador. Chegamos então à terceira característica da mensagem divina, que é apelar para a conversão. Versículo 6. Diz assim essa palavra: ele converterá o coração dos pais aos filhos e o coração dos filhos a seus pais, para que eu não venha e fira a terra com maldição. Vamos fazer três considerações a partir desse versículo. A primeira consideração diz que a conversão requer mudança de vida, um retorno radical. Tanto naqueles dias deveria haver arrependimento e retorno à vida de adoração, uma adoração honesta, uma adoração sincera a Yahvé, como hoje também nós somos chamados a nos converter dos maus caminhos. Querido amigo, é necessário uma transformação radical. É necessário voltarmos à adoração verdadeira, uma adoração que agrade a Deus. A partir da lealdade entre os casais, conforme 2, 14 a 16, a lealdade aos padrões de Deus para a família é a necessidade mais urgente para os nossos dias. Quando queremos uma mudança de vida, temos que olhar primeiramente para as nossas famílias. Uma segunda observação, uma segunda consideração, diz que a conversão requer um padrão diferenciado, contrário ao padrão normal. O padrão desse mundo, da nossa sociedade, é a degradação da vida familiar, onde não temos mais o respeito pelo padrão apresentado por Deus. Hoje a família está completamente mudada em relação àquilo que Deus planejou. O apelo, então, para que haja mudança, haja arrependimento, para que a família, a célula mater da sociedade, encontre novamente o seu centro em Deus. Nós cristãos deveríamos ter e deveríamos ser exemplo para esse mundo em crise. Nossas famílias, então, são convocadas a viverem o padrão divino, confrontando-se com o padrão mundano. E, finalmente, uma terceira consideração é que a conversão requer transformação para que se evite a maldição. Deus quer abençoar o seu povo, quer abençoar o mundo. O seu desejo não é amaldiçoar o mundo, a sua criação. Para que essa maldição não recaísse sobre o povo, para que essa maldição, para que a ira de Deus, do Deus santo e justo, não caia sobre nós, deve haver arrependimento, deve haver conversão. Quero concluir dizendo o seguinte: com esse livro de Malaquias, os profetas do Antigo Testamento chegam a um final com um castigo severo sobre o povo de Deus, um castigo causado pela imoralidade evidente, pela infidelidade ultrajante e pela adoração inadequada. Com esse tipo de vida, era impossível aproximar-se de Deus, um Deus santo, puro e justo. Mas é interessante percebermos que o Antigo Testamento chega ao seu final com um olhar para diante, para o futuro. O Antigo Testamento olha com esperança os futuros atos de Deus, atos de poder e de bênção. Os sacerdotes eram culpados por depreciar a Deus que os amava e os tinha redimido, a quem eles deveriam servir. O povo tinha chegado a duvidar de que Deus era fiel no seu amor para com ele. A maneira como os poderosos tratavam os desfavorecidos demonstrava um total desrespeito com a lei divina, porque a vida dos israelitas vindo do exílio estava sendo vivida dessa maneira. Um século depois do retorno, o Senhor lhes advertia objetivamente: de repente virá ao seu templo o Senhor, a quem buscais, o anjo da aliança, a quem vós desejais. Eis que ele vem, diz o Senhor dos exércitos. Querido amigo, aquele que viria traria o juízo divino sobre os que tinham se afastado do Senhor. Mas, ao mesmo tempo, havia promessa de um livro que estava sendo escrito na presença de Deus. Nesse livro estavam registrados os nomes e os feitos daqueles que eram fiéis, daqueles que temiam o Senhor. Juízo e esperança, promessa e cumprimento, gente pecadora e um Deus santo são as notas finais do Antigo Testamento. Mas em meio a essa mensagem havia a promessa de um caminho preparado para a vinda daquele que traria a mensagem final de Deus para a humanidade. A mensagem de amor, de perdão e graça para com os que se arrependerem e o aceitarem pela fé. Esta é a mensagem de Jesus Cristo. Que você possa ouvir essa mensagem e que você possa aceitar esse mensageiro, o Senhor Jesus Cristo. Querido amigo, um grande abraço e até o próximo programa com a introdução ao livro de Apocalipse.
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0: dia delicioso pra gente estudar Bíblia, ouvir canções juntinhos, acompanhar NCCast. Hoje é especial, hein? Inédito, ao vivo, e hoje pra matar a saudade com gente que vocês gostam demais. Um intervalo rápido, a gente volta em instantes.
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1: Imagine, só imagine, uma cidade dominada pelo tráfico de drogas. Famílias destruídas, crianças sem esperança, violência, corrupção e dinheiro circulando sem produzir vida. O tráfico promete prazer, alívio e liberdade, mas entrega escravidão. O pecado age da mesma forma. Essa não é apenas a história das drogas, mas a história do coração humano afastado de Deus. Jesus declarou: todo aquele que vive pecando é escravo do pecado. Existe uma prisão mais profunda do que qualquer cadeia humana. O problema não está apenas no traficante, no corrupto ou no criminoso. O pecado alcança toda a humanidade. Ele criou um sistema de rebelião contra Deus que corrompe a verdade, a justiça, o amor e a santidade. O ser humano passou a chamar o mal de bem e o bem de mal. Foi nesse cenário que Cristo veio ao mundo. Ele veio libertar os cativos, mas foi rejeitado por aqueles que preferiram permanecer em suas correntes. O pecado sempre promete liberdade, mas entrega escravidão. Agora, pense em sua própria vida. Existe algum comportamento, pensamento ou desejo que domina suas decisões? O pecado raramente destrói tudo de uma vez. Primeiro, oferece satisfação, prazer. Depois, cobra um preço cada vez maior. Cristo não veio apenas para perdoar erros. Ele veio para libertar escravos. Morreu na cruz pelos nossos pecados, ressuscitou ao terceiro dia e hoje, agora, intercede por todos os que se arrependem e creem nele. Por isso, Jesus afirmou: se o Filho vos libertar, vocês de fato serão livres. Talvez você seja cansado de lutar sozinho. A verdade é que certas correntes não podem ser quebradas pela força humana. Ainda há esperança, perdão e libertação em Cristo Jesus. Vamos, não negocie com o pecado. Corra para Jesus enquanto há tempo e viva na verdadeira liberdade que somente Ele pode dar ao seu coração. Você quer uma cópia escrita dessa mensagem? 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Até já.
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2: Obrigada, Jano. Sexta-feira, meus queridos. Excelente dia para vocês. Maravilhosa sexta-feira para todos. E por aqui nós estamos na companhia do Rosinaldo, aqui de São Paulo. Desejo uma excelente sexta para todos nós. Cris Feijó, bom dia, minha linda. E ela disse: Rê, que todos tenham uma sexta abençoada. Obrigada demais, minha querida. E ó, toda vez que chega a sexta, Cris, eu lembro de você aqui com a gente na sexta. Não vai vir hoje? Foi muito legal aquela sexta com você com a gente, viu, Cris? Um beijo pra você, beijo pro maridão. O Josias tá aqui, desejou um bom dia pra gente. E a Marília, em Manaus, pediu uma canção belíssima com o Projeto Sola. Mas antes de tocar o som, eu vou colocar o áudio.
3: Bom dia, Renata. Bom dia, Charlotte. Bom dia, Celina. Bom dia, Basile. Bom dia, Berenice. Bom dia, Reinaldo. Bom dia, Mauro. Já tem alguns dias que eu estudei o livro de Jó. Mas eu acho que nós vamos levar a nossa vida toda e vamos, muitas coisas na Bíblia, vamos compreender de forma gradativa, né? Um passo após o outro. Um deles é essa questão do sofrimento. E eu estou estudando agora. Sempre eu à noite eu pego uma mensagem de um pastor, de um teólogo, falando sobre essa questão do dia a dia, do sofrimento, da vida. E recentemente eu tenho feito isso com as mensagens, estudo, entrevista do pastor Luiz Saião. Ai, tem me ajudado tanto, tem esclarecido muita coisa na minha mente. E tem sido maravilhoso. E graças a Deus pelo uso das tecnologias que nos ajuda. Vocês estão vendo o barulhinho da panela de pressão que está fervendo o feijão. Que daqui a pouco meu netinho já chega. Mas é isso. É agradecer a Deus mesmo pela vida, pela oportunidade. Porque é desafiador. Abraço a todos, Renatinha, Marília, bom dia.
2: Bom dia, minha amada Marília. Olha, a panela de pressão tava forte, que eu nem ouvi o galo hoje. E no começo, Marília, eu até tava achando, será que é chuva por lá? Depois deu pra distinguir o barulho. Um beijo, minha querida. E sobre o livro de Jó, é como você disse, a gente pode passar a vida inteira estudando esse livro. Tem um filme que também é pautado nesse livro, é um dos... Eu acho que eu colocaria como o filme que eu mais gosto. É assim, um filme tão filosófico, chama Árvore da Vida. E é um filme que fica tratando sobre o sofrimento, mas pautado no livro de Jó, porque o diretor é filósofo e teólogo. Então é um baita de um filme, a gente já abordou aqui no Pipoca de Graça. Mas como disse a Marília, se a gente passar a vida inteira debruçado em Jó, ainda assim, será difícil compreender, né? E olha, uma série de pregações maravilhosas do Roger Vank no Encontro de Ouvintes da Rádio do ano passado, de 2025, ficaram registradas para vocês ouvirem lá no nosso site em especiais. Então, procurem lá, estão maravilhosas as preleções. Ele vai explicar o livro de Jó pra gente, que três magníficas aulas. E depois, procurando mais no YouTube, eu encontrei mais aulas dele também. Bem, vale a pena a gente maratonar. E agora eu vou colocar a canção que ela pediu. Aumentem o som. Essa é de chorar, turma.
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0: Olha, Mi, obrigada pelos recados de vocês. A Marília até sugeriu nova canção, que bom! Dona Lídia tá com a gente aqui em São Paulo, capital, um excelente dia. A Berê também chegou, tá fazendo companhia pra nós. E já mandou um bom dia também amoroso pra Marília. O Arnaldo tá lá no estado do Pará, sintonizado conosco. Ele falou, Rê, na produção aqui, ouvindo a melhor programação do rádio brasileiro. E Rê, nesse final de semana, estamos celebrando mais um aniversário da primeira Igreja Batista em Anapu. Olha que legal! Então vão ter vários momentos para celebrarem, turma. Na sexta, hoje mesmo, 7 horas da noite, vão ter o chamado de Deus e os desafios da fé para a família. Amanhã à noite, vivendo como povo de Deus, numa cultura anti-Deus. Domingo de manhã, comunidade relevante, parte 1. E depois, domingo à noite, a parte 2. Que legal! Feliz aniversário para tua região, viu? É lá da Igreja Batista, no estado do Pará, norte brasileiro. Abraço, querido Arnaldo. Curta muito esse tempo, que seja uma celebração linda para Deus e para a comunidade. E a Adriene também tá com a gente, ouvindo desde muito cedinho. Ela falou, Rê, tô com vocês desde a madrugada. Que bom, obrigada. E a Márcia Nascimento falou, tô na melhor programação também desde cedinho. E a nossa querida Cris Feijó escreveu, porque viver é uma possibilidade divina, é uma dádiva de Deus. Então vamos ouvir uma canção que fala sobre isso? Sobre esse privilégio de acordar, de estar vivo, de respirar e de louvar a Deus?
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0: Som do Preto no Branco, Leandro Rodrigues e Baruque. Agradeço.

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1: 10 horas, 1 minuto, estamos de volta e hoje, excepcionalmente, você não vai acompanhar agora o programa Questões sobre a Vida. Vai acompanhar nesta sexta-feira aqui na programação RTM, mas excepcionalmente um pouquinho mais tarde. Em breve, nós vamos receber aqui na RTM Brasil o diretor executivo da RTM Venezuela, o senhor Gabriel Fernandes. Ele que está na Venezuela e vai contar pra gente, pro André e pra mim e pra vocês que nos acompanham, a extensão do terremoto que aconteceu, na verdade um terremoto duplo, a extensão do impacto nas vidas, na destruição, na situação que eles passam no momento. Então todos esses detalhes in loco o diretor vai contar pra gente aqui na sua RTM Brasil. Então fique atento à nossa programação. O André e eu já estamos a postos aqui para recebê-lo. Você pode também trazer perguntas, você que tem amigos que moram na região, familiares, como vocês muitas vezes apontam pra gente, também podem nos contar os detalhes. E enquanto isso, a gente segue com canção aqui na programação da rádio.

0: ouvimos aos pés da cruz, ao som de Oficina G3. E agora, você que está aqui nos acompanhando ao vivo na programação da RTM, nesta sexta-feira, dia 26 de junho, eu estou aqui com André Castilho. Primeiramente, bom dia, André.
1: Bom dia, Renata. Bom dia a todos que estão acompanhando a programação da RTM Brasil. Nós estamos buscando contato com Gabriel Fernandes. Para que vocês todos entendam, tivemos um terremoto na Venezuela na quarta-feira à noite, e esse terremoto que atingiu o país, até agora nós temos a contagem de
0: 188 mortos,
1: e o epicentro desse terremoto foi perto de onde está o escritório da RTM Venezuela, na cidade de Maracay. Mas o terremoto, ele se espalha como uma onda, que foi 7.2 na escala Richter, que é muito alto. E os lugares mais atingidos foram Caracas e principalmente a cidade de La Guaira, próximo ao aeroporto internacional da Venezuela. Então vamos tentar conversar com o diretor executivo Gabriel Fernandes. Gabriel, você está nos ouvindo? Olá, Gabriel, buenos dias. Olá, Gabriel. Ainda não conseguimos contato com o Gabriel, mas vamos tentar aqui conversar com ele para ter informações diretamente da Venezuela a respeito dessa situação. Enquanto isso, você continua acompanhando um pouco mais da programação da RTM Brasil.
0: Horário de Brasília, 10 horas, 8 minutos.
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0: Voltamos ao vivo e hoje, excepcionalmente, o programa Questões sobre a Vida vai ao ar daqui a pouquinho, devido à nossa entrevista hoje com o diretor executivo da RTM Venezuela, Gabriel Fernandes. Depois a gente disponibiliza aqui para vocês tanto o áudio com informações de como ajudar, mas por enquanto, você que está nos ouvindo já sabe que a melhor ajuda em todo tempo é interceder uns pelos outros, e em momentos de tragédia, assim, que aqueles que amam ao Senhor mostrem ações práticas, o seu amor. Então, já estejam em oração. Muitos já estavam, haviam compartilhado com a gente. Você que está ouvindo agora essa entrevista, em breve, com mais informações, a gente vai trazendo para você os detalhes. E da nossa parte, já comecemos a interceder por todas essas pessoas e por todo esse trabalho que começa agora e que será longo.
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0: E agora você acompanha o programa Questões sobre a Vida, que vai ao ar todas as sextas-feiras aqui na sua RTM Brasil e hoje, excepcionalmente, um pouquinho mais tarde.
1: Olá e bem-vindo ao Questões sobre a Vida, trazido até você pela CTTW e pela RTM Brasil. Eu sou sua apresentadora e meu nome é Fernanda Lima. Nossos programas estão em um formato de perguntas e respostas e consistem em perguntas típicas que ouvintes, como você, podem ter sobre diferentes assuntos importantes. Abordamos questões sobre a vida, como a solidão, a tristeza, a depressão, esperança, família, propósito e morte. Também abordamos questões sobre Deus, Jesus, céu e oração. Nenhuma pergunta está fora dos limites. Meu convidado de hoje é o Marcos Olivares. Marcos, seja muito bem-vindo ao nosso programa.
2: Olá, Fernanda Lima. Olá também a todos os nossos ouvintes. Uma alegria estar aqui mais uma vez.
1: E no nosso programa de hoje, a gente continua com a questão da esperança. Colocamos o subtítulo no programa Desejando o Impossível ou Aguardando o Improvável. Pensamos na esperança como uma das promessas eternas de Deus. Os ouvintes nos enviaram perguntas e também muitas preocupações que vamos abordar aqui no programa de hoje. Estamos ansiosos para obter as respostas a estas questões e também ajudar a essas pessoas que estão nos ouvindo neste momento.
2: Muito bem, será uma alegria a gente poder responder a todos os nossos ouvintes. Aliás, eu gosto de ouvir as perguntas, né, que as pessoas têm e responder assim de maneiras úteis a todas essas perguntas.
1: Isso é ótimo. Então a gente já começa pedindo a Deus que nos auxilie em oração. Querido Deus, por favor, ajude-nos enquanto consideramos a questão muito importante da esperança no mundo de hoje. Em nome de Jesus, amém. Bom, eu vou fazer as perguntas e o meu convidado, Marcos Olivares, vai nos trazer essas respostas. Então a gente começa agora com a nossa primeira pergunta, Marcos, que diz o seguinte. Como dissemos, Marcos, nós continuamos com um tema muito interessante que é sobre a esperança. Algo que as pessoas desejam ao longo de toda uma vida. A esperança está desejando o impossível ou está esperando algo que parece improvável? Todos nós temos esperanças na vida. Às vezes elas são realizadas, às vezes não. Como, Marcos, você definiria esperança quando a gente fala sobre isso?
2: Muito bem, Fernando. Olha só, a esperança, ela é a expectativa de que algo que desejamos realmente possa acontecer. Essa é a definição da esperança.
1: Certo, obrigada. Bom, tentaremos manter a sua definição em mente à medida que prosseguimos com o nosso programa e as próximas perguntas. Nós recebemos várias cartas dos nossos ouvintes e eu gostaria de ler algumas delas aqui para você. E aqui está a nossa primeira carta. Eu tenho uma doença terminal e os médicos me dizem que eu não vou viver muito. Como que eu posso ter esperança nessas circunstâncias?
2: Muito bem. Olha só, as pessoas, elas muitas vezes veem a morte, né, como seu capítulo final da vida. Essa visão leva a sentimentos de desesperança. No entanto, se ansiarmos por uma vida nova e melhor no céu, depois de morrermos, encontraremos esperança, além de qualquer coisa que este mundo tenha. Deus promete algo às pessoas que o seguem. Nunca o deixarei, nem o desampararei. Seja forte e corajoso, não se apavore, nem desanime, pois o Senhor, o seu Deus, estará com você por onde você andar. Está lá em Josué, no capítulo 1, versículos 5 e também no versículo 9.
1: Bom, Marcos, isso é uma promessa e tanto?
2: Ah, é verdade, né? A Bíblia também fala sobre pessoas que se apoiam. A Bíblia diz assim, e a nossa esperança em relação a vocês está firme, porque sabemos que da mesma forma como vocês participam dos nossos sofrimentos, participam também da nossa consolação. Está lá em 2 Coríntios, no capítulo 1, no versículo de número 7.
1: Certo. Bom, a Bíblia, Deus, Conte-nos um pouco mais sobre essa questão da Bíblia e Deus.
2: Claro, olha só, a Bíblia é o livro, né, que nos fala sobre Deus. Como ele criou o mundo, como ele projetou tudo e como ele projetou todos. Ela conta como as pessoas falharam nos relacionamentos umas com as outras e a Bíblia explica o que fazer para que as coisas melhorem e também nos dá esperança sobre a vida e sobre o futuro. Esta é a Bíblia.
1: Muito bem, mas a Bíblia fala sobre a morte?
2: Ah, sim, sem dúvida. A Bíblia, ela aborda, sim, a morte. Aliás, ela aborda a morte muitas vezes, viu? Uma declaração é a seguinte: não queremos que vocês sejam ignorantes quanto aos que dormem, para que não se entristeçam como os outros, né, que não têm esperança. Está lá em 1 Tessalonicenses, no capítulo 4, no versículo 13. Então, quando alguém morre, lamentamos sua perda, é claro, mas se crermos em Jesus, a perda é temporária. Temos esperança de que um dia nos reuniremos com aquela pessoa lá no céu e nos uniremos para louvar a Jesus, que é o nosso Salvador.
1: Muito bem. E Marcos, você teria exemplos de pessoas na Bíblia que enfrentaram a morte, mas que ainda assim experimentaram a esperança?
2: Sim, Fernanda, eu penso imediatamente em um homem chamado Paulo, que se tornou seguidor de Jesus Cristo quando ele era adulto. Então assim, Paulo enfrentou a morte com frequência. Ele passou um tempo na prisão, justamente por ser um seguidor de Cristo. Ele escreveu, né, sobre suas dificuldades e ele descreveu assim: 5 vezes recebi dos judeus 39 açoites. 3 vezes fui golpeado com varas. 1 vez apedrejado. 3 vezes sofri naufrágio. Passei 1 noite e 1 dia exposto à fúria do mar. Estive continuamente viajando de uma parte a outra. Enfrentei perigos nos rios, perigos de assaltantes, perigos dos meus compatriotas, perigos dos gentios, perigos na cidade, perigos no deserto, também perigos no mar e perigos dos falsos irmãos. Trabalhei arduamente. Muitas vezes fiquei sem dormir, passei fome e sede, e muitas vezes fiquei em jejum, suportei frio e nudez. Paulo relata tudo isso em 2 Coríntios, no capítulo 11, nos versos de 24 até o 27.
1: Bom, esse foi um conjunto terrível, com circunstâncias horríveis, e parece bem desesperador. Paulo conseguiu sair de tudo isso?
2: Olha, Fernanda, Paulo, ele sabia, não é, que eventualmente a morte viria, claro. Ele também escreveu sobre isso, na esperança da vida eterna, a qual Deus, que não mente, prometeu antes dos tempos eternos. Está lá em Tito 1, no verso 2. E Paulo também disse assim: porque para mim, o viver é Cristo e o morrer é lucro. Está lá em Filipenses, no capítulo 1, no verso de número 21.
1: Muito bem, isso é fascinante. Inclusive, voltando aqui às cartas dos nossos ouvintes, alguém também nos escreveu sobre um assunto que atualmente está muito relacionado com este homem, Paulo, no qual você acabou de falar, inclusive. O ouvinte escreve o seguinte: fui ensinado a seguir outra religião que diz que tenho que ganhar o meu caminho para o céu e que eu nunca saberei se eu vou conseguir chegar ao céu até morrer. No entanto, Paulo, na Bíblia, manteve a esperança diante de sua morte, inclusive sabendo que um lar no céu esperava por ele. Você então quer dizer que se eu seguir Jesus Cristo, eu posso ter certeza de que posso ter a esperança e a paz dele agora e também por toda a eternidade? Essa é a pergunta do ouvinte.
2: Exatamente. Sim, é isso que a Bíblia nos ensina, viu, Fernanda? Deus é um Deus justo. Ele também é um Deus misericordioso. Por essas razões, Deus enviou Jesus Cristo ao mundo. Jesus é o único caminho para o céu. Ele pagou o preço por todas as nossas ações erradas. Ele oferece força quando nos sentimos fracos. Jesus cumpriu a exigência da justiça de Deus e também nos oferece a esperança e o dom da misericórdia.
1: Bom, Marcos, para os ouvintes que acharam essa informação nova, você pode explicar um pouco mais para a gente?
2: Claro, Fernanda, posso sim. Aliás, vou ficar muito feliz em compartilhar dessa boa notícia com os nossos ouvintes. Existem alguns fatos básicos que temos que entender. O primeiro deles é o seguinte: Deus criou o mundo e tudo nele, incluindo você. Ele é santo e justo, ele te ama e ele tem um plano especial para você seguir, para ter esperança e para ter uma vida boa. Segundo, todos nós fizemos coisas erradas. Erramos no que fizemos, no que dissemos, no que pensamos, e erramos até mesmo em algo bom que deixamos de fazer. Então a Bíblia chama essas coisas de pecado. Todas as pessoas falharam em obedecer ao único Deus que é santo e justo. E a Bíblia afirma o seguinte: não há nenhum justo, nenhum sequer. E a Bíblia ainda diz: pois todos pecaram e estão destituídos da glória de Deus. Está lá em Romanos, no capítulo 3, verso 10 e 23. E por último, perceba que Deus te ama tanto que enviou Jesus Cristo ao mundo. Ele viveu uma vida perfeita e morreu como sacrifício perfeito pelos nossos pecados, pelos pecados de todas as pessoas. O que você nunca poderia fazer por si mesmo, Jesus fez por você. Então, olha, de acordo com a Bíblia, Deus demonstra o seu amor por nós. Cristo morreu em nosso favor quando ainda éramos pecadores. Está em Romanos, no capítulo 5, verso 8. Jesus Cristo morreu na cruz. Ele foi sepultado e ele ressuscitou dos mortos no terceiro dia. Ele foi vitorioso sobre o pecado e sobre a morte. Ele voltou ao céu para preparar um lar eterno para todos aqueles que escolherem segui-lo.
1: Bom, Marcos, como Jesus Cristo pagou o preço por nossos erros e pelos nossos pecados, e como que ele tornou possível essa esperança, a esperança que esse homem Paulo demonstrou e escreveu para a gente?
2: Olha, Fernanda, Jesus ofereceu o maior presente já conhecido nesta terra. Antes de morrer na cruz, quando as pessoas pecavam, isto é, quando as pessoas faziam algo de errado, né, elas tinham que oferecer sacrifícios. Então, elas sacrificavam animais para Deus, né, para obter o perdão de seus pecados. No entanto, as pessoas pecavam novamente. E aí, elas tinham que continuar oferecendo sacrifícios repetidamente, ano após ano. Então, Jesus Cristo veio à Terra como um bebê, uma pessoa humana real, e ele viveu uma vida sem pecado. Ele nunca fez nada de errado. Quando Jesus era adulto, havia religiosos e funcionários governamentais que o acusaram, que o prenderam e o condenaram a morrer na cruz. Jesus deu a sua vida voluntariamente por nós, para que pudéssemos viver com ele por toda a eternidade. Nós não oferecemos mais sacrifícios hoje. Tudo o que precisamos fazer é nos arrepender e colocar a nossa fé em Jesus como nosso Salvador e Senhor. Então, olha, quando nós fazemos isso, podemos ter a esperança e a paz de Deus. A Bíblia diz que Deus nos regenerou para uma esperança viva por meio da ressurreição de Jesus Cristo dentre os mortos. Está lá em 1 Pedro, no capítulo 1 e no verso 3.
1: Bom, Marcos, essa é uma boa informação para nós. Inclusive, obrigada por explicar. Agora, a próxima pergunta de um ouvinte que temos aqui, como que uma pessoa recebe o perdão de Jesus por todos os erros que ela cometeu em toda a sua vida? Ou seja, como que uma pessoa pode ter esperança agora e por toda a eternidade? E o que uma pessoa como essa deve fazer? Digamos, por exemplo, que eu queira receber perdão e ter esperança para a eternidade. O que que eu devo fazer nesse caso?
2: Olha, Fernanda, são ótimas perguntas, viu? Muito bem. Bom, primeiro você precisa se arrepender, isto é, reconhecer que você pecou, né, e se afastar então dos seus pecados e de quaisquer falsos deuses em sua vida. Coloque a sua confiança e a sua fé em Jesus Cristo como Salvador e Senhor. Olha, não basta acreditar apenas com a sua mente. Você precisa dar toda a sua vida a Deus através da fé no dom da vida eterna de Jesus. A Bíblia nos afirma: todo aquele que invocar o nome do Senhor será salvo. Está lá em Romanos, capítulo 10, no verso 13. Então, quando você dá o controle da sua vida a Jesus Cristo, Então você recebe a vitória de Jesus sobre o pecado e a morte. Você não trabalha por perdão ou por salvação. Esses são dons de Deus, dons da sua graça, assim como a coragem, a paz, o amor, a alegria e a esperança são dons dele também para a sua vida.
1: Certo. Bom, ainda temos uma nova pergunta falando sobre esperança. E a pergunta é o seguinte: quando um ouvinte decide se tornar um seguidor de Jesus Cristo, como que isso o ajudará a viver com mais esperança?
2: Bom, existe um ótimo versículo bíblico, né, para a gente recordar, que tem muito a ver com a esperança. Porque a Bíblia nos dá uma definição de esperança que é a seguinte: ora, fé é a certeza daquilo que esperamos e a prova das coisas que não vemos. Está lá em Hebreus capítulo 11, no verso 1. Você deu um segundo título, né, para esse programa, que foi assim: desejando o impossível ou aguardando o improvável? Bom, a esperança está esperando o que pode parecer improvável de acontecer. Mas vai acontecer. Então, isso realmente é a esperança.
1: Bom, então, não é uma impossibilidade, é a realidade mesmo, né?
2: Exatamente. E olha, tem outra coisa ainda, né, sobre esse assunto. Antes de

0: homens, né? Sem dúvida nenhuma. Nos tempos bíblicos havia também pessoas que sofriam, não é? Por causa das suas crenças. Olha, eles enfrentaram sentenças de prisão, eles enfrentaram espancamentos, destruição das suas casas, igrejas, perda de empregos, ridicularização, rejeição de familiares e amigos também. É a mesma coisa hoje. No entanto, há pessoas, nos tempos bíblicos e também agora, que permanecem firmes em sua fé. Na verdade, Jesus, ele preparou, né, seus seguidores para essa possibilidade enquanto ainda estava aqui na terra. Jesus disse assim: vocês serão traídos até por pais, irmãos, parentes e amigos. Eles entregarão alguns de vocês à morte. Está lá em Lucas, no capítulo 21, versículo 16. E Jesus também declarou: se eles me perseguiram, também perseguirão vocês. Está lá em João, no capítulo 15, no versículo 20.
1: Nossa, isso é algo longo e também muito duro de se pensar, inclusive, né?
0: Ah, sem dúvida, né? Jesus não nos deixa sozinhos para enfrentar traições ou mesmo perseguições. E também não temos que confiar em nossa própria força ou na nossa própria coragem. Os seguidores de Jesus podem viver de tal maneira, dando tamanho testemunho, que seus traidores e aqueles que os ridicularizam, né, desejem ter a paz, a esperança e a coragem de Deus que os seguidores de Cristo demonstram nessas ocasiões, né, nesses momentos difíceis pelos quais têm que passar. É bom sempre lembrar que não somos assim responsáveis pelas reações das outras pessoas, né? Nós só podemos compartilhar o amor e o perdão de Deus. E então, deixamos as respostas para eles. Não há exemplo maior de quando Jesus foi pendurado na cruz. Olha só, enquanto ele estava ali, morrendo, né, pelos nossos pecados, Jesus orou pelos homens que o estavam executando. Jesus disse assim: Pai, perdoa-lhes, pois não sabem o que estão fazendo. Está lá em Lucas, no capítulo 23, no versículo de número 34.
1: Nossa, isso é realmente muito incrível.
0: Ah, sem dúvida, né, Fernanda? Olha só, seja o que for que o futuro nos reserve, a gente tem que ter em mente o seguinte: a Bíblia nos lembra, alegrem-se na esperança, sejam pacientes na tribulação, perseverem na oração. Está lá em Romanos 12, 12. Em outro lugar, a Bíblia também diz assim: mas eu sempre terei esperança e te louvarei cada vez mais. Salmo 71, no verso 14.
1: E no nosso programa de hoje, a gente se concentrou no tema esperança, desejando o impossível ou aguardando o improvável. Abordamos também assuntos relacionados à esperança e também respondemos às cartas de ouvintes. Nosso convidado de hoje aqui no nosso programa foi o Marcos Olivares. Mais uma vez, Marcos, muito obrigada pela tua presença aqui no nosso programa.
0: Eu que agradeço por essa oportunidade, né, de conversar com você e esclarecer aos nossos ouvintes.
1: Ele que também explicou sobre a expectativa, né, a esperança e a expectativa de que desejamos que algo realmente aconteça, certo, Marcos?
0: Exatamente. Olha, tentamos encorajar, né, que apesar de todos os problemas, a esperança prevalece. Podemos ler: sejam fortes e corajosos, todos vocês que esperam no Senhor. Salmo capítulo 31, 24. Se colocarmos nossa fé no único Deus que criou o mundo, que nos ama e que tem um plano especial para as nossas vidas. Todos nós temos altos e baixos emocionais causados por doenças físicas, perda de emprego, crises familiares, morte de pessoas próximas a nós e outros problemas. No entanto, podemos nos apegar à esperança de um futuro melhor na terra e no céu, quando confiamos em Jesus.
1: Bom, e estamos então chegando ao fim de mais um programa. Marcos, tem mais alguma coisa que você gostaria de dizer aos nossos ouvintes nesse momento?
0: Tem sim, Fernanda. Querido ouvinte, querida ouvinte, eu quero orar por você no futuro. Minha oração está na Bíblia e diz para você o seguinte: que o Deus da esperança os encha de toda alegria e paz por sua confiança nele, para que vocês transbordem de esperança pelo poder do Espírito Santo. Romanos capítulo 15,

0: versículo 13.
1: Bom, gente, e o nosso programa de hoje, então, termina por aqui. Confiamos que hoje os ouvintes ganharam mais encorajamento sobre o tema esperança. A todos vocês, muito obrigada por ouvirem o programa de hoje sobre o tema esperança. Aproveitem também, encorajo você a ouvir mais programas adicionais que também tratam de questões sobre a vida e são trazidos até você pela CTTW e pela RTM Brasil. Eu, Fernanda Lima, fico por aqui. Obrigada pela sua companhia e até o nosso próximo programa. Até lá!
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3: Voltamos ao vivo, excelente sexta para vocês.
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3: E nessa sexta-feira nós acompanhamos excepcionalmente um pouquinho mais tarde o Questões sobre a Vida, mas você que gostou, fale pra gente. O retorno de vocês, como a gente sempre conta aqui, nos motiva e nos ajuda a manter conteúdo gratuito sempre disponível pra vocês. Então fale se o programa tem te ajudado, divida com a gente. E eu estou com o querido João Batista de Aquino, ele está ouvindo a gente, mandou um grande abraço, está lá no Rio Grande do Norte. Seu João Batista, eu vi que o senhor fez aniversário essa semana, hein, seu João? Quer alguma música aqui pra gente comemorar? Peça pra nós, hein? Obrigada, Rosângela, em Brasília. Ela que gostou do programa Questões sobre a Vida, pediu o link, eu vou mandar. Quem mais quiser, é só pedir também pra gente. E obrigada, Cris, obrigada, Luiz, Misael, Vasile, Marlene, Luciene, Adriene. Obrigada, seu Daniel, Rosinaldo também conosco. E agora vamos para mais um Entendendo a Bíblia.
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3: Olá, seja muito bem-vindo e bem-vinda ao Entendendo a Bíblia, o programa que é feito para você e com você, que nos ajuda a produzir o conteúdo a partir da sua pergunta. Eu sou Renata Borjato e ao meu lado...
4: André Castilho, é uma alegria poder conversar com você e junto com você entender a Bíblia também com ele.
5: Itamir Neves, nós queremos entender a Bíblia a partir da sua pergunta. Vamos procurar responder a partir da palavra de Deus.
3: Vamos com a pergunta do Lucas Barbosa. O que define uma seita? Vejo muitos irmãos dizendo que determinadas denominações são seitas, mas qual é o critério?
6: Olha, é uma boa pergunta e uma pergunta bem atual, né? Porque nós temos exatamente isso. Nós temos algumas denominações que a gente tem que dizer que são seitas. Por quê? Porque temos alguns detalhes muito, muito delicados, muito importantes, que mostram, que revelam o que é uma seita. Mas, em termos gerais, uma seita é aquele ou aqueles que não pregam a palavra de Deus, não pregam a sã escritura. E, a partir daí, então, nós temos, infelizmente, muita gente que segue a Bíblia. Olha só, são os religiosos, mas que infelizmente não entendem e não seguem o quê? Os princípios da Bíblia. E eu lembro que o André aqui, quando a gente estava conversando sobre essa pergunta, o André fez alguns detalhes que mostram então os critérios que a gente pode usar para perceber se um grupo, se uma palavra, se um ensinamento é um ensinamento bíblico ou é um ensinamento de seita. Quais são eles?
4: Bom, o critério da Bíblia como Isso. palavra de Deus, e quando a gente fala disso, o que a gente quer dizer, né? São pessoas que, por exemplo, eles não vão aceitar a Bíblia como a autoridade última.
6: E a única, né?
4: E a única.
6: Exatamente.
4: Então vão colocar outros escritos.
6: Exatamente.
4: Não quero citar nenhum nome aqui.
6: Não.
4: Não vou citar outras, mas assim, vai ficar fácil você identificar. Então, por exemplo, tem outro livro que fulano escreveu e que ele está em pé de igualdade com a Bíblia. A gente considera isso heresia. Ou
6: Exatamente.
4: Seita. Fulano, a palavra que fulano fala, ela é tão valiosa, ela tem tanta autoridade quanto a Bíblia. Heresia.
6: Também tá
4: seita.
6: Fora.
4: Tá? E esse fulano não pode ser um dos 12 apóstolos. Um dos 12 apóstolos, inclusive, já estão na Bíblia, né? Os apóstolos já estão na Bíblia.
6: Exatamente.
4: Outra coisa assim, tem outro livro, né? Tem outra palavra, a interpretação, uma interpretação muito particular da Bíblia, ou dizer que a Bíblia não é a palavra de Deus. É importante também a tradição,
6: sim,
4: né? Então a maneira como se interpreta. Então isso
6: sim.
4: também, a gente não é um cristão ortodoxo, não está
6: Isso.
4: dentro daquilo que a gente entende como evangélico, pelo menos, né, como um cristão realmente que crê, que segue a fé em Jesus.
6: E o exclusivismo?
4: Pronto. Só quem está no meu grupo salva. Só quem crê exatamente do meu jeito salva. Acho sempre bom, né, professor Temer, a gente colocar alguns critérios aqui importantes. Então, sobre a Bíblia, a gente tem 2 Timóteo 3, 16 a 17.
6: Boa.
4: Né? Toda a escritura é inspirada por Deus e útil para o ensino, para a repreensão, para a correção e para a instrução na justiça, para que o homem de Deus seja apto e plenamente preparado para toda boa
6: toda
4: obra.
6: Toda boa obra.
4: Então,
6: boa.
4: Esse é o... E temos também, lá em 2 Pedro 1, em
6: Isso.
4: que ele vai dizer que os profetas não falaram de si mesmos, mas eles falaram inspirados pelo Espírito Santo de Deus. A gente tem que crer nisso, então, se a Bíblia, ela até é colocada aqui, ela é palavra de Deus inspirada também. A gente tem essa questão da exclusividade. E aí tem dois textos importantes aqui. Em Marcos 9, 38 a 41, tem uma passagem muito interessante, porque ali os discípulos apresentam um homem que estava expulsando demônios e pregando em nome de Jesus. Mas ele não fazia parte do grupo dos doze. E aí eles falam para Jesus, Jesus, dá pra gente aí a autoridade, né? Repreende esse homem. E aí, Renata, lê pra gente qual que é a resposta de Jesus.
3: Então João disse a Jesus, mestre, vimos um homem usando teu nome para expulsar demônios e o impedimos, porque ele não era do nosso grupo. Jesus reprovou, não impeçam, ninguém pode usar o meu nome para fazer algo bom e poderoso e no momento seguinte afastar-se de mim. Se ele não é inimigo, é aliado. Qualquer um que lhes dê um copo de água em meu nome... está do meu lado e Deus levará isso em conta.
4: Então, aquele que prega a palavra de Deus, viva, eficaz, verdadeira, a doutrina correta, não importa se ele é do meu grupo ou não.
3: Sim. E em nome de Jesus, né? Porque em meu nome, né?
6: Exatamente.
4: Então, ele faz parte do corpo.
6: Exatamente.
4: Ele faz parte do corpo de Cristo. E aí a gente vê outros textos bíblicos que também vão dar razão a isso, né? Por exemplo, lá em Romanos 10, no versículo 9, se você confessar com a sua boca que Jesus é Senhor e crer em seu coração que Deus o ressuscitou dentre os mortos, será salvo.
6: Exatamente.
4: Pois com o coração se crê para a justiça e com a boca se confessa para a salvação. Então, assim, não fala assim, tem que fazer parte do hall de membros de determinado grupo.
6: Não.
4: Tem que frequentar determinado grupo. Não, é crer em Jesus Cristo.
6: Exatamente.
4: Né?
6: Então,
4: e na sua ressurreição.
6: Essa questão de denominações é uma questão humana. Porque quando nós tivemos lá em Atos a primeira igreja, não era Igreja Batista de Jerusalém, não era Igreja Presbiteriana de Jerusalém, Assembleia de Deus de Jerusalém, não. Era a Igreja Cristã. A Igreja Cristã. Então, essa ideia de ter todos nós pertencendo ao corpo de Cristo, realmente isso é super importante. E isso, então, nos dá a possibilidade de convivermos em harmonia. Então, muitas vezes, essa briga de denominações, a nossa faz isso, a outra faz aquilo lá. Não, nós cremos em algumas coisas principais. Primeiro, Deus é o Criador, o nosso Deus é trino, então é Pai, Filho e Espírito Santo. O nosso Deus tem um Filho, que é o Senhor Jesus Cristo, que veio até nós para nos trazer salvação. O Senhor Jesus é Deus e homem ao mesmo tempo. O Espírito Santo não é uma força, é uma pessoa que nós podemos agradar ou não desagradar. Então, nós temos alguns princípios muito claros que mostram aquilo que é a fé comum, a fé básica. E a partir daí, então, nós sabemos o que é seita e o que não é. Quem não lê essa mesma palavra, então você pode ficar esperto. E ele fala, né? Cuidado para que vocês não se enganem.
4: 1 João 4.
6: Ah, beleza. Renata.
3: Amados, não creiam em qualquer espírito, mas
6: exato,
3: examinem o espírito para ver se ele procede de Deus. Porque muitos falsos profetas têm saído pelo mundo. Vocês podem reconhecer o espírito de Deus desse modo. Todo espírito que confessa que Jesus Cristo veio em carne,
6: maravilha,
3: procede de Deus. Mas todo espírito que não confessa Jesus não procede de Deus. Esse é o espírito do anticristo, acerca do qual vocês ouviram que está vindo e agora já está no mundo.
4: Então, você existe aqui, né? O espírito tem que confessar que Jesus Cristo veio em carne. Então existe a questão da dupla natureza de Jesus. Ele é 100% homem e 100%
6: exatamente,
4: Deus. Isso é importantíssimo, porque se ele não fosse 100% homem, ele não poderia morrer. E se ele não fosse 100% Deus, o seu sacrifício não seria justificador.
6: Exatamente.
4: Então,
6: exatamente,
4: a gente precisa ter essa crença difícil, né? Mas tem que crer nisso.
6: Exatamente.
4: Outra coisa importante, aí a Trindade, o professor Itamir já falou,
6: sim,
4: né?
6: Sim.
4: Então, Deus é um e subsiste em três pessoas distintas.
6: Exatamente.
4: Então, nós temos o Filho não é o Pai não é o Filho, o Filho não é Espírito, o Espírito Santo não é o Pai. Mas o Filho é Deus, o Pai é Deus e o Espírito Santo é Deus.
6: É Deus.
4: Então, essa formulinha básica aqui.
3: Agora, Itamir e André, se alguns ouvintes estiverem nos acompanhando e estão em alguma igreja que aparentemente tem tudo isso que a gente está falando, mas mesmo assim, às vezes o pastor que fala é o único que consegue interpretar a Bíblia, ou ele fala que Deus revelou para ele alguma coisa num sonho que todo mundo precisa fazer, que alertas que vocês podem dar para as pessoas perceberem se elas estão de fato numa igreja independente da denominação,
6: sim,
3: mas que está bem alicerçada aqui no que a gente falou, que está de acordo com a palavra.
6: Olha, minha resposta é a seguinte, por essa colocação que você fez, que é uma boa colocação, e nós temos, infelizmente, muita gente, né, muitos líderes fazendo exatamente isso, né? Deus me revelou, o anjo me mostrou, e assim por diante. Para mim e para nós, que cremos realmente nessas direções que nós temos falado aqui, nós temos 66 livros, é a palavra de Deus. Isso tudo foi inspirado pelo Espírito Santo, que é o texto que o André já mencionou, 3, 16, 17 de 2 Timóteo. Então, nós temos o que agora? Nós temos que orar pedindo iluminação. Inspiração já foi dada. Agora vamos orar para pedir iluminação. Que é o quê? É para podermos entender o que a palavra de Deus está dizendo, porque foi escrita há mais do que 2.000, 3.000, 4.000 anos na sociedade oriental, e nós estamos na sociedade ocidental muito tempo depois. Então, nós precisamos entender exatamente isso daqui. Agora, falar então, quando Deus está me revelando, etc, etc, etc, eu acho que você tem que ter com muito carinho, muito respeito. Primeira coisa é falar com o próprio líder.
4: Exato. É, faz o que 1 João recomendou, teste o espírito.
6: Exatamente.
4: Né? Você vai lá e pergunta, escuta, o que, que você acredita
6: exatamente,
4: sobre Jesus?
6: Exatamente, exatamente.
4: Quem é Jesus para você? Então, ele vai dizer,
6: a partir,
4: né?
6: Daí
4: Jesus,
6: é que você...
4: Quem
6: que...
4: Não, Jesus é meu irmão.
3: É, e tem igrejas onde você pode falar tudo, mas menos de Jesus. Todas as igrejas, né, são bem-vindas, só não pode falar que Jesus é o Filho de Deus.
4: Então,
3: aí é isso, né?
6: Não, aí não tem jeito.
4: Já
6: tem
4: caiu
6: jeito.
4: No critério de 1 João aqui,
6: exatamente,
4: um abraço.
6: Exatamente.
4: Então,
6: exatamente.
4: É isso. Assim, seita pode ser usado por uma heresia, mas seita, antropologicamente, é uma divisão da religião. Então, mas o fato é crer em Jesus e você será salvo.
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3: E hoje, excepcionalmente, Entendendo a Bíblia foi um pouquinho mais tarde por conta da nossa entrevista com o diretor executivo da RTM Venezuela, o Gabriel Fernandes. Em breve você vai poder acompanhar também essa entrevista que foi gravada e saber mais detalhes aqui de como ajudar. A gente vai para o intervalo rápido e voltaremos em instantes com o nosso último bloco da manhã.
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5: Muito bom dia. Bom dia, Magnólia. Bom dia, Edileuza. Bom dia, Dona Glória. Bom dia, seu João Batista. Ah, e ele falou, sim, eu tenho uma música que eu gostaria de ouvir. Vou procurar. Se a gente tem aqui também pra te oferecer, eu tô com a Rosângela Sena, com a querida Cris, junto com o pastor Misael. Vasile com a gente falou, também já estou orando pela Venezuela. Ah, e que legal receber a Marlene, hoje ela também gravou um áudio pra gente.
6: Bom dia, bom dia, ouvintes. Aqui hoje amanheceu com sensação de zero. Agora já esquentou mais um pouco e tem um sol bem bonito. Queria compartilhar com você e com os ouvintes. Eu estou fazendo curso de Libras no Senac e eu achei muito importante, muito interessante para inclusão, né? E também porque eu não fazia ideia de como era, né, esse mundo da comunidade surda. Eu queria ver com vocês se vocês têm algum material ou se vocês poderiam trazer alguém assim para falar sobre esse tema, né, da comunidade surda. Um abraço para você e para todos e uma boa sexta-feira. Que Deus continue nos abençoando. Beijão.
5: Que linda! Nossa, que boa oportunidade, sabe por quê? A rádio vai participar de um congresso de Libras, então vocês fiquem atentos, porque a RTM Brasil também está sempre engajada naquilo que faz parte do reino de Deus. A inclusão, servir a todos, amar de maneira prática. Então, meus queridos, para quem não sabe, a gente tem até aqui no intervalo uma fala da nossa querida Cleide. E a Cleide, toda vez que tem algum programa, que eu lembro de mulheres, que ela desceu e fez em Libras, já fez vários devocionais em Libras para nós também. E ela estará presente num encontro que vai ter, que vai ser tão relevante. Em breve a gente traz as novidades para que vocês saibam mais. Já vai ficar como sugestão de pauta para futuras entrevistas também. E meus parabéns para a querida Mari. É muito bom poder voltar a estudar e voltar a fazer algo que a gente saiba que vai ser bom para a gente e para abençoar a vida dos outros. Então, meus parabéns, viu? E agora eu vou oferecer uma canção pra nossa querida Marlene, ouvindo RTM lá em Ijuí, no Rio Grande do Sul. Se tá frio aqui em São Paulo, imagina por lá, meus queridos. Mas que o nosso amor chegue esquentando um pouquinho. Marlene, canção pra você ao som do Vocal Livre.

0: Meus parabéns de novo pela iniciativa de começar o curso de Libras no Senac. Que Deus te abençoe muito, que seja muito bom pra você e muito bom pro reino de Deus. E eu tô aqui com a minha querida Luciene, ela também gravou um áudio.
1: Bom dia, Renata, bom dia. Luciene aqui de Saramirim, Rio Grande do Norte, viu? Mandar um alôzinho aí pra todo mundo que tá ouvindo essa rádio maravilhosa. E a gente fica ligadinha aqui. E eu queria pedir as 7 notas com Marlene e Marlene.
0: Pode deixar que depois a gente coloca o Wesley e Marlene com 7 notas, mas antes disso...

0: Olá, eu sou o Cacá Rodrigues e no programa de hoje o pastor Kleber Lima traz um tema muito interessante. Acompanhe.
1: Isaías 54, versos de 11 a 17, diz assim: Ó cidade aflita, açoitada por tempestades e não consolada, eu a edificarei com turquesas, edificarei seus alicerces com safiras, farei de rubis os seus escudos, de carbúnculos as suas portas e de pedras preciosas todos os seus muros. Todos os seus filhos serão ensinados pelo Senhor, e grande será a paz de suas crianças. Em retidão, você será estabelecida. A tirania estará distante. Você não terá nada a temer. O pavor estará removido para longe. Ele não se aproximará de você. Se alguém a atacar, não será por obra minha. Todo aquele que a atacar se renderá a você. Veja, fui eu quem criou o ferreiro, que sopra as brasas até darem chama e forja uma arma própria até o seu fim. E fui eu quem criou o destruidor para gerar o caos. Nenhuma arma forjada contra você prevalecerá, e você refutará toda a língua que a acusar. Esta é a herança dos servos do Senhor. A alegria vencerá o seu choro. Nesse ponto da história de Israel, mergulhado em muitas e diferentes inseguranças, o profeta Isaías proclama a sublime imagem das bênçãos que o Senhor tinha para o seu povo. O Senhor, por meio do seu profeta, assegura um futuro de restauração, no qual a sua graça transformaria a realidade do seu povo, trazendo beleza, paz e proteção, que se tornará real, que se concretizará no reino milenar. Algumas verdades sobre esta passagem. Primeira delas, chegará o dia em que a sua morada será bela e valiosa. Mais uma vez, o Senhor convida o povo de Israel a visualizar o futuro da nação sob a lente das promessas dele. O Senhor promete reconstruir Jerusalém com pedras preciosas e fundamentos firmes. Isso nos ajuda a entender que a imagem que o Senhor propõe revela aquilo que hoje pode parecer arruinado, destruído, mas que pode sempre ser restaurado pelo Senhor com honra, com beleza e com valores ainda maiores. Segundo lugar, chegará o dia em que seus filhos aprenderão com o Senhor e viverão em paz. O Senhor traz esperança para o coração de uma nação dominada pela decepção e pelo medo, ao garantir que chegaria o tempo em que os filhos de Jerusalém conheceriam a paz. O Senhor oferece, então, uma imagem firme e clara e linda da sua bondade infinita. É importante nós observarmos atentamente que este convite também nos ensina hoje que a maior bênção de uma casa não está nas suas riquezas materiais, mas em seus filhos, sendo instruídos pelo Senhor, dando-lhes estabilidade e paz real. Terceiro lugar, chegará o dia em que a sua casa desfrutará proteção plena. Os inimigos de Israel eram impiedosos e isso mantinha o povo sob o império do medo. Amorosamente, o Senhor garante que o seu povo chegaria um tempo em que a opressão e os ataques injustos teriam fim. Tal verdade também nos convida a crer que aqueles que vivem sob os cuidados do Senhor encontram segurança não na ausência de lutas, mas na presença constante do seu protetor. Por isso pense, para além da dor, o Senhor sempre garante o seu amor, suficiente e poderoso para garantir esperança real. Não importa o tamanho ou a duração do caos, o Senhor pode transformar ruínas em beleza e guiar seus amados a momentos e lugares de paz. 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
4: É isso. Seja feliz e até o nosso próximo encontro.
5: Obrigada, Kleber. Até o nosso próximo encontro. Gostaram? Mandem as perguntas de vocês também. É sempre muito bom recebê-los.
6: Olá, Renatinha Bojato. Aqui é Magnora, professora aposentada. Assembleia de Deus, Macau, Rio Grande do Norte. E aí, como é que amanheceu o clima aí em São Paulo? Que Deus abençoe você, seus familiares, os ouvintes e todos que fazem essa grande e maravilhosa rádio. Renatinha, eu vou pedir para você botar uma música para mim, esse louvor aqui que diz Mestre, com Paulo César Baruque, ok? Daqui para terminar o programa, você quem sabe o horário que dá condições de você colocar, tá bom? A paz do Senhor, bom dia, minha linda. Um cheiro no seu coração.
5: Oh, que linda. Obrigada, minha querida. Sim, assim que der, a gente coloca canção para você. Daqui a pouquinho também tem Devocional Dorothy. E lembrando a todos que a gente também vai acompanhar hoje ao vivo o NCCast, ao partir do meio-dia, turma. E olha, eles me falaram que hoje é old school. Matando a saudade dos velhos tempos, daquela formação que vocês estavam acostumados. Então hoje a gente vai matar a saudade, vai ter surpresa boa, não posso contar tudo, vai ter que assistir em @nacontramão RTM. Então já fica o convite e também aqui na rádio.

0: Agora 11h49 da manhã, ouvimos Marco Teles e Banda Purples com Romanos 11 e oferecendo para o nosso querido Misael, para a Magnólia, ainda vou tocar até as 2 horas da tarde a canção que ela pediu e tantas outras que foram solicitadas aqui. Mas a gente está no finalzinho da nossa manhã e agora é hora de giro informativo.
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0: A polícia deflagrou nesta manhã a Operação Malco para desarticular uma organização criminosa responsável por transportar cocaína da Bolívia aqui para o Brasil. A investigação aponta que o grupo utilizava aviões para atravessar a fronteira e distribuir a droga em território brasileiro. Mandados de prisão e de busca e apreensão foram cumpridos nos estados de São Paulo e Mato Grosso. Segundo a Polícia Federal, a operação busca interromper a logística do tráfico internacional de drogas e identificar todos os envolvidos no esquema. E um ataque de drones na Ucrânia atingiu uma fábrica de produtos químicos na região de Tula, na Rússia, nesta sexta. Segundo autoridades russas, a ofensiva também danificou linhas de transmissão de energia e deixou somente uma mulher ferida. De acordo com o governo ucraniano, a instalação já havia sido alvo de ataques anteriormente devido à sua importância para a indústria russa. O episódio faz parte da intensificação dos ataques ucranianos contra instalações estratégicas em territórios russos, enquanto o conflito entre os dois países segue sem perspectiva de cessar fogo. E vindo para o nosso último destaque, a seleção brasileira masculina entra em quadra hoje para enfrentar a Itália pela Liga das Nações de Vôlei, às 2 horas da tarde. A equipe comandada por Bernardinho aposta na força do elenco e no bom desempenho, que também já vem aí nos acompanhando, né, desde as primeiras partidas da competição. E aí, do outro lado, a Itália chega como uma das favoritas ao título e promete dificultar nosso caminho. A expectativa é de um duelo equilibrado, com grande intensidade, valendo pontos importantes na corrida por uma vaga na fase final da Liga das Nações de Vôlei. A gente continua torcendo. Com fonte de CNN Brasil e de Globo Esporte, um rápido giro informativo.
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0: Estamos chegando no finalzinho da nossa manhã, vamos com o Devocional Dorothy. Ouça, comente, compartilhe, peça pra gente o link, com toda alegria a gente faz o envio. E pra fechar com chave de ouro, então, essa manhã que foi tão boa, tão informativa, tão repleta da graça, da bondade de Deus e da companhia de vocês, a gente fecha com o Devocional. E os comentários de vocês sempre nos ajudam.
2: Olá. Aqui é a Dorothy. Estou confiante de que você, ao acordar, colocou-se à disposição do Deus vivo. Não é maravilhosa a esperança que temos em nosso Senhor de saber que podemos nos gloriar nas tribulações? Talvez você esteja pensando, não sei se vou gostar desse tipo de mensagem. Bem, estou lendo em Romanos capítulo 5, nós lemos no versículo 3, nós nos gloriamos nas tribulações. Quando nos gloriamos na esperança, podemos nos gloriar nas coisas ruins que acontecem. Esse é o momento de se alegrar. Mas você pode estar pensando, o quadro está tão negro e desanimador. Sim, mas não está para o Senhor. O Senhor está plenamente consciente do que está acontecendo. Ele é o Rei dos Reis e Senhor dos Senhores. Ele nos concedeu a vitória por meio e intermédio de Cristo Jesus na cruz. Portanto, vamos parar de gemer e de nos desesperarmos. E vamos olhar para o Cristo vivo? Vamos dizer neste momento, sim, Senhor, eu tenho esperança no Senhor na pior tribulação. Pois a tribulação produz perseverança, e a perseverança, a aprovação, e a aprovação, a esperança. E a esperança não causa decepção. O texto continua dizendo, visto que o amor de Deus foi derramado em nosso coração pelo Espírito Santo que nos foi dado. O que você sabe sobre o amor de Deus que foi derramado em seu coração? O que você sabe sobre ser cheia com o Espírito Santo? Você sabia que o direito de cada filho de Deus é caminhar diariamente na plenitude do Senhor? Existe um versículo em Efésios que diz para sermos cheios. Ele não diz que isso pode não acontecer em algum momento. Quando vamos para Cristo, nós nascemos do Espírito e recebemos do Senhor a ordem de sermos cheios. Pode acontecer de eu estragar tudo e entrar em desespero, mas nesse momento eu posso agradecer a Deus pela vitória de Jesus Cristo. Eu posso simplesmente pedir para Ele me encher novamente com o Seu Espírito. Enche-me, Senhor, com o Seu Espírito Santo agora. Eu quero abandonar as coisas que têm me amarrado e me detido. Eu quero confessá-las e corrigi-las e quero ser cheia com o Seu Espírito, pois somente no Senhor há esperança, há alegria na hora mais difícil, porque por pior que seja a situação, o Senhor pode tomar conta dela. O Senhor está totalmente consciente desta vida que foi adquirida com Seu sangue. Portanto, Senhor, é para a Sua glória, enquanto os céus assistem, que o Senhor me trará em triunfo e vitória. No nome de Jesus, amém.
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0: de a gente tem crescido em números e é muito importante que você curta, que você compartilhe a nossa live, porque isso vai levar o nosso conteúdo para mais pessoas. O Na Contramão, ele existe aqui na RTM, que é uma rádio missionária, ou seja, a gente só consegue continuar produzindo esse conteúdo quando você participa, seja através da nossa plataforma do Doe ou apenas fazendo parte. O seu comentário, a sua curtida, o seu compartilhamento contam muito. Lara, vamos apresentar? Então,
1: vamos, gente. Se você tá aqui no NCCast desde os primórdios, né? Desde quando o Na Contramão virou o NCCast, então você deve estar com saudade dessa pessoa.
0: Desde antes.
1: Desde antes, verdade.
0: Sabe que esses dias o meu PC tava travando, né? Sempre trava. Mas aí o Doug falou, não, pera, deixa eu ver aqui, porque pode ter coisa guardada antiga que você não tá achando.
1: Uhum.
0: E eu achei o piloto que eu gravei na pandemia com a Debs. E aí nesse piloto eu falava assim, não, tem um menino novo lá na minha igreja, chama Carlos. Acho que a gente podia chamar ele. Meu pai falou que ele quer fazer seminário, alguma coisa assim. Então talvez seja legal. Ela, bora amiga, fechou. Foi a primeira vez que a gente falou dele, e desde que ele veio, ele acrescentou muito. Eu lembro que a gente conseguia chamar ele pra falar de qualquer coisa. Isso é muito bom.
1: Isso é muito bom. Então você também tá com saudade dele. Ele voltou, ele pisou no Brasil. A gente, vem, você tem que estar aqui. Não, esse é o primeiro compromisso. Você tá aqui. Gente, Carlos Pelerin. Oi, amigo.
2: Olá, clap your hands. Sempre bom. Agradeço ao Diego, que foi meu amigo de verdade. Falou, gente, ele tá de férias. Deixa ele descansar.
1: Que férias?
2: Porque todo outro, já nosso técnico de som, já pegou uma folga também pra não fazer o próximo programa. Tô só vendo o pessoal olhando pra mim. O outro já fala, tô de folga na escala do louvor da igreja. O pessoal nem entendeu muito o conceito de férias, mas é muito bom estar com vocês, é bom estar de volta. Tava com saudades também. E eu não sabia que essa era a primeira menção ao meu nome na contramão.
0: Pois é. Mas aí eu lembro que a gente conversou de gravar o piloto, gravou um piloto remoto, e aí depois convidou você pra vir presencialmente aqui.
2: É, eu lembro que depois da primeira participação, eu não lembro quantos episódios tinha na temporada, mas eu participei tipo de uns 6, 7, assim.
0: Sim, muitos.
2: Aí depois
0: muitos.
2: Vocês começaram a chamar e fez essa transição.
0: E não tinha vídeo, era só áudio.
1: Nós estamos sem som no YouTube.
0: Eita, ixi. Sério?
1: Sério.
0: A galera tá comentando isso?
1: Tá comentando
2: Libras,
1: isso.
2: Libras, mímicas.
1: Infeliz.
0: E aí vamos...
2: Bom, vídeo que a gente tava conversando em off... voltar, alguém dá um sinal aí.
1: Isso, na hora que voltar. E aí, vocês estão ouvindo?
2: E o Brasil, enquanto não volta, o que vocês acham?
0: Eu acho que a gente pode comentar.
1: Será que o pessoal da rádio tá ouvindo? A gente não consegue saber também.
2: Deve
0: vocês avisam a gente, pessoal que tá ouvindo, os técnicos,
1: se a rádio tá ouvindo.
2: É,
1: não.
2: Os maldosos disseram
0: pergunta
2: que quando...
0: Pergunta pra Rê, que tá no estúdio ao vivo, se ela tá ouvindo.
1: Porque
0: a gente.
1: Porque se ela estiver ouvindo, a gente vai ser conteúdo exclusivo da rádio, então.
0: Não, é, realmente, bom. Não estou ouvindo.
2: RTM Raiz, eu voltei e deu problema.
0: Tá.
1: Tá, ah, então ótimo. Bom. Então conteúdo exclusivo pra rádio, amigo.
2: Pra rádio.
0: Falei pra galera ir pro YouTube.
2: Fica nos
0: não
2: dois.
0: Não vão.
2: Dobra a audiência. Contrate robôs.
1: Voltou?
0: Voltou?
3: E liga pelo rádio.
0: Voltou, Matheus? Ele pediu pra gente ver a mensagem. Vamos ver.
2: Não, eu sou convidado, não olho o celular.
1: No YouTube aparentemente não voltou.
2: Não, o Matheus tá ali, o nosso técnico.
0: Ah, já estamos resolvendo.
2: Isso.
0: Ah,
2: perfeito. Dito então, isso, bora... o Brasil vai ganhar do Japão.
1: Amém. Em nome
0: amém.
1: De Jesus.
0: Que é isso.
1: Então vamos seguir pro pessoal da rádio. Então,
2: isso. Que nosso

0: Ainda bem
1: não,
0: que...
1: mas antes da gente começar a perguntar pro Carlos da viagem dele, queria, já que o pessoal não me ouviu, curta e compartilha essa live para nos ajudar.
0: Por favor.
1: E comente, por favor, tá bom? Obrigado, de nada. Mas vamos explicar então. Carlos estava vivendo normalmente conosco. Da onde veio a ideia de você fazer missão transcultural, Carlos? Eu sei que desde o começo da sua vida, você sempre teve que fazer escolhas que te levaram para o cumprimento da grande comissão. Como, por exemplo, trocar seu curso na faculdade. Já começou aí, não foi?
0: Sim, sim. É, se falar assim, mais no início, indo na igreja e tudo, teve uma época que foi um pessoal missionário, acho que eu já contei isso em alguns podcasts aqui da casa, um barco missionário, eu nem sei se existe ainda hoje, que era o Tour of Hope, eles faziam...
1: Sim!
0: Faziam pela costa, assim, as viagens e tudo mais, e quando passou lá na igreja, eu achei interessante, mas na época... Muito caro pra minha realidade, assim. Mas era um projeto muito legal.
1: Eu não ia conseguir viver no barco.
0: É, não, mas tipo, ia fazer uma temporada, um mês, nossa, dois. Não passar um ano no mar, né? Aí é muito marinheiro também.
1: Muito.
0: E eu vi que eu me interessava mais por missões, mas na medida que eu fui estudando, eu vi que minha questão é muito mais pastoral. Aí falando da Bolívia, foi uma coisa assim... Do Valdir também. O Valdir sempre falou de Rincón aqui na rádio. Durante
1: Valdir,
0: muitos...
1: nosso diretor,
0: é o nosso diretor. Sempre falou disso... E em um momento de uma reunião com o André, ele citou o meu nome. Que aí eu já acho que também já é um direcionamento de Deus. Porque eu nunca pensei que o Valdir ia citar meu nome pra ir pra um campo missionário.
1: Sim.
0: Então, tá bom. E porque o Valdir é um cara mais reservado, tá? Pra quem não conhece. E aí o André veio falar comigo, mas antes falou com o JP. E quando os pastores trouxeram pra mim, e a minha resposta pra eles, e eu acho que deveria ser de todo mundo que congrega numa igreja, que você tem confiança, é que se seus líderes, seus pastores estão dando algum direcionamento, eu entendo que é Deus que tá guiando esses homens.
1: Sim.
0: Então, não vou falar que nasceu no meu coração ir pra Bolívia. Eu até falo com o pessoal lá da equipe, porque é uma cultura muito diferente, tem muitas dificuldades que a gente vai comentar mais. Mas eu tava num ano muito bom pra mim aqui. Acho que o NCCast tá avançando, então tava muito bem trabalhando com vocês aqui na rádio. Na igreja, a igreja tá crescendo. Era o ano que eu fiz a prova e realmente virei pastor oficialmente, então tava tudo muito tranquilo pra mim continuar aqui. Mas como veio algo de pessoas que eu considero homens de Deus, que eu confio, eu entendi que era uma experiência que eu deveria viver e creio que eu estou crescendo muito. É difícil, se pôr na ponta do lápis, claro que eu preferi estar aqui na minha zona de conforto, mas eu acho que tem sido uma experiência muito boa de crescimento com Deus.
2: Isso é verdade. Não sei se a Gabi lembra também, de repente Carlos falou, eu vou. Ele foi pra onde? Né?
0: Vou logo ali.
2: Ai, amigo, e conta pra gente todo esse processo de ir, qual foi a parte mais difícil, assim, na preparação pra você ir, e ao mesmo tempo, qual foi a parte mais fácil ou mais legal dessa preparação, antes de você chegar lá, o que foi de positivo e o que foi de, assim, que te causou, talvez, medo
1: de você, sei lá, não ter algo, porque é no meio do mato, não é? Tem hospital do lado?
0: Não. Hospital é oração, irmão. Hospital é o pajé da tribo, nas folhas. Não, não é tão assim também. Tem algumas coisas, mas... Eu acho que o maior medo não é tanto na ida, é talvez pensar um pouco na volta. E aí eu acho que cada missionário que tá lá tem suas dificuldades, seu complexo. Eu acho que quem talvez seja um pouco mais tranquilo tem um casal que tá com a gente, que é o pastor Vitor e a Patrícia, que já vieram aqui, que a gente entrevistou.
1: Sim,
0: Porque eles já são uma família, né? Como eles já são casados, então está indo uma família. Gabi também tem uma experiência, claro que é muito duro você mudar de cultura, mas com toda a sua família é uma outra experiência. Pensa, você ir pro Piauí sozinha, hoje ainda seria terrível. Então, acho que na hora de ir, o mais difícil mesmo, acho que foi quando caiu a ficha de ter que despedir do pessoal mesmo. Principalmente na igreja, assim, quando foi o último culto, a última vez que eu vou ver essa galera, a gente orou bastante, assim, porque aí você fala, realmente, vou ficar longe da galera um bom tempo. Porque as outras coisas, a priori você fala, tudo bem, tipo, eu não tenho uma casa própria, então você vai entregar uma casa de aluguel, você vai entregar muitas coisas, você pensa na volta, mas não sou um homem com tantas posses assim, né? Então, o que eu tinha de mais valioso eu deixei no meu irmão, ou em algum amigo, ou na igreja, e tá lá, quando eu voltar eu pego.
1: Mas eu acho que a igreja que tá te enviando, ou a missão... Conta muito,

0: Porque eu lembro de, na igreja, a gente ter a reunião da liderança e falar, não, a gente precisa deixar tudo pronto para que eles tenham como voltar. Porque a gente envia, a gente tem que amparar eles quando eles voltarem. Que se a pessoa volta...
1: Sem nada.
0: Não tá envolvido no ministério, não tem casa.
2: É, eu acho que, falando aí da minha parte, talvez a coisa que mais te leva a pensar é a volta... Por vários motivos, como você vai se estruturar financeiramente, o senso de pertencimento, porque assim, eu acho que uma das coisas que hoje eu mais gosto do Ministério Pastoral é poder acompanhar as pessoas e os meus amigos. E eu até falei isso para os jovens que são um pouco mais perto, que acho que o mais duro é porque eu não estarei perto 2 anos da vida deles, é muita coisa acontecendo. Não é nem tipo, você vai... Não vai ter dinheiro, não vai ter aquilo, mas, cara, vão mudar muito. São 2 anos que, tipo, muitos já vão estar para casar, vão estar fazendo outras coisas, então você fala, meu, são 2 anos longe, isso é muita coisa. E de uma maneira geral, acho que isso causa um pouco mais de desespero, de crise. Mas quando você tem uma igreja que te ampara, que também é a rádio, querendo ou não, te dá uma sensação mais tranquila de tal, não tô sozinho aqui, tem gente que tá comigo. Porque aí, falando especificamente de onde eu tô, tem muita coisa que é muito monótona. Então, a sua rotina é completamente diferente. Cheguei agora aqui em São Paulo, assim, 2 dias já é outra pegada que você vai fazer as coisas. Tanto que eu pus, comecei a correr, eu falei, aqui eu vou fazer 5 km. Lá eu posso correr 10, 12 km no dia. Porque você tem 1h30, 2 que, meu, é matão. Então vai ter hora que o pessoal tá parado, vai estar fazendo outra coisa. Aqui é tudo loucura. E eu cresci em São Paulo, então pra mim, tem dia que lá não passa de jeito nenhum. Você faz tudo e o dia ainda... A gente acorda às 5 da manhã e vai dormir 8h30.
0: Que você ainda tá muito no mato.
2: Tô muito no mato.
0: Na minha experiência, ainda tinha a cidade fechava às 4.
1: Nossa!
2: Não, a cidade mais perto de lá, eu teria que sair de carro por 2h30, 3h.
0: Então, ele tá mais ainda.
2: Pra ir pra uma cidade.
0: E eu já estranhei isso.
2: E assim, é uma cidade sendo generoso com um padrão cidade. Né? É um povoado que tem um banco, tem uma praça maior, tem um mercado. Então, já fala que é uma cidade. Agora, a cidade grande... Que é quando eu fui umas 2 vezes, aí já tá umas 7 horas.
1: 7 horas?
2: Desculpa, amigo. Na verdade 9, que é 2 até essa mini cidade pra poder pegar um ônibus pra cidade mesmo. Aí, mas aí é uma cidade, é a maior cidade deles. Aí é uma vibe mais São Paulo, aí você tá mais em casa.
1: Bem mato você tá, né? Amigo, e fala, conta um pouco pra gente quais eram as suas expectativas.
0: Ele
1: enfim.
0: Não falou da parte boa, pô.
1: Ah, é, a parte boa. Qual é a parte boa?
2: Eu fui conhecer, quando o Valdir falou, ano passado, em julho tem uma caravana da IBASP, que é a Igreja Batista Alemã, que todo ano vai pra lá. Então eu conversei com o pastor Wilson, que é o pastor da IBASP, ia com eles. Aí eu convidei algumas pessoas, o próprio Jefferson que tá lá, o Vitor e a Patrícia também, porque eu já tava pensando numa equipe. E a gente foi conhecer. Então, como eu e o Vitor ficamos um tempo a mais, a gente chegou a conhecer as crianças, os adolescentes, os alunos, viu um pouco mais a estrutura. Então, acho que a expectativa que a gente tinha quando chegou, e já mudou tudo que a gente está fazendo, é de, dá para dar uma revitalizada, tem uma galera que precisa de atenção, que dá para ser evangelizada. Então, a gente foi com um pensamento de, meu, dá para ganhar toda essa região para Jesus. E claro que dá, mas quando você chega lá, você vê que a coisa é diferente. Tem muita coisa que você precisa fazer que vai tomar muito seu tempo e talvez você não vai conseguir fazer aquele evangelismo da forma que você queria. Mas acho que a expectativa, de uma maneira geral, é não deixar o trabalho morrer, que é um trabalho que vai fazer agora em agosto 80 anos e o casal que está à frente já tem 70. Então, se eles morressem hoje, acabou o projeto. Não tem ninguém para tocar. Mesmo a gente que tá lá, a gente ainda não tem conhecimento para manter isso. Então, é uma coisa que tá muito no nosso coração, é não deixar isso morrer, porque ainda tem conversão todo ano, ainda tem batismo todo ano. Então, Deus continua agindo aqui. E o casal é muito lúcido. Ele fala, cara, se Deus parar de dar fruto, a gente fecha e acaba. Não tem problema. Mas enquanto tiver fruto, eu entendo que ele quer que esse trabalho continue.
0: Isso é a parte legal.
2: Essa é a parte boa. Esse talvez é quase o auge, assim. Tem muito perrengue.
1: A gente vai chegar lá, né, Lara?
0: Então, a Gabs falou de carne de quê mesmo?
1: Carne de jacaré.
2: Ah, isso aí ainda é parte alta, viu?
1: Fugindo.
2: Carne de jacaré é parte alta. É parte alta.
0: Cara, eu lembro de falar
2: você
0: pra ele.
2: Você viu as fotos no começo que eu mandei.
0: Vocês estão tendo que comer carne de jacaré. Ele, que? Tava bom.
2: Você não viu as aranhas?
1: As aranhas.
0: Ah, você viu uma que você mandou foto? Terrível.
2: Teve, tava na porta de casa. Eu quase pus a mão.
0: Você tava pra fora ou pra dentro?
2: Tava pra fora, eu tava chegando, aí eu tava chegando, eu tava conversando com alguém, a pessoa falou, aí que eu olhei que tinha uma aranha desse tamanho do lado da maçaneta. Credo. Assim.
1: Eu tinha deixado a casa, tinha falado, linda, seja bem-vinda à sua residência.
2: Mas aí...
0: Tinha lagartixa
2: o Ibama que não me pegue, porque tava na Bolívia, taquei um tênis, ela morreu, tô tranquilo.
1: Aí você matou ela?
2: É lógico, porque eu senão nem na minha casa. Chovendo ainda, eu não vou ficar pra fora por causa da aranha. Ai, aí tinha uns tênis que a gente já tava pra jogar fora, a gente arremessei uns três, eu errei dois ainda, mas o terceiro matou.
1: Agora você já tá melhor de arremesso.
2: Já tô melhor, elas nem aparecem mais. Ah, já ficou como exemplo.
0: Então você tá num internato e tá cuidando de crianças.
2: Mais ou menos. Assim, a primeira parte, sim. Lá, pra explicar um pouco, ela é uma missão que começou na época da Segunda Guerra. É, veio um grupo de missionários da Letônia, aí eles queriam ajudar países aí emergentes, América do Sul, que literalmente era tudo mato naquela época, e aí eles foram para essa região da Bolívia, que é uma região de Pantanal, então tá ali do lado do Mato Grosso do Sul, Mato Grosso, e compraram um terreno na época de, se eu não me engano, 16 mil hectares,
1: grande,
2: que é muita coisa. Uhum. Só que só dava para chegar de avião, ou de barca, porque na época tinha rio, não tinha estrada de terra, não tinha como ir a pé. Era impossível. Então foi um grupo que era mais ou menos 30 missionários, e lá era, tinha tribo de indígenas, os Ayureus, ainda existem, mas onde eu tô hoje eles não estão mais, eles são mais na mata fechada, não tem contato. E aí toda aquela coisa de você chegar numa tribo, se eu não me engano foram dois, não foi só um, missionários morreram em contato com eles primeiro. Nossa. Até eles aceitarem a conversa, aí abriram essa missão. Como era uma galera da Europa, eles abriram uma escola, e aí começou a mudar a região, porque, querendo ou não, ainda mais 1940, 50, pegar a distância do ensino da Europa para uma América do Sul desenvolvendo é gigantesco. Então os professores eram todos missionários, eram todos que estudaram em boas faculdades, e aí a galera que trabalhava na missão também, então eles pegaram. Foi um pouco meio uma colonização mesmo, assim, tipo, abriram um colégio, abriram esse internato para quem não tinha muita condição, e pegaram a galera que era indígena, que passava dificuldade, e colocaram para trabalhar na missão. Então eles trabalhavam todo dia, na horta, alguma coisa, e recebiam dinheiro. Então eles começaram a transformar a região. Só que não teve uma coisa que continua não tendo muito hoje, que é a passagem de bastão. Então assim, a área foi desenvolvendo, mas os missionários foram morrendo e não teve muita peça de reposição. Um ou outro, a gente até achou uma carta um dia que a gente tava meio triste lá, conversando de como é meio isolado, tava só os brasileiros. E aí, olhando o livro, a gente achou uma carta e aí a gente viu como que a coisa era diferente. Porque antes chegava encomenda uma vez por mês de avião. Então uma vez no mês chegava um avião, que era da missão, e se não chegasse também, é só no outro mês.
1: Uau.
2: E aí era uma senhorinha que tava escrevendo, e ela fala, ah, eu tô me sentindo muito triste, eu nunca vi essa missão tão vazia, a gente só tá em 10 missionários. E aí ela fala, e esse mês não veio o avião, eu não sei como é que tá minha família, como tá. Era meio que um diário, na verdade, nem era tanto uma carta. Nossa. A gente falou, nossa, e a gente chegou aqui, eram 4 missionários, que é o casal que tá à frente, o seu Roman, que é um brasileiro que tá lá já há uns 40 anos, ele tem 84 anos.
1: Nossa.
2: E a dona Velta, que já não anda mais, que tem 90 anos, que
1: nossa,
2: chegou lá com 20.
1: Nossa, a vida toda.
2: A vida toda.
1: Gente.
2: E aí a gente fala, como é muito diferente, porque essa galera vivia muito isolada, chegou aqui, tinha umas 30 pessoas, agora tinha 10, ela já falou, meu, a missão tá morrendo, tá muito vazia.
1: E eles chegaram a ficar sem ninguém.
2: Eles chegaram a ficar só esses quatro estavam até hoje. E quem toca mesmo a missão é o pastor Samuel, que ele é descendente direto, mas ele é boliviano. E a Pâmpula, que é a diretora do colégio, que ela é mexicana. E ele conheceu ela no seminário que ele fez no Canadá. E aí eles estão lá tocando tudo há muito tempo. Seu Roma ainda ajuda, consegue fazer algumas coisas, é um senhor de idade ativo. Mas a dona Veltra, quando a gente chegou, ela já não andava mais. Então a gente vê também como Deus conduz. Porque na nossa equipe tem uma enfermeira que trabalhava com cuidado de idosos na cidade dela. E ela está dedicada a dar um fim de vida mais digno para a dona Veltra. E aí a missionária mais antiga até brinca, fala, ah não, ela quer fazer eu viver muito, eu quero ir para Jesus, ela fica cuidando muito de mim. Mas ela tem uma relação bem legal. Então tem esse projeto há muito tempo. Aí quando a gente chegou, a gente foi conhecendo, mas basicamente hoje, o que eu trabalho, eu sou o conselheiro do colégio. Então, na verdade, na parte da manhã, a igreja é do lado do colégio. Eu abro a igreja, e aí os professores ou a diretora vai mandando alunos toda hora pra conversar comigo. Então, eu tô mais como um conselheiro deles. Eu não tô responsável pelo internato.
0: Você tá meio que fazendo uma capelania escolar.
2: Isso, uma capelania escolar. E a ideia agora, no segundo semestre, é na parte da tarde, também entrar com aula de violão pra molecada. Então, esse é o meu maior foco. Claro que a gente ajuda com tudo. Tem a questão dos internos, mas quem tá responsável pelos menorzinhos, que são 7 hoje, é o Jeff. Então tá muito engraçado essa relação.
1: Eu falei isso, imagina já o Jeff. As crianças super se divertindo, imagina.
2: Então, essa é a minha principal função lá hoje. Eu tô mesmo como um conselheiro e acaba que eu tô ajudando ali com a equipe, de alguma forma liderando eles pra gente conseguir ter uma relação melhor com os missionários que estão há mais tempo.
1: Então tem o colégio que as crianças só vão, estudam e voltam pra casa, e tem o internato onde as crianças moram com vocês.
2: Isso, hoje moram na missão Agora eu não sei exato, mas está entre 57 e 60 pessoas.
1: É bastante,
2: crianças
1: tá?
2: e adolescentes. E no colégio tem 150, 160 alunos. Então, todos esses que moram na missão estudam no colégio, mas tem outros alunos que vêm dos povoados da região para estudar lá.
1: Nossa, é bastante, amigo.
2: Bastante gente.
1: E agora você veio para o Brasil sozinho ou veio mais gente com você?
2: Eu vim agora e uma outra missionária que é responsável pelo internato das meninas, que o das meninas é um só, dos meninos são dois, separa os menores dos maiores, das meninas é tudo junto.
1: Porque não pode sair, né? Tipo, tem que ficar lá.
2: É,
1: né?
2: Tem que esperar as férias, porque nas férias eles vão pra casa. Aí não dá pra deixar vazio. Mas é que a gente veio porque, como ela também faz o curso de teologia EAD da IBASP, a gente tem que fazer a prova nesse sábado. Ah. Então a gente tinha que voltar mais cedo. Aí o Vitor e a Patrícia tiveram uma emergência familiar, acabaram saindo, mas eles iam ficar. E o Jefferson e a Erika, que são os outros dois que ficaram, vai esperar eles entrarem de férias, que é dia 4. Acho que dia 4 eles voltam também.
1: Mas essas crianças do internato continuam lá?
2: Não, vão pra casa delas.
1: Elas vão pra
2: no
1: casa?
2: No internato elas vão pra casa. Porque, eu falo, pessoal, não é um orfanato, eles têm pais. Ah. A gente vai entrar um pouco mais na dificuldade da relação com os pais também, mas, teoricamente, eles têm pai e mãe. Então, nas férias, eles têm que buscar.
1: Uau, não sabia.
0: E é gratuito pra essas crianças?
2: É gratuito, elas não pagam nada. Escola,
0: Nossa,
2: comida...
0: E tem alimento... Como que funciona a alimentação de vocês lá? Alguém leva até vocês? Porque é longe o mercado, você falou. São
2: é,
0: horas.
2: Na verdade, a diretora, o sistema de educação da Bolívia, ele tem algumas coisas, pelo menos ali da região, que é um pouco mais atrasada, e aí ela meio que tem que fazer quase que uma reunião toda semana, online. Lá tem internet, mas ela precisa ir na Secretaria de Educação, entregar papel, então... Toda semana ela acaba saindo para a cidade. Então ela geralmente faz compras para duas semanas, porque aí se tiver emergência que ela não saia, então tem coisa lá. Aí a gente, como missionário, pede para ela também, aí ela compra para a gente. Isso não é tão difícil. E agora o Vitor e a Paty compraram um carro, então numa emergência a gente pode sair também para não ficar tão dependente
0: deles. Até roupa.
2: Sim, se precisar comprar, a gente sempre pede com antecedência pra você ter. Não dá pra você falar, tô dando de uma coisa pra amanhã. Se for coisa simples, você consegue nos povoados porque tem pequenas lojinhas. Agora, se for uma coisa muito específica, aí você precisa sair de lá.
0: Se o seu óculos quebrar, vai ficar sem óculos.
2: Aí teria que ir pra El Carmen, que é a cidade mais perto, e aí eu nem sei como é que é, mas tem oculista agora, como é a qualidade, como que funciona. Se você quiser uma coisa mais parecida do que a gente vive aqui, aí tem que ir lá pra Santa Cruz, aí você tá falando de 9 horas de viagem.
0: Oh. Yeah. É isso que eu achei interessante, que todo mês eles fazem um boletim pra gente e a gente passa lá na igreja. E aí eu lembro do Jeff falar de um que, pô, tá muito difícil porque a galera ficou doente, aí tem que buscar o remédio, não sei o quê. Então, tipo, é muito tempo antes pra você conseguir pedir uma coisa, e se alguém precisa de algo mais perto, é complicado.
2: É, você tem um postinho lá, entre aspas, porque lá você tem dois tipos de enfermeiro. Que eu acho que é meio parecido com o Canadá. Você tem um enfermeiro que ele não é... Ele seria meio que um técnico auxiliar. Ele faz um curso meio rápido. Ele é tratado como enfermeiro, mas é para pequenas coisas. Enfermeiro, igual você tem aqui, vai ser mais no hospital. Porém, esse enfermeiro rápido pode fazer pontos, pequena cirurgia, o cara faz tudo. Aí tem uma moça lá que a gente brinca que é a Roxana, que é meio açougueira lá. Se você chegar, ela vai fazer, mas... Mas graças a Deus tem a enfermeira que tá com a gente. Porém, se você tem uma emergência, você teria que andar... É que, na verdade, o tempo até a cidade, uma pessoa normal, demora 3 horas. É, o pastor dirige numa velocidade não tão considerável numa estrada de terra, ele chega em 2. Mas ele brinca, ele fala, se for uma emergência, a gente tem 2 horas até a cidade. Aí ele brinca, se você chegar até lá, não era tão emergente assim.
1: Uau!
2: E aí é uma outra história, tem uma história triste, porque a missão tem um avião... que está em Santa Cruz, eles estão tentando vender, porque antes o pastor, ele tem muitos títulos de piloto, ele pode pilotar na noite, na chuva, na tempestade, só que tem a dificuldade da região do narcotráfico, então ele recebeu muita ameaça para fazer voo para traficante, então ele acabou desfazendo do avião, mas antes você conseguir ir de avião, aí a gente está falando para chegar em Santa Cruz, que a melhor cidade era 40 minutos.
1: Nossa, sim, nós viramos.
2: E aí ele conta um caso que teve 2 meninos que morreram por isso, porque a região tem muito problema com coca, mas não é a cocaína aqui, é a folha.
1: Uhum.
2: E que extrai dela a cocaína. E bebida, porque a galera tá no meio do nada, então, uhum, tipo, bebe. E aí teve 2 adolescentes que estavam bebendo muito, aí tiveram a brilhante ideia de,
1: misturar com
2: e gasolina. Então, se gasolina tem álcool e faz o carro andar, deve ser
1: mentira,
2: bom.
1: Cara.
2: Beberam gasolina, isso já faz alguns anos, deve ter uns 10 anos. Não falaram pra ninguém, começaram a passar mal, aí começaram a vomitar sangue, aí falaram com a mãe falou com o pastor, aí o pastor ligou pro hospital, o médico falou, eles têm mais uma hora e meia de vida no máximo. Só que já não tava mais com o avião. Ele falou, se você não chegar aqui em menos de uma hora e meia, nem sai de sua casa que vai morrer no seu carro. Já avisa os pais que vai morrer aí. E os dois meninos morreram lá, porque ele não podia usar mais o avião. Então, é uma região precária nesse sentido, assim. É
0: caramba. Você falou que você tá como capelão da galera que tá lá com vocês.
2: Da escola como um todo. Todos 160
0: Exato.
2: Alunos passam por
0: então,
2: mim.
0: Então, eu imagino assim, a gente já tem dificuldade para se abrir com os nossos amigos. Como foi para você ter que se relacionar com gente que não te conhecia e para eles com você? Eles conseguiram se abrir com você? Como foi esse processo? Porque, por mais que criança seja mais fácil, é difícil. Não sei se todo mundo conseguiu se abrir com você ao ponto de você conseguir entender um problema. Às vezes a criança nem sabe o que, que é um problema, porque viveu sempre
1: não,
0: assim.
1: E ainda esbarra na questão da língua.
0: É verdade.
2: A questão, assim, eu nem consegui atender todos ainda. Eu parei no terceiro ano da secundária, que pra gente seria como uma sexta, sétima série. Eu não consegui atender todo mundo, porque é muita gente, aí depende de quem você conversa, rende mais tempo. E eu não tava desde o começo com a capelania, porque quando a gente chegou não tinha todos os professores, então eu passei uns 2 meses dando aula de filosofia.
0: O Jeff tava dando matemática.
2: Nossa, tava triste. Porque ele tinha que aprender matemática pra dar aula de matemática.
0: Meu Deus do céu.
2: Aí tinha uma hora que ele tava corrigindo umas contas, eu falei, vai ser difícil os alunos aprender desse jeito, mas... Mas foi bom, porque, pra gente, né, pros alunos eu acho que foi terrível, mas... Mas forçou a gente a aprender mais o espanhol, porque a gente foi...
0: Não, o padrão Europa e o padrão... BR.
2: E porque pra gente teve que forçar o idioma. Porque uma coisa é, beleza, eu vou conversar no dia a dia, uma coisa simples, agora eu tenho que passar conteúdo. Nossa. E o meu era filosofia, e eles têm lá, são 3 matérias juntos, que é cosmovisão, filosofia e psicologia. Então são conteúdos pesados pra você conversar com eles.
0: Eles têm psicologia, que inveja.
2: Então a gente conversou bastante, aí foi legal, a gente conseguiu desenvolver bem o espanhol por pouco tempo que a gente tava. Mas quanto a eles se abrirem, então, culturalmente é muito diferente. E aí... talvez alguém esteja ouvindo, não é a Bolívia como um todo, porque aí de novo, falando de Santa Cruz, que é uma cidade grande, é muito parecido com a gente, tem as questões culturais locais, mas você se vira, é uma cidade que funciona praticamente a noite inteira também, tem coisa aberta, normal, mas lá é como se a gente tivesse novela de época, a gente está falando de 1940, 1950, é de um local onde, por exemplo, castigo físico para aluno é aceito. E não só é aceito, como é incentivado pelos pais.
0: Uau!
2: Então, a gente... teve que sair da escola, entre aspas, a diretora achou melhor... Já iam chegar professores, né? Porque a gente não tem um diploma pra poder ficar dando aula, então tava só tapando buraco. Mas ela falou que uma dificuldade é que pros professores lá a gente era muito mole. Porque, vai, o moleque não fez a tarefa. Uhum. Eu vou mandar um recado no caderno pro pai dele. Lá, vai pagar, vai dar volta na quadra, fazer agachamento, vai tomar palmatória. Eu não vou bater no moleque. Então, tem uma questão cultural muito diferente.
0: Eu estudei numa escola cívico-militar que era assim também.
2: Então, assim, era... Mas acho que
0: se
2: é mais pesado que militar
0: que...
2: lá.
0: Então,
2: pra nossa realidade.
0: Se tiveram que ter o contato com outros estilo de vida também.
2: E aí, quanto à abertura, alguns sim. Então tem essa também. O modelo de ensino deles é um... De novo, da região que eu estou. É um modelo meio decoreba. Então eles não são tão incentivados à criatividade. Então você precisa instigar muito. E meu tempo de sala de aula foi bom porque eu conheci os alunos primeiro antes de sentar e fazer, entre aspas, uma entrevista. Porque eu só consegui a primeira reunião e eu falei pra eles, essa primeira vai ser uma entrevista. Eu preciso perguntar da sua família, quem é você, o que você acredita. Pra depois, nas próximas, é o que eu tenho que fazer agora nas férias, preparar um texto bíblico melhor, vamos entrar mais num assunto, vamos ver como é que
0: Nossa,
2: desenvolve.
0: Nossa, até pra entender quem são, o que
2: Isso,
0: fazem, o que
2: contexto familiar, o que você quer fazer. E aí, falando de uma maneira geral, como eles são muito incentivados a decorar, eles têm a criatividade meio cerceada. Aí eu tava dando filosofia e psicologia e tinha uma coisa meio de projeto de vida, eu consegui trabalhar com eles, eles apresentaram uma peça, fizeram algumas coisas, então alguns se abriram mais. De uma maneira geral, as meninas falam mais que os meninos, os moleques são
0: Boa, girls.
2: Meio travados. Mas alguns se abriram bem já, vamos pôr assim, eu já falei com uns 80 alunos, pelo menos uns 30% já falaram muito bem, assim, que eu não esperava na primeira reunião. Então teve uns 4, 5 que já até choraram, falaram da vida, eu nem esperava. Falei, deixa falar. E tem sido bom, assim. Mas é uma questão cultural muito diferente. E aí, no internato, tem o dos menores e o dos maiores. Eu tô mais perto dos pequenos, porque é o que o Jefferson cuida. Aí o pastor Vitor dá um apoio. Agora eu dou um apoio mínimo, porque eu tô com outras funções, mas de vez em quando eu tô lá. Aí no último dia, que tava muito corrido, porque infelizmente o pai de uma missionária faleceu, e aí ela tem que voltar rápido também, então adiantou viagem, tava todo mundo correndo, comprando passagem. Aí tava dando uma assistência pra ela, que ela tava triste, mas tava bem. Aí quando eu desci pra arrumar minhas coisas, foi a primeira vez que os meninos mais velhos estavam parados. Eles falaram, ah, pastor, vem aqui. Aí eles estavam tomando um tererê, sentaram e a gente tava conversando. E eles estavam realmente numa resenha. Não era nada de, meu, me tira uma dúvida, faz alguma coisa. Começaram a falar da vida, a gente trocou ideia. E foi muito bom. E até falei pros missionários, ah, isso, acho que é um sinal de Deus de que a coisa tá avançando.
1: Uhum.
2: Porque querendo ou não, são 6 meses, mas é 6 meses até você pegar o idioma, até você ganhar intimidade. É um trabalho de formiguinha, assim.
1: É, e além, você falou que lá é, tá muito, né, assim, anos atrás, né, que você tá falando dessa diferença. Além dessa cultura, por exemplo, de punição física ou de não ter tanta abertura, tem mais alguma coisa que foi muito choque de cultura, choque de realidade, assim, pra vocês? Choque de cultura, desculpa.
2: Ah,
1: não resisti.
2: Uma coisa que foi menos do que a gente pensava foi, essa, a Gabi até falou um pouco, eu esqueci, que foi de alimentação.
1: Uhum.
2: Minha maneira geral é muito parecido com o nosso. Tem coisas mais típicas, como falei, tem 3 alimentações simples. E são dois. Lá tem 2 refeitórios. Tem o que é o da molecada e teria o dos missionários. Isso foi uma discussão nossa desde que a gente chegou. Porque teve. Quando a gente chegou, o pastor que levou a gente, ele botou uma pressão. Assim, ele falou: vocês não vão aguentar comer a comida dos meninos. E aí ficou um negócio de assim: a gente não vai aguentar porque é ruim. A gente não vai aguentar por questão cultural. O que, que é a comida dos meninos?
0: O tempero vai dar dor de barriga.
2: E a comida que tinha pra gente é muito boa. Sim, muito tranquila. É. Você fala, tem dia que tem muita coisa, tem dia que tem menos, mas tipo, não é que falta comida. Tem dia que é igual na sua casa. Tem dia que você come carne, tem dia que você come ovo e tá tudo bem. Então, normal, a gente tava comendo tranquilo. Só que, principalmente as meninas, vocês acham que são mais emotivas com isso, não gostava disso. Ah, por que a gente não senta na mesma mesa que eles? A gente tá passando. Foi uma discussão nossa, mas, meu, tem que entender a cultura, não é porque tá aqui que tá desmerecendo e tal. Aí uma das missionárias meio que se enfezou e falou, eu vou comer com eles. E passou a comer com eles. E aí ela começou a falar, olha, é diferente, tem bem menos coisa do que a gente, mas falta talvez mais tempero, é meio insosso, assim, aí foram, começaram a ajudar mais, até que chegou agora nesse último mês, a gente discutiu, e a missão tem as suas dificuldades financeiras, e a gente entende que é um custo, querendo ou não, que a gente come, mas os professores também comem essa mesma comida, porque tem professor que mora na missão também, e eles meio que pagam por isso.
0: Agora tem professor, então?
2: Agora tem. Ah. Assim, tinha, mas estava faltando algumas matérias, agora não falta nenhuma. Aí a gente conversou entre a gente, e aí somente as meninas falaram, ah, a gente queria comer todo mundo lá. E aí qualquer pequena alteração é muito difícil. Como diria um amigo meu, barco velho demora pra fazer curva. Então tudo que você propõe pra uma missão que já tem regras muito explícitas é muito difícil. Mas eles liberaram pra gente fazer isso. Então agora a gente tá comendo com os meninos. Aí é uma comida mais simples. Mas aí foi bom que todo mundo começou a desenvolver. Começaram a cozinhar nas suas casas, fazer mais coisa, porque eles comem pouco, porque a missão não tem um mantenedor.
1: Uhum.
2: Quem mantém a missão é a diretora e o pastor. A diretora com o salário dela de diretora. É que ela tem um bom cargo porque ela é doutora e lá é por anos e provas você vai subindo como um concurso público. Ela tá no último estágio, que ela é pós-doc já. Então ela fala, tem um bom salário, mas assim, são mais de 60 pessoas comendo, né? Então manter isso não é fácil.
0: Eles comem o quê, então? Se antes vocês comiam de vez em quando?
2: Eles comem arroz, feijão, de vez em quando tem sopa, tem macarrão. A maior dificuldade que a gente fala, assim, não é sempre que tem alguma proteína, mas é sempre muito pouco. É, eles têm muita carência disso porque é caro.
1: Uhum.
2: Não dá pra você manter sempre uma refeição com proteína pra aquela galera. A gente tá falando de você gastar uns 200 a 300 reais. Pra realidade deles é muito. Então não dá pra dar frango pra eles todo dia. Então é isso que a gente tem tentado com alguns apoios. A gente tem uma vez por semana que a gente agora consegue dar frango pra eles mesmo. Uma coxa, uma asa, um sobrecoxa, come frango mesmo. E agora teve mais um apoiador, então vão ser 2 vezes por semana. Então 2 vezes por semana eles têm uma proteína mais forte. Mas nos outros dias são coisas mais simples por causa da realidade.
0: E vocês estão comendo isso com eles?
2: A gente tá comendo com eles agora. Eu falo, partiu mais das meninas, mas acho que foi uma boa ideia, mas os missionários sentiram no começo uma diferença de alimentação muito grande. Quando você sai, eu como mais fartura e agora eu como menos. O único que tava mais contra era o Jeff, por motivos óbvios. Mas ele foi também, então todo mundo come lá.
0: É, eu lembro que quando eu voltei no Piauí, eu falei, agora eu vou comer. Passei muito mal, cara. Você já comeu Mac?
2: Não, como voltei ainda não comi Mac.
0: É, coma com um parcimônio.
1: É, devagar.
0: Porque o estômago se adapta, uhum, né? E eu lembro, sim, que foi destruição.
2: E não tem Mac na Bolívia. Isso é triste.
1: Nem na cidade grandona?
2: Tem BK, mas Mac não tem.
1: Ai, que tristeza.
0: Ah, é, na cidade mais perto lá de onde eu morei, que era 1 hora, 2, tinha o do milkshake, qual que é?
2: Bob's.
0: Bob's. Exato. Nossa, eu lembro que eu comi o Bob's, foi tão, tão bom.
2: Isso de distância é muito difícil, porque assim, o país está em crise política, trocou de um governo mais comunista para um governo diferente, então está tendo protesto. Quando eu saí de lá, estava tendo bloqueio em mais de 70 vias, agora parou o bloqueio porque o congresso deles aprovaram o estado de emergência, então o exército teve que intervir para a coisa aliviar, então o país está em crise, tem crise de combustível, então, tipo, às vezes você tem dinheiro para comprar o diesel, porque a missão, o gerador que mantém energia lá algumas horas do dia é diesel, mas eles não têm diesel para comprar. Não tem gás, às vezes você vai comprar gás, não tem, tem que esperar outra semana.
0: Vocês já ficaram sem luz?
2: Não chegamos a ficar sem luz, porque quando estava mais no limite, o pastor conseguiu comprar, mas a gente chegou perto, assim, que na verdade a gente tem luz dois momentos do dia, que é quando acorda, então 5 horas liga o gerador e fica até umas 7, e depois ele liga o que seria umas 5:30 da tarde até as 8:30 da noite, esses são os períodos de luz.
1: Que aí 8:30 é hora de dormir.
2: 8:30 apaga, vai dormir.
1: Se você quiser ficar acordado, você fica no escuro.
2: É, aí é você, na sua casa, aí a gente, no missionário, a gente comprou uma bateria pra ter, não pra ficar pondo luz em casa, mas pra deixar o celular carregando, alguma coisa mais importante assim. Mas se você quiser na sua casa, você tem que estruturar toda a sua casa pra você ter luz independente.
0: Tá vendo? Quando você for assistir o NCCast, ele tá lá fazendo os negócios, os roteiros de pai pra filha.
2: Ajuda nós aí.
0: Emi, tá lá, ó, nessa condição.
2: No escuro. Que às vezes a noite é o tempo que eu tenho pra fazer, então se apagar a luz tem que ser no noite. E aí, é que agora, como eu já consegui mais coisas, então eu tenho documento boliviano, tenho conta boliviana, tem plano de celular, aí você consegue fazer umas coisinhas melhores, mas no começo era muito mais difícil. Porque a internet lá é muito ruim, e aí não tem o que fazer, a internet é ruim, e o Starlink só dá pra usar na época que tem luz também. Uhum. Mesmo a gente tendo o plano, se tá sem luz, tem que fazer.
1: Uhum. Amigo, e de onde vieram esses professores? Você falou que não tinha, e aí foram chegando. E são missionários também? Não, são pessoas contratadas? Não. De onde vieram?
2: A escola, ela é uma escola comum. Ela tem
1: ela é uma escola pública.
2: Ela é uma escola pública, tá. Mas é meio que um público privado, vamos dizer. Porque ela é pública, mas como ela está dentro da missão, a diretora e o pastor têm o controle sobre o terreno. Vocês falam, a gente vai fechar a escola, a gente fecha a escola. Tá. Mas ela tem um convênio com o governo. Então, o governo que manda os professores. Então, o problema era o governo não ter mandado.
1: Entendi.
2: E aí você tem que... É difícil, porque aí tem briga, falta professor no país. Então, você tem que ir na cidade. É meio que um congressão da Cato lá, senta vários diretores, aí fala as vagas que faltam, entendi, os professores escolhem a escola que querem ir. A vantagem é que lá, como é uma escola de campo, que eles falam, e tá perto da fronteira, os professores ganham mais.
1: Entendi.
2: Então é muito comum que vá para lá, e tem uma outra lei que todo professor que se forma, ele tem que passar 2 anos em um colégio de campo. Então entendi, você tem renovação de mão de obra. Aí eles vão pra lá, mas esse é um grande problema também, porque dos professores que estão lá, chegou um agora, acho que tem um que é crente mesmo, que ele vai na igreja com a gente, tá sempre lá, mais tranquilo. Os outros não são, tem problemas, ele sai, bebe, quer ter várias relações, tem um monte de coisa, tem professor que atrapalha o nosso trabalho como cristão, tem N dificuldades com os professores, não é tão simples assim de lidar com eles.
0: Não é confessional a instituição?
2: A instituição é, eles têm aula de valores. E aí, as únicas aulas que a gente ainda está dando são essas, que seriam aula de religião. Então, a diretora, ela impõe limites para conteúdo, coisas cristãs. Mas, assim, é difícil porque os professores não são. Então, agora, por exemplo, está tendo um problema lá, porque teve uma funcionária da escola que teve um caso com outro funcionário de outra escola, os dois são casados, aí meio que interiorzão, aí descobriu, e foi meio que num ambiente escolar, aí tá uma briga do que vai fazer, porque ela não tá nem aí, mas os alunos sabem, e lá é interiorzão.
0: Os alunos vendo.
2: E lá é interiorzão, então pensa assim, falou uma coisinha, essas 2 horas até a cidade que eu vou, todo mundo sabe o que aconteceu. Uhum. Então esse é também um problema.
1: Não, a pessoa doente não chega tão rápido na cidade, mas a fofoca...
2: Que foi o dia que o pastor Vitor, entre aspas, desapareceu, porque ele falou que tava voltando e não aparecia e descarregou o celular. E a gente falou, meu, se aconteceu alguma coisa, ia chegar.
1: A gente vai saber.
2: Aí no outro dia pela manhã ele conseguiu mandar uma foto no celular de alguém que parou na estrada, que zoou o carro dele, o pneu, e ele dormiu na estrada.
1: Nossa, gente!
2: Só que a gente falou, se ele tivesse chegado aqui perto... A informação chega, porque lá é igual a igreja, né? A rádio peão.
0: Funciona.
2: Funciona.
0: Nossa, a galera tá gostando muito de receber você aqui,
2: bom,
0: Carlos.
2: Saudade.
0: Teve mensagem do Alex, falou, bora, Carlinhos. Aí teve também o Jeff, que falou que eles chegaram, irmãos. Teve a mãe da Lara também, que falou, Lara, dá um abraço nele por mim. Então,
1: você
0: dá outro e dá pela sua mãe. A Clara tá aqui, a Alice tá aqui também. Bom dia, uhul, que bom que agora tem som. Aê, galera. Aí o Alex falou pro pessoal dar like. A Zan Souza disse assim, Carlos voltou, abraço, Elis. Então, um abraço pra você.
2: Amém, abraço.
0: Catarina Batista.
2: Olha ela aí.
0: Disse assim, Pov, manda um áudio a cada 15 dias de 10 minutos pra contar tudo o que está acontecendo.
2: É que ela mandou uns áudio longo.
0: Podcast. O Alex disse assim, e aí, aula de matemática e português? Olha lá, já contou aqui o Carlos.
2: É português não, né, pastor? Lá é só espanhol. Dá aula de português lá pros caras e...
0: O Jeff, esquece as aulas. Deu-lhes, livrou os alunos. O Pedro Pacheco disse, fala, magrelo.
1: Não, o Carlos tá super fitinho, gente.
2: Mais uns 6 meses de Bolívia ainda.
0: Ai, ai. Ah, o Alex, na necessidade, Deus usa até os açougueiros.
2: Usa.
0: Olá.
2: Teve cada coisa lá.
0: Meu gente. Deus do céu. O Alex disse assim, poxa, não muda muito do ensino daqui. Tem muitas escolas que também são ruins. Aí o Alex disse assim, tá explicado porque tá magrinho. Carne de jacaré? Conta da carne de jacaré.
2: Conta. Ah, e só dando um assim, a escola não é ruim, tá? A gente tem, eu digo, é muito diferente culturalmente, mas tipo, ela ganha prêmios todo ano de tipo alunos muito bons. E o melhor aluno dessa escola, ele tem o direito de fazer faculdade pública, sem pagar nada. Então, tipo, é uma escola boa, mas é um sistema de ensino muito diferente do nosso. Agora, de jacaré, na verdade, a gente comeu rabo de jacaré. Porque...
0: Um rabo específico?
1: Que horror, Carlos.
2: Um pai doou um jacaré, porque eles caçaram. E aí doou pra fazer comida pra...
1: Mentira, ele mandou o jacaré pra vocês?
2: Mandou, aí a galera cozinhou. As meninas fizeram lá, porque as meninas ajudam na cozinha também.
0: As meninas, você tá falando, as missionárias que foram
2: com
0: vocês?
2: Não, as internas, porque eles têm horário de trabalho.
1: As meninas alunas? As alunas?
2: É, as que moram na missão. Todos que moram na missão, eles têm 2 horas de trabalho por dia, independente da idade. Então eles vão ter alguma tarefa. As meninas, elas acabam fazendo esse trampo que seria mais o doméstico, de cozinhar, lavar, essas coisas. E aí elas ajudaram a fazer. E aí realmente ficou bom, gosto de frango. Gosto de frango. Pensei
0: tem
2: que ia
0: gosto
2: ser...
0: de frango?
2: Tem gosto de frango.
0: Achei que seria, sei lá, duro.
2: Não,
1: eu
2: era molinho.
1: De duro.
2: Mas os meninos, outro dia, teve alguns menonitas que ajudam lá também, doaram para os meninos maiores um tatu, mas esse eu não comi. Aí eles comeram o tatu. Então lá, come tudo.
0: E aí, Diego, comeria tatu?
2: O Jeff, inclusive, depois tem a história que ele tava voltando outro dia, que um rapaz tava dando carona, parou no meio da estrada, falou, pera um pouquinho, desceu com a arma, caçou um bicho, voltou e continuou levando ele pra casa.
1: Mentira!
2: É outra coisa, lá é normal, assim. Entra no mato, caça alguma coisa aí.
1: Caramba. E aí, calma, Carlos, mas ele não deu pra vocês isso aí, ele levou pra casa dele.
2: Não, era pra casa dele, mas tipo, porque qual a grande dificuldade onde a gente tá? Transporte, porque, como eu falei, é 2 horas até a cidade. Quando você está na cidade, você se vira. Tem companhia de ônibus, tem gente que sai, você consegue. Agora, quando você está em Rincón, não tem como chegar até a cidade tranquilamente. Então, você precisa do que a gente fala como se fosse trufes, que eles chamam, que é uma carona. Então, você tem que pagar alguém que está indo para a cidade e ir com ele. Isso é muito difícil. E aí, esse dia ele conseguiu um tarde para voltar da cidade para Rincón, que é um rapaz que faz todo dia, só que aí no meio do caminho o cara parou, caçou um bicho e depois continuou a viagem levando eles.
0: Meu Deus. Caramba. Dessas crianças e adolescentes que você já teve contato, alguma te marcou, alguma história marcou você? Eu lembro que você contou de um menino que fugiu. Como que foi isso?
2: Do internato dos menores, nenhum fugiu. Assim, eles tentaram. É que assim...
0: Eu lembro que um foi pro mato lá.
2: É porque também não tá nas melhores condições. Então, às vezes, eles conseguem sair mesmo trancado. Tem lugar que falta uma janela. Os meninos são pequenos. Eles passam em qualquer lugar. Só que, assim, o fugir deles, eles saem. Porque a gente fala, vocês não podem sair se tá trancado. Mesmo que seja pra me chamar. Ao menos seja uma emergência. Alguém tá morrendo, aí tudo bem. Mas, assim, você saiu porque o outro tá te enchendo o saco. Você vai ficar de castigo junto com ele. Você não pode sair. Aí, dos pequenos, eles ameaçavam mais no começo, porque é muito difícil pra eles, principalmente, né? Você tá falando de criança de 8 a 12 anos e ele passa 6 meses longe do pai, praticamente, porque são poucos pais que vão visitar. Então, tem muitos pais que realmente desovam os filhos lá.
0: Quantos meses?
2: 6, né? Porque ele fica de... 5, de fevereiro a julho, ele passa lá com a gente.
0: Caramba.
2: E depois de agosto a dezembro. Só que os pais podem ir todo fim de semana... E uma vez por mês tem reunião de pais, que você espera que o pai apareça. Mas tem um menino, por exemplo, que quase mandamos embora, que a mãe dele não veio nenhuma vez.
0: Uau!
2: Ele tá lá, a mãe dele não veio nenhuma vez, não manda nada. Que eles chamam de matula lá, que é você levar algumas coisas, uns presentinhos. Então, você vai levar chocolate, bolacha, uma coca pro seu filho, alguma coisa pra ele
0: beliscar. Uma roupinha nova.
2: Isso, uma roupa, coisa que ele precisa. Mãe dele nunca mandou nada.
1: E por que vocês quase mandaram ele embora?
2: Porque ele dá trabalho também, menino, é difícil. Mas ele assim, é um que chegou
0: ver,
2: mais
0: né?
2: perto.
0: Dá pra ver, né? Os pais não são presentes.
2: Dos mais velhos, teve dois, eu acho, que fugiram. E um era que realmente já tinha meio histórico com crime e tal, o menino mais difícil. E o outro só era o Maria vai com as outras. Era bonzinho até o menino, só que é a regra da missão. Se você sair, se você tentar fugir, você perde a vaga no internato. Eles não te tiram da escola, mas você não pode mais morar lá. E assim, é adolescente, vai fugir pra onde? É tudo mais. Então o cara sai, ele vai andar até perto da porteira, que é a saída da missão, alguém vai ver ele, aí avisa a gente, aí traz de volta, só que aí o pai vai buscar, porque ele não pode morar lá. Agora, dos meninos, tem avanços, mas eu acho que ainda nesse tempo assim, talvez chegou essas férias aí, acho que os missionários um pouco cansados, principalmente esse menino que a gente tava falando, ele teve um regresso, assim. Ele começou muito difícil. Quando ele chegou lá, eu tinha saído, porque eu ia pregar num acampamento de carnaval. E ele tava tacando pedra nos pastores, ele não queria ficar lá, porque tava o pastor Joel e uma equipe. Aí foi trabalhando com ele roubava muito no começo. Também tem a história de não receber as coisas, mais difícil.
0: Roubava entre os meninos.
2: Entre os meninos. Mas aí foi avançando. Eles aceitam Jesus toda semana, né? Mas em algum momento eu espero que seja real. E ele foi avançando, foi se abrindo mais. Aí ele começou a conversar com a gente. Aí ele chorava que a mãe não ia. Depois ele começou a entender um pouco mais. Aí já fazia perguntas mais difíceis de se responder. Tipo, ah, minha mãe me ama.
1: Nossa.
2: É bem difícil responder isso pro menino. Então a gente via. E assim, criança é criança, mas criança é ruim em qualquer lugar também. Então, tipo, na hora que eles estavam se zoando, ficava bravo, eu tava, ah, e sua mãe que nem vem.
1: Essa...
2: Então pega na ferida. E eles estavam avançando legal. Só que ele teve um retrocesso. E aí eu tava até conversando com a Patrícia. Eu acho que tem a questão deles estarem cansados, mas teve uma menina, que era a única novinha do internato das mais velhas, que também roubava muito, tinha muita dificuldade. E ela começou a dar muito trabalho, aí os pais tiraram. E eu acho que ele percebeu isso. E aí ele começou a querer dar muito trabalho pra ver se ele ia pra casa. Aí o Jeff é o responsável do internato, então a gente ajuda, mas a gente fala, a palavra final é sua. Se você falar assim, não dá mais. E aí ele falou, cara, não dá pra trabalhar mais com esse menino desse jeito. Aí a diretora e o pastor colocou ele no internato.
0: É porque vocês não vão educar, bater na criança.
2: Colocou,
0: né?
2: Ele no internato maior. Aí a primeira semana deu pra ver que ele tava se achando, porque ele tava com os mais velhos e tal. Mas aí na segunda semana que ele tava lá, já deu pra ver que ele tava triste. Aí a gente já ficou sabendo que ele tomou uns tapas, porque é moleque, né? Moleque de 15 anos, hein? Ou de 8 anos, encheu o saco, é tapão na cabeça, é rasteiro. Aí ele já começou a tomar uns tapas. Aí ele já via a gente brincando com os mais novos. Você via que ele ficava querendo ir, mas não podia, porque não pode ter contato. Já ficava com cara de choro. E a gente deu um gelo nele, assim, umas duas semanas também, não falava com ele. E aí a gente ia embora, eu chamei ele pra conversar rapidinho, dei um abraço, falei, ah, espero que você volte melhor e você volte pro nosso internato onde semestre. Ele falou, não, vou voltar. Então vamos ver. Mas ele é um menino muito legal. E dos outros, tem uns bonzinhos. Tem o André, que...
0: Ele falou assim, tem uns bonzinhos.
2: Tem uns difíceis.
0: Ou seja, salva ali os três.
1: Ele conta aqui, ou
2: seja... tem uns mais difíceis. O André, ele é meio assim, né? Vai, 25% brasileiro, tem o vô brasileiro. Ele é muito brasileiro. Então ele é muito malandro, ele faz... Você vê, olha a cara dele e fala, esse moleque é BR. Mas ele, por exemplo, a gente fala que ele avançou muito. Porque ele é o que talvez tenha uma família mais presente, tenha uma mãe presente, mas ele tava de castigo porque ele foi roubar farinha da escola. Mas ele não precisa disso. Só que o que a gente fala que eles avançaram? Ele fez isso, e ele chegou até a gente, e ele confessou que fez. Tipo, ninguém foi atrás dele, ele falou, não, fiz isso aqui, foi errado, tal, aí estava chorando, que eles choram por tudo também, né? A última devocional que eu dei pra eles, eu fui maldoso também, que era falando que Deus ama a gente, aí fiz, eles estavam todos felizes. Aí eu falei, vocês amam a Deus? Eles estão falando a Deus, tal. Eu falei, mas quem ama a Deus rouba dos outros? Aí começaram a chorar. Eu falei, e aí foi falando. Aí eles têm avançado. Acho que dos 7 meninos, na verdade, tem um que acho que tem um coração muito duro. Ele... Não fala que ele é mau. Ele vai fazer as coisas, mas você vê que assim, ele não pede perdão de verdade, ele é mais difícil. Os outros são bonzinhos no fundo, mas tem dificuldade. E tem o nosso mascotinho, que é o Halid, que acho que ele tem 7 anos, 8. Aí ele é muito pequenininho. Então ele fica pedindo pra pegar no colo, ele fica querendo brincar e tal, porque ele
0: tá
2: é mais
0: tá tendo
2: bonzinho.
0: Uma experiência de pai, o Carlos.
2: É.
0: Olá, garotas! Quando ele voltar, Ai, meu!
1: Já tá pronto pra ser pai.
0: Olha. Bom, mas a gente tá aí chegando no limite, né, Lara?
1: Do, sim, da rádio.
0: Do nosso tempo na rádio. Então, eu queria convidar você pra apoiar a gente, vir ver a gente no YouTube, continuar ouvindo as experiências do Carlos. Ele vai continuar conversando com a gente mais um pouquinho no YouTube. Então, você pode aproveitar e vir pro YouTube pra você ficar com a gente, né, Lara?
1: Isso aí, arroba na contramão RTM. Só você ir de lá no seu buscador do YouTube, arroba na contramão RTM, que você vai encontrar. Vem continuar essa conversa que tá muito boa. E, gente, o Carlos tá magríssimo. Vem ver o Carlos. Quantos quilos você largou na Bolívia?
2: 28.
1: Então, gente, vem ver o Carlos com 28 quilos a menos.
0: Isso.
1: Mas, assim, a gente quer que você venha participar dessa conversa, porque tem muito mais perguntas que a gente quer fazer. Você isso. pode fazer a sua pergunta. Então, vai lá no chat do YouTube, deixa a sua pergunta. A gente tá vendo aqui, ó, algumas pessoas comentando. A gente vai ler mais perguntas. Então, se você quer fazer a sua, vem pra mesa. Vem, chama você também. Você é da casa, você sabe
2: vem pra
1: fazer
2: mesa,
1: isso.
2: Faça a pergunta. O que mais pode fazer? É,
1: curte dois... também.
2: Doi no doido, é da
1: doi,
2: RTM.
1: Doi.
2: Ajuda a rádio
0: é verdade,
2: e as missões.
0: Carlos, você sabe todas as infos.
2: É... Sei lá o que mais vocês podem fazer.
1: Curtir, comentar, compartilhar isso. com alguém. Talvez você conheça alguém que quer ser missionário.
2: Se inscreva no canal, que muitos de vocês não se inscreveram.
0: É verdade,
2: nós.
0: Gente. As redes sociais.
2: Reposta as coisas do Instagram.
1: Mas tá bom já.
2: Ajuda nós.
0: É verdade, ó.
1: Mas às vezes, ó, às vezes a pessoa que tá ouvindo fala, ai, não, eu não vou fazer missão. Mas conhece alguém que quer fazer missão, alguém que tá em missão e às vezes se sente solitário, sozinho. Então compartilha o conteúdo do Carlos aqui, essa entrevista, porque eu tenho certeza que vai abençoar alguém, sem sombra de dúvidas, né?
0: Ah, e o Jeff colocou, não me julguem, por favor. Imagina, Jeff, que isso? Que isso? Ninguém tá te julgando aqui. O cara... tá lá cuidando das crianças, tio das crianças.
2: É o tio das crianças,
1: ensinando
2: tio
1: matemática
2: Jeff.
1: Em espanhol.
0: Exato,
2: tio Jeff.
0: Que isso. O Alex colocou, lascou, Jeff. O Diego Lander.
2: Olha,
0: olha lá, o Diego Lander fez pergunta.
2: Ele veio.
0: Mas aí acho que a gente vai ter que deixar pro próximo período. E o Alex disse, ixi, criança em todo lugar. Carlito Paz. Ele falou.
2: Isso é nome de... sei lá, político estranho.
0: Pra que academia, galera? Vamos para Rincon. E o Jeff, emagreceu? Como vocês estão? A Berê Rodrigues perguntou também por que que os pais deixam, não se importam, não vão visitar. Mas aí o Carlos responde, então, no YouTube, né?
1: YouTube.
0: Melhor.
1: Tá bom.
0: Então vamos pra... vamos virar? Podemos virar?
1: Tem 3 minutos ainda.
0: Mas acho que a gente pode virar.
1: Já?
0: Então,
2: confira, já entrou então falando bora. Não.
0: Cadê nossos produtores, diretores? Cadê eles?
1: Podemos, porque eu quero saber essa pergunta dos pais.
2: É isso, a ausência do não,
0: também
2: a gente
0: quero.
2: Tá certo.
0: Tem, então tem mais pergunta aqui também.
1: Essa do Diego também é muito boa.
0: É, Diego.
1: Então bora, vamos
0: então,
1: pro YouTube.
0: Bora.
1: Então vem pro YouTube pra você ouvir as perguntas.
0: Quem vai ficar no rádio vai ficar com a Renatinha.
2: Isso. Tchau, galerinha da rádio.
0: Voltamos.
3: Legal que tava esse papo hoje com o Carlos Pelerran contando tudo. Quer acompanhar? Arroba na contramão RTM. Continue lá. E quem fica por aqui, fica ao som da banda Resgate. Vamos.

0: da banda Resgate, Nosso Erro. Gostaram? Eu gostei, tô amando o papo do Carlos, da Gabi, da Lara no Na Contramão de hoje. Continuem acompanhando em arroba na contramão RTM. E você viu como é prático a gente ajudar, né? Imagina que R$200 pode dar frango pra toda a turma que tá lá, mais de 80 crianças e os professores. Então que a gente se una pra fazer a diferença, cada um fazendo a sua parte e eles tendo condições de conhecer um amor do nosso Deus que é prático, que se envolve, que se doa, né? Ah, eu ouvi a pergunta da Berê, por que que os pais deixam as crianças lá? E a gente fica com o coração apertado de ouvir, né? Que os pais fazem isso, agora saber que alguém saiu do Brasil pra ser como um pai lá, mostra de um amor... amor que não é humano, né? Então, queridos, orem que possamos fazer a diferença, apoiem também a missão e depois do intervalo a gente volta com mais programas, também tem participação do Cacá, tem recadinhos aqui da turma, então seguimos juntos até as 14h.
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4: Voltamos, muito boa tarde para vocês, excelente sexta-feira e tanta coisa boa hoje, né? programa aqui pra gente matar a saudade do Carlos Pelerran e ouvir as novidades, pra você se envolver também com missões, orar por eles. E eu vi que tem recado do seu Marco Antônio, tem o Elton, tem a Graça, a Mari, a Soraya, e daqui a pouco a gente vai ler as participações de vocês e atender aos pedidos. Mas vocês estão lembrando, né, que é bem nesse final de semana agora que está acontecendo Prosa e Canto. Já começou ontem, no dia 25, e o nosso querido Cacá Rodrigues já foi para lá, para o Espaço Presbiteriano em Anápolis, Goiás, para cobrir esse evento para a gente, para que possamos saber como é que está já essa preparação, as músicas que tocaram ontem, o festival hoje e ainda pelo final de semana. Então, agora a gente recebe o nosso querido Cacá Rodrigues com todos os detalhes. Olá, Cacá!
7: Um abraço. Ô, Rei, estamos falando diretamente de Anápolis, em Goiás, onde acontece mais uma edição do Prosa e Canto Festival. São 20 anos de história, 20 anos da melhor música cristã de qualidade. E ao meu lado, Rei, está a nossa querida Patrícia Royer, ela que é representante da RTM Brasil em São Luís, Maranhão. Oi, Paty, tudo bem?
8: Oi, Cacá, que alegria estar com você e com a turma toda aqui para mais um ano aí de Prosa e Canto. Que bênção, meu querido. Tudo bem, Renatinha? Saudade, meu amor. Deus te abençoe.
7: São 20 anos de Prosa e Canto. Você participou de quantas produções, de quantos eventos?
8: Oh, com a graça de Deus e bondade dele infinita, essa é a minha terceira participação e muito bom, viu? Muito bom.
7: E o que representa para você o Prosa e Canto, Paty?
8: Cacá, tudo que a gente já conversou, viu, e assim, é como o Vavá diz, isso que é um ensaio para o céu, né? Essa comunhão, estar com os irmãos, essa interação, trocar experiências, testemunhos, é muito gratificante, é uma edificação assim fora do comum, é uma alegria que vai além só de você estar olhando ali o servo do Senhor louvando, exaltando, e aquilo ali também você virando uma comunhão só, mas poder estar com os irmãos é muito bom. E realmente, assim, a gente que está lá no Nordeste não tem muito isso, sabe? Vocês aqui já estão mais no Centro-Oeste, vocês são mais privilegiados. E nós não temos isso, porque vão esporadicamente, mas não juntando essa turma toda, né? E, assim, é uma alegria muito grande. Eu só tenho que louvar a Deus e agradecer. E que Deus abençoe a todos. E que venham mais prosas por aí, né?
7: Pois é, esse evento tão especial, tão querido. E este... hoje é sexta-feira. Hoje o palco vai receber o Coral Zoe, Sal da Terra, Daniela Araújo, Paulo César Baruch, Minus Flash. São os convidados de hoje para essa festa comemorando 20 anos de Prosa e Canto. Agora, dessas bandas de hoje, dos cantores de hoje, você tem preferência por algum?
8: Agora você me pegou, né? Porque cada um tem a sua particularidade e a gente realmente aprecia todos. E assim, tem a própria Daniela Araújo, que tem um testemunho muito forte. Eu gosto muito, né,

0: e Marlene já estavam na rádio e a gente já se conhece, inclusive hoje tive a oportunidade de compartilhar um pouco isso, né? É, quando Wesley e Marlene eram missionários do Milad, em 1986 eles fizeram uma viagem junto com o pastor Nelson e a turma do Milad na época, o próprio Beto Barros e tantos outros.
1: E pera que a gente vai continuar aqui acompanhando. Conta mais, Pati.
0: E assim, tem a própria Daniela Araújo que tem um teda dela, a unção do Senhor.
2: Propósito mesmo, poxa, porque tem tanta coisa boa que eu falei, deixa eu ver o pensamento aqui da Pati. Pati, no início eu te apresentei como representante da RTM Brasil em São Luís, Maranhão. Como é que começou essa história?
0: Então, essa história começou já há um tempão. Por quê? Porque Wesley e Marlene já estavam na rádio, e a gente já se conhece, inclusive hoje tive a oportunidade de compartilhar um pouco isso, né? É, quando Wesley e Marlene eram missionários do Milad, em 1986 eles fizeram uma viagem junto com o pastor Nelson e a turma do Milad na época, o próprio Beto Barros e tantos outros, né? E a Marlene cantou uma música Escuridão, e eu estava meio que em cima do muro. E então, eu realmente ali, eu entreguei minha vida para Jesus completamente. E depois que eles entraram na missão da Transmundial, eles falaram do meu nome pro diretor que estava na época. E eles estiveram em São Luís para um evento, numa igreja lá, se eu não me engano, a igreja Maranata, do Turu, pastor Afonso, que também hoje já descansa no Senhor. E eu estava com meu filho caçula, de um aninho ele estava, né? E ele já fez 22 anos, então a gente já tem uma caminhada aí já perto dos 22 anos, né? Com Rádio Transmundial. Então foi aí que tudo começou. E então eu entrei com o objetivo de ser uma representante também do próprio material da rádio. Começou com os livros, né? Presente diário. E que na época era pão, que depois virou presente. E então aí foi, a coisa foi evoluindo, o Senhor foi realmente abrindo as portas. Nós começamos na região como pioneiros, né? Dos congressos da rádio, numa conversa ali com o próprio pastor Josué Almeida Vieira Filho, que é um apoiador da rádio, um mantenedor também, e hoje está ali como pastor da Igreja Batista Antioquia. E então nós fizemos vários congressos com as igrejas, assim, levando realmente o evangelho, o conhecimento, o ensino da palavra. E quem estava no início era o pastor Russell Shedd. Então nós temos assim uma lembrança muito, muito grande e um carinho muito especial por aqueles anos que se iniciaram. E também era o trio, né? Pastor Itamir Neves, pastor Russell Shedd e o próprio pastor Luiz Saião, e foi bênção. E de lá para cá a gente teve, né, parou no período da pandemia, depois a gente retomou, mas então é isso, eu tô aqui para servir e é um privilégio poder estar com vocês e é uma bênção.
2: O privilégio é nosso de tê-la não só como parceira da RTM Brasil, mas também como amiga, né? De convivência, de bate-papo, de poder almoçarmos juntos, de conversarmos, enfim, realmente é muito legal. Obrigado, um grande abraço para você. Leve meu abraço carinhoso para o nosso querido Mário Porto, da 92 FM, lá em São Luís, Maranhão. E um abraço a todo o povo maranhense.
0: Obrigada, Cacá, é uma benção. O Mário é um querido, um amigo nosso também, um apoiador. Deus abençoe você, meu irmão, seu ministério, sua família e a todos da família RTM Brasil. Beijo grande, amo vocês.
2: E a gente continua por aqui, Rê. Já já tem mais convidados, mais entrevistas exclusivas. É a RTM na cobertura do Prosa e Canto Festival 2026. Rê, um beijo para você, um beijão para os nossos ouvintes e até daqui a pouco. 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

Obrigada, Cacá. Obrigada, Patrícia Royer, essa nossa parceira em São Luís, Maranhão, onde temos muitíssimos ouvintes. Um abraço para todos eles. E ouvindo o que a Paty contou.

testemunho, conhecer a Marlene, aceitar a Cristo. E tendo ouvido essa canção, Escuridão, vamos ouvir também?

0: E escuridão, música que tocou e que tocou o coração da Patrícia Royer. E há 21 anos tem sido nossa parceira, levando a RTM através dos devocionais, da literatura, da divulgação. E você também pode espalhar RTM, sempre compartilhando o link dos programas, interagindo, falando quais programas tem falado ao coração. Devocional Dorothy, questões sobre a vida, correndo pra vencer, conta pra gente. Eu tô aqui com o querido Juarez, ele está também ouvindo com a esposa, né? Ele disse, olá, ontem foi um dia muito especial porque completamos 21 anos de casamento. E eu gostaria que você falasse o nome dela, Inivone Vidal. Ô, seu Juarez, eu vou daqui a pouco oferecer uma música, só não coloco agora, porque a gente tem programa com Itamiro, A Palavra em Canções. Então, Magnólia, Rose, Daniel, Juarez e esposa, Vazio, liberei toda a turma. Vamos lá com o nosso querido Itamir.
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0: Que prazer estarmos juntos em mais uma Palavra em Canções com esses nossos ouvintes que são afetuosos, amorosos e que têm buscado a Deus de todo o coração, com toda a alma, com todo o entendimento, com todas as suas forças, porque a gente sabe que isso é que Deus quer. Deus não quer fachada, né, Itamir? Ele nos quer por inteiro. É muito bom estar contigo.
2: Para mim também é um prazer estar com você e com os nossos ouvintes, Rê. É muito interessante isso que você falou. Ele quer que a gente faça, na própria música tem essa letra muito linda, né? Enquanto domingo ainda for nosso dia de sagrado, e em nome de Deus se deixar os feridos de lado, enquanto o pecado ainda for tão somente um pecado, vívido, sentido, embutido, exprimido e pensado, enquanto se cansa e se dança de olhos fechados, tem gente morrendo de fome por todos os lados. O Deus que se canta nem sempre é o Deus que se vive. Não, pois Deus se revela, se envolve, resolve e revive. Por quê? Porque ele deu para nós exatamente o seu Filho Jesus Cristo. É interessante, Rê, que essa música, ela está, num certo sentido, descrevendo um pouco do nosso querido país. E muita injustiça, né? Muita injustiça. E é uma palavra muito clara para nós, lá em Gálatas, capítulo 6. E eu acho que valeria a pena a gente só recordar que isso não é uma coisa só do Antigo Testamento, só do povo de Israel, que Deus queria que eles agissem de uma maneira correta. Não, agora é uma palavra para todos nós que somos cristãos. E ele fala o seguinte: não se deixe enganar, de Deus não se zomba, pois o que o homem semear, isso também colherá. Quem semeia para a sua carne, da carne colherá destruição. Mas quem semeia para o Espírito, olha só, do Espírito colherá a vida eterna. E aí uma palavra muito especial para todos nós. E não nos cansemos de fazer o bem, pois no tempo próprio colheremos, se não desanimarmos. Então eu acho que mesmo no nosso país, que é um país não muito justo, e muitas vezes nós fazemos exatamente como o João Alexandre coloca aqui, vivemos um domingo assim de utopia, né? Tudo bonitinho, roupa bonita, vou na igreja. Mas e daí no dia a dia? E quando é que você vai para a igreja? Você não vê mais ninguém necessitado? Como é que fala? Não nos cansemos de fazer o bem, pois no tempo próprio colheremos, se não desanimarmos. Espero que a gente não desanime em continuar vivendo uma vida bonita, agradável, mas capacitada por Deus.
0: A gente vai ouvir então um pouco da música e voltaremos com o Antigo e Novo Testamento, mostrando que o nosso Deus é um Deus de justiça, que se importa com o ser humano de forma integral, né? Não veio só para salvar o seu espírito, mas a gente, para redimir a nossa vida por completo, né? E para que a gente também pudesse amar a Ele, a gente precisa amar o nosso irmão que a gente está vendo, né? Exatamente. Senão o amor não habita em nós.

0: Justiça com João Alexandre. Lá em Tiago, capítulo 2, lemos a partir do versículo 15. Se um irmão ou uma irmã estiverem carecidos de roupa e necessitados do alimento cotidiano, e qualquer dentre vós lhes disser, ide em paz, aquecei-vos, fartai-vos, sem contudo lhes dar o necessário para o corpo, qual é o proveito disso? Assim também a fé, se não tiver obras, por si só está morta. Mas alguém dirá, tu tens fé e eu tenho obras, mostra-me a tua fé sem as obras, e eu com as obras te mostrarei minha fé. Então é um Deus que é prático também no seu amor.
1: Exatamente.
0: Né? Não é só uma coisa abstrata do mundo das ideias, é Deus vem, nos salva, e essa salvação faz com que a gente olhe para o próximo, né? Alguns dizem que o papel da igreja é fazer tudo aquilo que o Estado, que o governo não consegue
1: Exatamente.
0: Fazer, né? E
1: Exatamente.
0: A gente só consegue porque a gente tem a força do Espírito Santo,
1: a capacitação,
0: né?
1: dele. E uma parte da música que a gente já está ouvindo diz assim, olha, só com muito amor a gente muda esse país. Só o amor de Deus para nossa gente ser feliz. Em nome da justiça, por obras de justiça, quem conhece a Deus não pode ouvir e se calar. Tem que ser profeta e a sua bandeira levantar. Transformar o mundo é uma questão de compromisso. Compromisso, Rê, é compromisso com Deus, que deu a sua vida, né? Ele quis transformar o mundo, e o que, que ele fez? Ele prova o seu amor para conosco dando Jesus Cristo. Capítulo 5, versículo 8 de Romanos. Então, eu e você temos que mostrar, que nem aquele bom samaritano. Em vez de deixar aquele homem caído lá na rua, né, sofrendo, ele para, desce do seu animal, cuida dele, depois leva para a hospedagem. Então, isso é uma maneira correta de fazer a justiça. Que Deus nos abençoe, que a gente possa viver esse tipo de vida para que o nome do Senhor seja exaltado. Mas eu sei que você tem alguns textos de Amós aqui,
0: Sim.
1: que mostram que nós temos um compromisso.
0: Sim, é muito do Antigo Testamento, né? Os profetas dizendo e apontando, né? O jeito que os religiosos viviam, faziam as obras, mas o coração não estava nelas, né?
1: Exatamente.
0: E Amós mostra muito a questão da justiça de Deus, né? Como Deus nos chama a um compromisso mesmo. Então, versículo 22 do capítulo 5. Mesmo que vocês me tragam holocaustos e ofertas de cereal, isso não me agradará. Mesmo que me tragam as melhores ofertas de comunhão, não daria a menor atenção a elas. Afastem de mim o som das suas canções e a música das suas liras. Em vez disso, corra a retidão como um rio, a justiça como um ribeiro perene. E aí agora lembrei do Salmo 1, né? Que diz que aquele que é que teme ao Senhor é como uma árvore plantada
1: Exatamente.
0: Junto à corrente
1: Exatamente.
0: Dos rios. Tudo que faz dá certo. Então tem a ver com essa interdependência do Senhor, que afeta todas as áreas da vida, né? E aí eu tava lembrando no ouvinte nosso, Marcos Garcia, ele é pastor.
1: Sim.
0: Tem o domingo, é claro que nós como povo de Deus, a gente se reúne para louvar a Deus nas nossas comunidades e Deus espera que façamos isso, né? Também tem vários alertas lá em Hebreus pra gente não deixar de se reunir como igreja, mas nas sextas-feiras ele reúne o povo, os que estão em condição de rua, mais de 100 pessoas, distribui alimento e leva a mensagem.
1: Exatamente.
0: Que a gente sabe que só o evangelho pode mudar a vida, né? O governo pode trazer algumas ações assistencialistas para tentar dar um start aí na vida da pessoa, mas o que muda mesmo a gente é o evangelho, né? E por mais que até a gente tenha visto, a gente está no ano de 2026, às vezes até agora o salário mínimo aumentar, a desigualdade social está ainda maior. Isso é muito triste. O governo não vai conseguir fazer o que só o evangelho pode, e a gente que tem evangelho precisa ajudar as pessoas, levar esperança e ações de fé práticas, né?
1: Exatamente. E aí é interessante que vem... tudo isso que você está falando vem com uma palavrinha que está lá por trás de tudo, é o compromisso. Compromisso com Deus, compromisso com nosso irmão, compromisso com aquele que é semelhante a nosso, mas que está passando uma necessidade muito grande. Se nós colocarmos uma roupa muito bonita, até pegar uma Bíblia nova e ir para a igreja, não adianta nada, me perdoe falar isso, se você não estiver amando realmente aquela pessoa que necessita de você. E amando também os irmãos da igreja, tua família. Dessa maneira, o Senhor vai ser honrado e glorificado.
0: Amém. Ora então por isso, Itamir, para que Deus abra os nossos olhos, o nosso coração, para fazer o que de fato agrada a Ele.
1: Sim. Pai, Tu conheces o nosso coração. O nosso desejo é ver uma vida agradável ao Senhor, mas uma vida que possa edificar os nossos irmãos e possa abençoar aqueles que necessitam. O Senhor conhece esse desejo nosso. E te pedimos então a capacitação do teu Santo Espírito para que a gente possa viver dessa maneira. Então nós queremos suplicar que o Senhor venha com teu Santo Espírito, dando-nos condições, dando-nos capacitação, fazendo com que a gente possa perceber que o nosso compromisso não é só conosco mesmo. O nosso compromisso é o compromisso contigo, porque o Senhor deu para nós uma bênção muito especial. O Senhor provou para nós, o Senhor Jesus Cristo é a tua bênção. Portanto, que nós possamos também ser anunciantes da tua palavra, que possamos ser testemunhas do Senhor, fazendo bem, sem olhar a quem. Nós oramos pedindo isso em nome de Jesus. Amém.
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5: Muito boa tarde para vocês. Que coisa boa ter esse tempo numa palavra em canções com Itamir, mas aceitando aqui o desafio pedido pela Marília. Foi ela quem pediu essa em nome da justiça. E eu tô com a minha querida Miriam falando de Teresina, Piauí. Boa tarde.
6: Boa tarde, RTM, Renatinha, Cacá e todos que fazem essa rádio. Rádio do coração de todos nós. Hoje estou falando já no finalzinho do programa com Renatinha. Estamos aqui na luta. Mamãezinha não dorme desde quarta-feira. E só Deus mesmo na causa, né? Então a gente fica bem cansado. Olha ela falando. Aí fica falando, chamando os filhos. Os filhos são todos crianças. Teve muitos filhos, muitas dificuldades. E essas dificuldades voltam todas agora na mente. Mente cheia de coisas, de preocupação com os filhos. São todos crianças, os filhos dela. Enquanto já são todos idosos. Pois ela já tem 100 anos, então os filhos são todos idosos, né? Todos nós. O mais novo já está caminhando para 60, então... Mas é isso. Eu amo Wesley Marlene. Acho linda essa canção, A Escuridão. Que o Senhor nos ajude a viver não na escuridão, mas na luz, que é o próprio Senhor Jesus, né? Um beijo a todos. que tenhamos um ótimo final de semana já, que começa, né? Um beijo.
5: Um beijo, minha amada Dona Miriam. Beijo para a senhora. Obrigada pela companhia. E já que você falou sobre vivermos na luz, e a luz é o próprio Cristo Jesus, vamos? Efésios capítulo 2 nos fala sobre a nossa condição antes de Cristo e depois.

0: Sola das Trevas. A luz para Dona Miriam, Teresina, Piauí e muito boa tarde, Edivaldo, Tibúrcio. Olha quanto milho! Que coisa boa essa época, né? Época de colheita, época para comer essas coisas deliciosas. E olha aqui o que ele mandou pra gente. Boa tarde, seu Edivaldo.
1: Boa tarde, Renatinha. Aqui é Edivaldo, direto de Natal, Rio Grande do Norte. Natal, Renata, olha só aí, ó. Isso é tentação, ó. Vou debulhar ele para fazer a pamonha, Renato. Bem amarelinho, bem durinho para fazer a pamonha segunda-feira, viu? Fazer a pamonha e a canjica. Beijo, Renatinha. Fica com Deus. Se quiser a pamonha e a canjica, só pedir que a gente manda pelo disco voador. Manda pelo SEDEC, né? Não, manda não, Renato.
0: Muito bom, seu Edivaldo. Olha, que se tivesse entrega via inteligência artificial do Rio Grande do Norte pra cá, seria demais, hein? Obrigada, meu querido. E olha, contei pra vocês, né, que eu comi pamonha no último final de semana. Tava deliciosa, com canela então e leite condensado, quentinha, tudo de bom. E o meu querido Reinaldo tá aqui, mandou um ótimo dia pra gente. E o pastor Marcos Garcia disse: Rê, tô aqui em Ribeirão Preto e começou a esquentar, hein? E o Brasil vai jogar com o Japão, Rê. A Vanessa não gosta de futebol, mas ama doramas, então ela vai torcer pros doraminhas. Pode isso, Rê? Ah, não pode não, Van. E ele falou: você pode colocar a música Valeu Demais e oferecer para os irmãos da Igreja Presbiteriana de Jardinópolis, especialmente para Alice e sua família? Claro, com toda certeza. Vamos com essa canção agora e numa outra versão, hein? Com Carlos Sider. Espero que goste também, viu? Abraço para você e hoje é sexta, né? Hoje é aquele dia para lá de especial aí nas praças.

0: Anderson, valeu demais ao som do Carlos Sider. Esse foi o pedido do Pastor Marcos, esposo da Vanessa. Mas eu também vou oferecer para um outro casal que estão felizes demais. Seu Juarez disse: Renata, boa tarde. Ontem foi muito especial porque completamos 21 anos de casamento. Eu gostaria que você gravasse para ela ouvir o nome dela, Inivone Vidal. Um beijo para você, Inivone. Bem-vinda aqui na nossa programação. Mais vários anos de casamento para vocês, viu? Muitas bodas para celebrarem. E agora na rádio, seguimos com mensagem do Janus.
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2: Imagine, só imagine, uma cidade dominada pelo tráfico de drogas. Famílias destruídas, crianças sem esperança, violência, corrupção e dinheiro circulando sem produzir vida. O tráfico promete prazer, alívio e liberdade, mas entrega escravidão. O pecado age da mesma forma. Essa não é apenas a história das drogas, mas a história do coração humano afastado de Deus. Jesus declarou: todo aquele que vive pecando é escravo do pecado. Existe uma prisão mais profunda do que qualquer cadeia humana. O problema não está apenas no traficante, no corrupto ou no criminoso. O pecado alcança toda a humanidade. Ele criou um sistema de rebelião contra Deus que corrompe a verdade, a justiça, o amor e a santidade. O ser humano passou a chamar o mal de bem e o bem de mal. Foi nesse cenário que Cristo veio ao mundo. Ele veio libertar os cativos, mas foi rejeitado por aqueles que preferiram permanecer em suas correntes. O pecado sempre promete liberdade, mas entrega escravidão. Agora, pense em sua própria vida. Existe algum comportamento, pensamento ou desejo que domina suas decisões? O pecado raramente destrói tudo de uma vez. Primeiro, oferece satisfação, prazer. Depois, cobra um preço cada vez maior. Cristo não veio apenas para perdoar erros. Ele veio para libertar escravos. Morreu na cruz pelos nossos pecados, ressuscitou ao terceiro dia e hoje, agora, intercede por todos os que se arrependem e creem nele. Por isso, Jesus afirmou: se o Filho vos libertar, vocês de fato serão livres. Talvez você seja cansado de lutar sozinho. A verdade é que certas correntes não podem ser quebradas pela força humana. Ainda há esperança, perdão e libertação em Cristo Jesus. Vamos, não negocie com o pecado. Corra para Jesus enquanto há tempo e viva na verdadeira liberdade que somente Ele pode dar ao seu coração. 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
0: 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E o Elton Silva está ouvindo a gente no estado do Pará. Eu sei que o nosso querido Samuel Matos está ouvindo, junto com a amada esposa Renata, junto com a Amanda. Beijão maravilhosa. Um beijo para você, beijo também para o Davi. E, gente, o nosso programa, nosso tempinho juntos, tá chegando naquele final e tudo que é bom, eu acho que tudo que é bom tem que ter um cafezinho. O que vocês acham? Sabe aquele café pós-almoço? Ou então café para começar o dia? Pois é, daqui a pouco vai começar também o horário da Nilceia Paris, que fica das 2 até as 7 horas da noite. Nada é melhor do que um cafezinho também para abrir. Então, vamos com Café com Deus. Beijo no coração de vocês, uma ótima sexta!
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6: Oi, gente querida desse mundão onde se fala e expressa nesse amado idioma português. Vamos para o nosso Café com Deus de hoje? E para começo de conversa, chamo a atenção de todos para algumas coisas curiosas no nosso meio cristão. E uma delas, das grandes, tem a ver com a chamada Grande Comissão.
7: Iba! Passou da hora! Para acompanhar o meu café, quero um ovo frito com dois pães de queijo. Por favor!
6: Rapaz, eu disse comissão e não começão. E ela tem a ver com uma das últimas ordens que Jesus deixou quando em carne e osso entre nós, e está lá em Mateus 28:19-20. E foi essa: ide, portanto, fazer discípulos de todas as nações, batizando-os em nome do Pai, do Filho e do Espírito Santo, ensinando-os a guardar todas as coisas que vos tenho ordenado. E eis que estou convosco todos os dias até a consumação do século.
7: E onde está a curiosidade? Ô, curioso!
6: Está aqui, quando alguém fala em evangelizar, muitos dizem: amém, a igreja precisa evangelizar. Mas quando o assunto é discipulado, a resposta costuma ser: temos um departamento para isso. Perceberam? Parece que alguns transformaram a Grande Comissão numa grande terceirização. Ora, Jesus não reuniu os discípulos antes de subir aos céus para dizer: ide por todo mundo e caminhai os interessados para o setor competente, para os profissionais da fé. Não, ele disse: fazei discípulos. O verbo não foi entregue apenas a pastores, líderes ou ministérios específicos. Foi dado a todo aquele que segue a Cristo.
7: Então quer dizer que discipular não é só dar uma apostila de 6 semanas e um certificado com moldura?
6: Pois é, discipular é caminhar junto, e uma caminhada de crescimento, de consolidação da fé para a sua edificação. É ensinar pela palavra e pelo exemplo. É ajudar alguém a conhecer, amar e obedecer a Jesus. Não é um evento, é relacionamento. Não é apenas uma programação da igreja, é sim um estilo de vida cristão.
7: Pera. Então aquele cristão que está na igreja há 20 anos conhece todos os hinos do hinário, sabe a escala da cantina, mas nunca investiu espiritualmente em ninguém? Está em dívida?
6: Eu diria, digamos, que ele esteja guardando um talento que deveria estar sendo multiplicado. Mas ouçam, a igreja local é fundamental para o discipulado. É nela que somos equipados, ensinados, encorajados. Mas esse discipulado não deve ficar preso às quatro paredes do templo. Ele acontece na mesa de casa, no café com um amigo, na conversa após o culto, numa mensagem enviada na hora certa, numa vida que aponta para e caminha com Cristo. E aí, partilha a palavra, confia nela e no seu autor, e as coisas acontecem no seu poder. O problema é que muitos cristãos acreditam que o ministério começa quando recebem um cargo, mas biblicamente o ministério começa mesmo quando recebemos Cristo. Todo discípulo foi chamado para fazer discípulos.
7: Ô, seus crentes malacos, escutem aqui. O reino de Deus não funciona como uma empresa onde poucos trabalham e muitos assistem, tá bom?
6: Exatamente. Na família de Deus não existem apenas espectadores, pois todos fomos chamados para participar da missão. Hoje, pergunte a si mesmo: quem está mais perto de Jesus porque caminhou comigo? Pensem nisso. Essa talvez seja uma das perguntas mais importantes que um discípulo pode fazer a si mesmo. Vamos falar com Deus. Pai amado, obrigado por nos lembrares de algo tão importante e perdoa-nos quando transformamos a tua missão em responsabilidade apenas da igreja organizada e esquecemos que cada um de nós foi chamado para fazer discípulos. Dá-nos amor pelas pessoas, disposição para caminhar com elas e coragem para ensinar e viver a tua palavra. Que a nossa fé não seja apenas assistida, mas compartilhada. Usa-nos para formarmos discípulos que façam outros discípulos para a glória do teu nome. Por Jesus pedimos-te. Amém. Alô, amigos, queridos e companheiros deste café. Escrevam-nos e tragam as suas críticas e sugestões, como também repartam comigo e os que comigo produzem este programa, em que vos temos ajudado. Um abraço nosso, meu e da turma toda que vos serve, desde São Paulo, no Brasil, como em Lisboa, Portugal.
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0: Trabalho. Então, assim, a minha mãe sempre teve essa rotina muito. Administrar. Então, tinha aquelas coisas, aquela correria, acabava ficando em cima da hora, e eu cresci nesse ambiente, né? Administrar tudo.
1: Segurar todos os pratinhos.

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1: O último programa sobre psicologia começa com uma pergunta que já está famosa. Jesus foi realmente o maior psicólogo que já existiu, professor Saião?
2: Pois é, André, pergunta aí pertinente. Aliás, essa história de Jesus como psicólogo já é título de livro, né? Quem caminha aí pelas livrarias do país vai ver que Jesus tem sido apontado como referência também na psicologia. Então, como é que a gente lida com isso? Se entendermos a psicologia no seu sentido ocidental, contemporâneo, ligada às principais teorias, principalmente dentro desse universo mais humanista e secular contemporâneo, dificilmente o conselho de psicólogos, né, do país vão dizer, não, de fato, vamos aqui colocar Jesus como nosso patrono, né? Aliás, uma boa parte, não sei, existe psicólogo que precisa se curar aí da sua postura antirreligiosa, que é quase traumática. Parece que eles não conseguem entender, muitos deles, né, que a experiência de fé é pertinente à realidade humana. Há muita gente que precisa de um ajuste aí. Agora, do ponto de vista da maneira de conduzir as relações, de lidar com medo, com ansiedade, né, com diversos problemas fundamentais da relação do ser humano consigo mesmo, da relação do ser humano com Deus, com o próximo, sem dúvida, ninguém, né, pode ser comparado à pessoa de Jesus. Os seus ensinos, particularmente, né, o famoso Sermão do Monte, mostra, Jesus pressupõe um justo, né, um indivíduo, vamos dizer, sintonizado com Deus, livre de traumas, obsessões, altruísta, pacífico, voltado para uma realidade marcada pelo altruísmo, né? O que sugere claramente uma pessoa psicologicamente equilibrada, né? O pessoal talvez não perceba, mas agora eu vou dar a minha opinião aqui. O maior problema do ser humano é a sua postura de suposta onipotência inconsciente, né? O sujeito, ele se acha o centro do mundo, né? É aquela história, aquela brincadeira que o sujeito chegou lá no consultório do psicólogo, né? E aí ele disse que estava com complexo de superioridade, todo mundo reclamando, ele resolveu ir lá e o psicólogo então mandou ele deitar ali no divã e tal, e, né, perguntou para ele, né, escuta, então vamos lá, vamos começar, começou a falar com ele, falou, vamos começar desde o princípio. Aí o cara estatelou os olhos e falou, no princípio eu criei os céus e a terra. Pois é, muita gente vai por esse caminho, né? A maneira, por que que você trata uma pessoa do jeito que você trata? Porque você acha que você é o tal e aquela pessoa é um lixo. Né? Por que que você tem reações esquisitas com você mesmo? Porque você tem uma sintonia, uma raiva, uma culpa reprimida, não tratada. A maneira como é que Jesus absolutiza o amor, né? Alguém diz que para Freud tudo é, toda a realidade é sexo, né? Para Marx toda a realidade é dinheiro e economia, e para Jesus toda a realidade deve ser entendida e trabalhada a partir do conceito de amor. Amor é a referência de Jesus, de Freud é sexo, de Marx é dinheiro. Então, nesse sentido, né, a espiritualidade proposta por Jesus, sem dúvida, ela é profundamente saudável, ela representa essa relação harmônica, né? Porque o ser humano só entende a sua relação consigo mesmo, com os outros, depois que ele entender a sua relação com o universo, o seu lugar no mundo, e isso se dá na sua relação com Deus.
1: A Francisca do Piauí pergunta se a psicologia pode ser uma ferramenta para a liderança cristã e como que nós devemos trabalhar isso sem sermos contaminados por alguns conceitos negativos da psicologia.
2: Vamos lá. Na verdade, todo mundo é psicólogo. O problema é que é um psicólogo não muito bem organizado e estruturado, né? Quando você conversa com uma pessoa

0: correntes psicológicas. Há muitos livros de psicologia cristã ou de relacionamento entre a fé, né, e as diversas técnicas terapêuticas vindas da psicologia, que sim, devem ser utilizadas, né? E a gente pode dizer, existem alguns psicólogos, André, que pensam o seguinte, que tudo que se pode aprender de psicologia está apenas na Bíblia. Então eles desenvolvem o que muitas vezes é chamado de aconselhamento bíblico. Tem um pessoal que vai um pouquinho mais além, diz, não, olha, os parâmetros gerais são bíblicos, mas há várias coisas decorrentes do estudo psicológico que são úteis e devem ser considerados. Então é uma posição um pouquinho mais, vamos dizer, moderada. E tem gente que, vamos dizer, trabalha basicamente com a psicologia secular, né, ou pelo menos historicamente estudada, né, nos modelos que nós temos na cultura ocidental de hoje, e que acrescentam conceitos, ideias cristãs ou religiosas quando necessário. Nós, como líderes cristãos, podemos e devemos, mas, de novo, né, fazendo o crivo a partir da escritura. Nós vamos ainda, antes de fechar o programa, e dar algumas vamos dizer, direções interessantes para essa questão de psicologia.
1: Para finalizar,

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2: O último programa sobre psicologia começa com uma pergunta que já está famosa. Jesus foi realmente o maior psicólogo que já existiu, professor Saião?
3: Pois é, André, pergunta aí pertinente. Aliás, essa história de Jesus como psicólogo já é título de livro, né? Quem caminha aí pelas livrarias do país vai ver que Jesus tem sido apontado como referência também na psicologia. Então, como é que a gente lida com isso? Se entendermos a psicologia no seu sentido ocidental, contemporâneo, ligada às principais teorias, principalmente dentro desse universo mais humanista e secular contemporâneo, dificilmente o conselho de psicólogos, né, do país vão dizer, não, de fato, vamos aqui colocar Jesus como nosso patrono, né? Aliás, uma boa parte, não sei, existe psicólogo que precisa se curar aí da sua postura antirreligiosa, que é quase traumática. Parece que eles não conseguem entender, muitos deles, né, que a experiência de fé é pertinente à realidade humana. Há muita gente que precisa de um ajuste aí. Agora, do ponto de vista da maneira de conduzir as relações, de lidar com medo, com ansiedade, né, com diversos problemas fundamentais da relação do ser humano consigo mesmo, da relação do ser humano com Deus, com o próximo, sem dúvida, ninguém, né, pode ser comparado à pessoa de Jesus. Os seus ensinos, particularmente, né, o famoso Sermão do Monte, mostra, Jesus pressupõe um justo, né, um indivíduo, vamos dizer, sintonizado com Deus, livre de traumas, obsessões, altruísta, pacífico, voltado para uma realidade marcada pelo altruísmo, né? O que sugere claramente uma pessoa psicologicamente equilibrada, né? O pessoal talvez não perceba, mas agora eu vou dar a minha

0: opinião aqui, o maior problema do ser humano é a sua postura de suposta onipotência inconsciente, né? O sujeito, ele se acha o centro do mundo, né? É aquela história, aquela brincadeira que o sujeito chegou lá no consultório do psicólogo, né? E aí ele disse que estava com complexo de superioridade, todo mundo reclamando, ele resolveu ir lá e o psicólogo então mandou ele deitar ali no divã e tal, e, né, perguntou para ele, né? Escuta, então vamos lá, vamos começar. Começou a falar com ele, falou: vamos começar desde o princípio. Aí o cara estatelou os olhos e falou: no princípio eu criei os céus e a terra. Pois é, muita gente vai por esse caminho, né? A maneira, por que que você trata uma pessoa do jeito que você trata? Porque você acha que você é o tal e aquela pessoa é um lixo, né? Por que que você tem reações esquisitas com você mesmo? Porque você tem uma sintonia, uma raiva, uma culpa reprimida, não tratada. A maneira como é que Jesus absolutiza o amor, né? Alguém diz que para Freud tudo é, toda a realidade é sexo, né? Para Marx toda a realidade é dinheiro e economia, e para Jesus toda a realidade deve ser entendida e trabalhada a partir do conceito de amor. Amor é a referência de Jesus, de Freud é sexo, de Marx é dinheiro. Então, nesse sentido, né, a espiritualidade proposta por Jesus, sem dúvida, ela é profundamente saudável, ela representa essa relação harmônica, né? Porque o ser humano só entende a sua relação consigo mesmo, com os outros, depois que ele entender a sua relação com o universo, o seu lugar no mundo, e isso se dá na sua relação com Deus.
1: A Francisca do Piauí pergunta se a psicologia pode ser uma ferramenta para a liderança cristã e como que nós devemos trabalhar isso sem sermos contaminados por alguns conceitos negativos da psicologia.
0: Vamos lá. Na verdade, todo mundo é psicólogo. O problema é que é um psicólogo não muito bem organizado e estruturado, né? Quando você conversa com uma pessoa e ele te responde de maneira muito brava e irado e revoltado, você então diz: ó, a próxima vez que eu for falar com esse indivíduo, eu vou usar uma outra estratégia. Eu vou chegar: oh, bom dia, tudo bem? Puxa, você está simpático hoje, né? Isso é psicologia. Não tem dúvida, a gente usa de psicologia no cotidiano. Agora, devemos levar em consideração os estudos da psicologia? Ah, sim, claro, qualquer líder deve, né? Existe um livro interessante, por exemplo, sobre a linguagem do corpo, né? A maneira como a pessoa se posiciona, se isso significa aceitação, rejeição. Tem muitas coisas assim, práticas, óbvias, assim, que estão sistematizadas, estruturadas por diversas correntes psicológicas. Há muitos livros de psicologia cristã, ou de relacionamento entre a fé, né, e as diversas técnicas terapêuticas vindas da psicologia, que sim devem ser utilizadas, né? E a gente pode dizer, existem alguns psicólogos, André, que pensam o seguinte, que tudo que se pode aprender de psicologia está apenas na Bíblia. Então eles desenvolvem o que muitas vezes é chamado de aconselhamento bíblico. Tem um pessoal que vai um pouquinho mais além, diz: não, olha, os parâmetros gerais são bíblicos, mas há várias coisas decorrentes do estudo psicológico que são úteis e devem ser considerados. Então é uma posição um pouquinho mais, vamos dizer, moderada. E tem gente que, vamos dizer, trabalha basicamente com a psicologia secular, né, ou pelo menos historicamente estudada, né, nos modelos que nós temos na cultura ocidental de hoje, e que acrescentam conceitos, ideias cristãs ou religiosas quando necessário. Nós, como líderes cristãos, podemos e devemos, mas, de novo, né, fazendo o crivo a partir da escritura. Nós vamos ainda, antes de fechar o programa, e dar algumas, vamos dizer, direções interessantes para essa questão de psicologia.
1: Para finalizar a semana, a Cristina de Mato Grosso do Sul quer saber se os pastores e conselheiros podem usar técnicas de psicologia para aplicar no aconselhamento cristão e que dicas o senhor dá para isso.
0: Naturalmente, André, como nós temos observado, já falamos um pouquinho aí sobre a questão da liderança, e no caso, pastores e conselheiros, sim, podem e devem usar técnicas de psicologia para ser utilizada aí no ministério, no cotidiano, no aconselhamento. Né? Por quê? Porque você tem, em grande parte, na própria escritura, uma psicologia bíblica que nos ajuda a lidar com diversos conflitos e dificuldades da vida. Você tem outros elementos que Deus deu possibilidade para os homens estudarem e terem à nossa disposição. Você só precisa tomar cuidado com aquela orientação que é equivocada, que bate de frente com o princípio bíblico, que parte de um pressuposto contrário à escritura. Mas já que você está falando aí de dicas, né, e sugestões a respeito do assunto, nós temos a própria editora Agnus, né, que tem aí patrocinado esse programa. Ela tem um livro interessante, Introdução ao Aconselhamento Bíblico, do John MacArthur e Wayne Mack. Além desse livro, nós temos algumas referências já conhecidas, né, e aí o que a gente aconselha? É que a pessoa tenha acesso, procure, avalie e tome a sua decisão em função daquilo que perceber que tem mais sintonia com a realidade e com a escritura. Nós temos, por exemplo, nomes conhecidos, como é o caso de Jay Adams, que tem publicado material disponível em português sobre essa relação entre psicologia e fé cristã. Temos um estudioso como Gary Collins, que também tem publicado material nessa área. Temos um que é muito voltado para a área familiar, por exemplo, e tem sido muito útil, que é o caso do James Dobson. Né? Larry Crabb também tem coisas bastante interessantes em relação à questão, esse assunto, né? Temos também esses estudiosos são principalmente ligados à tradição de fé dentro do contexto americano, né? Vale aqui mencionar também um estudioso que mexe bastante com essa área, que é o Gary Chapman. Mas temos outros, por exemplo, uma referência suíça interessante é um estudioso chamado René Pujol, e também mais conhecido ainda, o Paul Tournier, né, que ficou famoso aí por seus livros voltados para a realidade entre psicologia e fé cristã, né? E a gente aconselha também um material que a gente não encontra, por exemplo, em livrarias propriamente evangélicas, mas livrarias seculares se encontra o material do Viktor Frankl, que tem muitos livros muito importantes e é um tipo de abordagem de psicanálise sintonizada com a pontos de vista da visão judaico-cristã. Viktor Frankl foi preso em campo de concentração na Europa por causa da sua origem judaica na ocasião da Segunda Guerra. Depois ele foi morar na Califórnia e ele trabalhou muito a questão com a busca do sentido da vida. E ele reconhece que ninguém encontra sentido na vida sem estar em paz com Deus, sem viver a vida com um sentido missionário sem viver a vida e voltada para o semelhante e encontrar sentido para a própria vida. É muito interessante, muito adequado, e eu acho que os nossos ouvintes aí interessados devem procurar, pesquisar e se aprofundar nessa questão tão importante, porque olha, André, hoje tem muita gente, inclusive na igreja, que está precisando de ajuda nessa área.
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0: Você está aqui na RTM Brasil, com você e para todo mundo ouvir, levando música, mensagem, informação e daqui a pouquinho, Nilceia Paris com você na programação comunicando nessa tarde gostosa aqui na RTM Brasil. A gente volta já já.
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Aê, ótima tarde pra você. 2h35, Sônia Ceia Paris, tô aqui. Tô de novo com você nesta tarde de sexta-feira. Hoje, 26 de junho do ano de 2026. Tô certinha aqui na data? A gente vai se perdendo, não é? Com o passar dos dias, aliás, o mês de junho tá acabando. Louvado seja Deus por tudo que vivemos até aqui. Bora, tô aqui querendo que você participe, que você seja alguém que me diga de onde eu tenho o privilégio da sua presença, da sua companhia, onde você está nessa tarde, que cantinho do Brasil você me acompanha aqui na RTM Brasil, ok? Bora lá? E aí? Tá calor? Tá frio? Aqui em São Paulo deu uma acalmada, deu? Eu vim bastante agasalhada pra cá, mas já tô naquela fase da cebola, né? Que você já começa a tirar os casacos. Mas tá uma tarde fria, não tanto quanto foi a de ontem. Madrugada também, extremamente fria. Mas o Senhor tem cuidado de nós, tem nos dado aí tardes gostosas. E eu quero ter aí o privilégio da sua companhia, do seu carinho nesta tarde de sexta-feira. Bora lá, 2h36, tem uma música pra você. E depois a gente já tem o Correndo, é isso? O que, que a gente tem aqui? Correndo para Vencer é sempre um programa que nos enriquece, que nos acrescenta. Bora! Bora!

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0: A voz de Ariane, teu trabalho é descansar em mim. Faltam 20 minutos para as 3 horas. Boa tarde.
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4: Em tempos de gigabytes e processamento cada vez mais poderoso, a ideia de encontrar códigos ocultos na Bíblia pode parecer interessante. Mas será que é assim que Deus valida a sua palavra? Nesta mensagem, vamos ouvir uma abordagem equilibrada sobre o tema do código da Bíblia. E um chamado para voltarmos às palavras claras das Escrituras, inspiradas por Deus. Nos acompanhe neste programa, produzido pela Igreja Moody, em Chicago. Você ouve Correndo para Vencer, com o Dr. Erwin Lutzer e sua clareza no ensino bíblico, que nos ajuda a cruzar a linha de chegada. Estamos na série chamada 7 Razões por que você pode confiar na Bíblia. Nesta mensagem, estamos vendo as previsões da Bíblia, que são a terceira razão porque podemos confiar nela. Agora, o pastor Paulo Biasi nos traz uma explicação sobre o chamado Código da Bíblia.
5: E agora chegamos à análise mais importante. Primeiro, esse tipo de abordagem desvia a atenção da mensagem principal da Bíblia, porque antes era preciso ser comprometido com a palavra de Deus para interpretar a Bíblia. Hoje, isso parece desnecessário. Basta ser bom em matemática e dominar o uso dos computadores, sabendo que programas usar e estudando a estatística e probabilidade que a pessoa já consegue encontrar essas supostas mensagens ocultas. Segundo, não é possível se prever coisa alguma. Agora, eu sei que tem gente que diz, vai acontecer um terremoto na Califórnia em tal ano. Por fim, e isso é muito importante, é inconcebível para mim, absolutamente inconcebível, que Deus tenha codificado em sua palavra essas mensagens ocultas que só teriam relevância depois da chegada da era dos computadores. E como ficariam os nossos irmãos ao longo de todos os séculos anteriores? Bom, como você já sabe, esta série de mensagens se chama 7 Razões pelas Quais Você Pode Confiar na Bíblia. E estamos na terceira razão, que são as profecias. Então, agora vou lhe mostrar previsões tão claras que as pessoas dirão, sim, temos em mãos um livro vindo de Deus, porque só Deus poderia conhecer o futuro com este nível de clareza. Acredito, essas profecias são tão inevitavelmente evidentes que quem tiver a mente minimamente aberta, crerá. Só não enxergará essa realidade quem já estiver decidido a pensar, não vou acreditar de jeito nenhum. Então, vamos começar pelo livro de Isaías. Basta abrir o Antigo Testamento em quase qualquer lugar que você encontra uma previsão. Mas escolhi começar com a profecia no versículo 6 do capítulo 39 de Isaías. E veremos como ela se relaciona com outra. Isaías escreveu mais ou menos entre os anos 700 até 680 a.C. Lembre-se disso, porque estamos falando de antes de Cristo, onde anos com números maiores ficarão mais distantes no tempo do que os menores. Então, foi nos 20 anos entre 700 e 680. Veja o que Isaías escreveu no versículo 6 do capítulo 39. Está chegando o dia em que tudo em seu palácio, todos os tesouros que seus antepassados acumularam até agora, será levado para a Babilônia. Não ficará coisa alguma, diz o Senhor. Essa profecia é especialmente interessante porque ela se cumpriu uns 90 a 100 anos depois. Começando por volta do ano 604 a.C., o rei Nabucodonosor desceu, capturou Jerusalém, levou todos os despojos e o povo do Reino do Sul para a Babilônia. E tudo isso terminou em 586 a.C., exatamente como Deus predisse. Consegue imaginar Isaías, muito antes disso acontecer, olhar para o futuro e ver com exatidão o que aconteceria um século à frente? Veja o que ele disse no versículo 5. Então Isaías disse a Ezequias: ouça esta mensagem do Senhor dos Exércitos. E foi essa origem divina da profecia que fez toda a diferença. Você pode dizer: pastor, eu acredito, mas ainda não estou convencido. Me mostre algo mais específico, algo um pouco mais dramático, algo que ninguém possa negar. Ok, obrigado por me pedir isso. Vamos ao ponto. Abra no capítulo 44 de Isaías e vamos reforçar essa cronologia. Como vimos, Isaías escreveu entre 700 e 680 a.C., prevendo algo que aconteceria nos 14 anos entre 600 e 586. Israel foi levado cativo para a Babilônia. Mas quanto tempo ficaram na Babilônia? 70 longos anos longe da sua terra. Depois dos 70 anos, o rei da Pérsia, chamado Ciro, conquistou a Babilônia e permitiu que os judeus voltassem para a sua terra. E repare que Isaías, vivendo uns 150 a 170 anos antes, porque precisamos somar esses 70 anos de exílio aos 100 anos que já mencionamos, predisse que Ciro seria o rei que permitiria a Israel retornar à sua terra. Deus identifica Ciro pelo nome um século e meio antes dele aparecer da história para demonstrar o seu conhecimento e sabedoria, provando-se superior aos espiritualistas, aos Nostradamus daquela época, por assim dizer. Vou precisar ler esse trecho todo. Isaías, capítulo 44, a partir do versículo 24. Veja o que diz nos versículos 24 a 26. Assim diz o Senhor Deus, seu Redentor e Criador. Eu sou o Senhor que fiz todas as coisas. Sozinho estendi os céus. Quem estava comigo quando criei a terra? Mostro que os falsos profetas são mentirosos e faço os adivinhos parecerem tolos. Faço os sábios errarem suas previsões e assim provo que são insensatos. Hoje em dia, é possível ligar para videntes. Vi até um anúncio dizendo: os primeiros 10 minutos são grátis. Não faça isso. Nunca faça isso. Se você está envolvido com esse tipo de coisa, renuncie em nome de Jesus. Você está erguendo o punho contra Deus. Aliás, é a mesma coisa se estiver lendo horóscopos, que na verdade deveriam se chamar horroroscopos. Posso dizer? Acho que nunca disse isso desse púlpito, mas se você está envolvido com isso, que vergonha! Você virou as costas para Deus. Ele faz os adivinhos parecerem tolos. Alguns de vocês já procuraram cartomantes. Talvez até tenham pago por isso. Nunca faça isso. A Bíblia fala sobre todos que dizem receber mensagens ocultas, que se apresentam como videntes, que fazem previsões sobre o futuro ou que buscam respostas na astrologia. E Deus diz deles: eu farei com que essas pessoas se tornem tolas. Elas são tolas. Versículo 26. Mas cumpro as previsões de meus profetas. Por meio deles digo a Jerusalém: este lugar voltará a ser habitado, e as cidades de Judá, vocês serão reconstruídas, restaurarei todas as suas ruínas. Com certeza, eles vão sair do cativeiro 70 anos depois e vão reconstruir tudo. versículo 27. Quando eu falar aos rios, sequem, eles secarão. Agora, preste atenção nesse versículo 28. Quando disser a respeito de Ciro, ele é meu pastor, ele certamente fará tudo o que eu quiser. Ele dirá, reconstruam Jerusalém e ordenará, restaurem o templo. Ciro não havia nem nascido. Ele só seria rei da Pérsia um século e meio depois. Quando Isaías escreveu, faltavam 100 anos para o cativeiro da Babilônia acontecer. E Isaías já havia predito que os persas viriam derrotar os babilônios em outro capítulo. Ciro seria o líder deles, e Deus o mencionou pelo nome. Veja o versículo 1 do capítulo 45. É isto que diz o Senhor a Ciro, seu ungido. Talvez você esteja pensando, mas esse Ciro era servo de Deus? Acredito que não. Mas no Antigo Testamento, é comum a palavra ungido se referir aos reis. Ciro seria um mensageiro de Deus. E nessa mensagem, veremos exatamente como essa profecia se cumpriu. Versículos 1 a 3. É isso que diz o Senhor a Ciro, seu ungido, cuja mão direita ele fortalecerá. Diante dele, reis poderosos ficarão paralisados de medo. Os portões de suas fortalezas se abrirão e nunca mais se fecharão. Assim diz ele, irei à sua frente, Ciro, e tornarei planos os montes, quebrarei os portões de bronze e destruirei as trancas de ferro. Eu lhe darei tesouros escondidos da escuridão, sim, riquezas secretas. Farei isso para que saiba que eu sou o Senhor, o Deus de Israel, que chama você pelo nome. Mais de 100 anos antes de Ciro nascer, e 170 anos antes de ele governar, Deus diz, chamarei você pelo nome. E por que Deus faria isso? Versículo 4. Foi por causa de Jacó, meu servo, Israel, meu escolhido, que o chamei para realizar essa tarefa, por isso o chamei pelo nome, quando você não me conhecia. Deus está dizendo, mas eu conheço você. Eu sei que você reinará e será o meu servo permitindo que Israel volte do cativeiro. Impressionante. Agora, ouça o que aconteceu. Estas são palavras de Esdras, que veio depois de Isaías. Esdras estava entre o remanescente do povo que voltou a Israel. Esdras capítulo 1, versículos 1 e 2. No primeiro ano de Ciro, rei da Pérsia, o Senhor cumpriu a profecia que havia anunciado por meio de Jeremias. Despertou o coração de Ciro para registrar por escrito a seguinte proclamação e enviá-la a todo o reino. Assim diz Ciro, rei da Pérsia. O Senhor, o Deus dos céus, me deu todos os reinos da terra. Ele me encarregou de lhe construir um templo em Jerusalém, em Judá. Ele fez uma proclamação dizendo, vocês, judeus, podem voltar para casa. Por que ele fez isso? Porque Deus disse que faria. E ainda disse, vou chamá-lo pelo nome muito antes de Ciro nascer. E embora ele não me conheça, eu o conheço. Agora, não é inspirador ouvir isso depois de ver Nostradamus? Ciro significa Ciro. Jerusalém significa Jerusalém. Israel significa Israel. Como é bom saber que não precisamos recorrer aos joguinhos de palavras para que tudo se encaixe e vire um vídeo sobre o assunto. Eu acho ótimo. E repare que por toda a Bíblia, Deus sempre diz, esta é a palavra do Senhor. Esta é a palavra do Senhor. Esta é a palavra do Senhor. Então, meus amigos, ou ela é, ou não é. Sim, meu amigo, e espero que você acredite que ela seja mesmo a palavra do Senhor. Desejo muito compartilhar esta mensagem com muitos outros para saberem que, quando leem a Bíblia, estão diante da verdadeira e santa palavra do Senhor.
4: Você ouviu o pastor Paulo Biasi trazendo a parte 2 da mensagem As Previsões da Bíblia, a quarta mensagem na série sobre 7 razões por que você pode confiar na Bíblia. 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Eu sou Héctor Nóbrega. 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
0: Muito bem, faltam 4 minutos para as 3 horas desta tarde de sexta-feira e a gente está aqui no nosso momento de notícias. Já estou com a Karina aqui. Fala seu sobrenome, Karina.
2: Karina Jalber.
0: Jalber?
2: É.
0: Ai, que chato, olha só. Karina Jalber, você sabe a origem do seu nome?
2: É francesa.
0: Francesa. É, eu sou Nilceia Parisi. Vamos tentar dar uma chegada na França também. Querida, seja bem-vinda, viu?
2: Obrigada.
0: Bora lá? Vamos ler, vamos informar os nossos ouvintes.
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0: Muito bem, o Ministério da Saúde recomendou a aplicação da chamada dose zero da vacina tríplice viral para crianças de 6 a 11 meses e 29 dias. A medida foi adotada após a confirmação de 3 casos de sarampo em crianças menores de 2 anos na zona norte de São Paulo. Além da capital paulista, a vacinação também será redobrada ou reforçada em Guarulhos. Cerca de 100 mil doses serão enviadas às 2 cidades. Segundo o Ministério, os casos são concentrados ou considerados importados e não alteram o status do Brasil como país livre do sarampo. A pasta também faz um alerta para que quem vai viajar ao exterior, especialmente para os países que vão sediar a Copa do Mundo neste ano, em 2026, onde há aumento no número de casos da doença, a orientação é manter a vacinação em dia. As fortes chuvas provocadas por uma tempestade tropical causaram transtornos em Taiwan e no Japão. Em Taiwan, mais de 5 milhões de pessoas ficaram sem trabalho ou aulas após o fechamento de escolas e repartições públicas em diversas cidades. As chuvas também interromperam trechos da principal ferrovia da ilha, mas até o momento não há registro de vítimas. No Japão, autoridades emitiram alertas para enchentes e deslizamentos de terra e recomendaram a retirada de cerca de 2 milhões e 200 mil moradores de áreas ou das áreas de risco. Mais de 200 voos foram cancelados, linhas de trem tiveram a circulação suspensa e rodovias foram fechadas. Um terremoto de magnitude 6 também foi registrado no leste do país, mas não causou danos à população. Eu compartilhei aqui com você notícia nacional e internacional e eu tenho agora notícia do esporte com a Karina. Pera só um pouquinho, Karina, que eu quero soltar uma trilha para você e também a sua câmera para que você seja bem vista aí pelos nossos ouvintes.
2: A Copa do Mundo vai conhecendo os confrontos das oitavas de final. Até este sábado, todos os duelos da próxima fase estarão definidos. 4 partidas já estão confirmadas. O Brasil encara o Japão, a África do Sul enfrenta o Canadá, a Holanda joga contra o Marrocos e os Estados Unidos duelam contra a Bósnia. Outras seleções também já garantiram classificação e aguardam a definição dos adversários. Então, nessa lista, Alemanha, Costa do Marfim, México, Argentina, Austrália e Suíça. Suécia e Equador avançaram como melhores terceiros colocados e seguem vivos na disputa. Por outro lado, Catar, Haiti, Turquia, Tunísia, Jordânia, Panamá, República Tcheca e Curaçao já deram adeus à competição. A expectativa agora é pela definição dos últimos classificados para o início do mata-mata.
0: Muito bem, Karina. E as notícias que trouxemos aos nossos ouvintes é da CNN Brasil e também G1. Até o nosso próximo momento de notícias, Karina.
2: Tchau,
0: obrigada.
2: Tchau, gente.
0: Tchau.

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Muito bem, são 3:06 e eu aqui no privilégio da sua companhia na RTM Brasil nesta tarde de sexta-feira. Nilceia Parisi um tanto quanto anasalada, com a voz um pouco mais grave do que já é, porque esses dias de inverno severo tem atingido aqui o nosso organismo de uma forma que não tem jeito. A gente que fala bastante, a gente que está sempre

Sempre bem-vindos, obrigada pelo carinho e que o Pai do Céu abençoe a casa de vocês. Ageu Batista, também de Londrina, Paraná, bem-vindo, seja o Senhor expresso aí na sua casa, visto na vida de cada um de vocês, viu, Ageu? Obrigada pela companhia nessa tarde de sexta-feira. Gessé Silva, de Portugal, uau, boa tarde na paz de Cristo, ouvindo e participando direto da Irlanda, é isso? Gessé, Deus também te abençoe muito, viu? Que seja um tempo muito especial em terras europeias, que o Pai do Céu fale com você e se utilize da sua vida. Obrigada pelo carinho, uma ótima tarde aí pra você. 3 e 8, participe, 11 974181456. Agora, novos acordes. Bora lá? É sempre uma programação que nos enriquece. Vamos juntos.

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1: Olá, ouvintes da RTM Brasil. Chega para você Novos Acordes, um programa da RTM Brasil em parceria com a editora Ultimato. Eu sou Carlinhos Veiga e te faço companhia nessa próxima meia hora. Trago hoje o compositor e intérprete Tiago Leite. Além de músico, ele é também pastor, doutor em teologia, diretor e professor do CETESEB, um seminário em Anápolis. Nós vamos bater um papo com o Tiago Leite sobre sua vida, sua música e os sonhos futuros. Ele também nos apresentará suas mais recentes produções musicais. Então, fique ligado, porque a edição de hoje promete. Venha com a gente. Começa agora Novos Acordes.
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1: A música faz parte da vida de Tiago Leite desde a infância. Filho de missionários, cresceu em um contexto simples na cidade de Campo Grande, no Mato Grosso do Sul, onde surgiram seus primeiros contatos com a música. Ainda na adolescência, começou seus estudos musicais e suas primeiras composições no violão. Posteriormente, ampliou sua formação para o piano, que se tornou o seu primeiro instrumento. Desde cedo, a música era, para o Tiago, mais do que um hobby. Tornou-se uma forma de oração, adoração e comunhão com Deus. Desde cedo, Tiago atuou nos ministérios de música da igreja. Com os anos, desenvolveu dezenas de composições autorais, produzidas em diferentes fases de sua caminhada cristã e ministerial. Em 2005, ingressou no curso de música da Universidade Brasília, UNB, aprofundando sua formação. Paralelamente à sua trajetória musical, Tiago dedicou-se ao ministério pastoral e à formação teológica. Aprofundou seus estudos em teologia, concluindo seu doutorado em ministério nos Estados Unidos. Nesse período, também assumiu a reitoria do CETESEB, Seminário Teológico Cristão Evangélico do Brasil, tornando-se uma das principais lideranças acadêmicas da instituição. Apesar de ter participado de várias gravações de estúdio, foi somente em 2024 que começou a registrar e lançar publicamente suas composições nas plataformas digitais. O resultado desse trabalho foi o lançamento de 10 singles autorais e de um álbum temático de Natal, disponibilizando ao público canções que permaneceram guardadas por muitos anos. E nós começamos o programa de hoje ouvindo a música Não Foi em Vão, de Tiago Leite.

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0: Recentemente, entrevistei Tiago Leite, que estava se preparando com sua banda para a gravação do seu primeiro álbum ao vivo, no evento Prosa e Canto. Conversamos sobre sua vida, chamado ministerial, música e muito mais. Ouça agora essa entrevista. Tiago Leite, é um prazer imenso receber você aqui no programa Novos Acordes de hoje. Vamos bater um papo, né? Você nasceu numa família de missionários. Hoje você é pastor, teólogo e músico. Conta pra gente, como foi que a música entrou na sua vida?
2: A música entrou na minha vida, Carlinhos, e muito obrigado pelo convite de participar aqui contigo desse programa tão especial. A música entrou na minha vida de modo natural, ainda no início da adolescência, do final ali da infância para a adolescência, no contexto da igreja, da plantação de uma igreja, no contexto de louvor, adoração da igreja local. Com o tempo eu fui estudando, fui me aperfeiçoando, já pastor. Em Brasília, em 2005, eu ingressei formalmente no curso de música na UNB, tendo terminado a graduação em 2010. Mas desde a infância, depois na adolescência, passando pela juventude, já fui me envolvendo com bandas, formação de conjuntos musicais, composição, execução de instrumentos. Então a música, ela faz parte de quem eu sou, faz parte da minha alma, faz parte da minha expressão de louvor e adoração e da minha expressão cultural. A música como linguagem humana é uma linguagem que Deus deu para todos nós e em mim ela é muito forte. Apesar de ser doutor em teologia, diretor de um seminário, professor de várias matérias, a minha primeira identidade de execução funcional nesse mundo foi como músico. E dela eu não me desgarro, não tem jeito. É uma honra, uma bênção e uma alegria servir o Senhor e apresentar a linguagem musical para o mundo. Obrigado.
0: E quando foi, Tiago, que surgiram as primeiras canções autorais?
2: Elas surgiram de uma forma natural, na medida em que, aprendendo os acordes, as melodias, eu queria transportar para esses acordes e melodias pensamentos, reflexões, né, ideias, louvores. Então, a minha caminhada com composição começou ainda na adolescência, no início da adolescência, com músicas de louvor e adoração ao Senhor, né? Então, foi uma forma de expressar aquilo que estava dentro do coração. Então, meu vínculo com a música está muito ligado ao louvor e adoração ao Senhor, ao culto ao Senhor, porque foi a forma que eu comecei a me expressar com palavras minhas, com expressões minhas, com leituras minhas, através da música, né?
0: No programa de hoje, Novos Acordes, nós estamos apresentando aos nossos ouvintes algumas de suas canções gravadas nos últimos anos. Nós vamos tocar agora a canção intitulada Queima. Fale um pouco dela pra gente.
2: Queima é uma música que fala sobre a percepção dessa vida sem nenhum sentido, sem nenhum propósito, sem Cristo, sem Deus, sem o Evangelho, né? Então é uma reverberação da reflexão do pensador de Eclesiastes. Ela foi composta há muitos anos atrás, e foi nesse contexto de uma mistura de decepção e frustração com esse mundo quebrado, caído, mas de esperança, expectativa de que lá nós estaremos para sempre com o nosso rei.

0: Esta foi Queima, com Thiago Leite.
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0: No Novos Acordes de hoje, trazemos a música de Thiago Leite. Vamos ouvir a segunda parte da nossa entrevista. No Novos Acordes de hoje, eu trago Thiago Leite. Thiago, você gravou recentemente 10 singles. Como foi o processo de gravação dessas canções?
2: Então, todas essas 10 canções são composições já de vários anos. E desde o início dos anos 2000, que eu já estive presente em estúdio algumas vezes com os meus colegas músicos que já tocavam comigo, mas sempre travando na estrutura que era necessária, na infraestrutura que era necessária providenciar, com o custo disso nos estúdios, com o tempo que deveria ser gasto. Todos os meus companheiros de 2000 para cá se casaram, tiveram filhos, e a gente foi vivendo esse drama que muitos músicos também vivem. Nos últimos anos, eu fui montando em casa mesmo equipamentos de gravação, né? Captação de áudio, de instrumento, de voz, de masterização, de mixagem. E de 2 anos para cá, com a evolução também da tecnologia, com IA ajudando a masterizar, ajudando a melhorar a qualidade da gravação, e com um amigo que está aqui no seminário hoje estudando, que é um produtor do Rio de Janeiro, ele me ajudou a dar esse avanço. Então eu comecei a captar os instrumentos, comecei a gravar, e gravei alguns instrumentos, ele também gravou, gravei as vozes, e com esse processo caseiro, nós fomos montando o álbum, esses singles, em estúdio, né? E agora caminhando para a gravação dele na versão mais ao vivo, com a graça de Deus.
0: Existe algo que conecte essas 10 músicas? E por que que você optou por gravar singles e não um álbum de uma vez só? Bem, eu tô perguntando isso porque nós sabemos que alguns artistas preferem singles. Qual a sua preferência?
2: Eu gravei um álbum de Natal, né? De quando eu era pastor em Brasília, em 2014, eu compus músicas para um alto de Natal, né? E gravei na época lá, toquei com os meus irmãos da igreja em Águas Claras. E nesses 2 últimos anos, esse foi um álbum, uma compilação de 6 músicas, cujo tema é O Meu Natal é Jesus. Mas fora essa gravação, eu fui gravando singles das minhas composições anteriores. E a ideia do single é que, com a tecnologia, com o mercado da gravação e da divulgação, com os streamings, o single é mais rápido, o single é mais prático. Então eu não esperei gravar todas as faixas para depois lançar o álbum. Eu gravava o single, masterizava, deixava tudo prontinho e já lançava a música no início, né, do lançamento. Nós chegamos a ter aí 6 mil ouvintes mensais. Com o tempo, como eu não estou num processo muito abrangente de divulgação, de marketing, esse número de ouvintes mensais diminuiu um pouco. Mas isso ajuda, facilita muito a música do músico, a vida do músico, do produtor, né? Os singles, porque você pode lançar logo, você pode já avaliar o trabalho, a resposta a ele, já pode colocar numa playlist para ser ouvida por outros e tudo mais.
0: Thiago, conciliar o trabalho pastoral com o trabalho musical é algo possível, tranquilo?
2: Quando se fala do trabalho musical dentro dos programas da igreja, né? Cultos, reuniões, ministério de música, de louvor e adoração na igreja, na dinâmica semanal, é mais possível conciliar, porque foi justamente nesse contexto que nasceu minha caminhada com a música. Mas não, quando eu falo da banda que a gente tem, de músicos profissionais, cuja qualidade, o tempo de ensaio, de preparo, de apresentação é maior, aí é um grande desafio. É muito difícil conciliar o ministério com o trabalho musical profissional, de produção musical, de gravação musical. E é um desafio muito grande que levam anos, né? E só com a graça de Deus que a gente consegue fazer as duas coisas.
0: Thiago Leite, você tem algum plano para o futuro com a música? Algum novo álbum em vista?
2: Carlinhos, eu tenho. Eu tenho aí quase 100 composições prontas para a gente fazer a gravação delas, trabalhá-las e irmos publicando com o tempo. O meu maior desejo nesses projetos não é de alcançar um grande público no sentido de fama ou de reconhecimento, mas de deixar o registro do trabalho, deixar como uma memória musical daquilo que Deus ministrou ao nosso coração nesses anos todos. Então, sim, com a graça de Deus, nós queremos lançar novos singles, até álbuns no futuro. Em breve já tem algumas músicas já engatilhadas para isso. A gente espera lançar as próximas músicas.
0: Trago mais uma canção de Thiago Leite, Só Tu.

Só Tu, com Tiago Leite. O Novos Acordes apresenta cada semana um artista diferente com seu estilo e linguagem próprios. Queremos te apresentar o que há de melhor na música cristã brasileira. Eu imagino que muitas vezes você procura algo novo nas plataformas de música por streaming, não é? Mas são tantos lançamentos que a gente até não sabe por onde começar. Pois bem, aqui está o Novos Acordes para te ajudar a encontrar música de qualidade e que edifica. A cada semana trazemos um artista diferente com seu estilo próprio e linguagem diversificada. Hoje apresentamos o trabalho do compositor e intérprete Tiago Leite. Suas canções são mais no estilo de louvor e adoração congregacional. Mas a música é apenas uma das facetas do seu ministério. Ele também é pastor, doutor em teologia e diretor do seminário em Anápolis. Espero que você tenha gostado do programa. O Novos Acordes é um programa da RTM Brasil em parceria com a editora Ultimato. Vai ao ar às sextas-feiras, às 15 horas, em primeira mão, com reprises aos sábados, às 10 e às 23 horas, e aos domingos, às 2h30, 8h30 e 16h30. Além disso, todas as edições do programa estão disponíveis no site da RTM Brasil, no aplicativo da editora Ultimato e no Spotify. Basta procurar por Novos Acordes, RTM Brasil, Carlinhos Veiga. Nós ficamos por aqui e voltamos a nos encontrar na próxima edição. Eu espero por você. Até lá!

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4: É, bora! 3h38. Você está na RTM Brasil. Sou Nilceia Paris e estou passando essa tarde de sexta-feira com você. Bom demais ter você comigo aqui, viu? Maria José, deixa eu achar você aqui, ler direitinho. Maria José Correia Souza, de São Luís, Maranhão, é isso? Que Deus abençoe sua casa, viu, Maria José? Que o Senhor em todo tempo seja com a sua família, com seu sobrinho, e em nome de Jesus, que o Senhor esteja suprindo cada uma das suas necessidades, em nome do Senhor Jesus. Nice de Goiânia, Goiás, tô por aqui, querida, que bom estar lendo aqui o seu recadinho. Beijos nas suas bochechas, Nice. Berenice Trindade, de Curitiba, no Paraná, ótima tarde para você, Berê. É, obrigada. Tô aí nesses dias muito frios, né? Mas a gente vai caminhando, tá tudo certo. Como dizia minha mãe, o que importa é que estamos vivos e debaixo da graça de Deus. É isso que a gente quer viver e na direção do nosso Senhor. Eucinete Coutinho, de São Luís, sempre bem-vinda. Deus te abençoe um montão, viu, Eucinete? Wellington, O Wellington é de Boston, há participações internacionais. Que o Pai do Céu também te abençoe muito, viu, Wellington? Seja aí uma tarde especialmente abençoada, onde você estiver. A Gil tá em Londrina. Deus te abençoe um montão. Que mais? Yudiner, obrigada, ótima tarde para você aí em São Luís, no Maranhão. Noelma, tá me ouvindo? Ouvindo aqui, fanhosa, nasalada, né, querida? Mas é isso aí, tá tudo certo. Que Deus abençoe cada um de nós, né? Vai nos recuperando, vai nos ajudando e a gente realizando o trabalho com excelência. Nosso WhatsApp, 11, prefixo de São Paulo, 97418-1456. É isso, 11 97418-1456. Bora lá? Bora de música? João Alexandre e Trio Tris.

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Bora!

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1: Vou ler aqui para a gente ter essa leitura juntos do presente diário de hoje. Vamos ver qual é o texto de hoje e a gente vai ler junto, a gente vai acompanhar a leitura do dia de hoje, 26 de junho do ano de 2026.

acredito que você já tenha ficado indignado ao ler uma notícia sobre algo injusto ou indevido. Talvez uma reportagem narrando um caso de exploração ou corrupção. A palavra de Deus contém histórias que também despertam esse sentimento. A leitura bíblica de hoje fala sobre o envolvimento de Herodes Antipas, governador da Galileia, no norte, ou melhor, na morte do profeta João Batista. O político era casado, mas se apaixonou por Herodias, esposa de Filipe, seu meio-irmão. Atendendo à pressão da cunhada, Herodes se divorciou e se casou com ela. João Batista, fiel à verdade, denunciou publicamente a conduta do governante. Por causa disso, Herodes desejou matá-lo, mas temia a reação do povo, que considerava João um profeta. Então decidiu apenas prendê-lo. E durante a festa de aniversário de Herodes, a filha de Herodias dançou para os convidados. A apresentação agradou tanto o aniversariante que ele jurou conceder-lhe qualquer pedido. Manipulada pela mãe, a jovem pediu a cabeça de João Batista em um prato. Herodes, por causa do juramento e dos convidados, ordenou que o profeta fosse decapitado. Ao receber a notícia da morte de João, Jesus retirou-se com seus discípulos para um lugar isolado, talvez buscando um momento de descanso e de reflexão sobre o ocorrido. Mas logo a multidão começou a segui-los. Movido de compaixão, o mestre curou os doentes e ensinou o povo. E ao entardecer, realizou a primeira multiplicação dos pães e dos peixes, alimentando milhares. Tudo por amor. Com essas atitudes, Jesus nos ensina que, em resposta às injustiças, devemos fazer o bem. Enquanto alguns matam esperanças, devemos curar corações feridos. E ao passo que muitos exploram e dividem, podemos unir, servir e estender a mão. Respondemos à crueldade com gestos de afeto e atos de misericórdia. Esse é o caminho que o Filho de Deus trilhou e o qual ele nos convida a seguir. Qual o amor e a compaixão, ou melhor, que o amor e a compaixão sejam a nossa resposta às injustiças. Esse é o presente diário aqui da sua rádio Transmundial.

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1: Hoje é 26 de junho. O tema de hoje é sua nova identidade. Deus, na minha busca por identidade, tentei imitar outras pessoas, acumular coisas e alcançar status social. Mas tudo isso me deixou vazio e insatisfeito. Agora eu entendo que minha identidade precisa vir do meu Criador. Minha identidade está no Senhor Jesus. O Senhor é a minha vida, e eu confio no Senhor para me capacitar e andar nesta nova vida. Romanos 6:4. Eu sou o Thiago Liza, e é um privilégio orar com você.
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5: Bora 4 e 4. Boa tarde para você. Marco Antônio, do Rio de Janeiro. Seja bem-vindo, Marco. Que Deus abençoe sua tarde de sexta-feira aqui, acompanhando a nossa programação da RTM Brasil. Muito bom quando vocês participam. E a gente vai tendo aqui os recadinhos, vai recebendo o carinho de vocês. Que o Pai do Céu abençoe cada um, viu? Chegando aí o final de semana, que seja um final de semana em família, seja um final de semana em família na casa de Deus, seja um tempo em que aprendamos, cresçamos juntos nas coisas do nosso Senhor, que na próxima semana estejamos mais fortes fisicamente e espiritualmente, né? Participe, nosso WhatsApp 11 é o prefixo de São Paulo, 97418-1456. Participe. Esta canção é muito linda. Aliás, é um hino muito antigo. Eu me lembro do início da minha nova caminhada com o Senhor. mas está com uma carinha diferente na voz de Tom Carf e Karina Carf.

0: Karina Carfi. 4:10, bom demais ter você por aqui. Participe nesta tarde.
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0: Bora lá? Tenho aqui informações para você de algo que está acontecendo nesses dias. Aliás, começou ontem, 25 a 27 de junho, no Espaço Presbiteriano em Anápolis, Goiás. Está acontecendo prosa e canto. 20 anos, imagine que celebração linda, bonita mesmo, né? Participações, banda Advento, Carta Sonora, Carlinhos Veiga e Rubão Lima. Também Paulo César, do Grupo Logos, o Tiago Leite, o Coral Zoe, o Sal da Terra, Daniela Araújo, Paulo César Baruch, quem mais? Minus Flash, Tia Mori, Tigres de Bengala, Josimar Bianchi, Vencedores por Cristo, que turma boa, Betão Ribeiro e muito mais. Prosa e Canto Festival, que chega à sua 23ª edição neste ano de 2026, celebrando os 20 anos de trajetória como uma referência nacional na música cristã de qualidade. Bom isso, hein? Além da programação musical, o evento conta com um festival gastronômico. Imagine, comida boa ali da região, né? Uma feira literária, e tudo isso em meio à natureza, com uma atmosfera que valoriza os valores naturais, também da amizade e da camaradagem. O abraço, o aperto de mão, o sorriso, e você é o nosso convidado. Então, se você está aí na região, está na região de Goiás, desculpe-me, Goiás, Brasília, bora, participe do Prosa e Canto. A inscrição dá tempo, vai lá, as informações, tudo, entra lá no site e-inscrição.com/prosa-e-canto/2026. Dá tempo ainda de você participar. Hoje é sexta-feira, vai até 25, 26, 27, vai até amanhã. Eu creio que se você está na região, dá para chegar e comer uma coisa gostosa, rever amigos, conhecer outros, vai ser muito bom. Prosa e Canto. E você vai ficando muito bem informado aqui, através da RTM Brasil.
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Muito bem, Nerli, seja bem-vindo, bem-vinda, Nerli Nunes, de Anchieta, no Espírito Santo. Beijos nas suas bochechas. Bora lá? 4:13. Banda. É a banda Resgate e o PG.

a banda Resgate e o PG. Bom, né? Agora, 4h17. E eu tenho mais um recadinho aqui pra você.

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2: Quatro e vinte, bom final de tarde para você.

0: Trio Tris, linda canção, não é?
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0: Muito bem, tenho aqui a sua participação. Vamos ver se eu consigo ouvir você. Pamela, é isso?
3: Boa tarde, RTM. Meu nome é Anny, tô falando de Minas Goiás e eu quero pedir a música Azeite, da Isadora Pompeu. Boa tarde, RTM. Meu nome é Anny, tô falando de Minas Goiás e eu quero pedir a música Azeite, da Isadora Pompeu.
0: Seja bem-vindo, seja bem-vinda. E esse aqui, esse pequenininho aqui lendo a palavra, é isso?
4: Agora eu vou cantar o hino 367 do cantor cristão, Firme na Rocha. Vamos lá?
0: Bonitinho, tá cabendo.

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0: Aí, que bonitinho. Quero saber seu nome. Quem mandou foi Nerli Nunes, de Anchieta, no Espírito Santo. Qual é o nome desse pequenino que está aqui com a palavra do Senhor aberta e aí com o inário também, lindinho. Graças a Deus, sendo criado na casa do Senhor e aprendendo a louvá-lo, exaltá-lo, que tudo isso encha o seu coração e que se torne um grande homem de Deus. Muito obrigada por compartilhar, viu? Sempre bem-vinda a sua participação.
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0: Fechando mais esta meia hora, nesta tarde de sexta-feira. Wesley Vasquez, o amado da Marlene Vasquez.

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4: Muito bem, 4h33. Sou Nilceia Parisi, no privilégio de ter a sua companhia nesta tarde de sexta-feira aqui na RTM Brasil. E aí, a sua participação, Jonathan Muzi. Bem-vindo de Manhumirim, Minas Gerais. Eu tenho uma amiga. Tenho uma amiga, aliás, a família dela é toda aí de Manhumirim. Eu não conheço a cidade, eles gostam demais deste lugar. Uma família muito querida. Obrigada pela companhia, Jonathan. Deus te abençoe um montão. A gente teve a oportunidade de ouvir o pequeno Bento, é isso? É o Bento, que tem 6 anos, cantou um hino aqui pra gente, lindinho. Ele disse que vai ser pastor, igual o Rafael Abdala, igual o pastor Jean Perry, da nossa igreja, Igreja Batista Nova Betânia, em Anchieta, no Espírito Santo. Aquilo que for planos do nosso Senhor, que sejam realizados de ponta a ponta na Vidinha do Bento.

0: participe. Nosso WhatsApp, 11, se você estiver fora de São Paulo, 974181456. 11 974181456. Bora?
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0: Olá, aqui é Samuel Matos e neste episódio de História das Missões conheceremos o missionário Albertus Christian Krutt. Ele aplicou sua formação em etnossociologia. Essa matéria busca combinar os métodos e perspectivas destas duas áreas para analisar as dinâmicas sociais com um profundo foco nas dimensões culturais e étnicas dos povos. Albertus Christian Krutt nasceu em 1869 em Mojovarno, na Indonésia, conhecido como Índias Orientais Holandesas. Ele era filho de missionários holandeses que já trabalhavam nessa região há um bom tempo. O campo missionário principal de Albertus Krutt foi o centro de Celebes, atual Sulawesi, na Indonésia. Ele trabalharia ali por cerca de 40 anos. Albertus Krutt cresceu em uma família missionária, pois seu pai, J. Krutt, também era missionário na Indonésia. Essa experiência moldou profundamente sua familiaridade e respeito inicial com as culturas e línguas das Índias. Quando tinha cerca de 8 anos, ele foi enviado para a Holanda para receber sua educação formal, hospedando-se, nesse tempo, em um lar para filhos de missionários em Roterdã. Após concluir sua educação regular, Krutt ingressou no treinamento missionário da Sociedade Missionária Holandesa, que o preparou para retornar ao arquipélago onde nasceu, mas agora com o objetivo de evangelizar.
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0: Krutt retornou às Índias Orientais Holandesas, agora com 21 anos de idade. Inicialmente, ele foi designado para Gorontalo, em Celebes. Pouco tempo depois, ele foi enviado para a implantação de uma nova missão em Pozo, no centro de Celebes, que se tornaria o posto principal e duradouro de sua obra missionária e etnográfica. Sua criação no campo missionário, seguida por uma educação ocidental e um treinamento missionário formal, deu-lhe uma perspectiva única que combinava a teologia com uma profunda sensibilidade e respeito pelas culturas nativas, essencial para o seu trabalho como missionário etnógrafo.
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0: Krutt é conhecido por sua abordagem inovadora e etnossociológica ao trabalho missionário, sendo considerado um dos principais teóricos missionário e etnógrafo do início do século XX. Krutt acreditava que o sucesso da missão dependia de um profundo conhecimento e compreensão das culturas, línguas e padrões de pensamentos locais, particularmente os Toraja de Celebes. Ele estudou a religião tradicional local e, em vez de atacá-la diretamente com argumentos científicos, ele procurou apresentar o Deus cristão como mais poderoso do que as divindades e espíritos locais, numa linguagem que as pessoas podiam entender. Trabalhou em estreita colaboração com o linguista Dr. Nicolau Zadiani na tradução da Bíblia para a língua Baré, e na coautoria de importantes obras etnográficas, como Os Torajas Falantes de Baré, de Celebes Central. Seu trabalho foi fundamental para o estabelecimento da Igreja Cristã de Celebes Central, e suas publicações etnográficas continuam sendo recursos valiosos para o estudo da cultura toraja. Em resumo, Albert Christian Krutt não foi apenas um missionário que pregou o Evangelho, mas também um pioneiro que integrou o estudo acadêmico da cultura e religião nativas na prática missionária.
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0: Aquela região era habitada por tribos que frequentemente guerreavam entre si e praticavam a caça às cabeças como parte de rituais culturais e conflitos intertribais. Viver no meio dessas comunidades implicava um risco inerente de se encontrar no fogo cruzado ou ser alvo de hostilidades, mas a sua capacidade de aprender as línguas locais e entender as crenças mostra que ele se inseriu profundamente num contexto de violência ritualizada e que poderia, assim, apresentar as boas novas que era o seu objetivo principal. Cruyt teve que navegar por realidades perigosas para estabelecer confiança e realizar o seu trabalho. A missão em Pozo era remota na época, o que significava que ele estava isolado de ajuda imediata em caso de emergências ou ataques. Embora não haja relatos específicos de um único incidente dramático de quase morte em nenhuma fonte consultada, a sua biografia sugere uma vida vivida sobre a sombra do perigo e da incerteza num ambiente hostil e isolado. O seu sucesso em pacificar a região e converter a população é, em si mesmo, uma indicação dos desafios extremos que ele superou. Albertus Christian Cruyt voltou para a Holanda, onde faleceu em Haia em 1949, com 80 anos de idade. Conhecemos no História das Missões de hoje a vida e obra de Albertus Christian Cruyt, conhecido por utilizar em sua abordagem a etnossociologia ao trabalho missionário cristão, sendo considerado um dos principais teóricos, missionários e etnógrafos do início do século XX.
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0: E assim encerramos mais um História das Missões. Eu sou Samuel Matos, na produção e locução. Direção, André Castilho. Escreva-nos um e-mail, rtm@rtmbrasil.org.br. Vamos ficando por aqui. Te convido a ouvir em breve mais um episódio de
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2: Agora faltam 17 minutos para as 5 horas. Que o seu final de tarde seja muito bom, sintonizado a RTM Brasil. E juntos ouvimos Ana Nóbrega e Ana Paula Valadão, A Esperança.

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2: Faltam 10 minutos para 5 horas. Deus abençoe seu final de tarde.

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1: Faltam 5 minutos para as 5 da tarde. E a sua participação, especialmente abençoadora, Maria Ferreira.
2: Rádio Transmundial. ETM. Eu mando um abraço para a turma da Rádio Transmundial, ETM. Que Deus abençoe a todos.
1: Amém, obrigada. Tô nessa turma aí, hein, Maria? Obrigada, obrigada pelo carinho. Quem mais tá aqui? Ana Teca. Deixa eu ver se eu consigo te ouvir, Ana.
3: Boa tarde, mãe Niceia Paris. Como é que você tá? Tudo bem?
1: Ô, querida.
3: Que bom, minha irmã, que você está aí esses dias, né? Tirando o irmão Cacá.
1: Isso.
3: Maravilha, glória a Deus, aleluia. Bom ter você aí, minha
1: bonitinha.
3: Irmã. Graças a Deus.
1: Obrigada.
3: Amamos você também, você Amém. É maravilhosa. E se houver uma oportunidade e você ainda não tiver colocado, coloque de Sandália ou de Alpercata de Sal da Terra. É uma música muito maravilhosa. Ah,
1: amém,
3: glória a Deus.
1: Amém.
3: Ali, tamo juntas. Louvado seja Deus. Amém.
1: Amém. Obrigada pelo carinho. Muito obrigada. Deus abençoe sua casa, viu, Ana? Obrigada mesmo. Como é bom ser bem-vinda aqui. Muito obrigada. E a gente fecha mais esta meia hora com Carlos Siders.

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Muito bem. Final de tarde aqui na RTM Brasil. Sou Nilceia. Paris e tosse. Tô nos dias sofrendo com esse inverno rigoroso que a gente está vivendo aqui. Mas um privilégio passar esses dias com você. 5:06, a gente entra em mais uma hora. E sempre um momento especial. Calendário de oração, um tempo com Deus. Literalmente, falando com o nosso Senhor. E aguardo a sua participação. É o prefixo de São Paulo, 974181456. Quero muito saber de onde eu tenho o privilégio da sua companhia neste final de tarde de sexta-feira. 11 974181456. Bora!

0: passos são assumidos diante de ti e da sociedade. Mas, infelizmente, temos vivido tempos de crise em que a configuração familiar sofre com mudanças constantes e tem causado grande sofrimento. Hoje, oramos por restauração dos casamentos na China, que sofrem com o aumento dos divórcios, a infidelidade, a gravidez tardia. Senhor, venha com providência sobre as famílias que se sentem desamparadas e que precisam do Teu cuidado e da Tua graça. Que as famílias se voltem para Ti e que o Senhor seja o socorro presente na adversidade. Que a Tua bondade seja derramada sobre as famílias chinesas. Oramos em nome de Jesus. Eu sou Luana França e é um privilégio orar com você.
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0: e não consolada, eu a edificarei com turquesas, edificarei seus alicerces com safiras, farei de rubis os seus escudos, de carbúnculos as suas portas, e de pedras preciosas todos os seus muros. Todos os seus filhos serão ensinados pelo Senhor, e grande será a paz de suas crianças. E em retidão, você será estabelecida. A tirania estará distante. Você não terá nada a temer. O pavor estará removido para longe. Ele não se aproximará de você. Se alguém a atacar, não será por obra minha. Todo aquele que a atacar se renderá a você. Veja, fui eu quem criou o ferreiro, que sopra as brasas até darem chama e forja uma arma própria até o seu fim. E fui eu quem criou o destruidor para gerar o caos. Nenhuma arma forjada contra você prevalecerá, e você refutará toda a língua que a acusar. Esta é a herança dos servos do Senhor. A alegria vencerá o seu choro. Neste ponto da história de Israel, mergulhado em muitas e diferentes inseguranças, o profeta Isaías proclama a sublime imagem das bênçãos que o Senhor tinha para o seu povo. O Senhor, por meio do seu profeta, assegura um futuro de restauração, no qual a sua graça transformaria a realidade do seu povo, trazendo beleza, paz e proteção, que se tornará real, que se concretizará no reino milenar. Algumas verdades sobre esta passagem. Primeira delas, chegará o dia em que a sua morada será bela e valiosa. Mais uma vez, o Senhor convida o povo de Israel a visualizar o futuro da nação sob a lente das promessas dele. O Senhor promete reconstruir Jerusalém com pedras preciosas e fundamentos firmes. Isso nos ajuda a entender que a imagem que o Senhor propõe revela aquilo que hoje pode parecer arruinado, destruído, mas que pode sempre ser restaurado pelo Senhor com honra, com beleza e com valores ainda maiores. Segundo lugar, chegará o dia em que seus filhos aprenderão com o Senhor e viverão em paz. O Senhor traz esperança para o coração de uma nação dominada pela decepção e pelo medo, ao garantir que chegaria o tempo em que os filhos de Jerusalém conheceriam a paz. O Senhor oferece então uma imagem firme e clara e linda da sua bondade infinita. É importante nós observarmos atentamente que este convite também nos ensina hoje que a maior bênção de uma casa não está nas suas riquezas materiais, mas em seus filhos, sendo instruídos pelo Senhor, dando-lhes estabilidade e paz real. Terceiro lugar, chegará o dia em que a sua casa desfrutará proteção plena. Os inimigos de Israel eram impiedosos e isso mantinha o povo sob o império do medo. Amorosamente, o Senhor garante que o seu povo chegaria um tempo em que a opressão e os ataques injustos teriam fim. Tal verdade também nos convida a crer que aqueles que vivem sob os cuidados do Senhor encontram segurança não na ausência de lutas, mas na presença constante do seu protetor. Por isso pense, para além da dor, o Senhor sempre garante o seu amor suficiente e poderoso para garantir esperança real. Não importa o tamanho ou a duração do caos, o Senhor pode transformar ruínas em beleza e guiar seus amados a momentos e lugares de paz. 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
3: É isso. Seja feliz e até o nosso próximo encontro.

0: Dani Grace na hora certa, aqui na RTM Brasil.
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E aí, como está o seu final de tarde dessa sexta-feira? Onde você está? Que lugar do Brasil ou fora do Brasil você está? E está aí conectado à RTM Brasil. Quero muito saber de onde você me faz companhia neste final de tarde. Aqui em São Paulo, inverno pesado. Deu até uma acalmada esse inverno, né? Hoje, interessante, saiu o sol. Quando sai o sol, às vezes dizem que é aquele sol de geladeira, né? Porque ele ilumina, mas não aquece, né? Veja. Mas realmente deu uma... Quando eu vim aqui para a rádio, que era horário do almoço, né? Entre meio-dia e uma hora. Então, é horário que dá uma aquecida e deu mesmo. Eu estava com outro casaco, eu até tirei esse casaco. Mas está frio e isso tem judiado um pouquinho da nossa voz, dos nossos pulmões. Da nossa disposição. Eu peço que você me perdoe por tossir no ar assim, quero conversar com vocês e acaba a tosse me atrapalhando, mas eu quero muito saber de onde eu tenho esse privilégio, a sua companhia nesse final de tarde. O que é que você está fazendo? Está numa tarde em que você está fazendo um cafezinho, um bolo gostoso, final de tarde em que você já trabalhou a semana toda e agora já vai dar para descansar um pouco. Como é o seu dia a dia aí? Tá sempre conectado à RTM Brasil? Tá curtindo aí a programação? Eu estou aqui fazendo um pouquinho essas tardes atípicas, porque o Cacá está lá no evento em Goiânia, então eu fico por aqui até segunda-feira, se o Pai do Céu permitir. Então você vai estranhando, está aquela agitação do Cacá, aquele sorriso, aquele vozeirão dele. Tô aqui, até por estar gripada, não sou tão forte. Mas num prazer imenso em cumprir aquilo que me propus, com muito carinho, realizando com excelência, para a glória do nosso Senhor, esse final de tarde aqui na RTM Brasil. Amanhã, sábado, a gente está junto também, segunda-feira a gente está junto, em todo o tempo, ouvindo canções que nos edificam, que as suas letras nos desafiam a viver aquilo que a gente canta, né? Eu sempre digo que é muito sério aquilo que a gente canta na casa de Deus ou quando a gente está ouvindo aqui na rádio, porque às vezes a gente faz compromissos que a gente nem percebe que está fazendo ou declarando a nossa fé, aquilo que cremos, quem é Jesus Cristo, e no dia a dia a gente acaba não vivendo isso. Então, que a gente aprenda, que o Pai do Céu vai nos ensinando no dia a dia a sermos servos responsáveis, servos atentos àquilo que falamos, que realizamos, servos atentos a expressar o senhorio de Jesus Cristo na nossa vida. Bora lá? 5:23, vamos fechar com mais uma canção? Vamos ver o que a gente ouve. Ah, é o Gabriel Guedes.

Amém. Amém. 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

Muito bem, 5h31, seja bem-vindo, seja bem-vinda a RTM Brasil. Sou Nilceia Paris e tenho esse privilégio da sua companhia. E agora, sabe o que a gente vai ouvir uns minutinhos? Aquele programa que tem aquela carinha do interior do nosso país. Palavra e Viola, que é um programa oficial de quem ama a Palavra de Deus e nossa rica cultura de raiz caipira, apresentado por Vitor Quevedo. Hoje o tema, emoções e canções. Música para fazer Jesus mais conhecido. Cada dia melhor, Vavá Rodrigues, louvamos-te, ó Deus, um hino. Fica aí no memorial do povo de Deus. Bora, Palavra e Viola.

Coisa boa, tá no ar o Palavra e Viola, seus minutinhos de fé e esperança, o som da viola caipira. Eu sou o Vitor Quevedo, te faço companhia agora e daqui a pouquinho também, hein? Fica com a gente, tem uma seleção musical para abençoar a sua vida e a leitura da palavra no Salmo 23, conhecidíssimo. Então fica aqui com a gente, fica aqui comigo e vamos juntos louvar a Deus ao som da viola.

Vavá Rodrigues cantou pra gente Cada Dia Melhor. Antes teve Pra Fazer Jesus Mais Conhecido, músicas abençoadíssimas pra edificar a sua vida. E agora no Palavra e Viola, uma memória do cancioneiro cristão.

0: história do cancioneiro cristão de hoje, louvamos-te, ó Deus. E agora a leitura do Salmo 23. Você ouve no Palavra e Viola. O Senhor é o meu pastor, nada me faltará. Ele me faz repousar em pastos verdejantes. Leva-me para junto das águas de descanso. Refrigera minha alma. Guia-me pelas veredas da justiça, por amor do seu nome. Ainda que eu ande pelo vale da sombra da morte, não temerei mal algum, porque tu estás comigo. O teu bordão e o teu cajado me consolam. Meus queridos irmãos, ouvintes do Palavra e Viola, eu gostaria de convidar todos vocês para que você pudesse se conectar comigo também nas plataformas digitais, nas redes sociais. @ Vitor Quevedo no Instagram. Mande lá o seu recado, você que está ouvindo Palavra e Viola agora. Diga de onde você está ouvindo e mande esse feedback pra gente. Também no YouTube, Vitor Quevedo TV. Você tem mais de 500 vídeos com louvores ao som da viola caipira à sua disposição. Além disso, você encontra as minhas canções em todas as plataformas digitais. Tá feito o convite? Eu te encontro nas redes sociais. Combinado então, né? Combinado, te encontro nas minhas redes sociais. Nosso programa vai chegando ao fim. Muito obrigado pela sua audiência, por ter ficado conosco aqui até agora. E também com centenas ou milhares de pessoas que estão conectadas com a gente, ouvindo louvor com viola caipira e a leitura da palavra. Até a próxima edição do Palavra e Viola. Jesus te abençoe. Tchau, tchau.
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muito bem. Bora! E eu tenho aqui participações muito especiais. Olha a querida Verinha Pide, minha amiga, minha irmãzinha no Senhor Jesus, da cidade de Passo Fundo, Rio Grande do Sul. Surpresa minha também encontrá-la aqui. Carinho de Deus para comigo e para com você, não é? Que o Pai do Céu te abençoe muito, viu? Nesse finalzinho de tarde, começo de noite, já são 15 para 6, que seja aí tudo aquecido pela presença do nosso Senhor. Obrigada, Verinha. Euzira, ótima tarde para você também.

Lucinete de São Luís no Maranhão, bom demais ter você também passando por aqui neste final de tarde. Deus te abençoe um montão. Ô, querida, toquei já essa música hoje, hein? Vou ver aqui, eu toquei na casa do pai, Aline Barros tem aí o seu repertório e a gente gosta muito de ouvir, não é, Lucinete? Que o Senhor abençoe o seu coração nesse finalzinho de tarde, viu? Muito obrigada pelo carinho, pela companhia.

Oi, Wellington de Custódia, Pernambuco, bem-vindo. É, chuvinha fina por aí, que a sua tarde também seja excelente, debaixo da graça de Deus. Agora faltam 13 minutos para 6 horas. Que Deus te abençoe um montão.

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1: Muito bem, notícias para você nesse final de tarde. Agora faltam 8 minutos para 6 horas. O governo federal regulamentou hoje o uso do Fundo de Garantia por Tempo de Serviço como garantia para empréstimos do consignado CLT. Com a nova regra, trabalhadores com carteira assinada poderão oferecer até 10% do saldo do FGTS e 100% da multa rescisória em caso de demissão, sem justa causa, para conseguir crédito com juros menores. A taxa máxima de juros foi limitada a 1,99% ao mês. A novidade já está disponível na carteira de trabalho digital. Será liberada gradualmente pelos bancos em seus aplicativos. Especialistas orientam que o trabalhador pesquise as ofertas antes de contratar o empréstimo e tenha cautela, já que em caso de demissão, parte do fundo de garantia poderá ser usado para quitar a dívida. A Organização das Nações Unidas, ONU, informou que o número de desaparecidos após os terremotos na Venezuela já passou de 50 mil. O balanço oficial registra 589 mortos e quase 3 mil feridos, mas a expectativa é de que esse número aumente. Os tremores de magnitudes 7,5 e 7,6 foram os mais fortes no país em mais de 100 anos e provocaram destruição em Caracas e cidades vizinhas. Equipes de resgate seguem as buscas, enquanto países como Brasil e Estados Unidos enviam ajuda humanitária. E a última rodada do Grupo H da Copa do Mundo acontece hoje, às 21h, com 2 jogos decisivos. A líder, Espanha, enfrenta o Uruguai, em Guadalajara, no México. Perdoe-me, querido ouvinte, tô aqui, essa gripe que me pegou no meio da semana. Os espanhóis precisam apenas de um empate para garantir a primeira colocação do grupo, enquanto a seleção uruguaia busca a vitória para avançar às oitavas de final. No mesmo horário, Cabo Verde encara a Arábia Saudita em Houston, nos Estados Unidos. A seleção cabo-verdiana depende apenas de uma vitória para se classificar, enquanto os sauditas precisam vencer e torcer por uma combinação de resultados para seguir na Copa. Notícias para você, ouvinte da RTM, GE, CNN Brasil e também G1.
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1: Fechando mais esta meia hora, aqui na RTM Brasil, João Alexandre e o Trio Tris. Tu és maravilhoso.

0: Faltando um minuto para 6 horas. E você ouviu João Alexandre e o Trio Tris.
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Muito bem, 6:04, já virou, então já é noite. Opa, uma boa noite para você que conecta, sintoniza a Rádio Transmundial, a RTM Brasil. Sou Nilceia Paris e fico mais esta uma hora com você. Bora? Mais um momento de estudo da Palavra de Deus. Sejamos enriquecidos por sua Palavra.

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1: Querido amigo, hoje temos como alvo estudar os versos finais da profecia de Malaquias. Vamos estudar Malaquias 4, 4 a 6. Nesse texto vamos refletir sobre a última mensagem que Deus fez ao seu povo através de Malaquias, lembrando que essa foi a última palavra inspirada antes do Novo Testamento, que só viria a ser manifestado 400 anos depois dessa última palavra profética de Malaquias. Depois de Malaquias, tivemos os 400 anos de silêncio, nos quais Deus não falou mais ao seu povo, só voltando a falar por meio de João Batista. Nessa mensagem final de Malaquias, verificaremos a promessa de um novo tempo, de um tempo futuro, onde o mensageiro do Senhor clamaria, chamaria, convocaria todos para se arrependerem e iniciarem uma nova etapa, uma nova maneira do homem se relacionar com Deus, uma maneira definitiva de relacionamento com Deus. É necessário destacarmos que ser mensageiro divino era e ainda hoje é também algo muito sério e requer de quem exerce essa tarefa muita dependência, muita humildade, muita fidelidade, muita transparência e certamente muita responsabilidade, pois proclama a vontade de Deus. Nos dias do Antigo Testamento, os profetas foram considerados os mensageiros de Deus. Os profetas foram considerados a voz de Deus. Alguns exerceram esse ministério mesmo com uma reação inicial de rejeição ao chamado divino, como por exemplo Jeremias, Amós, Jonas e até outros. Mas depois, por entenderem que era responsabilidade e privilégio, aceitaram o ministério. Malaquias, que significa meu mensageiro, foi um deles também. Coube a ele ser a voz de Deus num momento muito difícil, muito delicado do povo de Deus. Coube a Malaquias trazer a contundente mensagem divina que pedia o fim do culto hipócrita e rotineiro. Apesar da oposição do povo e das autoridades que, rebeldes, questionavam continuamente a Deus, ele foi um mensageiro fiel, ousado, mas ele humildemente transmitiu a mensagem e o juízo de Deus contra o seu povo. Ser um mensageiro é um desafio, pois exige coragem para entregar a mensagem de Deus, mas ao mesmo tempo é um privilégio, pois essa mensagem concede sempre novas oportunidades. Embora seja um desafio, é também um privilégio falar em nome de Deus, entregar a mensagem de Deus. Por quê? Porque essa mensagem revela a vontade de Deus, o querer de Deus para as nossas vidas.

se percebe a chave da restituição, da orientação e da salvação do povo de Deus. Malaquias terminou onde começou o Antigo Testamento, com a lei de Moisés. Assim, se dá um salto para o princípio para criar uma unidade teológica. Todo o Antigo Testamento está fundamentado na lei do Senhor, porque nela há felicidade, há bem-aventurança, conforme o Salmo 1, 1 e 2. Porém, precisamos notar que Malaquias também termina onde a mensagem do Novo Testamento começa, isso é, com a chegada do Elias, o precursor, que convocaria e convocou, que prepararia e preparou o povo para receber o Messias de Deus, conforme lemos lá em Mateus 3, 1, Marcos 1, 2 a 8, Lucas 3, 1, João 1, 6 a 9, enfim, a mensagem de Malaquias se tornou assim o fim do antigo e o princípio do novo. A mensagem de Malaquias é a voz de Deus para o período intertestamentário, para o período intermediário entre o Antigo e o Novo Testamento. Essas palavras de Malaquias se tornaram instrução para uma comunidade que experimentaria a transição. Mas essa mensagem de Malaquias é a voz de Deus também para nós, chamando-nos para nos desvencilharmos das tentações de uma sociedade e de uma cultura que valorizam o material e está mergulhada no consumismo e que cultua Deus apenas formal e rotineiramente. Essa mensagem final do Antigo Testamento deve ser proclamada mostrando ao mundo que necessitamos viver a vida que o Messias, que veio e voltará, requer de nós. Isso é, uma vida coerente, uma vida transparente, uma vida que cultua Deus em espírito e em verdade. Por isso, podemos, ao estudar esse texto, perceber que o seu princípio é desafiador, que o seu princípio deve ser aplicado no nosso viver cristão. Esse é o princípio desses versículos de Malaquias 4, 4, 5 e 6. Todos somos desafiados a atentarmos para a prática da mensagem divina. Eu repito, todos somos desafiados a atentarmos para a prática da mensagem divina. Nesse texto encontramos três características da mensagem divina. A primeira característica da mensagem divina é basear-se na lei do Senhor. Veja o versículo 4. Que eu leio para você. Lembrai-vos da lei de Moisés, meu servo, a qual lhe prescrevi em Horeb para todo Israel, a saber, os estatutos e os juízos. Querido amigo, a lei do Senhor requer humildade do mensageiro. Assim como Moisés, o líder de Israel, que foi humilde para dizer, o Senhor diz, assim também, como Malaquias, o mensageiro do Senhor, ele foi humilde para dizer, o Senhor diz. Na verdade, todo aquele que se aventura a proclamar a mensagem divina, deve ter como base unicamente a lei já revelada desde os dias do Êxodo. A lei já revelada desde os dias de Moisés. Uma outra verdade que devemos colocar em relação a essa primeira característica, isto é, que a mensagem divina deve basear-se na lei do Senhor, é que a lei do Senhor necessita ser lembrada continuamente por quem a ouve. No hebraico, a ideia de lembrança implica em praticar, implica em cumprir os mandamentos, os estatutos, as ordens divinas. A mensagem divina requer total atenção de todos aqueles que a ouvem. Por quê? Porque é palavra de Deus, porque é a expressão clara e nítida da vontade de Deus. Uma outra observação ainda, uma outra verdade é que a lei do Senhor, já revelada, é a única base para qualquer mensagem. Os profetas e os apóstolos foram inspirados pelo Espírito Santo e foram usados para escreverem a palavra de Deus. Essa revelação

0: coleção está completa nos 66 livros que estudamos, inclusive que estudamos nesse programa. Como disse o apóstolo Pedro, se alguém fale, fale de acordo com os oráculos de Deus. Ou, como lemos em outras versões, se alguém falar, fale segundo as palavras de Deus. Ou, se alguém fala, faça-o como quem transmite a palavra de Deus. Ou ainda, quem prega, pregue a palavra de Deus. Sim, em dias em que muitos têm dito, ah, Deus me falou, precisamos estar atentos para conferir o que ouvimos com a palavra já revelada. Querido amigo, Deus não se contradiz. O que ele falou através dos seus mensageiros é a sua palavra eterna, é a sua verdade eterna para todas as gerações, inclusive para mim e para você. Por isso, então, chegamos a uma segunda característica da mensagem divina. É renovar a promessa divina. Veja o versículo 5. Eu leio para você. Eis que eu vos enviarei o profeta Elias antes que venha o grande e terrível dia do Senhor. Três observações. Primeiro, a promessa divina mantém renovada a esperança dos fiéis. Devemos perceber que esse anúncio já tinha ocorrido no primeiro verso do capítulo 3, quando foi prometido o meu mensageiro que preparará o caminho diante de mim, conforme 3:1. Os fiéis, os que creram, mantiveram sua esperança diante dessa palavra renovada de esperança. Segunda observação, na promessa divina, concede plena oportunidade de preparação. Querido amigo, Deus sempre concede oportunidade para o arrependimento, para a preparação. Por sua bondade e misericórdia, Deus avisa sobre os seus planos, dando-nos oportunidade para não sermos consumidos. E ainda uma terceira observação é que a promessa divina avisa da chegada do grande dia do Senhor. Esse grande dia do Senhor seria terrível para os injustos, porém seria e será maravilhoso para os justos. E para você, será um dia terrível ou maravilhoso? Em relação a essa afirmação de Malaquias sobre o envio do profeta Elias, é importante considerarmos que Jesus nos ajuda a interpretar essa profecia. Na conversa de Jesus com seus discípulos depois da transfiguração, Jesus afirmou: Elias já veio e não o reconheceram. Então os discípulos entenderam que lhes falara a respeito de João Batista. Eu li para você os versículos 12 e 13 de Mateus 17. Querido amigo, de fato, Jesus, testemunhando sobre João Batista, já havia dito que ele tinha cumprido a promessa, a profecia da vinda de Elias, Mateus 11, 14. Agora, essa profecia de Malaquias é importante porque mostra que Deus enviaria um mensageiro para preparar o caminho do Messias, o caminho do Senhor Jesus. Mas algumas pessoas dizem que João Batista era Elias reencarnado. Ora, a Bíblia nega claramente a reencarnação. Essa afirmação doutrina não tem base bíblica. Devemos distinguir entre o sentido simbólico da profecia e a afirmação literal que o próprio João fez em outro lugar. João agiu do mesmo modo de Elias. Veja bem, ele usava roupas de pelos. Compare Marcos 1:6 com 2 Reis 1:8. E ele morava também em lugares desertos e afastados. Compare Mateus 3:1 com 1 Reis 17:2-6. Elias introduziu uma nova época de profecia em que Deus julgou o povo rebelde e desobediente. E João Batista também. Ele introduziu uma época de nova revelação em que o Filho de Deus veio trazer, em definitivo, a palavra de Deus ao mundo, uma palavra que salva, mas também uma palavra que condena, conforme João 3, 17 a 21. Embora tenhamos constatado todas essas semelhanças, isso não quer dizer que João era literalmente Elias reencarnado. Não. Quando os sacerdotes e levitas perguntaram a João Batista, És tu Elias? Ele disse, não sou. João 1:21. Ele afirmou que veio para cumprir algumas profecias do Antigo Testamento, mas deixou claro que ele não era o Elias. Embora a doutrina da reencarnação faça parte dos ensinamentos de diversas religiões, ela não encontra apoio nas escrituras sagradas. A Bíblia, a palavra de Deus, é clara em dizer que aos homens está ordenado morrerem uma só vez, vindo depois disso o juízo. Hebreus 9:27. E ainda mais, o problema maior da doutrina da reencarnação é a ideia de aperfeiçoamento através de várias vidas, através de várias reencarnações. Ora, essa noção nega a doutrina bíblica de salvação pela graça, Efésios 2:8. Mesmo que fosse possível viver 1000 vezes, o homem nunca seria capaz de se salvar sozinho. Querido amigo, dependemos da graça do nosso Senhor Jesus Cristo e do amor do nosso bondoso Pai, que ministra a nós a sua salvação através do Espírito Santo, nosso Consolador. Chegamos então à terceira característica da mensagem divina, que é apelar para a conversão. Versículo 6. Diz assim essa palavra: ele converterá o coração dos pais aos filhos e o coração dos filhos a seus pais, para que eu não venha e fira a terra com maldição. Vamos fazer 3 considerações a partir desse versículo. A primeira consideração diz que a conversão requer mudança de vida, um retorno radical. Tanto naqueles dias deveria haver arrependimento e retorno à vida de adoração, uma adoração honesta, uma adoração sincera a Yahvé, como hoje também nós somos chamados a nos converter dos maus caminhos. Querido amigo, é necessário uma transformação radical, é necessário voltarmos à adoração verdadeira, uma adoração que agrade a Deus. A partir da lealdade entre os casais, conforme 2:14-16, a lealdade aos padrões de Deus para a família é a necessidade mais urgente para os nossos dias. Quando queremos uma mudança de vida, temos que olhar primeiramente para as nossas famílias. Uma segunda observação, uma segunda consideração, diz que a conversão requer um padrão diferenciado, contrário ao padrão normal. O padrão desse mundo, da nossa sociedade, é a degradação da vida familiar, onde não temos mais o respeito pelo padrão apresentado por Deus. Hoje a família está completamente mudada em relação àquilo que Deus planejou. O apelo, então, para que haja mudança, haja arrependimento, para que a família, a célula mater da sociedade, encontre novamente o seu centro em Deus. Nós cristãos deveríamos ter e deveríamos ser exemplo para esse mundo em crise. Nossas famílias, então, são convocadas a viverem o padrão divino, confrontando-se com o padrão mundano. E, finalmente, uma terceira consideração é que a conversão requer transformação para que se evite a maldição. Deus quer abençoar o seu povo, quer abençoar o mundo. O seu desejo não é amaldiçoar o mundo, a sua criação. Para que essa maldição não recaísse sobre o povo, para que essa maldição, para que a ira de Deus, do Deus santo e justo, não caia sobre nós, deve haver arrependimento, deve haver conversão. Quero concluir dizendo o seguinte: com esse livro de Malaquias, os profetas do Antigo Testamento chegam a um final com um castigo severo sobre o povo de Deus, um castigo causado pela imoralidade evidente, pela infidelidade ultrajante e pela adoração inadequada. Com esse tipo de vida, era impossível aproximar-se de Deus, um Deus santo, puro e justo. Mas é interessante percebermos que o Antigo Testamento chega ao seu final com um olhar para diante, para o futuro. O Antigo Testamento olha com esperança os futuros atos de Deus atos de poder e de bênção. Os sacerdotes eram culpados por depreciar a Deus que os amava e os tinha redimido, a quem eles deveriam servir. O povo tinha chegado a duvidar de que Deus era fiel no seu amor para com ele. A maneira como os poderosos tratavam os desfavorecidos demonstrava um total desrespeito com a lei divina, porque a vida dos israelitas vindo do exílio estava sendo vivida dessa maneira. Um século depois do retorno, o Senhor lhes advertia objetivamente: de repente virá ao seu templo o Senhor, a quem buscais, o anjo da aliança, a quem vós desejais. Eis que ele vem, diz o Senhor dos exércitos. Querido amigo, aquele que viria traria o juízo divino sobre os que tinham se afastado do Senhor. Mas, ao mesmo tempo, havia promessa de um livro que estava sendo escrito na presença de Deus. Nesse livro estavam registrados os nomes e os feitos daqueles que eram fiéis, daqueles que temiam o Senhor. Juízo e esperança, promessa e cumprimento, gente pecadora e um Deus santo são as notas finais do Antigo Testamento. Mas em meio a essa mensagem havia a promessa de um caminho preparado para a vinda daquele que traria a mensagem final de Deus para a humanidade. A mensagem de amor, de perdão e graça para com os que se arrependerem e o aceitarem pela fé. Esta é a mensagem de Jesus Cristo. Que você possa ouvir essa mensagem e que você possa aceitar esse mensageiro, o Senhor Jesus Cristo. Querido amigo, um grande abraço e até o próximo programa com a introdução ao livro de Apocalipse.
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11: Muito bem, 6h31. Entramos na nossa última meia hora juntos aqui na RTM Brasil nesta sexta-feira. Hoje, 26 de junho do ano de 2026. Tá acabando o semestre. Louvado seja Deus que até aqui nos ajudou, nos acompanhou, não é? A gente entra nessa última meia hora aqui na RTM com mais um momento tão especial. A gente vai estar junto, acompanhando sempre estudos da palavra do nosso Senhor. Sempre aquilo que vem para nos enriquecer, nos alimentar. E este momento não será diferente. Bora conferir?

0: mil mulheres porque ele era um sujeito que gostava de namorar demais. As pessoas leem isso e dizem, puxa, Salomão era uma pessoa problemática, esse rapaz precisava consultar um médico.
1: Aqui é Beltrão em mais uma realização transmundial anunciando o programa Rota 66, que está fazendo um rally no Antigo Testamento na trilha do primeiro livro dos Reis. Estamos estudando algumas atitudes do rei Salomão e hoje nos capítulos 11 e 12, o professor Luiz Saião apresenta o tema Estranho numa dividida, a derrota da nação. Quem é que não se arrepende de ter feito algo de errado, hein? É, errar é humano, mas insistir no erro é burrice, não é mesmo? Será que existe espaço para Deus naquele que está repleto de si mesmo? Você acha que eu estou exagerando? Então acompanhe essa reflexão com o mestre Saião.
0: Rota 66, caminhando pelos capítulos do primeiro livro dos Reis. Hoje vamos estudar os capítulos 11 e 12. E o tema do nosso estudo será Entrando numa dividida, a derrota da nação. Como você já observou, Salomão chegou no máximo do seu poderio no momento de glória da nação. No entanto, a sabedoria de Salomão não estava funcionando adequadamente. E aqui vemos os problemas se ampliarem no momento mais importante da sua vida, da sua trajetória, e aqui vamos começar a perceber que aquilo que Salomão permitiu que acontecesse na sua vida agora começa a trazer problemas. O texto nos diz, no começo do capítulo 11, na nova versão internacional da Bíblia, que o rei Salomão amou muitas mulheres estrangeiras, além de ter casado com a filha do faraó. Ele também teve mulheres moabitas, amonitas, edomitas, sidônias e hititas, as nações pagãs sobre as quais Deus tinha dado a advertência que eles não deveriam dar atenção aos deuses pagãos. O Senhor tinha dito, diz o verso 2, vocês não poderão tomar mulheres dentre essas nações,

porque elas os farão desviar-se para seguir os seus deuses. Mas Salomão não deu atenção a esse conselho. Ele apegou-se às suas mulheres e, olha só, casou com 700 princesas e 300 concubinas. E as mulheres acabaram levando Salomão a desviar-se de Deus, porque eram mulheres vindas do paganismo. Assim, quando Salomão foi envelhecendo, ele passou a acompanhar suas mulheres, voltando-se para outros deuses. Ele seguiu Astarote, a deusa dos Sidônios, e Moloque, o deus repugnante dos Amonitas. Assim, Salomão então fez aquilo que o Senhor reprova, diz o texto, e a nação começou a ter dificuldades em função da desobediência de Salomão. O Senhor irou-se contra Salomão por ele ter feito isso, diz o verso 9, aqui no capítulo de número 11. E o texto então diz que, versículo 11, que o Senhor lhe disse: já que essa é a sua atitude, você não obedeceu à minha aliança e aos meus decretos, os quais lhe ordenei, certamente lhe tirarei o reino e o darei a um dos seus servos. No entanto, por amor a Davi, seu pai, não farei isso enquanto você viver. Eu o tirarei da mão do seu filho. E o texto prossegue dizendo que a partir daí o reino começa a enfrentar dificuldades. O Senhor levantou um adversário contra Salomão, que foi o Edomita Hadade, vai falar o verso 14. Depois também Rezon, filho de Eliada, que tinha fugido do seu senhor Hadadezer, rei de Zobá, também foi outro adversário que se levantou contra Salomão. Estas dificuldades começam a complicar a situação. E aí surge uma pessoa particularmente relevante na história. Jeroboão, filho de Nebate, rebelou-se contra o rei. Ele era oficial de Salomão. E o texto diz que ele se revoltou contra o rei Salomão, no momento em que Salomão tinha construído o Milo, que era o muro de arrimo, o muro que fortalecia a cidade, e também havia tapado a abertura do muro da cidade de Davi. Jeroboão era um homem muito inteligente e capaz, mas esse desentendimento com Salomão criou uma dificuldade. E o Salomão, o texto vai dizer mais adiante, que acaba tendo problemas especiais com Jeroboão, que vai ser a chave dessa dividida fatal, desse problema sério que vai significar a derrota da nação. O texto bíblico nos vai falar que Jeroboão saiu de Jerusalém e encontrou Aías, o profeta de Siló. E Aías já trouxe uma palavra dizendo que Deus haveria de dividir o reino e que ele apanharia 10 pedaços, porque a unidade da grande nação agora vai estar comprometida daqui para frente. No entanto, isso não seria feito de maneira absoluta e completa. E o texto então prossegue dizendo que nesse ocaso de glória da época de Salomão, a última tentativa foi matar Jeroboão, que fugiu para o Egito e lá ficou até que Salomão morresse. E Salomão morre, conforme o relato do capítulo 11, os últimos versículos, tendo reinado durante 40 anos em Israel, lá em Jerusalém. E então vamos observar a cronologia, isso vai até mais ou menos o ano 930. E assim, o filho de Salomão, Roboão, assume o reinado. E acontece que Roboão, inexperiente na sua nova administração, recebe uma grande crítica da parte dos seus conselheiros. E aquilo que vem da Assembleia de Israel para ele é a seguinte: olha, o teu pai colocou sobre nós um jugo pesado. Diminui agora o trabalho árduo e esse jugo e nós te serviremos. Roboão conversou com os mais jovens e conversou com as autoridades, os anciãos. E o conselho dos anciãos foi o seguinte: olha, você agora deve tratar o povo de maneira mais suave, porque realmente teu pai exigiu muito deles. Nós podemos imaginar o que aconteceu, como Salomão reduziu grande parte da população a trabalhadores que viviam servindo a sua própria riqueza no seu reinado extraordinário.
E acontece que o povo já não aguenta mais essa situação. E os mais jovens dizem que nada, se eles estão reclamando, diga que é o seguinte: meu pai os castigou com chicotes simples, eu vou castigar com chicotes pontiagudos. Aí, na força da inexperiência, eles disseram: olha, trate o povo de maneira mais dura. E o texto diz que o rei não ouviu o povo, pois essa mudança nos acontecimentos vinha da parte do Senhor para que se cumprisse a palavra que ele havia falado a Jeroboão por meio do profeta Aías. Quando todo Israel viu que o rei se recusava a ouvi-los, respondeu ao rei: que temos em comum com Davi? Que temos em comum com o filho de Jessé? Para suas tendas, ó Israel, cuide da sua própria casa, Davi. E olha só que coisa complicada. Roboão entrou numa dividida com o próprio povo. Essa dividida dividiu a nação e foi a grande derrota de Roboão, herdeiro de Salomão, que perdeu a partida para Jeroboão. Que confusão que vemos, que triste situação. Diante disso, Jeroboão passa então agora a ser o rei de Israel da parte norte, e a partir daí Roboão será o rei de Judá, somente das tribos de Judá e Benjamim. E o texto bíblico é muito claro em dizer que a palavra do Senhor veio a Semaías, homem de Deus, diz o verso 22: diga a Roboão, filho de Salomão, rei de Judá, as tribos de Judá e Benjamim, o restante do povo, assim diz o Senhor: não saiam à guerra contra seus irmãos israelitas, voltem para casa todos vocês, pois fui eu que fiz isso. E eles obedeceram a palavra do Senhor e voltaram para casa, conforme o Senhor tinha ordenado. Não foi possível fazer a guerra civil pretendida pelos habitantes de Judá, chefiados por Roboão. E aí a complicação se manifesta. Jeroboão agora, então, começa a planejar o seu governo depois da divisão. Ele diz: o reino agora provavelmente voltará para a dinastia de Davi. Se este povo subir a Jerusalém para oferecer sacrifício no templo do Senhor, vão dedicar lealdade a Roboão, rei de Judá. Eles vão me matar e vão voltar para o rei Roboão. Diante desse raciocínio, olha só que triste situação. Jeroboão, para evitar o domínio de Roboão, decide caminhar na a direção absoluta da idolatria e do afastamento daquilo que Deus tinha orientado. Depois de aconselhar-se, o rei, aqui o Jeroboão, fez 2 bezerros de ouro e disse ao povo: vocês já subiram muito a Jerusalém, aqui estão os seus deuses, ó Israel, que tiraram vocês do Egito. E mandou pôr um bezerro em Betel e outro em Dan, ou seja, na extremidade sul e na extremidade norte da parte de Israel, o reino do norte. E isso veio a ser um pecado, porque o povo ia até Dan para adorar bezerros. E Jeroboão continuou piorando sua situação. Construiu altares idólatras, designou sacerdotes do povo que não eram levitas. Instituiu uma festa no 15º dia do 8º mês, semelhante à festa que tinha lá em Judá. E ele fez isso em Betel, onde sacrificou os bezerros que havia feito. E lá também estabeleceu sacerdote nos seus altares idólatras. No 15º dia do 8º mês, data que ele escolheu, ofereceu sacrifícios no altar que havia construído em Betel. Assim ele instituiu a festa para os israelitas e foi ao altar para queimar incenso. Então vemos aqui que toda a glória do reinado de Salomão começa a fragilizar-se a partir de agora. O reino não será mais unido. Salomão deu muita atenção ao seu luxo, à sua glória, não prestou atenção à aliança. As tribos já não tinham suficiente união e toda aquela glória, aquela unidade, aquela beleza de nação acaba sofrendo por causa da terrível divisão. Que coisa complicada nós vemos muitas vezes na nossa vida, quando, a semelhança do que aconteceu em Israel, entramos numa dividida. A derrota da nação, e tudo aconteceu porque Salomão não deu a Deus a devida atenção. Guarde isso no seu coração.

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0: Chegamos agora com as perguntas no primeiro livro dos Reis, capítulos 11 e 12. E de partida, de largada, professor Luiz Saião, a dúvida minha é a dúvida de todos aqueles que estão acompanhando Rota 66. Como Salomão, com a sua tão vasta sabedoria, podia ter tantas mulheres assim? Que coisa, Saião, me explica isso?
1: Pastor Alberto, é uma coisa que precisa ser entendida. Salomão não tinha mil mulheres porque ele era um sujeito que gostava de namorar demais. As pessoas leem isso e dizem, puxa, Salomão era uma pessoa problemática. Esse rapaz precisava consultar um médico. Como é que ele pode agir dessa forma? A ideia não é essa. A questão é que Salomão casava-se por motivos políticos. Então ele fazia aliança com o povo, ele casava como ele casou com a filha de Faraó, e aí a filha de Faraó vinha com várias servas que entravam como concubinas dele, e ele então mostrava o seu poder pelo tamanho do seu harém. E era isso que acontecia e que reflete os costumes antigos desse tempo de monarquia absoluta. E é assim que devemos entender essa grande quantidade de mulheres de Salomão.
0: Mas será que a história continua a mesma? Vamos colocar a culpa nas mulheres? Há um pouco de machismo aqui, hein? Será que as mulheres, assim, foram as culpadas pelos pecados de Salomão?
1: Pois é, quando nós lemos o texto bíblico diz que as mulheres de Salomão fizeram o coração de Salomão desviar de Deus e afastá-lo de Deus, e muita gente vai olhar e dizer, não, tá vendo? Aqui, de novo, estão tentando culpar as mulheres a um certo machismo. Mas veja bem, se o texto for lido com atenção, aí sim vamos entender o que ele quer dizer. Ele não está culpando as mulheres. O problema delas não é porque elas eram mulheres. A questão é que elas eram mulheres idólatras. Elas eram pagãs. Elas não conheciam o Deus verdadeiro. E Salomão, para não ter problemas e dificuldades, cedeu aos interesses daquelas mulheres estrangeiras. Então a Bíblia não está, de modo nenhum, reforçando uma atitude aqui sexista, mas ela está simplesmente, de novo, criticando a prática da idolatria e do paganismo.
0: Agora, a partir do verso 26, aqui do capítulo 11, aparece a figura de Jeroboão. Como entender o sucesso desse rapaz, Jeroboão? Porque ele dominou Israel assim, de uma maneira assim, tão fácil.
1: Pois é, pastor Alberto, isso chama a nossa atenção, né? Qual é a razão do sucesso de Jeroboão? Veja, em primeiro lugar, é necessário destacar que Israel e Judá, as tribos, não estavam devidamente unidas. Quem conseguiu fazer essa união foi Davi. Mas Davi foi o pai de Salomão. Ainda não passou o tempo suficiente para que houvesse aquela união necessária. E como o reinado de Davi e de Salomão era de Judá do Sul, havia ali uma espécie de distanciamento do reino do norte, da parte norte de Israel, e Jeroboão trabalhou em cima dessa fragilidade de união. Além disso, como nós vimos, nunca assim o paganismo foi erradicado, né, da realidade religiosa de Israel. Jeroboão investiu nessa espécie de sincretismo popular e se deu bem com isso. Assim dá para entender o que de fato aconteceu e por que Jeroboão teve essa facilidade nessa divisão da nação.
0: Neste episódio todo a gente vai encontrar agora dois profetas, até com nomes parecidos ou soa parecido, Aias e Semaias, lá no capítulo 11, 29 e também no 12, 22. Esses profetas, eles parecem que não deixaram nenhum registro. Quem são eles que entram e desaparecem assim da história?
1: Olha, pastor Alberto, os profetas de Israel têm uma história interessante. Nós temos, de fato, diversos tipos de profetas diferentes. Na verdade, na época de Davi, o profeta ele é uma espécie de funcionário da corte, um aliado do rei. E ele está trabalhando mais ou menos como uma espécie de funcionário da monarquia, né? Antes disso, os profetas vivem independentemente, eles são até aqueles profetas cheios de manifestações especiais. Só mais tarde é que vão surgir profetas literários que deixaram seus escritos. Aqui vemos o Aías e o Semaías, não temos tanta informação detalhada sobre eles, mas parece que eles estavam ligados à monarquia e tinham acesso ao rei. O Semaías, nós temos uma referência a ele em 2 Crônicas 12, 15. Ali nós ouvimos falar que ele escreveu uma história do reinado do próprio rei Roboão. Então, os profetas tinham essa função de proximidade, uma espécie de conselheiro real nessa fase da monarquia. Posteriormente, as coisas mudaram e nós vamos estudar isso aqui no Rota 66.
0: Por falar em Roboão, lá no verso 11 do capítulo 12, Roboão quer mostrar que ele vai ser muito mais rigoroso que seu pai, e ele diz que ele quer castigar o povo com escorpiões. Como eu vou entender essa tradução, esta linguagem? Será que ele tem algum convênio com Butantã, o Instituto de Cobras e Serpentes e outros bichos peçonhentos? Como castigar o povo com escorpiões?
1: É, pastor Alberto, falando em Roboão no lugar de Salomão, mexendo com escorpião, vai dar muita confusão e o ouvinte fica na mão. O negócio não vai funcionar. Por isso, veja bem, a tradução escorpião, ela não é adequada. Nós vamos observar o texto, né? A NVI tem uma tradução diferente. Ela fala em chicotes pontiagudos, porque o escorpião aqui não é o bicho venenoso que a gente encontra no Butantã e em alguns outros lugares por aí. O escorpião é uma espécie de pontinha de ferro, de metal, que se coloca na ponta do chicote. Quando bate na pessoa, em vez de bater só o chicote para machucar, ainda vem aquela ponta de metal, uma espécie de caco, né, que está ali e que entra e fura. Então olha só a atitude do Roboão. Roboão estava aí como o sujeito mais pós-adolescente revoltado. O negócio dele era piercing nas costas dos outros com força, né? Então foi terrível e por isso ele não soube lidar com a lição. Então o escorpião aqui precisa ser entendido de acordo com a correta tradução.
0: Se for assim o caso, eu fico com escorpião, viu? Porque um chicote desse é pior que um tiro, né?
1: É muito complicado.
0: Última pergunta para encerrarmos aqui a participação. Jeroboão, ele parece que ele tem aquele velho vício do povo que vinha lá do Egito, a bovinolatria, ou seja, eles querem adorar bezerro novamente, Sayão.
1: Pois é, pastor Alberto, a razão de Jeroboão aqui, não sei se ele andava por grandes rodeios, o que, que ele andava fazendo, mas ele sabia muito bem da relação da religião com a política, o que estava envolvido aqui. Ele sabia que o centro da adoração estava em Jerusalém, então se ele deixasse o pessoal politicamente debaixo do domínio dele e fosse religiosamente ter que adorar em Jerusalém, ele perderia o povo. Então ele diz, eu tenho que construir um santuário para manipular a religiosidade popular. Olha, a manipulação da religiosidade popular já é coisa muito antiga. E assim, o que, que ele diz? O povo quer festa, o povo quer bagunça, o povo não está nem aí e eles vão aceitar a idolatria. Então, como ele tenha passado um tempo no Egito, o culto do Egito é o culto ao boi Apis. Era a adoração do boi, do bezerro, né? E até porque isso era um símbolo de fertilidade, muito comum no paganismo. E essas festas de fertilidade eram muito parecidas com uma espécie de carnaval onde todo mundo ficava mais do que à vontade. Jeroboão, né, que de bobo não tinha nada, investiu nisso e teve sucesso na divisão, trazendo muito problema e confusão e pecado para a nação.
0: Obrigado, Sayão, pela explicação. Você que está chegando no momento decisivo da história aqui do Israel Antigo, para entender melhor a história, fique ligado. Vem agora a aplicação para você.
1: Hoje no Rota 66, você aprendeu grandes lições de vida. Estudamos sobre entrando numa dividida, a derrota da nação. Capítulos 11 e 12 do primeiro livro de Reis foram alvos da nossa atenção em nosso estudo sobre este assunto. E o que nós podemos observar aqui? É lamentável ver como um homem sábio como Salomão permitiu que uma pequena coisa, que era a atenção dada às suas mulheres, pudesse mudar o seu coração. É lamentável ver como um erro pequeno trouxe um problema tão grande. É lamentável perceber que, com pouco esforço, Jeroboão trouxe grande problema para a nação, e mais triste ver a falta de sabedoria do rei Roboão, que, em vez de tratar o povo com a devida atenção, fez grande confusão e acabou dividindo a nação. E qual é a grande lição que você vai guardar no seu coração depois de tanta explicação? A verdade é que um pouquinho só de tolice é suficiente para se fazer uma grande burrice. Não se esqueça disso e preste atenção a este conselho que vem para você no Rota 66 de hoje.
2: Muito obrigado por sua audiência. 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E fica aqui o convite para você visitar o site transmundial.com.br. 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

0: Bem, boa noite para você que acompanha a programação da RTM Brasil. Estamos chegando, hein, para mais uma edição do nosso Noite RTM. Depois tem Revista RTM e assim vamos levar essa programação noturna para você que está acompanhando, então, aqui a nossa programação, tá certo? Hoje é sexta-feira, 26/6/26. Isso mesmo, 26 de junho de 2026, inverno brasileiro. E olha, hoje, sexta-feira, a gente vai trazer o Hinos que Tocam, né, para começar a nossa programação, como fazemos costumeiramente, com hinos clássicos aqui da RTM. Tem também aula do curso básico de teologia. Hoje é sexta-feira e na sexta-feira tem arquivo RTM, que é apresentado e é produzido pelo Samuel Matos. Também vamos falar sobre a família, tem a missionária Dorothy falando com as mulheres, vamos orar pelas mulheres também, vamos orar pelos homens, ouvir boa música, tudo isso e muito mais para você que está ligado, conectado, acompanhando a nossa programação. Aliás, já pode participar, viu, através do 11974-181-456. Você que está no exterior, coloca o código do Brasil aí, 55 antes do 11. Você que estava na boa, na excelente companhia da Nilceia Parisi, né? Porque o Cacá Rodrigues está lá em Anápolis, Goiás, no Prosa e Canto. Então, quem está no Estúdio C nas tardes desta semana, ontem, hoje, a nossa querida, amanhã também, a Nilceia Parisi, né? Grande abraço para a Nilceia, faz tempo que eu não falo com ela pessoalmente, né? Mas conheço muito bem, gosto demais dela e profissionalmente é uma excelente locutora. Então, você que estava na excelente companhia da Nilceia, continua com a gente agora e continua participando. Você que está chegando junto comigo aqui nessa programação, fique à vontade para participar a partir de agora. Tá bom comigo? Marcos Olivares aqui no Estúdio E da RTM Brasil e com ele, Dinho Oliveira, que tá aqui, ó, do meu lado, no Estúdio C da RTM Brasil em São Paulo, capital, tá ali. Boa noite, Dinho Oliveira. É, você mesmo. Ah, meu jovem. Tudo bem contigo? Como é que você está? Tudo certo?
1: Olá, Olivares, boa noite, tudo certo? Muito obrigado pelas boas-vindas, meu amigo, que dia feliz, hein? Sexta-feira, né? Encerrando a semana útil para quem trabalha até sexta-feira. Ah, que alegria, hein? E olha, que alegria também estar aqui com você, Olivares, poder vê-lo e ouvi-lo. Muito boa noite, ouvinte. Ah, ouvinte querido, muito bom estar aqui junto com você. É, hoje tivemos a presença, né, da nossa querida Nilceia Parisi. Ah, mas que voz aveludada, né?
0: Verdade.
1: É alto padrão.
0: É isso mesmo, boa definição. É uma voz alto padrão.
1: Muito bom mesmo. E poder, meu amigo, quem diria? Ah, se a minha mãe visse isso, hein? Trocando horário com Nilceia Parisi. Ah, meu amigo, pois avisa. É.

0: lá. Muito alegria, né? Tô feliz demais, tô bem.
1: A vida
0: demais
1: nos traz hoje gratas surpresas de vez em quando.
0: Sim, muito bom, muito bom, né? É, só pessoas aqui de alto calibre profissional aqui na RTM Brasil, né, Olivares? É verdade. Vamos em frente, tô aqui pronto, feliz, tudo testado, tudo funcionando aqui, viu, Olivares?
1: Ah, então sendo assim, hoje? Já vamos. Ah, foi bem, né? Um dia. Não, hoje a gente praticamente não teve chuva aqui, né? Ficou um tempinho fechado, o sol deu as caras por aqui também. Né? Então, assim, foi um pouquinho mais agradável do que o dia de ontem, né? Aí já emendou, porque é sexta-feira também, o pessoal ficou feliz da vida. Então, uma boa sexta-feira e vamos fechar ela com chave de ouro aqui na programação da RTM Brasil. E começando com a edição de hoje do nosso Hinos que Tocam. Meu jovem, por gentileza, aperte o rec e vamos à edição de hoje.
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1: Está na hora de mais uma edição do nosso Hinos que Tocam. Hoje ouviremos sobre a história da compositora do hino Divina Fonte és Jesus. Seu nome é Phoebe Knapp, nascida em Nova York, nos Estados Unidos, no dia 9 de março de 1839. Seus pais foram os evangelistas metodistas Walter Palmer e Phoebe Worrell Palmer. Aos 16 anos de idade, Phoebe Knapp se casou com Joseph Fairfield Knapp. Eles frequentavam a igreja John Street Methodist Church em Nova York e ela era muito amiga da também famosa hinista Fanny Crosby. Após a morte do marido, a compositora herdou seus bens. Além disso, ela recebia um ótimo salário. Por este fato, costumava fazer generosas doações para instituições de caridade. Phoebe também costumava se dedicar muito à música. Possuía um enorme órgão de Follies no seu apartamento, no Hotel Savoy, em Nova York, onde compôs mais de 500 hinos com este instrumento. Phoebe faleceu em julho de 1908 em Poland Springs, no estado do Maine, também nos Estados Unidos. Ela encontra-se enterrada no cemitério Greenwood, em Nova York. Vamos então ouvir um hino de autoria de Phoebe Knapp, Divina Fonte és Jesus, na voz de Douglas Alves.

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1: Muito bem, nós ouvimos na edição de hoje do nosso Hinos que Tocam, na voz de Douglas Alves, Divina Fonte és Jesus, o hino que nós destacamos na edição de hoje aqui do nosso programa. Mas, claro, ouviremos ainda outros belos hinos clássicos e você pode nos ajudar a fazer esta edição através do WhatsApp 5511-974-181-456. Enquanto você vai participando, já vamos ouvir o próximo hino do programa de hoje. Dinho Oliveira, qual hino que vamos ouvir então agora?
2: Olivares, vamos ouvir o hino Sossegai, na voz de Wesley e Marlene. Este hino foi um pedido da nossa querida ouvinte Pâmela, ela que está na cidade de Mineiros, que só pode ser onde, Olivares?
1: Se a cidade é de Mineiros, só pode ser em Goiás.
2: Exatamente. Então vamos ouvir Sossegai, na voz de Wesley e Marlene.

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1: Muito bem, nós vamos seguindo com o nosso Hinos que Tocam aqui no programa de hoje. Você vai acompanhando hinos clássicos, vai participando conosco e sendo edificado e abençoado com estes belos hinos. Já vamos ouvir o próximo hino do programa de hoje. Dinho Oliveira, que hino vamos ouvir então agora?
2: Olivares, vamos ouvir agora o hino Cidade Santa, na voz de Emanuel.

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1: Muito bem, nós, olha, daqui a pouquinho nós vamos agradecer a você que está nos ajudando a fazer esta edição, sugerindo um belo hino para o nosso programa, mas é daqui a pouquinho, antes dá tempo ainda de ouvirmos mais um hino clássico na edição de hoje do Hinos que Tocam. Dinho Oliveira, que hino então que vamos ouvir agora?
2: É, como você disse, vamos ouvir um hino clássico agora. O nome do hino é Meu Dever, na voz de Feliciano Amaral.

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1: Muito bem, nós vamos agora agradecer a você que está participando conosco, tirou esse tempinho para enviar sua mensagem, nos abençoar com a sua interação aqui no nosso Hinos que Tocam. Então, o nosso muito obrigado do programa de hoje vai para quem, meu caro Dinho Oliveira?
2: Olivares, o nosso muito obrigado de hoje vai para Denise Lima, ela que está em Itajaí, né, no estado de Santa Catarina. Também para o nosso querido Josias, que está aqui em São Paulo, capital, acompanhando a programação do Hinos que Tocam. E de São Luís do Maranhão, nossa querida Elcinete Coutinho. E também temos aqui a participação da cidade de Mineiros, em Goiás, a nossa querida Pamela Anne e Lisa também aí, ouvindo a programação. Da cidade de Adrianópolis, temos a interior de São Paulo, a participação de Alan Secon e família. E da cidade de Ribeira, que é interior de São Paulo, temos a participação do Francisco e a esposa Cleusa, acompanhando a programação aqui do Hinos que Tocam, viu, Olivares? Essas são as participações de hoje aqui na programação do Hinos que Tocam, viu, Olivares?
1: Muito bem, muito obrigado a todos que estão participando conosco, enviando as suas mensagens, nos abençoando com a sua interação aqui no nosso Hinos que Tocam. Aproveito para agradecer a todos que estão na nossa audiência, mesmo não participando diretamente pelo nosso WhatsApp, mas nos abençoando também com a sua audiência, seja pelo nosso aplicativo, pelo site ou mesmo pelas ondas do rádio, em uma das nossas diversas emissoras afiliadas espalhadas nas 5 regiões brasileiras. E o Hinos que Tocam volta na próxima segunda-feira, se Deus quiser, sempre a partir das 7 da noite pelo horário de Brasília. Você já está convidado a estar conosco também na semana que vem, na próxima segunda-feira, já para começarmos juntos mais uma semana ouvindo hinos clássicos da programação da RTM Brasil. E o Noite RTM de hoje está apenas começando, Hinos que Tocam fica por aqui. O nosso Noite RTM segue com você, vamos para o intervalo, bem rapidinho, na volta mais belas canções, daqui a pouquinho aula do curso básico de teologia. Então fica por aí, porque o intervalo é rápido, a gente volta em instantes.
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5: Muito bem, agora faltando 18 minutos para as 8 da noite, voltamos com o Noite RTM. Hoje é sexta-feira e olha, ontem começou o Prosa e Canto lá em Anápolis, Goiás, né? E o nosso querido Cacá Rodrigues está lá fazendo a cobertura e hoje, durante toda essa sexta-feira, ele já trouxe vários flashes, né, durante a nossa programação. Então quem está acompanhando a RTM ao longo do dia já ficou por dentro de tudo que está acontecendo por lá. E é claro que agora, no período da noite, também ele continua nos trazendo mais informações e participando com a gente. E ele estava em linha direta com o nosso estúdio C, onde está o Dinho Oliveira. E aí, meu caro Dinho Oliveira, Cacá Rodrigues estava falando com você. E agora, então, ele tem, parece que tem uma pessoa lá do pessoal do Sal da Terra, né, para falar com ele. É isso que ele estava te falando? É o pessoal do Sal da Terra, não é?
6: Isso, exatamente, viu? Inclusive ele tá aqui ao vivo comigo aqui, viu?
5: Aí, tá certo, então é isso, ó. Enquanto o Cacá vai falando aqui já com o Dinho, né? Falando assim, ó, acabei de mandar essa conversa aqui.
6: Isso,
5: a gente essa conversa que acabou, tá fresquinha essa conversa que acabou de ter com o pessoal do Sal da Terra. Conta mais pra gente aí, Dinho.
6: Bom, Olivares, vamos ouvir então a entrevista que o nosso Cacá Rodrigues fez com o Marcão da Missão Sal da Terra, né?
5: Marcão, meu xará, aí sim,
6: Marcão,
5: gostei dessa.
6: Gente boa, com certeza, né?
5: Sem dúvida nenhuma. Então conta pra gente aí, Cacá.
7: Boa noite para você, Marcos Olivares. Boa noite para você, ouvinte RTM Brasil. Estamos falando diretamente do Espaço Presbiteriano em Anápolis, onde acontece mais uma edição do Prosa e Canto Festival. Prosa e Canto, que comemora 20 anos. E ao meu lado está o nosso querido Marcão, do Grupo Sal da Terra, da Missão Sal da Terra, mais um ano de Prosa e Canto, Marcão.
8: E aí, gente boa, um abraço a todos os ouvintes da RTM, que coisa boa estar novamente aqui com vocês, não é? E mais uma vez aqui no Prosa e Canto, esse evento maravilhoso, que temos tido a honra de aí há muitos anos já participar e vir por aqui falar um pouco daquilo que Deus tem feito no sertão nordestino, através de tantos missionários que têm ali andado por aquela terra boa.
7: Agora me diz uma coisa, são 20 anos de Prosa e Canto. Desses 20 anos, quantos anos que o Sal da Terra participa?
8: Rapaz, eu acho que 17, talvez 16 anos, está com muito tempo que a gente caminha por aqui. O pessoal, inclusive, é muito paciente, viu? Porque todo ano escutar Sal da Terra não é moleza, não. Mas tem sido tão bom, um momento de compartilhamento, um momento de congraçamento. E muita coisa boa que Deus tem feito nesse festival, nesse evento tão abençoado e abençoador.
7: Porque eu estava ouvindo aqui a passagem de som de vocês, A gente já se empolga com a passagem de som. Então é muito legal. E isso faz com que todo mundo que vem aqui para o Prosa e Canto gosta do trabalho de vocês, porque o forró, querendo ou não, é um ritmo totalmente brasileiro. Mesmo aqueles que não sabem o ritmo, mas você pode ver, quando vocês começam a cantar e tocar, o pezinho fica assim, ó, o pezinho pois fica balançando.
8: É uma música muito contagiante, de fato, a música nordestina, e a gente aproveita esses ritmos tão bons de cantar e de se ouvir, e a gente aproveita como canal de expressão do louvor, da adoração e também da propagação do evangelho. Esse é o sentido da nossa música. Não é só o ritmo que contagia, mas sobretudo o Espírito de Deus que fala através das músicas, né, que a gente tenta fazê-las bíblicas para que as pessoas entendam a mensagem do evangelho de uma maneira bastante contextual.
7: Desde o último Prosa e Canto, vamos falar assim, um ano atrás, o que que o Sal da Terra tem feito ou o que vocês fizeram nesse período?
8: A gente continua caminhando pelo sertão, ajudando a plantar igrejas, né? Ajudando a plantar escolas. A gente já vai com 4 escolas que a gente vem ajudando a plantar. São trabalhos tocados pelos próprios missionários no campo do sertão. São aulas de reforço escolar, suporte de alimentação, recreação, sobretudo pregação da palavra de Deus para aqueles pequeninos sertanejos que estão ali em vários recantos rurais do sertão. A gente tem fomentado esse trabalho, construído as escolas, dado todas as ferramentas, levantado sustento para esses missionários, e tem sido tão bom ver essas escolas funcionando no sertão nordestino. Enfim, são trabalhos que a gente tem feito. Agora mesmo nós estamos construindo uma casa para uma família que não tem casa, uma irmãzinha que não tem casa, em Negras, sertão de Pernambuco. Estamos construindo uma capela em Fumaça, sertão de Alagoas. Estamos colocando um dessalinizador num poço que construímos há 2 anos atrás, em Forquilha, sertão de Alagoas também. Então, nesses pequenos povoados, distritos sertanejos, a gente tem procurado chegar com ações que abençoem as pessoas, sobretudo que façam com que elas olhem para o Deus da bênção e a eles deem toda a honra, toda a glória e entendam o evangelho através da unção graciosa do Espírito. E a gente tem visto pessoas se convertendo, tem visto a igreja crescendo. Isso para nós tem sido gratificante demais nesses 31 anos de caminhada do Sal da Terra.
7: Nesses 31 anos, a formação já passou por transformações, integrantes que saíram, outros entraram. Eu pergunto isso pelo seguinte: tem muita gente boa na música, tem muita gente que tem vontade de fazer parte de uma missão como Sal da Terra. Como que você trabalha isso, Marcão?
8: Sal da Terra já não tem mais formação de banda, a gente já não ensaia mais, então a gente canta praticamente o mesmo repertório há todos esses anos, então já não há mais necessidade da gente ensaiar, porque todos já conhecem o repertório, já cantam conosco, alguns deles há quase 30 anos, né? E todos que vão chegando vão contribuindo, e a gente vai assim trabalhando com aqueles que se dispõem aí, que tem tempo, que tem a possibilidade em determinadas datas, a gente forma o grupo e de acordo com o evento também. Aqui no Prosa e Canto a gente forma um grupo maior, com baixo, com sanfona, com a guitarra fazendo base, com a zabumba, que não pode faltar, né, o triângulo, e a voz trazendo a mensagem. Então tem sido assim a formação do Sal da Terra, é de acordo com o evento e com a disponibilidade dos músicos, e todos eles já nos acompanham há muitos anos, e não só músicos, mas profissionais liberais, médicos, dentistas e tantos outros profissionais que têm nos acompanhado e têm com a sua arte, com seus dons, seus talentos, pregado o evangelho e abençoado vidas por esse sertão de meu Deus.
7: Agora, falando em triângulo, eu cheguei aqui, eu estava acompanhando a passagem de som de vocês. O triângulo agora ficou digital? É uma novidade aqui do Sal da
8: porque
7: Terra?
8: Nós tivemos um problema ontem na saída de Garanhuns e o nosso triângulo não pôde vir. E o Zabumbeiro está fazendo o triângulo de mão, que é o triângulo que toca com a mão só. Então ele está fazendo os dois, ele está fazendo a zabumba e o triângulo. É, que fica bom também.
7: Não, o som ficou perfeito. Eu estava ouvindo o triângulo e estava procurando aqui. Eu falei, gente, cadê o triângulo?
8: É, não, é o Zabumbeiro que está fazendo os dois instrumentos ao mesmo tempo. Ele é bastante habilidoso e está suprindo a necessidade do irmão que não veio, a lacuna do irmão que não veio. E tem ficado, fica bom também. Às vezes a gente, é o que eu disse, a gente toca com a disponibilidade de cada músico. Então ontem dois músicos aliás não puderam vir, e o Zabumbeiro disse, não, deixa que eu faço os dois.
7: Zabumbeiro vai ganhar o cachê dobrado esse ano, Marcão. Obrigado pela participação, sucesso para você. E temos uma ouvinte na rádio.
8: Sim.
7: O nome dela é Ana Teca.
8: Oi, Ana.
7: Ela é de São Luís,
8: que
7: Maranhão.
8: Legal, que legal.
7: E ela ama a música De Sandália ou De Alpercata.
8: Essa música é a cara do Ministério Sal da Terra. Um abraço aí pra Ana. É a cara do Sal da Terra. Essa música fala da nossa caminhada no sertão. Quem escuta a letra e presta atenção, tá vendo a gente caminhar pelo sertão. Tem sido muito legal. Essa música já nos acompanha há quase 30 anos que eu compus essa música, e tem sido muito bom. Ela chama, fala sobre o desafio missionário do sertão e convoca a igreja à evangelização do sertão, do Brasil e do mundo. Grande abraço a vocês da RTM, muito bom estar com vocês. Um carinho, um abraço para todos.
7: A gente que agradece, Marcão, um grande abraço para você. Vou liberar o Marcão, porque o Marcão estava ensaiando até agora. Eu peguei ele na saída da escada aqui do palco, viu, Marquinhos? Viu, Dinho? E a gente vai ficando por aqui. Obrigado, Marcão. Logo mais estarei aqui, ó, na primeira fila para acompanhar o Sal da Terra. Primeira. Obrigado, Marcão. É isso, gente. Essa aqui é a atmosfera do Prosa e Canto, e eu quero convidar você para que você continue acompanhando a nossa programação, viu, Marquinhos? Viu, Dinho? Porque daqui a pouco eu volto com mais convidados para você sentir essa atmosfera que é o Prosa e Canto 2026. Lembrando que o Prosa e Canto acontece aqui na cidade de Anápolis, em Goiás, no espaço presbiteriano. E você, ouvinte RTM Brasil, claro que você vai sentir toda a emoção, você vai sentir toda essa atmosfera, todo esse clima de festa que é o Prosa e Canto. 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
5: É legal demais, né? O Cacá Rodrigues fazendo aí um excelente trabalho, conversando com o Marcão do Sal da Terra. Ah, eu gosto demais do Sal da Terra, viu? E olha, daqui a pouquinho o Cacá volta, hein? Volta trazendo aí mais convidados, né? Conversando com mais gente boa lá no Prosa e Canto, e a gente vai seguindo, acompanhando e aproveitando nesse momento tão legal que ele compartilha com a gente também aqui no nosso Noite RTM, tá bom? Vamos de música agora, meu caro Dinho Oliveira. O que você separou pra gente nesse momento do nosso Noite RTM?
6: Olivares, ah, meu amigo, vamos ouvir então Sal da Terra, né? Cantando aqui a música que a... É, por coincidência e conveniência. É, meu amigo, vamos ouvir a música De Sandália, né? Aqui pelo Sal da Terra, então. A música, porque tenho certeza que os ouvintes que não conhecem a música ficaram curiosos aí pra... Como é que é essa música aí que ela gosta, né?
5: Então vamos
6: pra
5: ouvir
6: combinar
5: junto.
6: Bem.
5: Vamos ouvir.

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5: Agora são 8:03, a gente está de volta com o nosso Noite RTM e hoje é sexta-feira, portanto, dia de aula do curso básico de teologia, estas aulas que são fruto de uma parceria entre a RTM Brasil e a Faculdade Teológica Batista de São Paulo, e você acompanha sempre estas aulas, não é? E você que faz sempre aí as suas anotações, acompanha as aulas, está com tudo pronto aí, só esperando a aula de hoje começar? Olha, uma boa aula para você.
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7: As perguntas do método indutivo, como nós temos trabalhado, nos ajudam a ir progredindo dentro do texto em termos da nossa compreensão e do nosso entendimento. O que está pressuposto por um método indutivo é que esse método nos ajuda a crescer em conhecimento e entendimento do texto progressivamente, aos poucos, ou seja, vai se revelando a nós gradativamente aquilo que o texto está querendo comunicar. O método indutivo quer que a gente evite pular etapas e querer dar um salto muito grande antes de passar por um progresso gradativo dentro da compreensão do texto. Isso nos leva a pensar o texto a partir dos seus dois contextos. Todo texto bíblico tem um contexto histórico e tem um contexto literário. Na nossa aula passada, nós concluímos falando sobre o processo de interpretação e os materiais, os livros de referência que nós temos, que nos ajudam a compreender o texto, a partir dos diversos aspectos que vão surgir no texto para nós, na medida em que fazemos as perguntas interpretativas e para elas não vamos encontrar uma resposta no próprio texto. Para algumas perguntas que nós fizemos ao texto, sem dúvida nenhuma, respostas foram dadas. No entanto, não significa que as respostas que o próprio texto deu já são claras e compreensíveis para nós, no sentido de o que elas significam. Por isso mesmo que nós temos que começar a pensar contextualmente. E talvez contexto seja a palavra mais importante que nós temos dentro da hermenêutica bíblica. Agora, nós já mudamos uma chave, se você se lembra bem, na nossa mente, que é parar de pensarmos na Bíblia em termos de capítulos e versículos para pensarmos no texto bíblico a partir da construção de parágrafos. A segunda chave que nós temos que virar na nossa mente é não mais pensarmos a Bíblia como se fosse um todo uniforme, ou seja, como se todos os livros da Bíblia devessem ser interpretados ou até mesmo pudessem ser interpretados da mesma maneira, como se fosse tudo de um mesmo período da história, de tudo de um mesmo lugar e etc. Não. A Bíblia possui diversos contextos históricos e o contexto literário de cada livro determinará a forma como nós entendemos a mensagem que está sendo comunicada. E eu quero começar com você pensando um pouco em contexto histórico e por que o contexto histórico é importante na interpretação da Bíblia. Eu quero ler dois textos do Novo Testamento com você, começando por João, Evangelho de João, capítulo 1, versículo 14, que diz o seguinte: aquele que é a palavra tornou-se carne e viveu entre nós. Vimos a sua glória, glória como do unigênito vindo do Pai, cheio de graça e de verdade. Esse texto que fala da encarnação da palavra divina, que é Jesus, o Filho, mostra para nós um interesse de Deus de vir fazer parte da história humana. A revelação de Deus a nós aconteceu dentro da história, dentro do tempo histórico. A revelação bíblica não consiste em Deus nos tirar do tempo e do espaço para nos levar para uma dimensão onde nessa dimensão ele pudesse se revelar a nós. Muito pelo contrário, todo o movimento de revelação de Deus nas Escrituras consiste em um Deus vir para a nossa história, se limitar à nossa linguagem, à nossa capacidade de compreensão, aos aspectos culturais pelos quais apreendemos a realidade. Todo o movimento de revelação divina, portanto, é para dentro do tempo histórico. Isso significa que quando nós vamos para Hebreus capítulo 1, do verso 1 até o verso 3, a gente vai ver o registro desse movimento de Deus para dentro da história. Olha que interessante. Há muito tempo, Deus falou muitas vezes e de várias maneiras aos nossos antepassados por meio dos profetas. Mas nesses últimos dias falou-nos por meio do Filho, a quem constituiu herdeiro de todas as coisas e por meio de quem fez o universo. Esse texto de Hebreus é fantástico porque mostra o seguinte: existe no autor da carta aos Hebreus uma memória de que Deus falou aos nossos antepassados. E como que nós temos acesso ao que Deus falou aos nossos antepassados? Por meio do registro das Escrituras. Toda a revelação de Deus aconteceu, portanto, dentro do tempo histórico, e a Bíblia é o registro em forma de texto de todo esse movimento de Deus em se revelar a nós no tempo histórico. E cada tempo histórico, cada momento da história, traz as suas particularidades. Em cada momento da história, nós temos uma organização social, por exemplo, a época dos juízes, que governavam o povo, e a época dos reis, são contextos diferentes. Então, essa estrutura social muda. Com isso muda as leis, com isso muda a cultura, com isso muda aspectos religiosos, relações sociais, relações familiares. Todas essas coisas estão em constante modificação na história da humanidade e na Bíblia não é diferente. Por isso que nós devemos agora começar a olhar para os diferentes textos bíblicos, discernindo os seus diferentes contextos históricos.
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0: para manter o nome dele em sua herança. Diante disso, o resgatador respondeu: "Nesse caso, não poderei resgatá-la, pois poria em risco a minha propriedade. Resgate a você mesmo, eu não poderei fazê-lo." E aí olha que interessante o que vem no versículo 7. Antigamente, em Israel, para que o resgate e a transferência de propriedade fossem válidos, a pessoa tirava a sandália e a dava ao outro. Assim, oficializavam os negócios em Israel. Quando, pois, o resgatador disse a Boaz: "Adquira você mesmo", tirou a sandália. É interessante porque esse versículo 7, por exemplo, eu estou lendo o texto da NVI. A Bíblia NVI coloca esse versículo 7 entre parênteses. E aqui é um exemplo da própria Bíblia explicando o contexto histórico da própria Bíblia. O legal é que existia, portanto, na mente desse autor do livro de Ruth, a necessidade de explicar alguma coisa que acontecia no passado do próprio povo, que obviamente não estava claro para os leitores que fariam a leitura do seu texto. Então, foi necessário que, nesse caso, o autor explicasse de antemão para os seus leitores o porquê do gesto de tirar a sandália, para explicar que, antigamente em Israel, era tirando a sandália e entregando ao outro que se oficializavam os negócios naquela região. Esse é um ponto importante para nós, porque exemplifica para a gente uma das nossas maiores necessidades para a compreensão do texto bíblico, que são os diversos aspectos contidos no texto que não farão sentido para nós, leitores modernos do texto bíblico, se nós não tivermos acesso a esses aspectos culturais e determinados pela história e contexto de cada um dos livros da Bíblia. Por isso mesmo que quando nós vamos estudar e interpretar o texto bíblico, nós precisamos estar atentos para o contexto histórico de cada livro. Existem quatro pontos fundamentais sobre o contexto histórico de um livro. Vamos a ele. Primeiro, a determinação da autoria desse texto. Quando nós vamos estudar um livro bíblico, nós precisamos fazer a pergunta sobre a autoria do texto. A autoria do texto nem sempre vai estar clara para nós no próprio livro. Por exemplo, o livro de Ruth não é um texto que nos diz claramente quem é o seu autor. Apenas as pesquisas históricas sobre os livros da Bíblia é que poderão nos dar algumas teses, algumas possibilidades de autoria desses textos. O mais importante para a gente, na verdade, quando nós estamos fazendo análise de um texto bíblico em contexto histórico, seria justamente a determinação da data desse texto. E isso é algo que realmente importa para nós. Por quê? Porque quando nós temos uma data, por mais que se trate de textos antigos, e como tudo na história antiga, datas são aproximadas. Dificilmente nós conseguimos cravar uma data com muita precisão para a maioria daquilo que a gente encontra na Escritura. Temos datas aproximadas, e se temos datas aproximadas, temos também uma boa referência de onde situar historicamente esse livro que nós estamos estudando. Dois outros, o destinatário. Quem são os destinatários desse livro? Para quem esses livros foram escritos? O que nos leva também à determinação do propósito. Já que determinamos para quem esse texto foi escrito, também já vamos descobrindo o porquê, qual é o motivo desse texto ter sido escrito. Tudo isso, essas quatro questões, vão clarear para nós maior parte daquilo que a gente precisa saber sobre o contexto histórico no livro, que vai nos colocar no caminho de irmos então às ferramentas e fazermos a análise desse texto dentro do contexto histórico que nós estamos descobrindo no texto bíblico. É óbvio que nós não vamos precisar dar as respostas a esses quatro pontos a partir da nossa leitura sozinhos da Bíblia. Toda essa pesquisa já foi realizada e nós encontramos isso nas introduções bíblicas e nos livros que tratam do contexto histórico das Escrituras. Mas talvez os comentários e as introduções bíblicas e até algumas bíblias de estudo trazem nas suas primeiras páginas justamente essas informações que nós estamos procurando. Elas servem, portanto, como uma primeira referência para nós sobre como situar esse texto historicamente.
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Muito bem, são 8:17, acompanhamos mais uma aula do curso básico de teologia. E olha, a gente tava falando do prosa e canto, não é? O Cacá Rodrigues trouxe aí a entrevista com o Marcão lá do Sal da Terra. Aliás, essa noite tem apresentação do Grupo Sal da Terra e apresentação de outros cantores e outras bandas também no prosa e canto. E se você gosta de música, quer ver lá um pouquinho o que tá acontecendo no prosa e canto, basta entrar no canal oficial da RTM no YouTube, youtube.com/RTM Brasil, youtube.com/RTM Brasil, porque estamos transmitindo a programação ao vivo dessas apresentações agora, nessa noite de sexta-feira do Prós e Canto, no canal oficial da RTM no YouTube. Daqui a pouquinho, aqui na programação do Noite RTM, a gente vai trazer uns flashes de lá, tá bom? Ah, vamos transmitir um pouquinho, né? Pra gente acompanhar e sentir todo esse clima aí. A gente vai entrar, fazer algumas entradas ao vivo, direto de lá de Anápolis. Mas na íntegra, se você quiser acompanhar, assistir e ouvir, vai lá no nosso canal oficial da RTM no YouTube, né? O Cacá Rodrigues, ele tá ali comandando essa transmissão, né? Não sei se ele tá chegando a falar com você, mas ele tá de olho em tudo que tá acontecendo ali. Então, tá a cargo dele. Ele falou assim: ô Marquinhos, avisa o pessoal que eu tô aqui no YouTube. Então tá certo, tá avisado. Se você quiser acompanhar o Prós de Canto pelo canal oficial da RTM no YouTube, vai lá que a gente tá ao vivo lá também, tá bom? E daqui a pouquinho a gente vai trazer uns flashes aqui no nosso Noite RTM de hoje. Antes disso, tem o nosso Conexão Missionária, apresentada pelo pastor Marcos Grave, e a gente vai acompanhar juntos agora. Vamos lá.

0: 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Este é o seu chamado. 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
1: Segunda carta de Paulo a Timóteo, capítulo 4, versículos 1 ao 5. Esta é a palavra de Deus e a palavra de Deus diz assim: na presença de Deus e de Cristo Jesus, que há de julgar os vivos e os mortos por sua manifestação e por seu reino, eu o exorto solenemente. Pregue a palavra, esteja preparado a tempo e fora de tempo, repreenda, corrija, exorte com toda paciência e doutrina, pois virá tempo em que não suportarão a sã doutrina, ao contrário, sentindo coceira nos ouvidos, juntarão mestres para si mesmos, segundo os seus próprios desejos. Eles se recusarão a dar ouvidos à verdade, voltando-se para os mitos. Você, porém, seja moderado em tudo, suporte os sofrimentos, faça a obra de um evangelista, cumpra plenamente o seu ministério. Nós vivemos em um mundo bem complicado. A ilusão que esse mundo vive deixa perplexo não somente nós que somos evangélicos, mas até mesmo as pessoas aí fora olham para os absurdos que estão acontecendo e ficam inconformadas. Esse mundo está vivendo de narrativas. Esse mundo está vivendo de imaginações. Na medida em que a verdade se tornou relativa e cada um tem sua própria verdade, todos os marcos, todos os limites de segurança, todos os limites que poderiam guiar alguém foram tirados. E as pessoas perderam a noção de tudo. Elas já não sabem quem são. Elas já não sabem para que existem. E na tentativa de criar para si uma identidade, de criar para si um caminho, um propósito, uma missão, as pessoas têm procurado colocar os seus desejos como uma missão. Mas os desejos não são uma boa referência para definir a missão, o sentido da vida, a razão de viver de alguém. Porque os desejos mudam. E uma pessoa que muda de missão, que muda de desejos a todo momento, é uma pessoa sem a capacidade de decidir, sem a capacidade de avançar, é uma pessoa que fica andando ao redor de si mesma. Algum tempo atrás, evangelizando, contei essa história no meu livro Bússola, que trata justamente desse aspecto missiológico, da definição missional da igreja. Eu estava numa cidade, tirei um tempo de isolamento para escrever um livro, e todas as vezes que eu ia ao restaurante ali, do hotel onde eu estava, fora de temporada, né, porque é mais barato, aquele mesmo garçom, um rapaz dos seus 20 anos, 20 e poucos anos, é que me atendia. Até que eu pude conversar com ele sobre o evangelho, evangelizá-lo. E buscando que ele entendesse a importância do que eu tinha para dizer, eu disse: a sua geração é como um barco que lança âncora no convés. Na tentativa de ancorar a sua vida nos seus próprios desejos, você lança a âncora em si mesmo. E você não tem nenhum paradeiro. Você não tem nenhuma referência, nenhuma estabilidade. Você é levado pelas ondas, é levado pelos ventos. Querendo estar estável e firmado, você não tem firmeza nenhuma. E aquele jovem precisou concordar. Disse: é isso mesmo, e é assim que eu estou vivendo. O que é que eu faço? Eu tive o privilégio de guiá-lo a Cristo, até que ele entendeu que ele precisava ancorar a sua missão, o seu propósito de vida, o seu chamado em Jesus. Em Jesus. Quem é que chama a si mesmo? Você precisa ser louco, não é? Para chamar a si próprio, para gritar e dizer: vem aqui, fulano, sendo que é você mesmo. Quando nós dizemos chamado, isso implica necessariamente que alguém tem que nos chamar. E é isso que nós precisamos aprender. Precisamos saber que quem nos chama é o Senhor Jesus. E esse texto que nós examinamos, ele traz um chamado fortíssimo. É a segunda carta de Paulo a Timóteo. É possivelmente o último escrito do apóstolo Paulo antes de ser assassinado pelo Império Romano, por um processo vicioso, viciado por um crime que ele não cometeu. E aqui ele está procurando convencer Timóteo a assumir o ministério que ele agora deixa. Combati o bom combate. Daqui a pouco ele vai dizer: combati o bom combate, acabei a carreira e guardei a fé. Mas o que ele diz desde o capítulo 1, começando bem afetuosamente, buscando suavizar a sua voz para convencer Timóteo, o objetivo dele no capítulo 1, no capítulo 2, no capítulo 3, é levar Timóteo a aceitar o chamado de Deus para continuar o ministério. E no capítulo 4 não há mais tempo. Tudo aquilo que ele argumentou e falou, todos os imperativos que ele deu a Timóteo, ele agora toma uma voz solene e faz um chamado irrecusável a Timóteo. Como é que ele começa esse chamado? Esse chamado solene e poderoso. Você ouviu? Na presença de Deus e de Cristo Jesus, que há de julgar os vivos e os mortos, por sua manifestação e por seu reino, eu o exorto solenemente. Eu o exorto solenemente. É uma palavra que significa testificar. Eu testifico, como se agora Paulo estivesse diante de um juiz, em um tribunal, toda a corte reunida em um ambiente sério, em um ambiente. E agora Paulo é a testemunha, e ele se levanta para testemunhar algo que Timóteo precisa ouvir. A palavra que Paulo usa aqui, e que é traduzida na NVI como "eu o exorto solenemente", indica que este chamado que Paulo está fazendo não é um chamado dele, não é porque ele quer, não é porque ele deseja, ele é a testemunha desse chamado. E ele trata de fazer Timóteo entender que não é brincadeira, que é muito a sério. E ele diz: aos olhos de Deus, Deus está vendo o que eu vou dizer. Aos olhos de Jesus Cristo, o julgador dos vivos e dos mortos. E ele acrescenta ainda à vista, aos olhos da manifestação de Cristo. e aos olhos do reino de Cristo. Portanto, ele conjura como testemunhas daquilo que ele está dizendo, daquilo que ele está falando, toda a corte celestial.
0: Estamos encerrando mais um Conexão Missionária. Eu sou Edson Tauil e junto com os técnicos Samuel Moreira, Tiago Liza, Pedro Campos e Luiz Felipe, preparamos este programa com muito carinho para toda a sua família. As vinhetas foram gravadas gentilmente por Sandra Simões. O meu muito obrigado a você que ama missões e não deseja ficar de fora do que Deus está fazendo. Até o próximo Conexão Missionária.
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8: Horas e 34 minutos, voltamos com o nosso Noite RTM nesta sexta-feira. Hoje tem Prosa e Canto lá em Anápolis, Goiás. O Cacá Rodrigues está por lá, está tendo transmissão ao vivo na íntegra no canal oficial da RTM no YouTube, tá bom? Daqui a pouquinho a gente vai entrar com flash para a gente sentir o clima dessa noite de sexta-feira por lá. Agora eu quero chamar a atenção de todas as mulheres que estão conosco aqui, porque a missionária Dorothy Bennett está chegando trazendo um recado direcionado especialmente para as mulheres. Vamos acompanhar.
9: Olá, aqui é a Dorothy. Estou confiante de que você, ao acordar, colocou-se à disposição do Deus vivo. Não é maravilhosa a esperança que temos em nosso Senhor de saber que podemos nos gloriar nas tribulações? Talvez você esteja pensando, não sei se vou gostar desse tipo de mensagem. Bem, estou lendo em Romanos capítulo 5, nós lemos no versículo 3, nós nos gloriamos nas tribulações, quando nos gloriamos na esperança. Podemos nos gloriar nas coisas ruins que acontecem. Esse é o momento de se alegrar. Mas você pode estar pensando, o quadro está tão negro e desanimador. Sim, mas não está para o Senhor. O Senhor está plenamente consciente do que está acontecendo. Ele é o Rei dos Reis e Senhor dos Senhores. Ele nos concedeu a vitória por meio e intermédio de Cristo Jesus na cruz. Portanto, vamos parar de gemer e de nos desesperarmos. E vamos olhar para o Cristo vivo? Vamos dizer neste momento, sim, Senhor, eu tenho esperança no Senhor na pior tribulação. Pois a tribulação produz perseverança, e a perseverança, a aprovação, e a aprovação, a esperança. E a esperança não causa decepção. O texto continua dizendo, visto que o amor de Deus foi derramado em nosso coração pelo Espírito Santo que nos foi dado. O que você sabe sobre o amor de Deus que foi derramado em seu coração? O que você sabe sobre ser cheia com o Espírito Santo? Você sabia que o direito de cada filho de Deus é caminhar diariamente na plenitude do Senhor? Existe um versículo em Efésios que diz para sermos cheios. Ele não diz que isso pode não acontecer em algum momento. Quando vamos para Cristo, nós nascemos do Espírito e recebemos do Senhor a ordem de sermos cheios. Pode acontecer de eu estragar tudo e entrar em desespero, mas nesse momento eu posso agradecer a Deus pela vitória de Jesus Cristo. Eu posso simplesmente pedir para Ele me encher novamente com o Seu Espírito. Enche-me, Senhor, com o Seu Espírito Santo agora. Eu quero abandonar as coisas que têm me amarrado e me detido. Eu quero confessá-las e corrigi-las e quero ser cheia com o Seu Espírito. Pois somente no Senhor há esperança, há alegria na hora mais difícil, porque por pior que seja a situação, o Senhor pode tomar conta dela. O Senhor está totalmente consciente desta vida que foi adquirida com Seu sangue. Portanto, Senhor, é para a Sua glória, enquanto os céus assistem, que o Senhor me trará em triunfo e vitória. No nome de Jesus, amém.

0: Muito bem, são 8 horas e 38 minutos. Nós acompanhamos a missionária Dorothy Bennett trazendo uma mensagem direcionada especialmente para as mulheres, não é? E como eu disse, hoje é sexta-feira e nós estamos fazendo uma transmissão ao vivo diretamente pelo canal oficial da RTM no YouTube do Prosa e Canto, que acontece em Anápolis, Goiás. Está tendo cobertura pela RTM Brasil, né? Cobertura oficial e com a participação do Cacá Rodrigues. Meu caro Dinho Oliveira, temos como trazer um pouquinho do que está acontecendo lá, do que está acontecendo lá em Anápolis, né, e do que o pessoal está acompanhando no canal oficial da RTM no YouTube?
1: Sem dúvida sim, viu, Olivares? Deixa eu só preparar aqui direitinho a imagem que a gente já vai ouvir. Ah, agora sim, ó. Vamos ouvir então ao vivo, aqui tá numa...
0: Isso, um flashzinho ao vivo do que tá no ar, exatamente.
1: Tá bem legal. Primeiro, vamos ouvir em áudio aqui, daqui a pouquinho a gente já coloca a imagem lá, tá?
0: Legal.
1: Vamos ouvir aqui...

Quem quer ouvir uma música a capela? Alguém lembra do Cadê Singers? Quem lembra aí? O amor que pode tudo mudar. Vamos fazer ela? A gente ainda tem tempo aqui, ó. Tá vendo como a gente é obediente? Aleluia. Tem que chamar os obedientes. Se vocês quiserem sentar,

0: terma.
1: Muito bem, tá aí, a gente acompanhou um pouquinho, né, do que tá acontecendo lá no Prosa e Canto. E olha, lembrando que esta transmissão está acontecendo na íntegra no canal oficial da RTM no YouTube. Então, se você quiser acompanhar, você pode ir lá no nosso canal, tá bom? youtube.com/RTM Brasil para você acompanhar, então, esta transmissão. E olha, a gente segue aqui com o nosso Noite RTM. Hoje é sexta-feira, dia de arquivo RTM, que é produzido e apresentado por ele, Samuel Matos, que conhece tudo de RTM e mais um pouco, hein? Então, para você conhecer um pouquinho da história da RTM aqui no Brasil, desde o início, lá em 1970, até os dias atuais, essa história contada através dos programas que já foram ao ar em algum momento na nossa programação, é só acompanhar o arquivo RTM e é o que nós vamos fazer juntos agora. Vamos lá.
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3: Olá, aqui quem fala é Samuel Matos, retornando mais uma vez aqui no seu Arquivo RTM, contando a história da Transmundial. Quero trazer no programa de hoje uma entrevista especial realizada com Davi Nunes dos Santos no ano de 2005. Esta entrevista é um pouco longa e será dividida em duas partes. A primeira parte contando um pouco da história da Transmundial com a participação de Davi Nunes dos Santos. E a segunda parte contando um pouco da história do Através da Bíblia que ele apresentou durante quase 30 anos aqui pela Rádio Transmundial. Então vamos acompanhar a primeira parte desta entrevista com Davi Nunes dos Santos e a história da Transmundial. E nós estamos tendo o prazer de receber aqui um convidado muito especial, Pastor Davi Nunes. Conta um pouquinho como é que começou essa história do Através da Bíblia, como foi o primeiro convite que o senhor recebeu para traduzir, começar a apresentar o programa. Conta um pouquinho para os nossos ouvintes.
4: É bom a gente dizer, é um programa que está em muitos idiomas. Eu fui privilegiado, não é, com a indicação do meu nome para lançar esse programa em português. Então eu tive que traduzi-lo do inglês.
3: Vamos voltar um pouquinho aqui, pastor. O senhor já trabalhava na Transmundial na época?
4: Já
3: apresentando
4: trabalhava.
3: Outros programas.
4: Ah, sim, eu fiz muitos programas.
3: Em que ano isso, mais ou menos?
4: Olha, eu entrei na Rádio Transmundial em 1966. Eu me lembro muito bem que foi no mês de novembro, porque eu comecei na Rádio Transmundial em Bonaire, nas Antilhas Holandesas. Eu cheguei na semana em que os americanos estavam comemorando o Thanksgiving Day, o Dia de Ação de Graças, que para eles é uma festa muito bonita. Então foi assim que eu entrei,
3: pastor,
4: na Rádio.
3: Pastor, só para complementar, a Transmundial do Brasil, aqui onde nós estamos, esse prédio aqui foi construído no ano de 69, começou a funcionar no ano de 70. Mas antes desse prédio existir, onde nós estamos agora, aqui em São Paulo, o senhor já trabalhava na Transmundial, só que em Bonaire. Isso mesmo, né?
4: Em Bonaire. Eu vim.
3: Os estúdios lá já funcionavam e produziam programas para o Brasil.
4: Oh, para o Brasil e para muitas partes do mundo. Naquela época, a Rádio Transmundial já era uma grande potência internacional. Uhum. Não é? Só de Monte Carlo se transmitiu o Evangelho em 100 idiomas naquela época, né?
3: Uhum.
4: E de Bonaire em dezenas de idiomas. Então a gente começou em Bonaire nessa época, né, em 66, e era o começo da rádio, praticamente, lá em Bonaire, né? Fomos quase pioneiros, que era uma grande revolução, ô Samuel. Nós transmitíamos o Evangelho através da Rádio Transmundial, em ondas médias, em 800 quilociclos, 500 kilowatts, uma das maiores potências. Eu acho que só havia uma outra emissora no nosso continente que transmitia com essa potência. Em ondas médias, a gente alcançava todo o continente. A gente cobria o Brasil inteiro, todos os dias. A Rádio Transmundial, naquela época de Bonaire, era história. Aonde quer que você chegasse no Brasil, você era história, porque você fazia parte da Rádio Transmundial.
0: E só tinha o senhor de brasileiro lá em Bonaire,
4: pastor? Não, havia um outro colega, né? Uhum. O reverendo Israel de Lima. Então, ele era meu colega, éramos os dois únicos brasileiros que fazíamos a Transmundial em português. Eu recebi uma vez uma carta da Rádio Transmundial de Bonaire, né? Eles pedindo informação sobre a qualidade do som. Ele foi na casa do pastor José Martins, em Volta Redonda, numa cidade do interior do Rio de Janeiro, onde eu estava hospedado, que eu então ouvi pela primeira vez. Um som excelente, uma programação excelente. Eu respondi a carta com muito interesse, dando, né, as informações. E depois passei a receber cartas de lá e correspondência. E assim foi a maneira como eu comecei na Rádio Transmundial.
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4: Porque eu estava morando no Rio de Janeiro, era pastor no Rio de Janeiro, então eu dei as informações, foi esse então o começo. E a Rádio Transmundial era realmente uma força. Recebemos a visita de um grande comunicador do Brasil, o senhor Van de Broek. Van de Broek fazia parte do Ministério das Comunicações aqui do Brasil e foi enviado pelo governo para Bonaire para fazer estágio lá, e ele estagiou conosco. Tive o prazer de recebê-lo no aeroporto, né, quando eu já estava em Bonaire, é claro. E ele realmente esteve conosco e disse que o governo brasileiro indicou diversas emissoras nas quais ele deveria fazer estágio, e a Rádio Transmundial de Bonaire foi uma delas. E eu posso lembrar muito bem que aquele cidadão chegou lá depois de visitar os transmissores, as antenas, e depois foi para os estúdios, escritórios, etc, etc. Ele disse a si mesmo: aqui eu tiro o chapéu, entendeu? Porque, o Samuel, você não tem uma ideia das instalações. Realmente, quem chegava ali, como esse senhor, que andou por diversas emissoras internacionais, porque, sim, na verdade, nós estávamos cobrindo o mundo inteiro em ondas médias e em ondas curtas.
0: Não, eu estou brincando aqui, eu nunca fui para lá, mas eu vi várias fotos de lá,
4: dúvida,
0: pastor.
4: Né? Eu sei que você
0: e
4: tá
0: bem eram
4: informado.
0: Coisas impressionantes. Inclusive, a máquina geradora de energia lá era como se fosse uma locomotiva de trem. Enorme. Eu olhei aquela foto e falei, não acredito, né? Me parece que precisava de um navio de combustível, de óleo diesel, para que ela funcionasse,
4: sem
0: não é
4: dúvida.
0: Isso?
4: E você já imaginou nós transmitindo o evangelho em ondas curtas, numa potência de 260 kW, em ondas
0: fora
4: médias,
0: as ondas médias de
4: ondas 500. Médias em 500 kW. Mas ondas curtas, você sabe que essa vai dirigida, não é? A onda dirigida, então a gente fazia a circulação do mundo, a circunferência do mundo inteiro. Um programa, por exemplo, em russo, que se mandava para o Brasil ou para a América Latina para se alcançar os russos que moravam aqui, a gente recebia a carta da Rússia, porque o programa chegava lá, em ondas curtas, 260 quilômetros. Mas eu queria também lembrar que em Bonaire há uma outra emissora muito famosa, que é a Rádio Niederlande, que é da Holanda, uma das grandes potências também. Então, uma pequena ilha privilegiada por duas emissoras potentes, né? E por que Bonaire? Por que escolher Bonaire para instalar uma emissora potente como a Rádio Transmundial e a Rádio Niederlande? Porque era um local estratégico, né? Descobrido que ali era um melhor lugar para se alcançar o mundo. E era a única, era o único lugar na época que era permitido a ter uma emissora com a potência da Rádio Mundial de com 500 kW, né?
0: E parece que até a rainha da Holanda participou da inauguração.
4: Participou, a rainha da Holanda esteve lá, né? Grandes figuras estavam lá, né? Prestigiando a inauguração da Rádio Transmundial. Então a ilha foi privilegiada com essas duas grandes emissoras, né? Duas grandes emissoras potentes, que se instalaram lá e, de fato, tornaram Bonaire uma das ilhas mais conhecidas do mundo.
0: E quantos funcionários chegou a ter a Transmundial de Bonaire, pastor? Parece que eram famílias inteiras.
4: 280.
5: Puxa, quantos?
4: Funcionários.
0: Com suas famílias.
4: Com suas famílias.
0: Lógico, dava um número bem maior, né?
4: Bem maior. Só para dizer a você, a nossa igreja, a igreja da Rádio Transmundial, como era conhecida, né? Uhum. Era um templo enorme, um uhum. grande auditório. E, aliás, se tinha um culto bonito, um trabalho lindo. Eu nunca vou sequer imaginar que terei o prazer de assistir comemorações natalinas como as que nós assistimos lá. Porque a Rádio Transmundial de Bonaire reunia os maiores artistas evangélicos do mundo, podemos dizer assim, da Alemanha, da Inglaterra, dos Estados Unidos, porque quem tinha talento, vamos dizer, quem tinha talento musical, né, de alguma forma, ou instrumental, desejava estar onde? Em Bonaire, para produzir suas músicas, entendeu? Então, os corais, o coral de Bonaire, o principal coral de Bonaire, é uma das coisas mais lindas que a gente pode imaginar.
0: Uhum.
4: Porque era construído quase que só de artistas. Era uma elite, né, evangélica, uhum. que estava em Bonaire. E, aliás, Bonaire era apenas uma das dezenas de emissoras da Rádio Transmundial espalhados pelo mundo inteiro, por todos os continentes, não é verdade? Então, Bonaire foi escolhido pela organização para preparar esses missionários e enviá-los para essas diversas estações. Então, daí você pode imaginar.
0: Servia então como uma escola formadora preparatória para radialistas de outras partes do mundo,
4: sem
0: né?
4: Sem dúvida, era isso que se dizia, né? Uhum. Na época. Né?
0: Bom, então o senhor foi para lá. Foi convidado a trabalhar, fazer
4: fui
0: parte convidado, da equipe transmundial.
4: Fui convidado, sim.
0: E pegou sua esposa, mala, subiu no avião e foi.
4: Sem dúvida, né?
0: E de ficou quanto que... tempo lá, pastor?
4: Olha, nós passamos 7 anos, inicialmente, uhum. lá em Bonaire, não é?
0: O Paulino é bonaireano, não,
4: é bonaireano,
0: né?
4: Sim.
0: Ah, ele é bonaireano.
4: Meus filhos,
0: olha só.
4: Meus filhos nasceram
0: Paulo
4: em Bonaire.
0: Paulo que está aqui conosco no estúdio.
4: Paulo César e Tânia.
0: Paulo César.
4: Nasceram ambos
0: olha
4: em
0: só,
4: Bonaire.
0: Olha só, uhum.
4: Então nós passamos lá 7 anos.
0: De 66 a 74, por aí.
4: Aí viemos para o Brasil e passamos aqui trabalhando bastante tempo. E depois a Rádio Transmundial nos mandou de volta para Bonaire uhum. para gravar o programa Através da Bíblia.
0: Ah.
4: O programa foi gravado aqui uhum. e depois... Nós fomos para Bonaire, passamos 1 ano em Bonaire, por isso que dizemos que moramos em Bonaire 8 anos, porque de fato, 7 anos depois, mais 1 ano, a gente voltou para Bonaire para regravar o programa Através da Bíblia.
3: Obrigado por acompanhar a nossa programação no dia de hoje. Quem fala é Samuel Matos e nós continuaremos no próximo programa esta entrevista com Davi Nunes, agora falando sobre a produção do programa Através da Bíblia. Até lá!
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0: Muito bem, são 9h01, mais uma hora começando a gente juntos aqui neste Noite RTM desta sexta-feira, 26 de junho de 2026. E a gente começa essa hora orando pelas mulheres, nesse momento proposto pelo Ministério Mulheres de Esperança. Junte-se a nós, vamos orar agora pelas mulheres.
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